0: e pro YouTube, transmissão ao vivo do estádio. Aqui voltou Shailon, vem pelo Mirassol, chutou, bateu, carimba da marcação, Léo Pereira toma, dá bola pro Samuel Lino, arrasca, pode arrancar, hein? Samuel prendeu, rodou pra clarear a jogada, volta no Ailton, olhou pra quem dá. No meio roda, chama Paquetá. Dominou, manobrou Lucas Paquetá. Ayrton Lucas vem carregando. Avançou com a Arrascaeta. Olha lá, dispara Bruno Henrique. Perdeu o equilíbrio. Acabou caindo sozinho o Bruno Henrique na hora da arrancada, que poderia pintar lá na direção do gol, hein, Sidão?
1: É, e quem vê o Arrascaeta lançando uma bola pro BH já começa a comemorar a explosão. Porque normalmente o Bruno Henrique não perde na velocidade. Ele é mais rápido que um clique. Então a verdade é que nessa tentativa só não deu certo, porque o BH acabou escorregando, caiu no gramado. Gramado esse que foi muito criticado pelo técnico Leonardo Jardim no decorrer da última entrevista coletiva no domingo.
0: E não tá bom, né? Ainda vão fazer agora na data FIFA a NFL. Vai ter um jogo do futebol americano aqui, vai piorar o gramado. Piorou lá em Itaquera, não vai piorar aqui por quê? É, o gramado do Maracanã tá sofrível, sofrível. É um gramado que não dá pra entender porque é que tá tão ruim, né? Tá muito ruim mesmo o gramado do Maracanã. Oi, Lucas.
2: É o detalhe, esposão. O Saúl entrou pela meia-direita mesmo, ali na vaga do Carrascal. Ele mantém Paquetá e Jorginho de dupla de volante.
0: Legal. Dia 27 tem a NFL. Olha o Mengão. Paquetá acelerou com a Arrascaeta. Lançou Samuel Lino. Vai dividir a zaga com a terrada. Bola vai sobrar, vai pra fora. O corte do Kinesovic foi estranho, quase que o Bruno Henrique chegava, mas é escanteio, hein, Sidão?
1: Eu acho até que se o BH acreditasse na jogada, ele chegaria, explosão. Claro que não tem mais aquele mesmo pique de 19, o mesmo pique de 20, 21, mas se ele colocasse a velocidade que ele tem, talvez chegaria nessa bola, acabou desistindo, deixou ela sair pela linha de fundo quando o Muralha teve que sair nela e acabou se atrapalhando. Escanteio pro Mengão, lá pela direita, vai cobrar o Flamengo.
0: Vai bater o rubro-negro, galera. Se preparando lá o Jorginho de Arrascaeta, vai cobrar pelo time do Mengo. Atenção, vem bola aí pra grande área. Preparativos do Arrasca, levantou bola, pingou, subiu, cortou a zaga, a bola espirra, o Bruno Henrique não tem o domínio. Passou embaixo da chuteira dele, volta pelo meio pra Samuel Lino, organizou pelo Mengo na canhota, inverteu, bateu até Lucas Paquetá. Tenta dominar pelo Mengão, devolve, roda pra Samuel Lino, 2-0 pro rubro negro. Aqui colado no explosão, lá vem Saúl trabalhou, pela meia, rodou pro Ayrton abriu pra Paquetá, empurra pra Samuel, Flamengo de pé em pé, de Samuel Lino pra Lucas Paquetá, acelerou pelo comando, olha o Saúl, chamou, Bruno Henrique, dentro da área, de costas pro gol, girou, limpou, virou pela meia lua, olha o Varela, Arrascaeta pede, Varela roda, arrasca a manobra, dá o totozinho, chamando o jogo pelo meio, Flamengo de pé em pé, 31 minutos, joga bem o Flamengo, vence por 2-0. Era uma atuação mais equilibrada hoje nos dois tempos. Paquetá tentou lançar, lançou mal. A zaga cortou. O trocando é o Ayrton Lucas. Pegou a sobra pelo Mengo, insistiu. Virando pela meia para Guilherme Varela. Arrascaeta abriu lá do outro lado pedindo. Varela preferiu pentear até Léo Ortiz. Agora sim para Arrascaeta. Lá pela ponta direita tentou trabalhar pelo Mengão. 2-0. 2-0 o Mengão chegando a 51 pontos. Colando no Palmeiras que tem 52. Domingo tem Flamengo e Remo. Direto do Mangueirão eu vou lá. Domingo tem Botafogo e Palmeiras. Marcelo Marinho no Nilton. Transmissão pra você na Manchete, na Ondas, na Nova Friburgo, na Litoral News, na luta pelo Brasileirão. Flamengo chegou, hein? Léo Pereira trabalha. Torcedor em euforia, em êxtase. Bola pra Léo Ortiz. Dominou, voltou. Léo Pereira trabalhou. Vai tentar rolar a bola. Flamengo domina a bola mais de um minuto. Bola do Paquetá. Acabou errando. Paquetá tá cansado. Ainda assim deu certo. Arrascaeta arranca, roda a bola pra Bruno Henrique. Vamos, BH. Lá vem o BH. BH trabalhou. Vai virar busto na Gávea junto. Arrascaeta em homenagem aos grandes campeões do Flamengo. Bola do BH pro Ayrton. Ayrton devolveu no meio pra Saúl Níguez. Dominou Paquetá. Roda pro espanhol. Saúl Níguez reaparecendo no Mengão. Conduziu. Deixou no meio pra Jorginho. Jorginho virando pela meiuca. Roda a bola pra Arrasca. Arrasca a volta no Léo Ortiz. Daí pra Jorginho. Se mexe o Saúl. Recebeu. Tentou também. Errou. Paquetá perdeu. O Flamengo tem mais alteração não, né? Acabou, né?
1: Tem sim, explosão. Tem mais uma mudança a ser feita. Até agora processou 4 com 2 paradas.
0: Olha aí, detalhe do Sidão pra você. Vem rodando bola pela meia, girou porque mexeu, mas no intervalo, né? Vem voltando aqui, tentando trabalhar a representação do Mengo. O juizão vai parar, vai dar falta no ataque. A bola pro Mirassol e agora a mexida vai sair o Casonati aí no Mirassol, hein, Mon?
2: Exatamente, saiu o Casonati com a 55 para entrada do Chico Kim com a camisa de número 10. Também entra o Bruno Santos com a número 30 na saída do André Luiz com a camisa de número 9.
0: Bruno Santos 30 na vaga do André Luiz e o Chico Kim na vaga do Casonati. Mandar um abraço para uma querida amiga, minha amiga Laiana, esposa do Léo Santos, da LA Santos Refrigeração. Laiana está aniversariando hoje, está ligada comigo. Um beijo grande, Laiana. Que Deus te abençoe, que Nossa Senhora te guarde, minha amiga. Tudo de bom. Parabéns pelo aniversário. 33, Sidão. Flamengo vai fazendo o dever de casa, metendo 2-0, sem muito susto. Vai pegar o Remo domingo lá em Belém do Pará, vai colando no Palmeiras em Sidão Marinho.
1: É a verdade que o Flamengo está perto do terceiro gol, explosão. Falta o Arrascaeta dar essa bola de melhor maneira, ou para o Samuel Lino ou para o Bruno Henrique. Toda hora o Mirassol está se atirando e o Flamengo pode botar essa velocidade no último terço do gramado. Flamengo bem mais próximo do segundo gol do que o Mirassol do primeiro.
0: Reinaldo pelo Mirassol manobrou, tentou chutar carimba em cima do Saúl, bola volta aqui, insistiu pela meio, Gabriel Kinizovic tentou a inversão, olha lá, vai o Gabriel Machado com o Shailon, rodando no comando, vai no fundo, cruzamento é do Elias, bola sobrou, vai ajeitar, pode fuzilar Fernandinho, bateu pra fora, uma bala no chute mais perigoso do Mirassol no jogo, agora é com o Fernandinho, hein, Lucas Bom?
2: Exatamente, Flozão, a chegada do Mirassol ali pelo lado direito do gramado, faz o cruzamento, buscando o segundo na trave, o Flamengo não consegue pressionar, finaliza de pé direito o Fernandinho, até pega bonito na bola, mas ela vai pela linha de fundo, fica com o Flamengo 2, Mirassol 0.
0: Cebolinha. 34,5, hein, Sidão?
1: Cebolinha, vai ser a novidade, explosão, Botafogo tem um interesse no jogador, pode estar vivendo seus últimos momentos com a camisa do Flamengo. Everton Cebolinha vem programado pelo lado do Flamengo.
0: É, para esse ano, o Cebolinha não estourou o limite ainda não, depois é uma informação até importante, né? Porque o Flamengo fala de abrir mão do Cebolinha já agora. Mas já deve ter estourado o limite, né? Não sei se fez. São 12 o limite, né? 12
1: jogos. Vai fazer o 12º hoje, explosão. É,
0: então ainda pode, né? Pode se despedir hoje. 12 pode, não pode 13. Então o Cebolinha ainda tem condição de sair, se for o caso, né? Vem aí no Mengo, Cebolinha. 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Um abraço ao Davi Cesarete, o rei do marketing. Alô, Davi, aquele abraço. Aqui são 9:11. E o tempo vai passando. Maraca, 35, faltam 10 para acabar. 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Mendão queridão 2, Carrascal e Paquetá. Mirassol 0. É nessa que eu tô ligado na galera com você aqui na Ondas FM na região dos Lagos, da Nova Friburgo FM na região serrana, na Manchete no Rio e no Grande Rio e na número 1 do YouTube do Brasil. Litoral News, a número 1, com as suas parceiras arrebentando. Galera ligada na gente com emoção de montão. 36-36 aqui no Maracanã, lá vem Flamengo. Samuel Lino tentou, bola conduzida, briga por ela aqui no meio. O Saúl Níguez dominando pelo Mengo, solta na canhota, tentou a mal. Ayrton Lucas foi travada, a bola saiu, vai se perder na linha lateral. É hora da alteração, vem aí Everton Cebolinha. Vai sair o Samu, que tá numa grande fase e aplaudido pela galera, hein, Sidão?
1: É, saiu 16, Samuel Lino, pra entrada do 11, Everton Cebolinha. Samu tá vivendo um baita momento com o Mengão, tá jogando fino da bola. É curioso que ele tava passando sem falar com o Jardim falou, ué, não vai me cumprimentar? E aí o Samu voltou e cumprimentou o treinador.
0: 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Um abraço ao doutor Elcio Azevedo, ligado comigo, alô, doutor Marcelo Pereló, na Oncosol. Renata Marinho, a renda e o público aqui no Maraco, hein, Renatinha?
3: E aí, explosão, público total, 60.155, renda, R$ 3.882.407,50.
0: É, bom público, 60 mil, né, Sidão? Um jogo atrasado pelo Brasileirão, galera tem que guardar uma grana para Flamengo e Independente tem o Vale daqui a 15 dias. Então não tá ruim não, bom público aqui no Maraca. Lá vem voltando, dominando bola pelo Mirassol, Elias trabalhando pela ponta, dominou, tentou ligar pra Fernandinho, bola correu, saiu em apenas tiro de meta pro Flamengo bater. Portanto o Cebolinha entrou na vaga do Samuel Lino, que saiu muito aplaudido pelo torcedor aqui no Maracanã. 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Sinto Maracanã. Solta a voz o torcedor do Mengão aqui no Maracanã. Torcedor em euforia, em êxtase. O torcedor do Mengão. Daqui a pouco tem Vasco e Vitória. Assim que a bola parar de rolar aqui, eu vou rolar a bola pro Barradão. Lá está o locutor que balança a galera. Marcelo Marinho vai contar toda a emoção de Vasco e Vitória. Ainda tem Santos e Palmeiras com Pedro Schenk. Aqui o Flamengo volta. Paquetá lançou, correu na canhota. Cebolinha dominou, brigou pela bola. Ganhou Cebolinha, manobrou, botou no gramado, girando pelo time do Mengo. Flamengo quer o terceiro gol, galera. Olha o Cebolinha trabalhando, domina, recolhe pela meia para Léo Pereira. Avançando pela canhota com Ayrton Lucas. Ayrton devolveu bola para Léo Pereira, já virou pelo meio para Paquetá. Acelerava com Cebolinha. Foi desarmado na primeira, perdeu, levou a melhor aqui o Shailon. Shailon tomou pelo Mirassol, lançou pelo alto, olha a corrida lá no comando do Chico. Quem chegou primeiro, tomando o Mengão, aliviando de qualquer maneira. Um abraço pra galera ligada comigo. Alô, José Maria Ferreira, ligado na gente. Obrigado aí, galera do Barro Vermelho, ligada na gente. Obrigado pelo moral. Vai tentar sair jogando, dominando a representação do Mirassol. Procurou pela meio Chico. Chico manobrou, deu duro, Arrascaeta tentou ganhar. Chico protegeu, trabalhou, virou ali pelo comando. Lança a bola, carimba na marca que era do Saul e se perdeu na linha lateral, galera. 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São 9h16 aqui no Rio. E o tempo vai passando. Cravados 40 minutos do Maracanã, 40 jogados, faltam 5 para acabar. 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Mengão 2, Jorge Carrascal e Lucas Paquetá. Mirassol 0. E é nessa que eu vou, lá vem Mirassol, Denilson arriscou de longe, Rossi! É um tapinha na bola no canto direito, o Baixo botou na linha de fundo, escanteio pro Mirassol, que tenta se assanhar no finalzinho, hein, Lucas?
2: Ali da intermediária ofensiva, explosão, o Denilson com a perna destra, bola quicando, ele tenta de bate pronto, ela pinga no campo e o Rossi faz uma grande defesa no canto inferior direito, é esquinado para o Mirassol pelo lado canhoto, o Reinaldo na bola.
0: Vai bater bola na representação do Mirassol. Preparado o Reinaldo lá pela canhota, galera. Polatti, precinho para PJ com P de Polatti. Grande Paulo Polatti, um abraço, meu irmão. Muita demora, vai bater o Mirassol, hein? Reinaldo no escanteio. 41 minutos do Maraca, 2-0 Mengão. Correu, bateu, bola pingou, Reinaldo levantou, tentou na área lá o Knezovic, espirrou, insistiu o Knezovic pelo meio, roda a bola, tentava no comando, Shailon foi desarmado, estava impedido já aqui na direita, o jogador do Mirassol. Arbitragem para a marca, é Mengo, bola de novo, vou dar moral pra galera que tá ligada comigo, Renata Marinho, a voz do chat. Oi, Renatinha.
3: E aí, explosão, quem tá ligadinha é Fernanda, direto de Búzios, está com a família torcendo pelo Mengão.
0: Alô, Fernanda, com toda a família em Búzios, ligada na gente. Um abraço a toda a galera da paróquia de Santana e Santa Rita, Padre Wallace, querido, galera do SCC, obrigado pelo convite, domingo foi demais, né? Uma palestra muito legal, lá no primeiro avivamento para casais na paróquia de Búzios, foi uma alegria para Renatinho e para mim, pode ter certeza disso, levar a palavra de Deus. Sai jogando o Rossi, Rossi bateu pelo alto no comando, vai tentar Bruno Henrique, brigou na cabeçada, a zaga vem tomando, aliviou de qualquer maneira, toma a representação do Mirassol, adianta lá o Chico Kim, tentou virar para Fernandinho, escapa no comando, pedindo bola no Bruno Santos. Chico Kim pediu na direita, adiantou, soltou bola pela ponta, deu um trato, devolveu no Shailon, pede lá o Bruno Santos, Shailon pelo Mirassol. Flamengo seguro no jogo, 42,5, poucas vezes foi ameaçado o time do Mengão. Lá vem o Chico Kim, Chico Kim de novo adiantando, virou, deu bola até Elias, Elias tocando pela meia, Chico Kim trabalhando, galera grita que seremos campeões, galera acreditando em mais um título brasileiro, em mais um título da Libertadores. Quem voltou foi o Mirassol, Elias trabalhando, dominando pela meia, recolhe, gira, vira quase 43, galera. Lá vem Gabriel Knezovic, dominando pelo Mirassol, passou bola para Elias, Elias para Knezovic. Flamengo deixa o Mirassol rodar, Flamengo bem protegido aqui atrás, passe feito para Chico Kim, tentou tabelinha, Léo Pereira vem bloqueando, ganhou pelo Mengão. Flamengo sem se expor muito, vai dominando pelo meio, Bruno Henrique manobrava, acabou desarmado com falta. Juizão parou, marcou falta no BH aqui na linha média. 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Domino's em Búzios. 43 jogados, um abraço ao Farreco, Agualusa, torcendo pelo Mengão lá na MACF, maquinários e andames, Cabo Frio, locação de caçambas, máquinas, ferramentas elétricas da MACF, 992213219, MACF. Alô Farreco, meu irmão, vibrando com o Mengão, sai jogando aqui o Mirassol, trabalhando bola errado pela amiga, perdeu, Saúl ganhou pelo Flamengo, Flamengo não se expõe, Flamengo toca a bola com calma, Paquetá para Cebolinha, volta pro Paquetá, 2 a 0, Flamengo fazendo o dever de casa, despachando do Mirassol, pulando no Palmeiras, agora 52 pontos pro Palmeiras, 51 pontos pro Flamengo do Brasileirão, roda a bola pela meia novamente aqui, tentou girar, girou pelo comando, brigou, tentou passar, olha o Flamengo perdendo, ganhou ali pelo Mirassol, Bruno Santos, já dominou, trabalhou, tentou rodar, girou, solta a bola pela linha de zaga, vai voltando o João Vitor, o Mirassol não tem espaço para trabalhar, já são 44 minutos, galera, vem voltando a representação do Mirassol, avançando lá pela meia de direita, passe feito, até está colocado o Denilson, tentou girar, girou, virou pela ponta, passou, Reinaldo pediu, recebeu, tentou avançar na área para o jogador que era o Fernandinho, voltou no Reinaldo, Varela se esforça, tentou evitar o escanteio, conseguiu, é só manual para o Mirassol. 44,5, tô de olho aqui no acréscimo, galera. 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Vai bater, Reinaldo, escanteio pelo Mirassol. Levantou, bola pingou, tentou Knezovic, tirou Léo Ortiz. Volta a bola para Denilson, lançou, olha o perigo. Tá na área o Fernandinho, Bruno Santos pediu na direita, recebeu, devolveu para Shailon. Shailon conduz pelo Mirassol, 6, é o tempo extra, hein, Lucas Mon?
2: Exatamente, Plosão, mais 6, vamos até o 51.
0: 51 é o limite do jogo, galera, tá 2-0 o Mengão. Tentou de longe novamente o Gabriel Knezovic. Inverteu lá na canhota, tentou o passe, acabou travado o ataque do Mirassol. Zaga do Flamengo corta com Léo Ortiz, cede o escanteio. 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Torcedor ligado no Explosão. Daqui a pouquinho tem Vasco e Vitória direto lá de Salvador. Quem vai contar é o locutor que balança a galera. Marcelo ao vivo, direto no estádio, ainda tem Santos e Palmeiras com Pedro Schenne. Na Litoral News no YouTube, olha o escanteio, Reinaldo bateu, tentou, Knezovic, Bruno Santos brigou pela bola, vai sair, zaga do Flamengo evita, sai jogando Saúl Niguez pelo Mengo, bateu pelo alto, ninguém do Mengão ali, bola vai pra linha de lado, é arremesso manual pro Mirassol bater, 46 jogados, 2-0, Mengão, Chemichu, a creperia mais badalada de Cabo Frio, Chemichu, creperia, na orla da 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Um abraço ao Davi Barcelos ligado comigo. 46 jogados, galera. 46 jogados, 2-0. 2-0 pro Flamengo. Daqui a pouco, emoções da Copa do Brasil. Pra você, direto no Barradão, Vasco e Vitória. E ainda na Vila Belmiro, Santos e Palmeiras. Ontem o Galo já passou pelo Cruzeiro. Aqui o Flamengo domina. Sai jogando Paquetá. Paquetá virando pela meiuca, deu pra Cebolinha. Acelera o jogo no comando pra Arrascaeta. Dividiu, perdeu. Vem tomando o João Vitor na zaga do Mirassol. Flamengo visivelmente tirou o pé. Vai se poupando, se preservando, vem aí uma maratona de jogos, hoje até que foi uma vitória tranquila do Mengão, hein, Sidão?
1: É, e acaba estressando o rival na explosão, porque o Vasco permanece no Z4 e o Mirassol não, faltando um golzinho só do Flamengo pro Vasco deixar o Z4 da competição e o Flamengo se poupa no gramado agora. É, o Arrascaeta muito abaixo, né, dentro do jogo de hoje, a verdade é que entrou uma rotação muito mais lenta com muitos erros dentro do compromisso. Pra mim, um dos piores jogadores do Flamengo.
0: É, tem razão, ainda tem essa, né? O Vasco tá esperando um gol do Flamengo pra sair do Z4, mas o Mirassol permanece fora do Z4 ali nos critérios de desempate. Vai voltar o Knezovic, dominou Gabriel Knezovic pelo Mirassol, inverteu, bateu, soltou bola lá pela canhota, tentou passar, já chama o jogo pela meia, novamente trabalhando João Vitor virando lá pela meiuca, procurou trabalhar pela representação do Mirassol, vai inverter, tentando Reinaldo, Reinaldo adiantou, procurou o jogo para Fernandinho, acelerou com o Bruno Santos, penetrou, bateu, Rossi defendeu, vai pegar tranquilo pela representação do Flamengo, já com quase 48, finalzinho do jogo pra galera. 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Olha aí, galera, já já tem Vasco e Vitória, já já no YouTube. A gente segue com a repercussão de Flamengo e Mirassol. Vai ter a entrevista do técnico Leonardo Jardim, aqui direto no Maracanã, na Manchete, na Ondas e também na Litoral News no YouTube. Assim que a bola parar de rolar, eu vou rolar a bola pro Marcelo Marinho. Ele vem aí com as emoções de Vasco da Gama e Vitória pela Copa do Brasil, galera. Domingo tem Flamengo e Remo, semana que vem Flamengo e Independente Del Valle, lá em Quito, no Equador, a Litoral News, a Manchete, a Ondas, a Nova Friburgo, coladas do Mengão, vem voltando pela meia Saúl, Saúl trabalhou, 48,5, Flamengo colou no Palmeiras, 52-51, Flamengo é um pontinho só do Palmeiras, tentou Arrascaeta, lançou a bola, bateu no Chico, 15, perdeu na linha de lado, é manual para representação do Flamengo bater, galera. 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Quem foi o melhor em campo, hein, Sidão Marinho? Para você no jogo de hoje, quem foi o melhor em campo, Sidão?
1: Mozão, Samuel Lino muito bem, gostei muito do Carrascal também, Paquetá, gostei da articulação dele pelo meio. Mas outra vez vou ficar com o Samuel Lino, camisa 16.
0: Tá jogando muito, Samuel Lino é seleção. Ele estava na pré-lista da Copa, vai pintar na lista do Ancelotti com certeza semana que vem, né? E tem os amistosos que o Marcelo Marinho vai acompanhar na Austrália e na Índia nesses meses de setembro e outubro, galera. Lá vem Varela manobrando, dominando aqui pelo time do Mengão, recuada a bola até o Rossi. Rossi trabalhou, pé direito, já bateu pelo alto no comando, vai tentar o Cebolinha, corta ali o Knezovic, manda pra linha lateral, é manual pro Flamengo bater, minha gente. 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Flamengo 2-0, os dois gols no primeiro tempo, Carrascal aos 14 no passe do Pedro, Paquetá aos 43 no passe do Carrascal, Paquetá de cabeça, 2 pro Mengão, 0 pro Mirassol, vai bater o lateral, Ayrton Lucas virou, soltou, deu bola para Bruno Henrique, errou, perdeu, ganhou Fernandinho, olha lá o Mirassol arrancando, deu duro, bloqueou Paquetá, ganhou na bola, ganhou na moral, Flamengo tem uma última chance de ampliar o marcador, Paquetá trabalha, virou para Arrascaeta, devolve bola pela meia, Arrasca vem avançando, Varela passou do lado direito, Arrasca deu um totozinho até Saúl, Saúl conduzindo pelo Mengão, 50 minutos e meio, 30 segundos para acabar no Maraca, lá vem Arrascaeta, virou bola para Varela, devolve para Arrascaeta pela faixa direita do gramado, vai tentar se aproximar da grande área, rodou por baixo, Bruno Henrique fez corta-luz, tentou tabela, olha o Arrasca, dividiu, chamou Saúl, Saúl pela meia, lança, bateu na zaga do Mirassol, que alivia o troca do Mengo, Léo Pereira manobrou, quando terminou, acabou o jogo. Mengão queridão, se deu bem, Mengão 2 Mirassol 0, para quem quer curtir toda a repercussão de Flamengo e Mirassol, venha para o YouTube da Litoral News, da Manchete, da Ondas e no outro link da Litoral News, vem aí a Copa do Brasil, vem aí Vasco da Gama e Vitória, direto do Barradão, ele vem aí, o locutor que balança a galera.

0: aqui no Maraca, no YouTube da Litoral News. Já já tem o Leonardo Jardim, tem bola rolando.
1: Tem tudo para ser um grande jogo de mata-mata, mas, Marcelo, mas muito mais disputado do que bem jogado.
2: É, vai ser um grande jogo e a partir de agora, o torcedor ligado com a gente aqui no Sonzão, líder de audiência no futebol em todo o Brasil, na manchete, na ondas, falamos ao vivo, só o nosso microfone presente aqui, direto do Manuel Bagadas, o Bagadão, para Vasco da Gama e Vitória. Vitória e Vasco da Gama, vale vaga na próxima fase da Copa do Brasil. Vale vaga na semifinal da Copa do Brasil. Galera da ONDES que até aqui acompanhou. Flamengo 2, Mirassol 0 com explosão da galera Sidney Marinho. Passe a se ligar também com a gente. Microfone da manchete, da ONDES, da Litoral News, o Brasil inteiro se lê com a gente. Lembro que o Vitória vem de Arcanjo, Mateuzinho, Cacau, Cândido Gamon, Zé Vito Wallace, Mateuzinho, Tézia, Eric Renato Kaiser. O time do Vasco, Jardim, Puma, Costa, Robert, Kenan, Piton, Sosé, Thiago Mendes, Galvão, Rick, Adson e Spinelli. Tá quase tudo pronto. Pra bala rolar, goleiro Lucas Arcanjo defende o gol. A linha direita, o gol que dá pra galera do Vitória. Presente aqui no Manuel Bagadas, o Bagadão. Goleiro Léo Jardim defende o gol da galera do Vasco da Gama. Que fica na esquerda, tá quase tudo pronto. Quatro espera que o relógio marque. 9:30 da noite em ponto. Pra bola rolar aqui no Bagadão, saída pertence a equipe do Vasco da Gama. Eu sou o Marcelo Marinho. Estou contigo nessa, torcedor ligado. Vibrando de montão com a gente da ONDES, na manchete, na Litoral News. Tem bola rolando, eu conto com o like, conto com a participação do torcedor levando aí de carona. Galera que estava também lá no Maracanã no YouTube, passa a colar também conosco para acompanharmos a grande decisão, o empate da vaga para a equipe do Vasco da Gama. Só a vitória interessa para o rubro-negro baiano. O time do Jair Ventura precisa vencer de 1 a 0 ou por um gol de diferença para forçar os pênaltis, por 2 gols para se classificar no tempo normal. E aqui golou a bola. Tem bola rolando na Copa do Brasil. Sou o Marcelo Marinho, estou contigo nessa. Já se manda o Vasco da Gama. Manobra o Piton. E chegou para André Gomes, quarto ala, se alivia o perigo, vem tirando o Matheus Silva. Completa. Liga no comando para o ex-Vasco Renato Kaiser. Soltou para o Matheusinho, se antecipa a zaga, vem tomando o Sosé. Sosé na bola no Carlos Coester. Faz a abertura no corredor direito, gravado para Pumita. Lançou mal para o Gabon Geek. Toma a zaga. Renan Cândido, manobrou pelo setor esquerdo, gramado, trava a zaga, Cruz Maltina. Rebarou a praça cobrada pelo Leão, tem preço, vitória. Acionado, Zé Vitor limpou, tirou Sousa, o troca do alto, Zé Vitor, manobrou sobre o falta. Falta em cima dele, falta ali, pela faixa de defesa do gramado, é bola para a equipe do Vitória. 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Lá vem Arcanjo, domina para a equipe do Leão, soltando a bola até onde está deslocado o Kaká. Kaká parou, prendeu, manobra jogada para Luan Cândido. Cândido para, prende, domina, faz o break, olha para quem dá. Balança pelo corredor direito de zaga até onde está deslocado o Kaká. Kaká se manda, faz a abertura para Matheus Silva. Matheus Silva soltou bolinha de lado, atenção, Eric lançou para Kaiser, trava Robert Renan. Alivia o perigo, vem tirando de qualquer maneira. É bola para ser cobrada pela equipe do Vitória ali pelo setor direito do terreno. 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Lá vem de novo Vitória. Eric manobrou, esticou para onde está colocado o Tetsu, invadiu, trava a zaga. O trocando a equipe do Vasco da Gama, toma Gabon Rick. Abriu na canhota, domina Lucas Piton. Acelera no Gabon Rick, seu Egar, tomou o Wallace, ganhou. Ligou para Tetsu, ajeitou Gabon. Meia esquerda, vai invadir, é perigoso. Acelera, cruza, trava a zaga. Alivia o perigo, vem se safando, mas de qualquer jeito. Mas foi uma chegada perigosa da equipe do Vitória. O Robert Renan estava ali para cortar, Thiago.
3: Boa trama do Vitória. A bola chega na ponta canhota. O Ramon faz o cruzamento rasteiro. O Robert Renan aparece muito bem na marca do pênalti. Faz o corte na sequência. O Vasco tenta sair jogando e ganha o lateral.
2: Lá vem Vitória de novo. Dominando pelo círculo central do gramado, Wallace. Wallace parou, quebrou. Dá bola do lado direito para Matheus Silva, que recolheu na marginal para o Zé Vitor. Ele deu mole, perdeu, tomou, pitou. Tentou para o André Gomes, trava Vitória. Retoma a bola pela meia, o seu Marcelo Marinho aqui direto no Barradão, nos 96.1 da Manchete. Nos 97.7 da ONU, da Litoral News do YouTube, liderança absoluta de audiência. Olha o tiro do Pérez, manobrou, trava a zaga. Ali deu perigo, vem tirando de qualquer maneira. Ramon Rick, é bola para ser cobrada pela equipe do Vitória, galera. 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E toma o Vasco. Trabalha Thiago Mendes. Voltou para a Robert Kenan, esticou na canhota até André Gomes. Venteou pelo miolo para Thiago Mendes. Tem três em cima, falta em cima do André. Lá atrás é bola para a equipe do Vasco cobrar. 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No Península Maracanã, 3 de jogo. Bola para a equipe do Vasco da Gama mais cedo. Flamengo 2, Mirassol 0. Explosão da galera, contou lá no Maracanã. Resultado bom pro Vasco da Gama, pensando aí na briga na parte de baixo da tabela de classificação. Aqui volta o Vascão, domina a pulpa, acelera, busca o fundo, travou Gabon, insiste pro Mita, Gabon que começa, trabalha pro Leão, solta a bola pra Tércia, manobrou no miolo, pra Wallace, experiente, caminha, corredor canhoto, uma dupla de volantes muito alta do Vitória. Bola pra Renato Cássia, lançou no ataque, cortando o Sousa, alivia o perigo, vem tirando de qualquer maneira, falhou Thiago Mendes, recupera o Wallace, ganha pra equipe do Leão da Barra. Bola solta para Matheus Silva, hoje na vaga do Brits. O Brits está fora do jogo, a suspenso pelo cartão amarelo, dominando o Wallace, caminha pelo círculo central do gramado, trabalha para Juan Cândido, desce pela zaga esquerda do Leão de Salvador, travou, voltou, equalha a bola para Cacá no círculo central do gramado, a bola até aberta, lado direito do Teguino, atenção Cacá, 1-2 para Matheus Silva, limpou Cacá, bolão para Wallace, saiu da falta, o Wallace ligou para a terra, repentiu o Becão, corta pro Mitter, alívio perigo, ganha no Caquinho, sai Gamon, que quebrado, mas com falta. Falta em cima do Gamon Rick. Um belo corte do... Foi o Watson, né? Ajudando ali atrás, na tentativa da trama, com o cabelo platinado, chegar pra cortar isso aí, o Thiago Brandão.
3: Ajudando na parte defensiva, na entrada da área, o Watson foi muito bem. De carrinho, conseguiu aparecer, fez o desarme na saída, Ramon Rick. Conseguiu dar o drible no Lancante, acabou sendo calçado. Detalhe, sentindo na parte direita aqui de ataque do Vitória, o Eric, com a camisa 33, sai mancando.
2: 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Se liga comigo, torcedor brasileiro, o tempo passa, anote. 5 já foram, 0-0 aqui no Barradão. 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Arte Ouro confirma, Vasco 0, Vitória também 0. Aqui volta o Leão, trabalha pela meia cancha, dominando o Luan Cândido, escorou para Kaká, faz a abertura no comando, a bola é perigosa para Zé Vitor, se antecipa, Sousa, quebra o argentino, bota a bola pela linha de lado, é manual para a equipe do Vitória cobrar, com 5 de jogo, 0-0 no Manuel Barradas, vai movimentar a equipe do Vitória, corredor direito do Teguino, domina para frente, quem trama por ali é o Kaká, Kaká na bola no segundo central, deslocando, jogada para Luan Cândido, desceu minha canhota para a Tércia, protegeu, trabalhou, caminha para Luan Cândido, liga, jogada para Matheus. O Vasco desce o bloco, o Vitória vai à luta, bola na marginal direita no gramado, quem domina é Matheus Silva, rolou pra Zé Vitor, lançou mal pro comando, tomou Thiago Mendes, ligou pro Andrés, 1-1 contra o Kaká, acelera Andrés da Cunha, tomou, ganhou, invadiu, dá na bufuca, tentou costura, trava Kaká, perfeito, na leitura do lance do 1-1, o zagueirão rubro-negro, Thiago Brandão.
3: Depois de um lançamento primoroso do Thiago Mendes, contra-ataque rápido, e o Andrés Gomes saiu no mano a mano. Com o Kaká, tentou infiltrar dentro da área, apareceu muito bem. O zagueiro do Vitória fez o corte e tirou dali.
2: Com 6,5 de jogo, 0-0 placar, que favorece a equipe do Cruz Maltino. placar que classificou o Vasco da Gama em Jesus Gomes Center. 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Lá vem Vitória. Lado direito do gramado, domina Kaiser. Parou, soltou, vem cruzamento, Zé Vitor. Tá, se ajeitou, Ramon testou, tá viva, tira com ele, sobrou, testada pra fora! Pela linha de fundo, quando pintava o Renato Kaiser. Na bola que ficou viva ali dentro da grande área, Thiago Brandão.
3: A bola aérea é um perigo, Marcelo. Primeiro cruzamento, a zaga tentou afastar e ela volta rebatida para a área. Na segunda trave aparece Renato Kaiser, cabeceio certeiro, bola no chão como mando manual. A bola passa raspando na trave do goleiro Léo Jardim, vai direto para fora, o Vitória chega bem.
2: É, cara, com 7,5 de jogo, trabalha com o extra, saída de bola no fogo para Ramon Guic. Olha o Ramon Guic, Vitória pressiona, Ramon Guic despacha. Me parece que o Jair Ventura, daqui a pouco eu vou ouvir o Peron, já botou o Vitória para marcar forte quando a bola chega no Ramon Guic. Pelo setor direito arrancava Adson, falta em cima dele a bola para a equipe do Vasco da Gama cobrar. 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Tem bola para ser movimentada pelo Pumita Rodrigues. Puma vai botar a bola para circular aqui pela faixa central do gramado. Preparou Puma, levantou no ataque. Spinelli ajeitou, trava Kaká. Ali vem o perigo, o troco é do Vasco, brigava, pitou, reclamou de falta contra a zaga. A sobra do Watson, batalhou, ajeitou e invadiu a grande área. Saiu dela, costura, ilude o Tássia. Volta a bola para Pumita, pé direito, levantou para o Andrés. Vai testar Spinelli, corta a zaga. Ali vem o perigo, vem se safando o Leão de qualquer maneira. Tira Eric, ligação direta para Renato Kaiser. Sousa dá o combate, Renato Kaiser no belo giro. Domina ilude, trava Andrés Gomes, ganha sem falta para o gigante da colina. Foi seguro o Thiago Mendes, agora sem falta. Falta em cima do Thiago para bronca da galera do Leão. Peroni com o nome de jogo, qual é? Nesse início espetáculo aqui no Manuel Bagadas, Gabriel. Já, já. O Peroni pintando na palinha.
1: Marcelo.
2: De jogo, diga Gabriel.
1: A equipe do Vasco tenta resistir esses primeiros minutos de uma intensidade do Vitória e tenta fazer os contra-ataques. A equipe do Leão da Barra vem tentando fazer uma blitz, mas barra um pouco na falta de qualidade. Muita bola aérea e pouca tentativa pelo chão. Enquanto o Cruz Maltino tenta contra-atacar e, ao meu ver, precisa também controlar mais a bola para tentar tirar esse 5 da equipe baiana.
2: 9,5 de jogo. Caminha aqui a apresentação do Vasco da Gama. Renan lançou para André, girou, fazendo falta. Falta ali em cima do Matheus Silva. Reclamação forte do torcedor do Vitória. Falta está marcada aqui em Salvador. São 9:40. Hora certa. 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Se ligue comigo, torcedor brasileiro, tempo passa. A rede sempre quer balançar, anote. 10 já foram, 35 faltando para o intervalo e no placar. 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Vitória 0, Vasco também 0. Aqui volta a bola, trabalha pelo lado direito, Kaká, costura, serve, até Luan Cândido, se toca em outro tecendo, ele rola a bola para Zé Vitor, pelo centro do gramado, equale para Mateuzinho, Mateuzinho parou, prendeu, ele faz a manobra, dominando pela meia, escorando para o Wallace, experiente, o volante do Leão, inverteu mal para o comando, tomou Piton, ganha para o Vasco, trabalha André, girou, botou na frente, sofreu falta. Falta em cima do Andrés Gomes. Chegada mais forte por ali do Eric, que ajudava na contenção. É bola para a equipe do Vasco da Gama cobrar. 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Pessoas que cuidam de pessoas. 11 de jogo, 0-0. 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Bola para Robert Chanan. Atrás, chama o experiente goleiro Léo Jardim. finalista da Copa do Brasil do ano passado, pegador de pênalti. Abriu pra Puma, trava Ramon. Liga no alto, bota a bola pela linha lateral, ex-jogador do Flamengo. É bola pra ser cobrada, é pela equipe do Vasco da Gama aqui pelo setor direito. 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Abra a bola a equipe do Vasco, Spinelli matando pela também, foi roubada sem falta, tenta Spinelli, juizão não tá dando essas faltinhas, galera, toma a terça de novo, lado esquerdo, quarta Puma, ali viu o perigo, ficou todo mundo se escorando assim no pivô pra tentar ganhar a falta, juizão não marcou nenhuma, manteve o critério, é isso, tem que manter o critério, vem o Wallace, domina pelo segundo central do gramado, ele para, prende, recolhe da Juan Cândido, galera tá pedindo bola lá no Matheus Silva, Juan Cândido desce, pela meia esquerda, Wallace derivou, abriu pra Zé Vitor, Zé Vitor bem espetado do lado direito, inverte bola, longa demais, vai tomar Puma, olha o domínio, ela escapou, ele corta no pé canhoto e se livra dela, devolve a posse para a equipe do Vitória, que vai recomeçar tudo aqui atrás pelo campo de defesa. 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Olha o Mateuzinho de letra pra Zé Vitor, adiantou, foi calçado, queria, faltou pro não, deu, agora deu. Vai cobrar Mateuzinho, ali pela meia esquerda do gramado, quando avançava a equipe do Vitória com o Zé Vitor em todos os lugares, Zé Vitor aqui pelo setor esquerdo, Thiago Brandão.
3: Depois de uma bonita jogada pela ponta canhota, o Zé Vitor sai em velocidade e toma o famoso trança-pé ali do Ramon Pique, 4 em cima do lance, parou e deu a falta pro favor do Vitória.
2: Preparado, Vitória! Galera do Vasco se segura. Galera do Leão tá animada. Tárcia na pelota. Pé canhoto nela. Vai ser autorizado, vai chover. Bola lá no caldeirão. Atenção, torcedor. Tárcia na bola.

0: grandalhões da grande área. Com 14, partiu o Tarsia, levantou, segundo pau, falhou a zaga, tá viva, Matheus e testou, Léo Jardim. Vai encaixar, toma pro baixo que ele tem pressa, acelera contra a carga, trabalha pelo lado direito, Pratson, driblou, Navaco primeiro, encara o segundo, descolou pela meia, foi calçada, é falta. Falta em cima do Watson, foi uma grande jogada do ponta direito do Vasco da Gama aqui na saída pelo setor destro, Thiago Brandão.
1: Bonita jogada do Adson, contra-ataque, ficou reclamando bastante de um possível cartão amarelo, porque ele sai em velocidade, dá uma caneta por ali na ponta direita, acaba sendo calçado pelo Zé Vitor. Um transapé muito parecido, de fato, com o que aconteceu no lance anterior com o Zé Vitor.
0: É verdade, cara. Aqui tem bola para cobrar o Lucas Piton. Tá preparado para botar lá dentro da grande área, diga Gabriel.
2: E é importante esse início de jogo do Watson, muito bem, conseguindo dar sequência de semana aqui no Barradão.
0: Piton na bola, tá preparado, vai levantar dentro da grande área, partiu Piton, levantou, corta, Luan Cândido, peixinho, sobrou, Watson matou no peito, bateu, desviada para fora. Pela linha de fundo, galera que ficou respirando profundamente, que o Watson tá com aquela cara que é noite dele, hein, Thiago Brandão.
1: Exatamente, o Adson tá querendo um cruzamento na área, a bola acabou sobrando pro 28 do Vasco da Gama, a finalização foi desviada, escanteio pro Vascão, que segue pressionando no ataque.
0: É, cara, é bola pra equipe do Vasco da Gama. É um Vitória muito alto, né? É difícil encontrar a bola lá dentro da grande área. 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Preparado o Vasco. Lá vem com a bom kick pra bola. Pode bater, pé trocado, ninguém ajeita a redonda, ganha tempo. Atenção, Piton no escanteio curto, Adson e Andrés da sobra. Uma na grande área, escanteio curto, Piton ajeita, levanta, segundo pau, passa pelo Sousa a bola. Vem tomando o Mateuzinho, acelerando contra a gola, do jeito que Vitória gosta, corta Sousa. É muito bom o jogador, né? Esses dois meninos contratados pelo Vasco da Gama, Sousa e o Corinthians, elevam muito o patamar da equipe para a sequência da temporada. É 16 de jogo, a Carpel tem tudo para o delivery. 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Olha a volta da equipe do Vitória. Wallace trabalhou, abriu o lado direito, ficou no comando para Renato Kaiser, trava a zaga. Vem tomando Robert Janan. Alivia o perigo, tira de qualquer maneira, sobra pelo segundo central do gramado do Luan Cândido. Ele para, prende, amortece, busca o jogo. Desce pelo setor esquerdo do gramado do Luan Cândido. Amaciou, quebrou, trabalha pela meia. Quem escola jogar é o Zé Vitor. Penteou, abriu pela zona canhota, não tem que ir para Ramon, Ramon costura. Volta a bola para Zé Vitor. Caminhando pela faixa central do gramado, Zé Vitor se manda abrir. Rente a marginal para Ramon, trava a zaga. Tira Carlos Cuesta, botando a bola pelo setor lateral, é manual. Para equipe do Vasco, pro Vitória cobrar, galera. 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Na Uma Labs, lá vem Matheus Silva, perigosamente vai limpar para bater, sofreu a carga, é falta. Falta em cima do Matheus Silva, o juiz demorou para dar. Ele demorou para dar, é uma falta de longa distância. Vamos ver o que o Vitória vai arrumar nessa aí, Thiago Brandão.
1: Depois atropelou, depois de um corte.
0: Que isso, rapaz. Ô, Thiago, perdão. Só pra explicar pra galera que o ambiente fica. A torcida fica na nossa frente, né? Então o ambiente fica na cara do torcedor. Então as reações mais sinceras saem todas ali direto do microfone, né? Essa do torcedor do Vitória foi sensacional, rapaz. É sensacional. Perdão, Thiago. Aqui vem pra cobrança. A equipe do Vitória, saiu da bola, Matheus Silva. Deixou pro Xará o Mateuzinho. Os dois eram chamados Mateuzinho, né? Mas o Mateuzinho 10 tem prerrogativa. Mateuzinho levantou, Kaká subiu, testou, Luan Cândido emendou. Trava! Puma Rodrigues. Vem tirando de qualquer maneira. É aquilo que a gente já alertava. O Peroni não cansou de falar no pré-jogo. Essa bola era muito forte do Leão, Thiago Brandão.
1: Cruzamento na segunda trave, a tentativa de escorar do Luan Cândido para o meio da área deu certo, mas ninguém apareceu para testar da segunda bola e aí o Vasco conseguiu fazer o corte. Cuesta manda para frente e o Vasco novamente se defende.
0: 18 e meio de jogo. Olha a volta da equipe do Leão, trabalha pelo segundo central do gramado, daqui a pouco ouviu o Gabriel Peroni. Vem dominando, Luan, trabalha para Mateuzinho, Mateuzinho costurou, ele para frente, seguindo no centro, para Zé Vitor, Zé Vitor manobra, encara a marcação do Claudio Spinelli, faz abertura para Ramon, Ramon penteou.

0: Puxou pro pé direito, manobra pelo centro do gramado, devolução perfeita para Kaká. Kaká abriu no corredor destro, o Tegueiro vem dominando o Eric, recuado, bateu o segundo, pediu o Eric, driblou primeiro, se manda pelo corredor, balança, protege, escora, tentou driblar de novo, cortou Andrés Gomes, o toque foi do Eric, a bola para a equipe do Leão cobrar. 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Nem Peroni, quase 20. Qual é do jogo, Gabriel?
1: Jogo que a gente falava, Marcelo, muito mais disputado fisicamente do que bem jogado. O Vasco da Gama tenta contra-atacar, mas acaba esbarrando na dificuldade e até mesmo na dificuldade que o Spinelli tem de reter a posse de bola, enquanto o Vitória, Marcelo, tenta criar, mas tem dificuldade e acaba cruzando. O jogo até aqui muito disputado e pouco jogado.
0: Volta o Vitória! Tenta encontrar o melhor espaço, aquele tabuleiro de xadrez. O Vasco baixou o bloco, Vitória vai à luta, Mateuzinho. Trabalhou para o Wallace, é isso, né? O Vitória vai demorando para encaixar uma grande chance. O torcedor ficando impaciente. Domina a jogada no corredor direito. O Eric penteou, inverteu. Bola para Gamon. Cruzou de prima. Trava para o Mitter. Ali vem perigo, corta de qualquer maneira. O troco é da equipe do Vitória. Tem manual para ser cobrada pelo Gamon. Limpou para o Lancante. Trabalhou no Mateuzinho. Conectou com o Tarzi. Setor esquerdo deu para o Gamon. Levantou. Atenção. Ajeita a Kaiser para o Wallace. Trava Andrés Gomes. Acelera Andrés Gomes para o baixo, ganhando o Ancândido, brigou com o Zé Vitor, a bola vem espigada, trabalha Matheusinho, deu no caso, ele pôr para o Wallace, costurou meia direita para Eric, Eric se manda, levanta, segundo pau, ficou longa demais, direto pela linha, você vai vendo, e o torcedor vai perdendo a paciência, Thiago Brandão.
2: É a arma que o Vasco tem que usar contra o Vitória, paciência da torcida, o tempo passando, o Vitória precisando achar um gol, o Vasco tem que saber usar isso. Agora na ponta direita o Eric tentou um cruzamento, pegou muito mal na bola, mandou direto pra fora, tiro de meta pro Léo.
0: É, cara, é o Peroni comentarista, a galera também dando aquela palhinha, aqui vem bola pelo setor. Canhoto no gramado, tenta o Vasco. Corta a zaga, ele viu o perigo. O troca do canal, o canal mata no peito. Bota no terreno. Se está dando para ouvir aí, galera, os comentários da galera aqui embaixo. Lá vem o Lucas Pitou. Inverte tudo para Pumita. Tentou a trama, trava a zaga. Vem tomando jogada a equipe do Leão. Tira a Gabon. A mão acelera. Dá bola para Tarzi. A Tarzi é da longa demais. A pelota ganha o cria do Vasco. Gabon, Rick deu no Sousa. Bola no braço. Costurou para Sousa. Foi limpar. Tomou a bola, bateu sem gol no carrinho. O juiz não disse que não houve falta. Zé Vitor se manda, o Vasco está bem vacinado. Contra a bola do Vitória não encaixa. Lá vem Zé Vitor, costurou, ganha Cláudio Spinelli. Trabalha pela meia, desce pro Vasco Dragão. Torcedor do Vitória vai ao desespero, cara. Adson costura, ciclo central do gravado, da bola para Thiago Mendes. Gabriel sentou, canhoto no Tegueiro, limpou para Andrés Gomes, parou, prendeu, trabalha pela faixa central do gramado, vem conectando Pumita, Pumita no corredor direito, levantou para Spinelli, corta a zaga, ali vem o perigo, tenta safar o Vitória, o contra-golpe não encaixa, né? A verdade é que o Rogério Ceni, ele tirou esse contragolpe da equipe do Vitória no jogo de domingo, no outro domingo, né? No Bavi, e depois o Vitória não conseguiu mais encaixar esses contragolpes, tanto contra o Vasco, tanto contra o Galo, nos últimos jogos. Aqui valeu o Vasco, tomou Zé Vitor, ligou pela mesma atenção, no bolão para a Tessa, dominou, dois em cima, trava pro Mitter! Muito bem defensivamente pro Mitter! Para salvar o Vasco nessa aí, Thiago Brandão.
2: Depois de um vacilo enorme do Andrés Gomes, completamente livre no meio de campo, erra o passe. Zé Vitor tenta lançar na ponta canhota o táxi, e é muito bem o Pumita Rodrigues. Na recomposição, consegue desarme e Vasco sai jogando.
0: Tô mandando um abraço pro Carlos Eusébio. Tá ligadinho comigo, valeu, meu amigo. O Andrés em sapato novo também tá vibrando na torcida pelo Vasco da Gama. Daqui a pouco, o Thiago Brandão lembra como é que tá na Vila Belmiro. O jogo do Pente contra o Palmeiras, de lá sai o adversário do classificado de cá. Na ida 3-0 Verdão, o Pedro Chini está contando o jogo ao vivo, direto no estádio. Jeito que a galera gosta, vem trabalhando.

0: posse, soltou no Tarzia, tem dois em cima, ele abriu no Gabon, levantou pro Kaiser, vai testar, falhou a zaga, tomou, Mateuzinho invadiu, dominou, tira a Zouça, tá viva na meia-lua a bola, briga por ela, Thiago Mendes, o troco é do Gabon, que tirou, sobrou, Zé Vitor e mandou Canudo pra fora! A linha de fundo, o tentador do Zé Vitor, Thiago Brandão.
1: Depois de um bate-rebate dentro da área, a bola acaba sobrando. De muito longe, o Zé Vitor se posiciona, traz a bola para a perna direita e manda na lua, direto para fora, tentou arriscar de longe. Léo Jardim não teve nenhum perigo, tiro de meta para o Vasco.
0: 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Informando, 9h55 na Boa Terra. Se liga comigo, torcedor brasileiro, o tempo passa. 25 cravados, gente faltando. 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Cena MACF, Vasco 0, Vitória também 0. Vasco deu um susto na galera. Retoma Vitória. Valeu na saída do Vasco. Bola para Mateuzinho. Passou mal o Sousa. A bola sobra para Carlos Cuesta. Sai pro jogo para Robert Quirá. Acelerou o André Gomes. Trava Matheus Silva. Ganha a bola pela faixa central do gramado. Quem encaminha a manobra é Zé Vitor. Escorou. Do lado direito para ele. Tomou uma chegada. Queria falta. O Arthur não deu. O caído reclamando. O atleta do Leão. O Vitória se manda. Desce Luan Cães. Driblou. O primeiro foi calçado. É falta. Falta. Do menino Ramon Rick deixou a perna na passada do Luan Cães, do Thiago Brandão.
1: Depois de uma bonita jogada individual na ponta canhota do Luan Cândido, fez o corte e infiltrando em direção à área do Vasco, Ramon Rick deixou a perna, falta a favor do Vitória, vem bola na área.
0: Diego desce na bola! Vai levantar lá dentro da grande área, atenção galera, com 26 de jogo, 0-0 no Bagadão. Tá preparado, Diego Tarzia. Vai levantar lá dentro da grande área. Diego Tarzia na bola, atenção. Partiu, levantou, segurou para testar, travou a zaga, sobrou. Mateuzinho emendou, trava, Sousa. Tá vivo ainda, completa, Gamon Kikou, Eliasson. A sobra de Wallace, dominou pro Leão. Meia direita, levantou, segundo pau para Luan Campos, testou mal, a bola tá viva. O Adelson ganha pro Vasco, mas já tava sendo marcado. O impedimento do Luan Cândido lá na pelota, que avançava pelo setor esquerdo do gramado, galera. Com 27 jogos, 0-0, informação do Chimichu. Aquele peria mais badalada de Cabo Frio. Chimichu, a orla da passagem. 27 jogos, 0-0 na Copa. E aí, Fernando, já passamos da metade? Como é que você tá vendo o jogo, hein, Gabriel? A galera quer te ouvir.
2: Marcelo, ao meu ver, a estratégia do Pedro Emanuel até aqui não tá dando tão certo assim, porque o Vasco tenta contra-atacar, tenta esfriar um pouco mais o jogo, mas quando a bola vai pro ataque, o Spinelli não consegue conseguir manter ela, a bola vai e volta. Então, nesse momento, apesar do Vitória ter muita dificuldade para criar, a estratégia do Vasco também não vai encaixando para tentar deixar o jogo um pouco mais tranquilo.
0: Vamos ver como é que fica para a sequência, vamos também ficar de olho se teremos aquela parada para hidratação. Está quente aqui em Salvador nessa noite, quarta-feira. 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Diminuindo distância, aproximando pessoas aqui, ganhou Piton. Abriu para o André, dois em cima, ele é talentoso, manobra, não tem medo. Partiu para cima da marcação, trava o Wallace. Ganha, André Gomes tenta retomar, brigou. Wallace caiu, Arthur deu falta. Falta do André Gomes, pressionando. Lá na linha de fundo, Wallace, a bola para a equipe do Vitória cobrar. 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Olha a volta do Kaká, levantou no comando, corte a Sousa, o troco do Thiago Mendes, tentou para o Spinelli, ficou longa. Olha, saindo no Matheus Silva, André apertou, Matheus Silva adiantou mal, perdeu, tomou, pitou, meia esquerda, linha de fundo, cruzou para o Spinelli, testou na trave! Na trave a bola do Spinelli quando falhou Vitória. Quase que o Vasco abriu o marcador, Thiago Brandão.
1: Um pecado essa bola não ter entrado, Marcelo. Nas costas da defesa, cruzamento perfeito de Lucas Piton. E lembrando o antigo Lucas Piton, que tanto se destacou pelo Vasco, na cabeça de Cláudio Spinelli. Ele olha para o Lucas Arcanjo, testa firme, bola no chão, na ponta canhota do gol do Lucas Arcanjo. A bola esbarra na trave e sai para a linha de fundo. O Vasco quase abre o placar no Barradão.
0: E aqui voltou o Vasco, tempo

0: Thiago Mendes, trava Matheus Silva, ligou no contra-gol para Kaiser. Quem é Sousa? Sousa na bola, que para Léo Jardim. Léo Jardim manobra com 29 e meio. Chama jogando até Carlos Cuesta. Carlos Cuesta abriu para Pumita. Pumita levantou para Spinelli de cabeça para o mal, para o Watson. Watson não entendeu. Ela vai pela linha de fundo. É tiro de meta para o goleiro Lucas Arcanjo cobrar. 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O galho do povo, a Verdinha. Olha a volta da equipe do Leão. Trabalha o Luan Cândido. Ele para, prende, trama, jogada. Até onde está deslocado o Lucas Arcanjo. Levantou no comando, pelota viaja, tira Carlos Cuesta. Briga, volta até Léo Jardim. Vitória. Não consegue encontrar a bola nas costas, melhor para a equipe do Vasco. Que domina mais uma vez, se manda Renan. Acelerou para Thiago Mendes. Thiago Mendes no domínio orientado, foi calçado e é falta. Um pisão. O Thiago Mendes ali na passada, no embate com o Wallace, na linha divisória, Thiago Brandão.
1: Na altura do meio de campo, conseguiu fazer o domínio, o Thiago Mendes inteligente, deixou o corpo e foi atingido pelo Wallace, fica no gramado, o capitão do Vasco reclamando de dor.
0: 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Cine comigo, torcedor brasileiro. Tempo passa. 30 já foram. 30 jogados. Faltando aqui menos 15. Vamos chegando agora aos 31, quase 14. Pro final da primeira etapa. 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Vitória 0. Vasco também 0. Bora pro jogo, eu lembro que mais cedo, explosão da galera contou Flamengo 2, Mirassol 0, direto do Maracanã. 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Aqui você vem comigo, o Vitória acima da bola, garoto, tomou Piton, acelerou, é contra a carga Cruz de Malta, partiu Andrés, 4 contra 5, o Bacimando Andrés, invadiu, limpou, no fundo, Piton cruzou, trava a zaga. Ali viu perigo, acho que o Vasco, Bernardo, já entendeu que o caminho é pressionar a saída do Matheus Silva. Não tá tão acostumado com esses momentos, hein, Gabriel Peroni?
2: Até porque, Marcelo, o Matheus Silva é um jogador reserva dessa equipe. Um jogador que não passa muita confiança. Inclusive, durante a semana, após a suspensão do Brits, a dúvida era se ele seria o titular ou se seria uma improvisação com o Jemerson, que é lateral esquerdo reserva. Então, é um jogador que não conta com uma boa fase e pode ser um caminho pro Vasco, acelerando com o Andrés Gomes.
0: É, olha, o Vasco cruzou, tentou o desvio por ali, o Gómez Kenan cortou a zaga, tem pressa Arcanjo. Tiro de meta, tentou vitória. Tipo, o toque foi do Vasco. Arcanjo ligou pra Tárcia. Todo respeito ao Jair Ventura, né? Muito pouco. O time dele só tem essa bola do Arcanjo tentando ligar rapidinho pra ver se alguém faz o gol, né? O Vasco tá numa ótima condição, com 32,5. 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Já tem falta aqui em cima do Claudio Spinelli, ele vai cortar pela faixa, Marcelo. Vai cobrar pela faixa central do gramado. Diga, Gabriel.
2: E só um destaque, porque nos últimos 3 jogos do Vasco da Gama, o atleta cuiabano, por lesão, não ficou à disposição. E é aí que, pra mim, tá a diferença. Nos últimos jogos, o Lucas Piton cresceu na temporada, foi muito bem. E quando o cuiabano ficar à disposição, vai ser uma boa dor de cabeça pro Pedro Emanuel.
0: É uma boa fase do Piton. Aqui tem o Andrés Gomes, demora e perdeu, tomou Zé Vitor. Ligou pra Eric, perdeu. Tomou Thiago Mendes. É pro Vasco da Gama, ligou mal pro ataque travado. Zaga, setor direito, Vitória é o caminho para a equipe no Vasco da Gama. O Matheus Silva e o Eric estão errando tudo ali pelo setor direito no gramado, galera. 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Um abraço pro Gadamés Muniz, alô Gada, ligadinho comigo, uma fera do nosso turismo. Aqui vem caminhando o Carlos Cuesta, abriu do lado direito do gramado, tentou para Pumita. Pumita ligou no ataque, tentou. O Spinelli deu mole, perdeu o Caio de Maduro, não teve falta não. Se manda Luan, dá bola pro Zé Vitor, galera do Vitória, que é pressa, vem o acionado Wallace. Se mandou, corredor esquerdo, limpou pra terra, se invadiu mal, trava Gabo Vick. Deu pro Spinelli, no pivô pra Adson, Adson tá com tudo. Lançou pra Spinelli, a bola ficou longa, Spinelli acredita, Kaká se antecipa. Toma pra equipe do Vitória, fez graça, Kaká tira Spinelli. Ainda teve um toque no Kaká, é manual. Para a equipe do Vasco da Gama, não teve pressa para cobrar o gigante da colina. Vem aqui chegar para fazer a cobrança o Pumita. com 34 de jogo, 0-0. 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Aqui pelo setor direito do Teguendo, vai botar a bola em circulação, atenção galera, o Mita preparou, movimentou, deu no Watson, costurou, voltou no Puma, lançou no ataque, trava a zaga, ganhou o Wallace, acelerou pro Kaiser, corta a Sousa, grande jogador, trabalhando o Thiago Mendes, passe errado do Thiago, o troco vai ser do Gamon, a bola espigou no Watson, manual para a equipe do Vitória cobrar, em Salvador, são 10 horas e 5 minutos, hora certa, né, que chega a Miris Contabilidade, soluções simples para empresas inteligentes, legalização, consultoria e treinamento, Gamon. 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Infocomando 10 e 6 em Salvador. Se liga comigo, torcedor brasileiro. O tempo passa. 35 já foram. Olha o Vasco saindo perigosamente com o extra. Deu no Sousa, ele foi o alão pra Pumiter. Avançando o corredor direito, deu certo a saída do Vascão. Pumiter, são 7 homens se mandando pro ataque do Vasco. Adson recebeu, Becanto cruzou, Spinelli vai testar pra fora. Pela linha de fundo, peixinho do Spinelli, Thiago Brandão.
1: Depois de mais um cruzamento agora do Adson na entrada da área, o Spinelli aparecia, conseguiu ganhar ali, fazer o cabeceio de um peixinho na entrada da pequena área, bola direto para fora, tiro de meta para o Lucas Arcanjo.
0: 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Vasco 0, Vitória também 0. Está caído o Thiago Mendes lá pelo setor esquerdo do gramado. É bola para a equipe do Vasco da Gama cobrar. É o jogo que o Vasco da Gama quer, né? Gastar o tempo, usar a inteligência para buscar a classificação para a semifinal e enfrentar ou o Palmeiras ou o Santos. Como é que tá o Thiago Brandão lá na Vila Belmiro? Como é que tá o clássico da saudade, Thiago Brandão?
1: 0-0, ninguém abriu o placar, o que significa que tá 3-0 pro Palmeiras no agregado, Verdão vai passar.
0: É, vamos combinar, né? Virada improvável da equipe do Santos. Tinha tudo dar certo pro Santos e tudo dar cara pro Palmeiras. Diga, Thiago.
1: Detalhe rápido, que era natural até pelo contexto do jogo, as estatísticas pelo menos mostram que o Santos tem amplo domínio da partida.
0: É, tá faltando então botar a bola no fundo da rede, o Pedro Cheri tá contendo. Aqui vem dominando o jogador Lucas Arcanjo, solta a bola pra Luan Cândido, 37 faltando 8, domina Luca, o Arcanjo, dá bola pra Luan Cândido, pela faixa de defesa do gramado, ele escora, até onde tá deslocado o Kaká, Kaká no Luan, Luan volta a bola pra Kaká, 37 de jogo, 0-0, que até final da primeira etapa, tá passando o Vasco, olha a bola solta, Matheus Silva, ligou pro Eric, bola viajou direto pela linha de lado, esse aí vai sair no intervalo, tem a menor dúvida disso, se bobear tanto ele, tanto Eric. 37,5, bola para a equipe do Vasco da Gama, a informação do micarreira.com. 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Aqui volta o Luan Cândido, quando for no Kaká, do Lucas Arcanjo, aperta a distância o Spinelli. Arcanjo sai pro jogo, trabalhando o Zé Vitor. Zé Vitor manobra no corredor direito do Tegano. Tramou pra Kaká. Abriu no corredor direito gramado. Matheus Silva orientou pra Eric. Vem bolão pra Zé Vitor. Lançou mal pro Kaiser. Trava a zaga. Vem tomando a equipe do Vasco da Gama. Com jogados aqui 38, quase 39. 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Lá vem o Wallace, ligou pra Tássia, corta Carlos Coelho com o troco. Edwardson manobrou, deu pra Pumi, esticou no comando. Corta a zaga, alivia o perigo, vem tirando o Gamon. Ramon manobrou, parou, prendeu, olhou, serviu. Lado esquerdo do Teguino tentou pra Kaiser, foi calçado. Opa! Se estranhou com o Sousa. O Kaiser falou alguma coisa por ali. Vamos ver que tá pegando. Foi um lance ali no entreveiro do Sousa com o Renato Kaiser. Falta pra Vitória, Thiago Brandão.
1: É uma forma de, quem sabe, acordar o Barradão, acordar o time do Vitória. A confusão que o Renato Kaiser arruma ali por ali com o Sousa. Sousa no lance normal, desarmou e depois acabou chutando a bola no próprio Kaiser. O Kaiser levantou, não gostou e reagiu empurrando o Sousa. Barradão vem junto com o Caio.
0: 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Preparada para cobrar Tássia. 39,5. 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O Vasco até todo mundo lá dentro, exceção do Andrés Gomes. O Andrés Gomes está na bagueira. Lá vem Diego Tássia. 39, levantou, segundo pau, tira pro Mita, o troco é do Gabon, domina, levanta, segundo pau, não tem ninguém com o Bruno Negro, corta Thiago Mendes em dois tempos, bola pelo setor lateral, manual para a equipe do Vitória cobrar, trocaria do povo original de Cabo Frio, a Verdinha, a entrega Cabra com a equipe para 2643-0507, Eric linha de fundo, manobrou, penteou, voltou para Zé Vitor, atenção, cruzamento, segundo pau para o Cândido, corta com o Ester, completado, contra a golpe da Cruz de Malta, se manda Andrés Gomes, acelera no ritmo envolvente, no baile da Colômbia, Andrés Gomes, pisou na bola, perdeu, toma Tézia, e a bola pelo setor esquerdo, torcedor tá maluco, o Vitória não tá acelerando o jogo. Com 40 jogadores 0-0 pra cá, vai classificando o Vascão pra próxima fase da Copa do Brasil. Quando volta a equipe do Vitória, 40,5. Botou Mateuzinho, se apresenta pela meia canhota, dá no Wallace. O Wallace domina, escora no setor esquerdo, estreia o Mateu de teto, deslocado o Gamon. Vasco todo atrás da linha. Olha o Gamon, deu no teste, costura, volta, trabalhou no Wallace. Ele vem pra bomba, tirou peso no Mateuzinho. Cortado com falta. Falta do Adson em cima do Mateuzinho. Daria perigosa pela meia esquerda, Thiago Brandão.
1: Pressão do Vitória, vai rodando a bola na entrada da área. O Adson foi mal no lance, acabou cometendo uma falta em cima do camisa 10 do Vitória. A gente estava de costas, sem levar nenhum perigo. Foi calçado pelo Adson, oportunidade de jogar essa bola na área.
0: Jair Ventura já colocou uma galera no aquecimento. Estou vendo ali o René e o Marinho. Podem pintar no segundo tempo. Mateus Silva na bola. Ele está com pinta que vem direto, hein? Será? Será? Matheus Silva no pé direito, desce no pé esquerdo. Autorizado, Matheus Silva partiu direto, tirado. Defendeu longe, de corta, Thiago Mendes. Ali vem da praça, driblou o primeiro. Acelera, encara o segundo, grande jogada do Adson, costurou. Limpou pelo centro, não tem com quem jogar. Chute Thiago Mendes pelo centro do terreno. Inverteu de três dedos, um balão. Prepitou, o contra-golpe do Vasco da Gama. Se manda, Lucas Pimado, atenção. Vai invadir a grande área, preferiu abrir. Pra comida, tá invertido, levantou pro Gamon, testou pra fora. Impressionante. O estádio ficou silenciado. E a bola do Gamon que foi por um triste, Thiago Brandão.
1: Mais uma chance absurda do Vasco num contra-ataque pela ponta canhota. Cruzamento agora do Puma Rodrigues, invertido com a perna direita, joga na entrada da pequena área pro garoto. Ramon Rick sobe bem, testa bonito, a bola passa raspando na trave do goleiro Lucas Acante, direto para fora. Perde uma grande chance o Vasco.
0: As duas grandes chances do jogo finalizadas foram do Vasco. Vitória acabou de ter uma boa chance ali. O lance que deu origem ao contra-gol, mas os zagueiros estavam atentos. 42,5, informação de Jolos Gomicente. 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Garcia Namar, desce, Kaká levantou para Kaiser, cortou Renan. O troco vai ser do Eric, se antecipa, Thiago deu no Sousa. Sousa corta a bola pela linha lateral. 43, está marcando o sinal. É a final da primeira etapa, informação da Artinouro, juiz que eterniza o momentos, Artinouro, a maior joalheria da região, mas também Friburgo e Niterói, se manda Zé Vitor, manobra na meia direita, costurou no Wallace, trabalhou, Mateuzinho levantou pro Zé Vitor, caiu na passada, a zaga cortou, sobrou, Tárcia, vem bater, trava a zaga. Ali vem o perigo, vem tirando a equipe do Vasco da Gama. 43,5 LM. 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Cruzou Vitória, corta a quadra de Canan. Completa Thiago Mendes, se livra dela. O Vasco vai ativando o modo copeiro, cara. O Vascão ativando o modo copeiro. Vitória correndo atrás do prejuízo. E golzinho na ida faz uma diferença danada, né, meu amigo? Vem dominando o Mateuzinho. Caminha pro Leão, flex abertura no Matheus Silva. Recolheu pra Eric, bolão. Matheus Silva recebeu, voltou. Mateuzinho na direita, voltou. De novo, Mateuzinho cruzou mal. Travazado, não entendi porque o Mateuzinho não levantou. O trocando equipe do Vasco da Gama ganha. Cláudio Spinelli, o Guiné em cima. A bola escapou ali. Vem recuperando o Matheus Silva. Corta! da Cláudio Spinelli. Ali vem o perigo, bate a bola pela linha lateral com 44. 44 de jogo, a informação para você da Unilago, seu futuro começa agora.

0: 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Vamos chegando agora aos 45, o juizão tá dando mais 3. Vamos até 48, Mateuzinho, na meia direita manobrou, penteou, pé canhoto, levantou pro Caixa, trava a Sousa. O tropeiro do Vitória, se mandou o Alas, caiu de Maduro, perdendo o canto da bola. Vem tomando a equipe do Vasco da Gama na recuperação. Adson driblou o primeiro, encarou o segundo e o balão pro Gabon Geek. Contra golpe, Vasco 4 contra 4. Gabon Geek viu o Andrés passando, trava na bola da Ásia. Se o Gabon Geek se antecipa o Andrés Gomes, ia correr sozinho do lado esquerdo. Ele pede desculpa, Thiago Brandão, que não soltou a bola antes. Vira pro Andrés Gomes e pede desculpa, Thiago Brandão.
1: Demorou muito para tocar a bola o Rick, porque o Gomes passava livre na ponta canhota com muita velocidade. O garoto demorou, tomou uma bronca do Andrés Gomes e também do Pedro Emanuel, se desculpou com o colombiano.
0: É 45, já o intervalo campeão, com Gabriel Peroni, com o Thiago Brandão, trazendo tudo dessa primeira etapa para a galera. 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Olha o Andrés, dominou, ganhou, invadiu, limpou, pé direito, bateu para fora. Pela linha de fundo de novo, falhou na saída do Leão, Thiago Brandão.
1: Mais uma chance desperdiçada pelo Vasco. O Andrés Gomes ganha.
0: Olha o Vitória se mandando lançado. O Kaiser dominou, costurou e batiu. Trava a zaga. Alivia o perigo. Vem tirando com a Vitkenan. Trocou o Matheusinho, chegou. Botou a bola pela linha de fundo. Mas a melhor chance foi do Vasco anteriormente, Thiago Brandão.
1: Andrés Gomes conseguiu ganhar do Matheus Silva na ponta canhota de ataque. Sai cara a cara com o Kaká, consegue fazer o drible e finaliza para fora. Perde uma grande oportunidade no contra-ataque. Foi o Renato Kaiser quem apareceu num contra um contra o Robert Renan. Não conseguiu ganhar, tiro de meta pro Vasco.
0: 46,5. Olha a bola do, volta do Carlos Cuesta. Ligou no ataque, corta a zaga. O troca do Vasco da Gama, Pumita. Brigou, Prato, acelera. Trava, Ramon. Quarta bola para a equipe do Vitória. Acabar o primeiro tempo, já estamos com 47. 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Gabriel Henrique que derrubou de 5 minutos pontinho aqui. Ramon levantou para Zé Vitor. Aparou no Tarzi, a bola escapou, ele sai da grande área. Tarzi ajeita, pode ser a última chegada da primeira etapa. Tarzi cruzou o primeiro pau, tira a Sousa. Quer saber de brincadeira? Bola pro Mato, que o jogo é de campeonato. Pedro Emanuel tava dando bronca em alguém na movimentação. Lá vem o Ancanjo, levantou. Zé Vita parou, briga Renato Kaiser, tira Piton, o troco do Andrés, ajeitou mal pro Spinelli, tomou o Ancanjo, briga Walter, dá no Wallace, é o último lance da primeira etapa, a bola servida, até Matheus Silva conectou pra Eric no fundo, Matheus Silva dominou, levou no fundo, é perigoso na grande área, cruzou, passa pelo Tarzi a bola, o troco ainda do Ramon, pressão do Vitória no final da primeira etapa, Ramon no Matheusinho, Matheusinho manobrou, invadiu, cruzou, segura o pau, Kaiser, testou, Léo Jardim! Fenomenal para salvar a equipe do Vasco da Gama. O Atro vai pedir a bola para por fim a primeira etapa. Fim de jogo, fim da primeira etapa, né? Intervalo de jogo aqui no Manuel Barradas, o Barradão na manchete. Já a gente está de volta. E aqui na Ondas da Litoral News, gente, repercute a saída dos jogadores de campo, Thiago Brandão.
1: Fim de primeira etapa, o Vasco sustenta os 45 minutos iniciais, faltam 45 para chegar mais uma vez até a semifinal da Copa do Brasil. Um primeiro tempo de melhores chances para o Vasco. Foi o Vasco quem levou mais perigo, 3 contra-ataques, poderia ter aberto o placar e o Vasco acabou desperdiçando. Mas, de qualquer maneira, o Vitória tem muita dificuldade para conseguir levar perigo ao Vasco. As principais chances são todas de cruzamento na área. O Vasco tem que ficar atento com isso. Mas, até aqui, muito bem na partida.
0: É, cara, o primeiro tempo quente. A verdade foi essa. Tivemos alternativas para as duas equipes dentro do gramado. Vamos ver o que promete essa segunda etapa do jogo. Como é que tá, ô Gabriel Peroni? Como é que tá, Thiago Brandão, perdão? Lá na Vila Belmiro, torcedor ligado com a gente, como é que tá o jogo, Thiago, lá na Vila Belmiro, do Santos e do Palmeiras, Thiago?
1: Até aqui 0-0, de fato a equipe do Vasco da Gama do Santos, na verdade, não conseguiu abrir o placar, o Vasco também não, mas o Santos não conseguiu abrir o placar, empatando com o Palmeiras nesse momento dentro da Vila Belmiro, um resultado que vai garantindo a classificação do Palmeiras. Como eu havia dito durante a transmissão, domínio é completo da equipe do Santos até aqui, mas não consegue abrir o placar, não consegue fazer o primeiro gol dessa montanha que tem que escalar o Santos para conseguir passar. Tudo correndo normalmente, Marcelo, mesmo que o Santos consiga abrir o placar, o Palmeiras se classifica.
0: É verdade, né? O Palmeiras muito perto da semifinal da Copa do Brasil deste ano de 2026. O torcedor ligado com a gente. 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Torcedor ligado com a gente. Gabriel Peroni vai chegar para comandar o intervalo campeão para o Novão do Hotel. 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Intervalo de jogo até aqui, Fernando, você chega para comandar o intervalo campeão lá do Thiago Brandão. 0-0, Peroni.
2: É isso, Marcelo Marinho, fim de primeiro tempo no Barradão, Vasco da Gama 0, Vitória 0, de um primeiro tempo muito movimentado. A equipe do Vitória tentou fazer uma pressão na equipe do Vasco da Gama, mas esbarra nas suas limitações. A equipe do Jair Ventura tem muito ímpeto, tem muita disposição, mas é uma equipe que acaba tendo algumas limitações e acabou que nessa primeira etapa, ao meu ver, tentou muitos cruzamentos para dentro da área e acabou que criando pelo chão, tentando fazer triangulações, uma equipe que não conseguiu entrar. Por outro lado, a equipe do Vasco da Gama, tentando jogar no contra-ataque, teve as principais chances desse primeiro tempo. E mais uma vez, assim como no Campeonato Brasileiro em algumas situações, o Vasco esbarra na sua dificuldade de colocar a bola dentro da rede. A equipe de São Januário teve uma chance claríssima com o Claudio Spinelli. O Lucas Piton, que vem fazendo uma boa atuação, achou um lindo cruzamento para dentro da área e o Spinelli tentou a cabeçada e, por um capricho, a bola beijou na trave. Uma outra chance perigosa do Vasco, dessa vez com o Puma Rodrigues pelo lado esquerdo também. A equipe do Vasco da Gama fez o cruzamento, o Ramon Rick apareceu muito bem dentro da área e a bola raspou e foi para a linha de fundo. É um Vasco da Gama que tem menos posse de bola, a equipe do Vitória tem 64% nesse primeiro tempo, mas as principais chances e as principais jogadas foram da equipe cruzmaltina, que, ao meu ver, apesar da fase ruim no Campeonato Brasileiro, tem mais qualidade e vive uma fase melhor do seu treinador Pedro Emanuel. Então, se fosse para ter um vencedor nessa primeira etapa, eu acho que o certo seria a equipe do Vasco da Gama, mas não pode perder essas chances que está perdendo. Enfim, Thiago Brandão, vamos fazer essa análise desse primeiro tempo? Eu queria te ouvir. Vamos começar por Vitória, Thiago. O que você acha que faltou para essa equipe do Jair Ventura para tentar fazer o Barradão, a sua casa, a sua panela de pressão, funcionar? Porque o torcedor apoiou, o torcedor incentivou, mas parece que o Vitória não fez aquele jogo que poderia e até aquela pressão que tinha vontade, né, Thiago?
1: Exato, Gabriel. É um primeiro tempo que o Vasco foi melhor, o Vasco teve mais chance para abrir o placar e não conseguiu. Não conseguiu muito por conta do problema que tem crônico, que é uma equipe com muita dificuldade de fazer o gol, de empurrar a bola para a rede. Sem o Colídio, que é um cara com maior refino técnico ainda nesse ataque, a situação piora. E assim, o Spinelli tenta, o Spinelli luta. Hoje foi muito bem num lance que tira completamente do Lucas Arcanjo, testa a bola bonita, a bola bate na trave. Nesse lance um azar, mas perdeu outra chance também, que faltou qualidade técnica. Então assim, a gente sabe das enormes limitações que tem o Claudio Spinelli. Tá lutando, tá se entregando como sempre faz. Mas é um problema que o Vasco tem hoje, a presença do Claudio Spinelli em campo. O Adson, eu acho que vem participando bem ofensivamente, vem conseguindo produzir. Meu problema com o Adson nesse primeiro tempo foi na parte defensiva. O cara que tá fazendo muita falta na entrada da área, já foram duas ali na entrada da área, que certamente leva muito perigo para o Vitória, que explora muito a bola aérea. E o Andrés Gomes perdeu também uma chance muito clara de gol. Falta o refino técnico, às vezes, no Andrés para finalização. É claro que curioso falar isso depois do gol que ele fez no jogo de ida, que vem definindo o confronto, inclusive. Mas falta esse refino técnico do Gomes na hora de concluir a jogada. E a gente viu hoje, mais uma vez, isso acontecendo. Era um Vasco que já poderia estar vencendo o Vitória, já poderia ter liquidado o confronto, mas perde muita chance. Perdeu muito na ida com um jogador a menos e perde hoje também com 11 contra 11.
2: E na sua visão, Thiago, é estratégia, é limitação, é parte pelo que o Jair Ventura acredita? que você acha que não conseguiu fazer esse bom primeiro tempo a equipe do Vitória? A estratégia de começar com o Mateuzinho, como camisa 10, Tarzan numa ponta, Eric na outra, o Renato Kaiser. Como é que você enxerga? Você voltaria com mudanças para a segunda etapa? A equipe do Vitória tem algumas opções no banco de reservas, né? A gente sabe muito bem que hoje, por exemplo, o René, que é um jogador titular habitual dessa equipe, está no banco de reservas. Mas para trazer o banco, o Thiago Certinho, a equipe do Leão da Barra tem Yuri Senna, Gemerson, Cauã, Edenilson, Fábio Souza, Iago Costa, Lucas Silva, René Souza, Wendel dos Santos, Fabrício Santos, o Fabre, Marinho e Osvaldo. Osvaldo, voltaria com alguma mudança? Você acha que o René pode ser uma boa opção para segundo tempo? Você acha que a opção do Marinho em alguma das pontas? Qual que você acha que é o caminho e um jeito que o Vitória pode abordar para começar a segunda etapa, tentando fazer essa pressão na equipe do Vasco?
1: Eu acho que passa muito além da escalação e da estratégia de hoje. É um trabalho de longo prazo que o Jair Ventura tem e não consegue desenvolver o time do Vitória ofensivamente. É um time que ainda depende muito dos contra-ataques, que esses sim são bem projetados, são bem montados e bem trabalhados pelo Jair Ventura. Mas é um time que, quando tem a posse e tem que propor o jogo, sofre muito para conseguir. É um time que se expõe demais quando quer fazer isso e não consegue fazer isso com quase com capacidade no ataque. Então é um Vitória que sai para o jogo, um Vitória que naturalmente entra pressionado no jogo de hoje contra um Vasco que vem disposto a se defender, e é um Vitória que tem dificuldade de propor o jogo, de conseguir envolver a defesa vascaína, e para isso se expõe, e se expõe com muita facilidade e muita fragilidade. O Vasco chegou muito bem várias vezes no contra-ataque, principalmente nas costas do Matheus Silva pelo lado direito de defesa do Vitória, mas eu acho que o problema vai muito além do jogo de hoje. Vai muito além da escalação, da ausência do Marinho, da preferência pelo Tarja, por uma estratégia mais ofensiva. Acho que não é isso. Eu acho que é um trabalho de longo prazo que o Jair Ventura já teve tempo para desenvolver um ataque muito mais produtivo e não conseguiu. Talvez porque não tenha peça o suficiente, ou talvez porque o Jair Ventura talvez de fato não consiga desenvolver um ataque tão fluido. Mas o trabalho até aqui deixa muito a desejar nesse sentido, e a gente está vendo o reflexo disso em campo hoje.
2: E pelo lado do Vasco da Gama, Thiago, a gente viu uma equipe de São Januário, comandado pelo Pedro Emanuel, tendo as suas principais jogadas pelo seu lado esquerdo de ataque e, por consequência, a defesa do Vitória pelo lado direito, ali em cima do Matheus Silva, tendo muita dificuldade na recomposição também com o Eric, também ali com o Zé Vitor fazendo a recomposição. Como é que você acha que é o caminho para o Vasco da Gama? A equipe do Pedro Emanuel poupou alguns jogadores pensando, eu acho que no brasileiro. O Colide vinha numa sequência de bastante desgaste físico, ele começa no banco de reservas. O próprio Tietê também hoje poupado de uma certa forma. Parece que ele optou muito mais pela forma física do que pela experiência. E na lateral direita, o Puma Rodrigues no lugar do PH. Você avalia que deu certo essa estratégia do primeiro tempo do Vasco da Gama? De dar mais a posse de bola para o Vitória, tentar contra-atacar? E um ponto, Thiago. Cláudio Spinelli, além da estratégia dar certo, eu queria que você avaliasse o Cláudio Spinelli. Você voltaria com ele para a segunda etapa, Thiago?
1: Eu acho que o Cláudio Spinelli vai voltar, vou me antecipar já na segunda pergunta. Eu não voltaria, eu entendo que precisamos saber também da condição física do Facundo Colídio, se ele tem condições de entrar em campo e jogar 45 minutos hoje. É claro, condições ele deve ter, mas se é seguro para uma possível lesão ou algo nesse sentido, eu ainda acho que não pode arriscar perdê-lo para o sábado, por exemplo. Então tem que saber como está a condição dele para jogar 45 minutos hoje. E tem muita gente que pode falar que o Colite chegou recentemente, mas ele já estava atuando no River, né? Já estava tendo uma sequência no River e chega para jogar no Vasco, chega, joga e começa a ter essa sequência insana de viagens que, por exemplo, ele não estava acostumado na Argentina, viagens muito longas para Salvador, por exemplo, e está vindo aí viagens mais longas ainda. Então tem que ficar muito atento com essa questão do Colite. É claro, se ele tiver condições de atuar, naturalmente ele deve entrar. Mas eu acho que o Pedro Emanuel vai segurar mais um pouquinho. O primeiro tempo foi muito bom, o time conseguiu fluir, conseguiu ter chances, mas tem que fazer gol. Eu acho que a estratégia funcionou perfeitamente. O que não funcionou é o Vasco chegar na frente do gol, na frente do Lucas Arcanjo, e não botar a bola na rede.
2: É isso, lembrando que a equipe do Vasco da Gama, a equipe comandada pelo português Pedro Emanuel, tem no banco de reservas as opções do Daniel Fusato, Paulo Henrique, Bruno Andrade, zagueiro da base, Riquelme Avelar, Paulinho, Lucas Freitas, Elder, que volta de lesão, também volta a ficar à disposição, Marina Nestroza, Nuno Moreira, Tietê, David e Facundo Colídio. Pensando também, eu acho que vale a pena a gente falar sobre isso, Thiago, queria saber de você, na sua análise, quanto que com um jogador como Santiago Sosa, que fez uma grande partida no final de semana contra o Cruzeiro, a importância dele também no jogo de hoje, porque na minha visão, sabe, nesse primeiro tempo, ele foi fundamental para o Vasco resistir a essas jogadas aéreas da equipe do Vitória e conseguiu muitas vezes fazer boas coberturas. Você acha que é isso? Ele está se adaptando ao futebol brasileiro, está conseguindo fazer uma boa atuação? E outro jogador que eu queria que também você falasse um pouco mais é sobre o Lucas Piton. Com o Cuiabá na disposição, hoje você acha que tem a conversa para saber quem é o titular da lateral esquerda do Vasco para a sequência da temporada, Thiago?
1: Entendo que o Piton está bem, eu entendo que o Piton tem espaço para jogar dentro desse Vasco. Vai se mostrando um reserva útil. O Pedro Emanuel conseguiu recuperar a confiança do Piton, conseguiu consertar e esconder algumas falhas defensivas que ele tem, mas ainda acho que o Cuiabano é o titular desse time. Ele é, de fato, o lateral esquerdo que tem que atuar se os dois estiverem bem fisicamente, estiverem prontos. Não acho que essa sequência positiva do Piton seja o suficiente para lançá-lo ao time titular no lugar do Cuiabano. É claro, tem que ficar feliz pela recuperação do Lucas Piton, uma peça importante. O Vasco não tinha outro lateral esquerdo pronto ainda para ser o reserva imediato. Acho que o Avelar está começando a trilhar o seu caminho, não jogaria essa responsabilidade toda sobre ele. O Vasco em três competições vivos e com possibilidade de chegar em duas finais, escapar do rebaixamento, não jogaria toda essa pressão agora no Avelar. Então é importante, de fato, o Lucas Piton se recuperar, mas ainda acho que com os dois 100% o Cuiabano seja o dono da vaga. E que bom que o Vasco tem duas opções na lateral esquerda depois de muito tempo.
2: Importante, lembrando que a equipe do Vasco da Gama tem no banco de reservas também hoje o Riquelme Avelar, jogador da base, e também o Paulinho, jogador que foi o primeiro reforço do Vasco nessa janela de transferência. Ele veio por um pré-contrato da equipe do América do México, ainda não fez a sua estreia no profissional, mas hoje fica no banco de reservas e é uma opção caso o Pedro Emanuel queira fazer alguma mudança. E óbvio, além dessas questões dos jogadores mais jovens, digamos assim, também tem a opção, né, Thiago, caso ele precise, de colocar o Puma Rodrigues para a esquerda e com isso colocar o PH na direita. Só trazendo os números dessa primeira etapa, a equipe do Vitória teve 65% de posse de bola contra 35% do Cruz Maltino. Quatro chutes do Vitória, 5 da equipe do Vasco, com uma defesa do Léo Jardim e nenhuma do Lucas Arcanjo nessa primeira etapa. A equipe do Vitória teve um escanteio, o Vasco teve um escanteio a seu favor contra 0 do Vitória, um jogo de poucas faltas até, que a gente está acostumado ao futebol brasileiro, 10 para a equipe do Vasco, 10 para a equipe do Vitória, e uma bola na trave que a equipe do Cruz Maltino meteu, que foi, digamos assim, a chance mais perigosa dessa primeira etapa. Lembrando que na reta final, nosso Marcelo Marinho trouxe com bastante emoção uma linda defesa do Léo Jardim, mas a arbitragem já tinha paralisado o jogo, marcando uma falta do Renato Kaiser. Então esse é o panorama da primeira etapa. Vasco e Vitória fizeram um jogo, a meu ver, muito mais brigado do que bem jogado. Eu acho que a tendência é um segundo tempo um pouco parecido. Mas, Thiago, eu te perguntei do lado do Vitória e agora eu te pergunto do lado do Vasco. Você falou muito bem que acha que ele não vai tirar o Spinelli, mas na sua leitura, voltaria com mudança para a segunda etapa?
1: Eu acho que o Vasco não vai mexer e eu, particularmente, só mexeria se o Colite pudesse jogar os 45 minutos. O resto da equipe, eu acho que não há essa necessidade de modificar tão cedo uma estrutura que deu muito certo nesse primeiro tempo. Eu acho que o caso do Spinelli é muito específico de um jogador que não consegue colaborar. Ele até acertou a bola na trave, poderia ter feito um gol, aberto o placar, mas tem muita dificuldade para ser associativo, para se associar.
2: Você acha que, por exemplo, se o Colide não tiver chance, não tiver condições, ou como você falou muito bem, ele tem condições, mas acha que não é tão importante, o que importa é colocar ele contra o Fluminense. Você acha que o outro jogador que vem fazendo a função no Vasco da Gama é o David? E o David, Thiago, que a gente sabe muito bem que essa, a gente já tá na quarta-feira ainda, mas é uma semana bastante movimentada para o Camisa 7 Cruz Maltino. Caso não dê para o Colide, você acha que o David pode ser uma opção para melhorar o time do Vasco e até melhorar essa função do Claudio Spinelli?
1: Eu acho que não, ainda não. Acho que, assim, para você mexer no intervalo, queimar uma substituição para tirar o Spinelli e botar o David, eu não sei se vai mudar tanto. É claro, são jogadores de características muito diferentes e acho o David superior ao Spinelli, acho mais jogador que o Spinelli. Mas eu não sei se eu queimaria uma substituição já nessa altura do campeonato para pôr o David. Não acho que seja essa a diferença que vai fazer no gramado. E tem a questão da gente não saber como tá a cabeça do David, né? Assim, é claro, tá relacionado. Se tá relacionado e tá no banco, a gente pressupõe que ele consiga jogar. Mas a gente também não sabe como tá a cabeça do David com tudo que ele tá passando. E se ele tá com emocional o suficiente para entrar num jogo desse. Talvez tenha ido pro banco, enfim. Pra tá ali no clima, para se sentir parte do elenco, enfim, para conseguir distrair um pouco a cabeça, mas a gente não sabe como tá de fato a cabeça do David para suportar um jogo como esse. Espero que esteja bem e que, se entrar, consiga ajudar, mas não mexeria agora colocando o David. Se fosse para mexer, seria para colocar o Colídio. Se não for para colocar o Colídio, deixa o Spinelli.
2: É isso, Thiago. 10h34 da noite aqui no Barradão. As equipes vão voltando ao gramado. A equipe do Vitória já voltou. O Vasco da Gama vem vindo agora ali pelo seu túnel. E só trazendo aqui pra galera mais uma vez o banco de reservas. A equipe do Vitória tem como opção no banco Yuri Senna, Gemerson, Cauã, Edenilson, Fabiano Souza, Iago Costa da base, Lucas Silva, René Souza, que vinha sendo titular da equipe, Wendel dos Santos, Fabri Santos, Marinho e Osvaldo. Já a equipe do Rio de Janeiro, a equipe do Pedro Emanuel, tem à disposição Daniel Fusato, Paulo Henrique, Bruno André, Riquelme Alvelar, Paulinho, Lucas Freitas, Elder, Marinho Nestroza, Nuno Moreira, Tietê, David e Facundo Colívio. A movimentação que a gente consegue ver aqui da nossa cabine, ô Thiago, é que o Vasco da Gama volta sem mudanças. Daqui a pouco a gente vai tentar ver a equipe do Vitória. O Vitória aparentemente volta também com a mesma equipe que terminou a primeira etapa. A gente consegue ver aqui do nosso monitor Renato Kaiser no gramado. O Eric volta também com a equipe no gramado. O Tarzan também já apareceu por aqui, a gente consegue ver muito bem. Enfim, a tendência é que tanto o Vasco quanto o Vitória voltem sem substituições. Então, as duas equipes mantêm o que foi no primeiro tempo e a gente deve ter uma bela segunda etapa. E quem volta também agora, Thiago Brandão, é ele, para narrar mais 45 minutos de emoção, Marcelo Marinho.
0: Valeu, Peroni! Comandando aí o intervalo campeão ao lado do Thiago Brandão, pro torcedor ligado com a gente aqui na nossa transmissão. Saída pertence à equipe do Vitória. Equipes voltando sem mudanças para essa segunda etapa no microfone da Manchete, da Onda, da Litoral News, liderança de audiência do futebol em todo o Brasil. Estamos juntos. Direto do Barradão, microfone em exclusividade para todo o Rio de Janeiro. Saída pertence ao Vitória. Eric vai rolar a bola. Quatro ajeito dele lá. Atenção, galera. Vai começar o segundo tempo. Enquanto nada de gols, placar, classifica o Vasco. Quatro ajeitou, tudo pronto. 10h37, tá rolando a bola. 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Já se manda a equipe do Vitória, lançado no comando esquerdo no gramado, Zé Vitor trava a zaga. Emanuel lá do lado dos Deixares, né? Dá pra tomar um caminhão de distância pra levantar a bola. Ramon tomou a distância, levantou, ligou Zé Vitor, trava a Sousa, tendo bola pela linha lateral do gramado. Emanuel pra equipe do Vitória cobrar mais uma vez. 30 segundos de jogo, 0-0. Tá preparado ali no setor canhoto, gramado de novo, Ramon. Autorizado, vai tomar distância. Levantou, primeiro pau, tira a Sousa. Alivia o perigo, vem cortando de qualquer maneira, sobra do Ramon. Levantou o ataque, corta a zaga. Vem manobrando Spinelli, deu mole, perdeu, mas houve falta. Falta em cima do Spinelli, é bola para representação da equipe do Vasco da Gama, cobrada ali pela faixa de defesa do gramado. 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Tem bola para movimentar Sousa, preparada para descolar, jogada para a equipe do Vasco da Gama. Ele conectou no comando, a bola viaja para o ataque. Vem tomando o Kaká, ganha com tranquilidade para a equipe do Vitória. É manual para o Leão da Barra cobrar aqui pelo setor direito do terreno. 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Lá vem Piton. Acelerou, tentou pro André, tomou, agarra. Foi calçado, queria falta, a arbitragem não deu. O troco é da equipe do Vitória. Manobra na saída, trabalha por ali o Lucas Arcanjo. Rodando bola, até o Arcanjo. Abriu no setor esquerdo do gramado. Serviu o Ramon, Ramon lançou no ataque para a Tárcia, corta a zaga. O troco é do Arcanjo. Lançada a bola para o Renato Kaiser. Quarta equipe do Vasco da Gama, vem tomando bola pela meia de saída. Sousa deu, Léo Jardim tá fora da grande área, vivendo perigosamente. Léo Jardim lançou para André Gomes, trava Kaká. Alivia o perigo, bota a bola pelo setor lateral. Emanuel para ser cobrado pelo time do Vasco da Gama. 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Cima no Vasco. Spinelli no pivô. Manobrou, tentou, trava a zaga. Toma por ali o Eric. Eric se manda. Corredor lançou para Kaiser. Foi calçado, é falta. Girou o Kaiser. Ele foi calçado. Ali no giro, falta em cima dele, é falta. Para a equipe do Vitória cobrar, Polatti. 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Bola pra ser cobrada pela equipe do Vitória. Zé Vitor esticou no corredor direito do gramado. Quem desce evolui é Matheus Silva. Parou, prendeu. Volta no Zé Vitor. Acelerou mal pro Eric. Bola direto na placa de publicidade. É bola para ser cobrada pela equipe do Vasco. O Vasco já volta para segurar a bola de Renan. Chama a Sousa. Tá apertado. Quem gritou no gol de Renan. Gandula pisou na bola, caiu. O Vasco se manda. O Abed Renan ligou para o Spinelli. Trava Kaká. Bota a bola pela linha lateral. Era o Matheus Silva ali no lance. É manual para ser cobrado pela equipe do Vasco da Gama aqui pelo setor esquerdo do terreno. 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Pedro Emanuel já colocou ali o DVD. O Marino. Me parece por ali também o Paulo Henrique. O Tchê e o Colídio no trabalho de aquecimento da equipe do Vasco da Gama. Freitas, né, também está por ali aquecendo pelo lado da equipe do Vasco da Gama. São os 6 jogadores no trabalho de aquecimento pelo lado do Vascão, com 4 jogados, 0 a 0. 0 a 0 a informação confirmou para você do Instituto Dominus, construindo o futuro. 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O jogo voltou morno. Essa é a segunda etapa aqui no Bagadão. Tá preparado para movimentar a Puma. Lado direito do terreno, ele gride até onde está Carlos Coelho. Está abriu mal para o Puma. Muitos erros no início dessa segunda etapa. Dos dois lados o jogo não anda. 4 e meio. Domina o Wallace pro Leão. Trabalha pelo centro do Tegueno, voltando para Luan Cândido. Luan Cândido derivou. Serviu no comando de defesa até onde até deslocar o Kaká. Kaká abrindo para Matheus Silva. Lançou Zé Vitor. Ele domina, tá apertado, protege, cheio de perna. Caminha Zé Vitor. Volta pela meia cancha de defesa para Matheus Silva. Matheus Silva recolheu. Abriu bola pro Eric. Levaram a mão no rosto dele. O árbitro disse que não foi nada. Tomou Thiago, deu no Piton. Lançado Colídio. Dominou. Escapuliu, corta Matheus Silva. É manual para a equipe do Gigante da Colina cobrar. Com 5 de jogo, 0 a 0, segundo tempo, em informação do Nova Onda Hotel. 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Informando 10h42 em Salvador. Lá vem o Vascão, no manual girou Spinelli, foi puxado pela camisa, é falta! Um passinho a mais era pênalti, está amarelado o Kaká, Thiago Brandão.
1: Um lance inocente do zagueiro Kaká. O Spinelli recebeu o lateral, fez o giro e tentou invadir a área. O Kaká puxou o jogador do Vasco, tinha cobertura, não tinha necessidade de fazer uma falta tão perigosa quanto essa, mas foi inteligente o atacante Spinelli.
0: É quem cresce agora é a torcida da equipe do Vasco da Gama, você ouve. Tem bola no bico da grande área, um pouquinho mais pra dentro, né? É bola pro Vascão. Galera do Gigante se anima, cabe até direto. O Puma tá conversando com o Abetina e você manda direto, de repente, num rebote. Alguém já tá ali atento. E parece que foi isso que foi a pedra cantada. Conferir o rebote.
1: Marcelo.
0: Preparado o Pumita. Diga, Thiago.
1: Detalhe amarelou pro Kaká.
0: Beleza. Pumita na bola, pé direito pra fechada, pode bater direto. Piton pra bola levantada. Puma, autorizado, 6 e meio, aumenta o volume. Torcedor ligado com a gente da Manchete, na Ondas, na Litoral News. Autorizado, partiu Pumita, bateu direto, trava Luan Cândido. Era o Wallace ali no meio do caminho, botando bola pela linha de fundo. É tiro de meta, aliás, escanteio, obviamente, para ser cobrado pela equipe do Vasco da Gama. 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Preparado para cobrar lá dentro da grande área, o time do Gigante na Colina. Lá vem Piton, autorizado, vai chover bola lá dentro da muvuca. Lucas Piton na bola, 6 da camisa, pé canhoto, primeiro pau, tira a zaga. 4 Vitória, toma Eric, domina, na linha de fundo de defesa, saiu jogando de qualquer maneira a bola pela linha de lado. Não saiu ainda, saiu. Manual, a mão que vem ganhando para a equipe do Vasco da Gama aqui pela linha canhota do terreno. 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Preparado para movimentar Lucas Piton. Vai ser autorizado. Ligou no comando para onde está deslocado o Claudio Spinelli. Ele briga na raça. Tentou o domínio, escapuliu, trapa a zaga. O toque, no entanto, foi do Claudio Spinelli. É manual para ser cobrado pelo lado direito do terreno a favor da equipe do Vitória. Jogo voltando. Bem cadenciado para esse segundo tempo. 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Olha a volta da equipe do Vasco. Tentou, pintou, esticou, cortou. Matheus Silva ganhou para Tércia. Recuperação do Carlos Coelho com o Sousa. Ajeita para Puma. Acelera no corredor direito do gramado. Se mandou, abriu. Rolou para Adson. Limpou para Puma. Dominou, invadiu, bateu para fora. Pela linha de fundo, chegou bem o Vascão, Thiago Brandão.
1: Chegou bem o Vasco, passe do Adson para o Puma invadir a área, na ponta direita ele tenta a finalização, bola acaba saindo muito forte, sem muita direção, direto para fora, tiro de meta para
0: o
1: Lucas.
0: Olha o Vitória se mandando, Mateuzinho girou, tem falta. Falta primeira cometida pelo Thiago Mendes, depois o juiz ia dar vantagem. Pegaram também o Mateuzinho, falta para o Vitória ali pelo centro, Thiago Brandão.
1: Falta pro Vitória, mas o Thiago Mendes que ficou sentindo, né? Ele acabou chutando o Zé Vitor. O detalhe é que quando ele chuta o Zé Vitor acaba deixando a perna nele também. Ele cometeu a falta primeiro, mas ele que levou a pior, 23 do Vasco, fica caído.
0: Jogo parado, qual é desse início do segundo tempo, hein, Gabriel Peroni? 9,5. Qual é desse início da segunda etapa, Gabriel?
2: O Vasco continua superando a partida com a sua estratégia, Marcelo. É óbvio que não tem aquele controle que poderia ter, mas é um Vasco mais perigoso, tentando sair nos contra-ataques, explorar a velocidade, e um Vitória que continua, parece que não tendo aquele senso de urgência. A equipe do Jair Ventura tem muitas limitações no confronto de hoje e continua buscando a bola aérea, mas até aqui, sem sucesso, o Vasco melhora na segunda etapa.
0: Com 10 de jogo, segundo tempo 0-0, tá preparado, Vitória. Terceira na bola. 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Lá vem Matheus Silva para a bomba. Terceira para colocada. Matheus Silva, caminhão de distância. Terceira se antecipa, levanta o Lucante, testou, vem entrando e agora vai entrado, jogadores do Vasco reclamam, na marca dos 10,5, a bola do Tarsia, levantada para o Moicândio, ele testou e a bola foi entrando para morrer no fundo da rede. Jogadores do Vasco reclamam que o Kaká estava impedido, e aí fica a dúvida se o Kaká tocou ou não na bola. Vitória na frente no Barradão. 1 pro Leão, 0 pro Vitória, muita reclamação. 1 pro Leão, 0 pro Vasco. Informações, Thiago Brandão de olho em tudo. Ele está confirmando o gol. Gol confirmado, 1-0 pro Vitória, Thiago.
1: O Vitória abre o placar no Barradão. Vitória vive de novo dentro da eliminatória. Tá tudo igual. Cruzamento na segunda trave, Luan Cândido sobe muito bem, testa bonito, na segunda trave aparece Kaká, só para conferir e empurrar pro fundo da rede. O Leão abre o placar do Barradão, Vitória 1, Vasco 0.
0: Só confere para mim então, o árbitro ainda tá revisando. É, ele vai dar impedimento. Ele tá dando impedimento. O Thiago cantou no detalhe que o Kaká tocou na bola.
1: Mas o impedimento é do Luan Cândido.
0: Ah, o Luan Cândido então.
1: O Kaká tá em condição legal, o Luan Cândido que tá à frente. O Kaká vem de trás e chuta a bola, mas tá impedido de fato pelo Luan.
0: Foi um triz, cara. Foi um triz. Impedimento semiautomático. Tá anulado. Tá anulado. O gol foi do Kaká, mas foi na bola do Luan Cândido, impedimento. Thiago Brandão 0-0.
1: Perfeito, Marcelo, de fato, um lance que parecia totalmente o Kaká, né? Mas era o Luan que estava um pouquinho à frente com o ombro. Na hora do cruzamento, segue 0-0, o Vasco sobrevive no Barradão.
0: Torcedor do Vasco canta forte, torcedor visitante. 12,5 de jogo, 0-0, diga Peroni.
2: E parece que esse impedimento também salvou o senhor Rafael Klein, porque ao meu ver a falta que foi originada na jogada para a bola dentro da área, ele inverteu a marcação. A falta no Thiago Mendes, ele deu a falta pro Thiago, a bola foi para dentro da área, o Vasco vacilou, e o Vitória aproveitou e abriu o placar, mas acabou anulando.
0: 0 a 0. Vamos para esse trecho de jogo, a informação para o torcedor ligado com a gente. 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Nesse jogo foi anulado. O Vitória tem pressa para cobrar. O jogador do Vitória está pedindo atendimento ou não. Vou ficar ali. Está sentindo cãibras. O atleta do Vitória aqui atrás. Está demora ainda para cobrança ali do Lucas Arcanjo. Está sentindo o Matheus Silva. 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Está preparado para cobrar o Lucas Arcanjo. Vai botar a bola em circulação. Autorizado Arcanjo. A bola viajou. Brigou lá no ataque. Zé Vitor, ele é muito alto. Corta a Sousa. Dá pro Andrés. Tentou o domínio, girou, trava a zaga. Tira Kaká. Sobrou. Mateuzinho tentou pro Eric. Alivia o perigo, vem tirando de qualquer maneira. A equipe do Vasco, o troco do Luan Cândido, mata no peito de Zé Vitor. Dá no fogo pra Wallace, matou na Spinelli. Ganha na raça, a bola fica viva. Tentou o Wallace, o jogo meio feio, mas o Wallace manda. Tenta pra Mateuzinho, melhor pro Thiago Mendes, ganhou pro Vasco. Acelerou Andrés Gomes, tentou girar. Trava Matheus Silva. Bota a bola pela linha lateral, é manual. Pra ser cobrado pela equipe do Vasco. Detalhe que o Thiago Mendes veio aqui e deu um confere, né? Com o Pedro Emanuel, uma instrução passada ali pelo Pedro Emanuel para o Thiago Mendes. Com 14 e meio de jogo, 0-0 na Copa do Brasil. 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Cobrar a bola, o Kaká. Manual para ser cobrado pela equipe do Vitória. Diga, Thiago Brandão.
1: Renê conversando com o Jair Ventura. A qualquer momento, o Vitória vai botar mais um centroavante no gramado.
0: É, já já vem mexida na equipe do Vitória. O Thiago Brandão vai confirmar pra gente. Quando brigou Zé Vitor, tentou pra Eric, voltou mal pro Matheusinho, tomou Vasco, acelera, pintou um grande jogada sem espaço. Tentou lançamento, corta Matheusinho, mas houve falta. Falta ali. É no lance, deixaram o braço pra cima do Eric, tá caído, tá reclamando muito, Thiago Brandão.
1: Tá reclamando muito o Eric de uma possível cotovelada, né? Algo nesse sentido. Valoriza um pouquinho por ali também. Lucas Piton, de fato, deixou o braço, atingiu um pouco o peito do Eric, mas o Eric valoriza bastante, tentando provocar uma expulsão.
0: É, o Jair Ventura mandou também chamar o Fabiano da equipe do Vitória. Vão vir agora as mudanças. Entrando o Renê e o Fabiano na equipe do Leão, Thiago Brandão.
1: Perfeito, duas mexidas do técnico Jair Ventura. Eu já confirmo quais foram os jogadores substituídos da equipe do Vitória. Já a primeira substituição é saindo o camisa 98, Mateuzinho, para a entrada do Fabiano 70. E a segunda é a saída do 12, Tarzia, para a entrada do 91, Renê.
0: Já já o Gabriel Peroni analisa. Aqui tem bola para levantar. Lá na grande área, tá preparado o time do Vitória com o Kaká. Kaká vai levantar lá dentro da muvuca, a bola viajou pra grande área. Subiu o Vasco, cortou, sobrou o Matheusinho, ganhou pro Vitória, empurrou pro Eric, dois em cima. Manobrou, levou no fundo, cruzou, carambolou no Piton, que é pênalti Vitória. O Vasco se manda, Ramon Geek foi travado, o Watson ajeitou, deu balão pra Ramon Geek. Acelera, Gasca, linha média, conectou pro Watson, a contra-carga é boa, se manda o Vasco. Um balão do Watson, Thiago Mendes, dominou, limpou no corpo, perdeu com falta. Falta pro Vasco da Gama na meia direita. Dali é perigosíssima, Thiago Brandão.
1: Falta muito perigosa a favor do Vasco. Contra-ataque bem montado, o Adson liga o Thiago Mendes. Entrada da área, o capitão domina e é empurrado pelas costas. Ficou pedindo bastante um possível cartão amarelo ali, mas acabou que não aconteceu. O Thiago Mendes tem a falta a seu favor na entrada da área. O Vasco pode abrir o placar.
0: 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Preparado Vasco da Gama, Andrés Gomes, Piton e Puma. Barragem humana, dois, três passos para dentro da grande área. O goleiro Lucas Arcanjo está orientando, botando uma galera ali, né? Só quatro homens não ficam envolvidos na barragem, são cinco na barreira. Tá saindo agora o Renê para marcar o Watson. Quatro homens da barreira. Tem um boneco deitado que é o Mateuzinho. Ali atrás da barragem humana. Atenção, olha o silêncio que fica no barragadão. Preparado o Puma. No pé direito, Piton do lado esquerdo. Tensão, toma conta, galera. Impressionante. Ó. Olha o silêncio. Só a galera conversando aqui embaixo. Puma na bola. Piton também. Na meia direita, Piton bateu. Arcanjo! Em dois tempos ele já toma, estudando o terreno. Abriu no Eric. Eric dominou. Trava o Sousa. O Sousa não deixa passar nada.

0: tira o Tássio, bota o Nenê pra ter um pouco mais de presença no jogo aéreo.
1: Aqui quase 19 de jogo. 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Olha a volta da equipe do Vitória. Manobra Kaká, 19. Faltando 26 para o final do espetáculo. Vem trabalhando jogada a equipe do Leão. Lançamento no Arcanjo para Mateuzinho. Deu mole, perdeu, tomou com Esta. Ligou mal no ataque, ganhou Wallace. O Wallace abriu, setor esquerdo do Tegueno. Trabalhou para Mateuzinho, limpou no Ramon. Volta a bola, Mateuzinho costura a manobra, encontra o Wallace pela meia. A bola veio no fogo, ajeita o Wallace. Desce pela faixa central do gramado. Avança pelo setor ofensivo. Caminha, volta pela linha divisória. Tegueno para Kaká, empurga para Luan Cândido. Spinelli aperta, Luan Cândido vai voltar tudo. Recomeça o jogo, Lucas Arcanjo. Abrindo o corredor direito do gramado. Fabiano, a bola escapuliu. Andrés aperta, Fabiano, tá frio no jogo. Andrés tentou tomar, não conseguiu. Volta a bola, a equipe do Vitória. Trabalha Kaká, orienta a jogada para Luan Cândido. Com quase 20, 20 de jogo. Vitória troca passos pelo campo de defesa. 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Olha o Vasco, tomou. Thiago Mendes ligou. Andrés Gomes, bolão pro Spinelli, limpou no pivô. Andrés Gomes acionou. Ramon Guique limpou pro Watson, pé canhoto, bateu. Lucas Arcanjo encaixa pra equipe do Leão. Já liga o contra-golpe. Mateuzinho no bolão pra René nas costas da zaga. Invadiu, bateu mal pela linha de fundo. Primeiro Vasco, depois o Vitória, Thiago Brandão.
2: Bonita jogada do Vasco pelo lado esquerdo. A bola na entrada da área. O Adson soltou uma bomba. O Lucas Arcanjo fez a defesa e ligou rápido. O René na ponta canhota invade a área, ajeita o corpo e solta uma bomba direto pra fora. É, não posicionou muito bem o corpo, tava meio torto, acabou pegando mal na bola direto pra fora.
1: Mexendo a equipe do Vasco da Gama, tá indo embora o Adson, Thiago Brandão.
2: Depois de um bom jogo do Adson, ele sai pra entrada de Colídio. A gente projetava do Spinelli saindo para a entrada do 9, não aconteceu. Colídio entra, mas é no lugar do Adson.
1: Estou mandando um abraço para o Radamés Muniz, ligadinho comigo, alô Radar, uma fera do nosso turismo, aqui vem movimentando a equipe do Vitória, chegou forte o Vasco, chegou forte ali na ultrapassagem da equipe do Vasco da Gama, parece o menino Ramon Rick, está caído sentindo por ali, vamos ver se ele vai ter condição de seguir em campo, já mandou chamar o Tite. O Pedro Emanuel parece que não vai dar pro menino não, Thiago Brandão.
2: Depois de uma partidaça do Ramon, muito bem o garoto do Vasco. De fato, sentiu cãibra ali depois da jogada, se esforçando bastante, conseguiu desarmar o Mateuzinho, acabou cometendo a falta e depois sentiu. E parece que de fato o Cãibras vai ser substituído o Ramon.
1: 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Bola para a equipe do Vitória, está preparado o Ramon, com 22, metade da segunda etapa já foi embora. Ramon está nela, autorizado para levantar lá dentro da grande área, partiu, Ramon levantou, passa pelo Ancanjo do Corte Spinelli. O troca do Eric, na meia direita, pé trocado, cruzou, desviou, Kaiser está viva, completa a Sousa, domina, sai para o jogo, mas já estava sendo marcado o impedimento. Já, Tietê. Vem aí na vaga do Ramon Rick e Gabriel Pironi. Essa entrada no Colídio na vaga do Adson. Antes eu confiro que são 28.499 presentes. Uma renda de R$823.621 no Bagadão. Essa tentativa aí do Spinelli e do Colídio juntos, Gabriel.
0: Dá mais sangue novo com a entrada do Colídio, Marcelo. E um fator que dá pra destacar é que inverteu. O Colídio agora tá jogando ali na ponta esquerda no lugar do Andrés Gomes e o Andrés vai pra ponta direita pro lugar do Adson.
1: E lá vem ele, Colídio, recebendo o Piton, manobrou, Caneto, levou no fundo, trava a zaga, é bom de bola o Colídio, hein? Vem tomando a equipe do Vitória, Eric. Desce pelo corredor direito, lançou pro Mateuzinho, deu uma canelada na bola. Manual, no entanto, pra equipe do Vitória, porque o último toque foi da representação Cruz Maltina. Com 23 de jogo, a informação de Larissa Marinho, Beauty Studio, novo conceito de beleza em Cabo Frio. 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Conheço o nosso espaço, Antônio Feliciano de Almeida, 22, na passagem. Preparado para cobrar, Fabiano. Levantou no comando, a bola viaja, trava a zaga. O troca do Colídio, dominou mal, perdeu. Ganha Mateuzinho, tomou, chega para lá, queria faltar, não deu.

0: Brandão, ganhou Thiago, deu no Piton, lançou, Claudio Spinelli, parou pro Colide, trava o Wallace. Bota a bola pela linha lateral, Marual. Vai ser cobrado pela equipe do time do Vitória, do Vasco da Gama, em verdade, aqui pelo setor esquerdo. O árbitro já abriu a contagem. Já tá no 3, Piton ainda não cobrou. Tem que cobrar Piton. Lançou pro Colide, Colide deixou escapulir, perdeu. Toma o Wallace, ganha, batalha Colide, o Wallace no corpo. Faz a manobra já já, meu DVD. Foi manchete dos jornais, que ele não tá acostumado a ser manchete, né? Geralmente dos periódicos esportivos, né? Foi quarta-feira, foi segunda-feira? Foi segunda, né? Todo mundo acordou com a notícia do DVD, cara. Busca e apreensão, claro, tem que esperar. Tem toda a investigação, tem a presunção de inocência. É assim que o Vasco está trabalhando. Mas uma situação complicada, né? Vamos ver o DVD entrando hoje dentro do gramado. Mas as manchetes todas estamparam, né? A busca e apreensão na casa do DVD na última segunda. Aqui vem voltando a bola. Domina o Arcanjo para a equipe do Vitória com quase 25. 25 vem trabalhando Kaká. Kaká do lado direito do Teguendo. Rola a bola no Fabiano. Movimenta para Kaká. Kaká parou, prendeu. Atrasa no Lucas Arcanjo. Aperta Spinelli. Arcanjo sai para o jogo 0-0. Favorece o Vasco. Arcanjo ligou. Tentou Guenê. Escapuliu a bola. Tomou pro Mita. Acelera do lado direito. Marcadão silenciado. Tentou Spinelli. Trava a zaga. O Luan Cândido. Solta a bola para o Wallace. Wallace faz a abertura no corredor direito do gramado. Se mandou Eric. Manobra o bola. Pra ser Vitor, corta a Sousa. Ali vem o perigo, a bola tá viva. Fabiano, deu pra Mateuzinho, escapuliu. Ele ajeita, leva no fundo. Robert Renan sem falta. Pra Gambola, pra equipe do Vasco da Gama. Contra a golpe, Vasco tentou Sousa. Trava o Wallace com falta. Alto em cima do Colídio. Ali pela meia, bola pra equipe do Vasco da Gama cobrar. Olha as mudanças do gigante da Cruz de Malta. Thiago Brandão de olho em tudo. Vindo aí o Tietê. Vindo aí o DVD, você confere pra galera pro Nova Onda Hotel, melhor café colonial do Brasil. 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Mexendo o Vascão, Thiago.
1: Como já era esperado, saindo Spinelli 77 e Ramon Rick 83. Pra entrada de David com a camisa 7 e Tietê com a camisa 3 no meio de campo vascaí.
0: Gostou? Gabriel Peroni, um jogo, hein? 26,5, segue 0-0 o placar e vai classificando o gigantesco, Gabriel Peroni.
2: Uma grande partida do garoto Ramon Rico, Marcelo. Um garoto de muita personalidade, um jogo difícil, num campo difícil, e ele fez uma boa atuação. Ele já cansou nessa reta final, o Tietchan entra para dar um pouco mais de sangue novo pro Vasco, e agora sim, com o David, o Vasco tem mais peças de qualidade para segurar o jogo na frente.
0: 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É, o Jair Ventura vai pra frente, tá saindo o Kaká. Tem um homem do mini míssil, Thiago Brandão.
1: Vai abrir o time, vai pra cima, restam 20 minutos. Sai Kaká com a 25, entra Marinho com a camisa 7. Vitória vai tentar empurrar o Vasco para trás.
0: É, vamos ver se é o Zé Vitor ou se o Wallace, que vai cair ali para a zaga. Vai para cima. Vitória, o Marinho já organizou a casa, estruturando o time no comunicado. Tem um papelzinho ali para alguém. Olha lá, tem o... Não, é a braçadeira de capitão. Que o Marinho está colocando. Cobrou o Manuel Piton. Dá bola para Thiago Mendes, Piton de novo, Thiago Mendes aparou o balão para Piton, levou no fundo, invadiu, cruzou, tentava colidir, trava a zaga, vou trocando Sousa de cabeça por mal, pela linha de lado é Manuel, para ser cobrado pelo time do Vitória, Vitória vai pro tudo ou nada, Gabriel Peroni.
2: E a gente consegue ver essa movimentação inicial, Marcelo. Quem aparentemente deu um passinho para trás foi o Wallace, o campeão olímpico. A equipe do Vitória vai pro tudo ou nada e falta um pouco mais de 20 minutos para acabar o tempo regulamentar. E a equipe do Leão tenta encurralar o Vasco.
0: É, o Bagadão silenciado. O torcedor do Vitória tá sentindo muito o time nesse segundo tempo, né? O Vasco não tem aquela pressão. Na verdade que em nenhum momento houve uma pressão muito grande do torcedor aqui no Manuel Barrado, e o Bagadão. Com 28,5. 28,5 de jogo, 0-0 na Copa do Brasil. 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Aqui está preparado o Lucas Arcanjo. levantou o comando, a bola viaja, vai brigar Sousa. Sousa tirou, tentou Thiago Mendes, recolheu, batalha pela meia, corta a zaga, tomou Zé Vitor, manobrou pelo segundo central. É falta para ser cobrada pela linha média do terreno pela equipe do Vitória. Tem pressa o Wallace, quase 29. 0-0, daí do 1-0 pro Vasco. Vem Gamon, conectou. Lado esquerdo pro Eric, penteou, manobrou. Vem descendo pela faixa central do gramado. Atenção, conexão foi feita para Eric. Volta a bola, dominando pela meia. Quem encaixa por ali, Fabiano, na saída. O time do Vitória vai pra luta, ninguém guarda a posição. A bola tá solta pra Gamon. Até o Luan Cândido virou atacante. A verdade é essa. A verdade é essa. Tá ficando uma linha de três aqui com Gamon. Com o Fabiano, Zé Vitor e o Luan Cândido virou atacante. Lá vem Arcanjo. Ligou no ataque. A bola viaja pra Luan Cândido. Matou no peito mal. Que isso, rapaz. O Vitória parece que virou um filme. O Vasco quer nem saber. Lá vem Andrés Gomes no baile da Colômbia. Domina o Andrezinho. Pela faixa central do gramado. Tentou conectar pra Tietchan. Cortou mal a zaga. Colide, ligou. Andrés cruzou pro DVD. Trava a zaga. Alivia o perigo. Vem Andrés. De novo com ela. O jogo é todo no Vasco. Andrés levanta pro DVD. Tira o Vitória. Acho que o Vitória não tá se entendendo na nova organização do Jair Ventura. Mateuzinho ligou pra Kaiser. Corta com a Betchenan. Ele para com tranquilidade. Dando o Thiago. Tomou um chega pra lá do Marinho. Atru não deu falta. Marinho ganhou. Ligou pra Mateuzinho. Abriu na canhota pro Eric. Faltando 15 pro final. Se manda Eric. Desce pro Leão. Eric levantou. Atenção, Guilherme parou. Foi calçado pelo Sousa. Não houve nada. O troque do Vasco. Lá vem Vascão. Andrés Gomes. Pode bater a vaga. Partiu, driblou o primeiro. Foi calçado com falta. Falta. Vai ser amarelado o Luan Cândido. E o Wallace tá pedindo pra ir embora. Não aguenta mais a ganhar o pneu. Agora, o time do Vitória ficou todo desorganizado. O Gabriel Peroni, o Luan Cândido pro atacante e montou uma linha de três meio aleatória. Aqui o técnico Jair Ventura, Gabriel.
2: É isso, Marcelo. A equipe do Vitória tá vendo que o jogo não tá fluindo e o técnico Jair Ventura, até cedo demais, na minha opinião, bota seu time pro tudo ou nada. Agora o Vasco precisa ter inteligência para saber jogar. A equipe da Colina teve na primeira etapa a chance para poder fazer o 2-0 no confronto, o placar geral não conseguiu fazer e agora, se conseguir ter cabeça no lugar e conseguir explorar os espaços que vão aparecer, pode também tentar matar o confronto. Um detalhe, Marcelo, o Vitória agora fica ainda mais talhado pra bola longa. O Vasco precisa tentar ficar de olho nisso.
0: É, tá todo espalhado, de fato, como o Gabriel Peroni detalhou. Lá vem Colídio, levantou mal, bola direto pela linha de fundo. 31 jogados desta segunda etapa, 0-0. 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Tá mal Vitória, Zé Vitor lançou mal, perdeu. Tomou Tietchan, ligou DVD. Andrés pediu, DVD pro Andrés. Ele o goleiro, limpou. Escapuleu, ajeitou, trava. O Wallace voltou, Andrés Gomes foi puxado. Queria pênalti, Arthur não deu. Vem se safando Vitória. E o Andrés Gomes perdeu a chance do gol da classificação. Se manda, Marinho costurou, botou na frente. Foi calçado com falta. Alta em cima do Marinho, mais um Andrés perdeu uma chance de ouro, Thiago Brandão.
1: Inacreditável a chance que perde o Andrés Gomes, um passe espetacular do DVD, coloca o Gomes cara a cara com o Lucas Arcanjo e deixa a bola escapar. Na sequência tenta puxar de volta, não consegue, perde, detalhe, cartão amarelo pro Puma na sequência da jogada.
0: Lá vem Ganê, trabalha pelo segundo central do gramado no Luan. Ele tá apertado, era o jogador Wallace por ali. É falta em cima dele. Bola para ser cobrado já já. Vem mais uma mudança. Na equipe, duas mudanças, né? Na equipe do Vitória. Já já a gente confere pra galera. Tá preparado o Leão. Vai levantar Marinho. 33. 33 de jogo. Só o Marinho ficou pro Mateuzinho. 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Mateuzinho levantou, a bola viaja, sai, Léo Jardim inteiro na jogada, pra ganhar a bola pra equipe do Vasco da Gama, faltando 12 faltando para o final do jogo, o LM, seu distribuidor de vinhos destilados, compre pelo www.lmdistribuidoronline.com.br e aproveite o melhor preço do mercado na LM. 33,5, tá dando Vasco na próxima fase. da Copa do Brasil. Aqui caminhou Lucas Arcanjo. Ele domina, para, prende, olha para quem dá. Pelo campo de defesa, Arcanjo, DVD aperta, Arcanjo ligou. No comando, bola viajou. Briga, equipe do Vitória, bola espigada, tenta Kays, ajeita no Marinho, corta a cobra de Kenan. O Precisa sobrou para o Wallace, deu no Marinho, limpou para o Wallace, ajeitou para Gamon, se antecipa Eric, levanta, longa a bola, correu o Marinho, a bola não sai, ele ajeitou mal para o Kays, ele vem cortando a zaga. Recuperação já do Vitória, não conseguiu manter a bola, a equipe do Vasco da Gama. Vai a luta, o Leão, o Colis está caído, Vitória tenta se aproveitar, partiu, Mateuzinho dominou, levou no fundo, cruzou, primeiro pau, tira, Robert Guenan, dá no Colidio, acelera a DVD, 2 contra 2, DVD com ela, Colidio está sozinho, recebeu, vai invadir, ele o goleiro, vai bater, defendeu o Arcanjo, impressionante! E sentiu o Colidio, hein? Sentiu a posterior Colidio. Não sei o que preocupa mais o torcedor, se é o Colidio sentindo ou gol perdido. E olha o Marinho, ligou para Eric, manobrou, abriu, Mateuzinho cruzou, corta a zaga. E é novo contra-golpe Vasco. Lá vem Andrés, 3 para 3, jogo está todo aberto, tem muito jogo ainda. Pode bater de novo, gigante Andrés, driblou, limpou, Becoto, bateu, balançou. O Andrés Gomes, deixa que eu faço, deixa que eu boto a bola no fundo da rede, o homem que decide, o homem que chama a responsabilidade, está nascendo o novo ídolo da Colina Histórica, Andrés Gomes com 35,5, festeja o torcedor da Cruz de Malta, festeja o torcedor da Colina, está na frente o Vasco da Gama, para quem acredita, para quem não desiste, nunca duvidem do clube de regatas Vasco da Gama agora. Vasco da Gama 1-0 aqui nas cadeiras, todo mundo indo embora, Thiago Brandão.
1: O torcedor do Vasco não sabe o que esperar de Andrés Gomes, Marcelo. Acabou de perder uma chance inacreditável cara a cara com o Lucas Arcanjo. Agora num contra-ataque ele arrasta de fora da área, com a perna canhota decide arriscar. A bola rasteira no cantinho do Lucas Arcanjo, não chega nela e a bola vai de novo para o fundo da rede. O Vasco acumulava chances perdidas. Agora Andrés Gomes aparece mais uma vez para colocar o Vasco na frente, como foi em São Januário. Gomes faz o segundo do Vasco na eliminatória e o segundo dele na eliminatória. O Vascão está novamente muito perto da semifinal da Copa do Brasil.
0: Olha a festa! Olha a festa! O Bagadão virou São Januário. O torcedor das cadeiras tem ido embora. O Bagadão não jogou. O Bagadão não jogou. Festa, festa do gigante. Tá colhendo você solto com a gente. Lá vem Zé Vitor, mas não vou travar a zaga. A verdade, Verônica, é que o Jair Ventura desconfigurou o time. Já já o Thiago Brandão vai conferir as mudanças. E o Vasco matou praticamente a classificação, Gabriel Peroni.
2: Para quem tinha dúvidas, Marcelo, o Andrés Gomes fez de novo. O Thiago Brandão falou muito bem. Ele, você não sabe o que esperar, mas geralmente tem coisa boa. Ele fazia um jogo meio apagado, mas ele não é omisso. Ele tenta o tempo todo. E mais uma vez de fora da área, assim como no Rio de Janeiro, Andrés Gomes é muita personalidade, faz o gol e vai botando o Vasco da Gama com um pezinho na semifinal, Marcelo.
0: Aqui tem bola para cobrar o Vitória. Já tem Marino e Freitas aí, o Thiago Brandão já já vai confirmar as mexidas da equipe do Leão. 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Aqui nas cadeiras o estádio ficou vazio, ali do lado esquerdo também muita gente já foi embora. Tem bola pra ser cobrada pela equipe do Vasco da Gama. Um abraço, amigo. Preparado. É bola pra equipe do Vasco da Gama. Eu tô vendo. Tô fazendo meu trabalho aqui, amigo. Aqui tem bola pra ser cobrada pela equipe do Vasco da Gama. Tem alterações daqui a pouco. Vai deixar pra depois. Quem canta é a galera da Cruz de Malta. Quem canta é o torcedor do Vasco da Gama. É bola pra ser manobrada pela equipe do Vasco. Robert Kenan tá preparado. Levantou no Thiago Mendes. Manobra. Atenção. No fundo. Pra Colídio. Colídio dominou. Parou, prendeu. Corta a zaga. Ali vem o perigo. Bola pela linha de lado. É manual pra ser cobrado pelo time do Vasco. Que tá mexendo. O Vasco tá passando. Thiago Brandão.
1: Vai mexer novamente a equipe do Vasco da Gama. A bola, depois da tentativa de passe do Colídio, acabou sendo desviada. São dois jogadores que vêm pro gramado. O primeiro, Lucas Freitas, 43, entrando no lugar de Lucas Piton. Com a camisa 6, aparentemente o Lucas vai fazer esse corredor esquerdo da parte defensiva. O outro é Marino Mestrosa, com a camisa 18, se preparando o colombiano para entrar por ali. Placa sendo levantada, troca de colombianos. Sai Andrés Gomes, entra Marino Mestrosa.
0: É, Andrés Gomes, está nascendo um novo ídolo na Colina Histórica. Torcedor ligado com a gente aqui, a gente narra de cara pra torcida, né? Então, é aquilo, né? Às vezes você passa uma informação que o torcedor não gosta, mas quem tá direto do estádio tem que relatar justamente o que tá acontecendo. E é por isso que a gente faz jogo ao vivo direto do estádio. Aqui vem caminhando bola a equipe do Vitória. Lançamento pro comando, corta Colídio. Ali vem o perigo, vem tirando o Luan Cândido de qualquer maneira. Toma a bola Lucas Freitas. Bota a bola pela linha lateral. É manual, Vitória vai tentar entrar no jogo. Com 40. Mas o clima não é favorável pro Leão. Desce Eric, manobrou, esticou, Zé Vitor. Embatiu, bateu Léo Jardim. Bola veio no canto dele, o Léo Jardim tá batendo. Tá batendo o Léo Jardim. E o Vasco tem pressa. Quem sabe o segundo. Pumita. Acelera do lado direito. Se mandou. Deu pra Marino. Marino Mestrosa vem girando pela meia. Ele para, prende. Faz o trabalho. Chama no movimento. No corredor direito do gramado. Atenção, Pumita cruzou. Vai pro Marino. Trava a zaga. Só dá Vasco. Peroni. Escanteio pro Vasco na Gama, Gabriel.
2: A equipe do Vitória, o Jair Ventura estiver falando, Marcelo. O Jair Ventura desorganizou a equipe. E a equipe do Vitória, nos últimos minutos, em vez de ficar mais ofensivo, ficou basicamente naquele kamikaze. A equipe do Vasco vai aproveitando e agora joga a favor do tempo e também do desespero da equipe baiana, Marcelo.
0: Quem canta é a galera do Vascão! 3 anos seguidos na semifinal da Copa do Brasil. Quem sabe esse ano o título. E quem sabe eliminando o Palmeiras. Aqui tem bola. Levantou o Vasco, segundo pau, subiu o Sousa, vai testar, trava a zaga. Insiste o Sousa, domina, evita a saída, é talentoso, é gaçudo. Sousa tentou de letra, ganha o manual. 41 e meio. Vai acabar o jogo já já. Vamos ver quanto vai ser o tempo de acréscimo. 42. 1 a 0 para o Vasco da Gama na ida. 1 a 0 pro Vasco da Gama na volta. O Vasco cobrou o manual, contou a zaga, sobrou Sousa. Ajeitou pro Puma, tira Marinho. Deu um nosvado mal, tomou Sousa, bateu pra fora. Pela linha de fundo, na verdade que o segundo Vasco tá ficando maduro, Thiago Brandão.
1: Vasco da Gama chegando cada vez mais. Agora o Sousa de fora da área tentou a finalização. A bola foi muito pra fora, não levou perigo ao goleiro Lucas Arcanjo, mas já tava marcada a falta, não valia mais nada.
0: E lá vem Vitória, lançado o Guenê, sai Léo Jardim, 42 e meio, o troco é do Matheusinho que colheu, brigou, toma a jogada, atenção, se mandou Edenilson, balançou na canhota, tentou pro Osvaldo, trava a zaga, Vitória desorganizado, tenta uma última chance, lá vem Kaiser pra tentar incendiar o jogo, abriu pra Eric, pé canhoto, levantou, sai Léo Jardim de soco. O troco do Matheusinho mata no peito, bota no Tegueno. Manobra jogada do lado direito do gramado para Osvaldo. Osvaldo penteou, pé canhoto, ajeitou Matheusinho. 3 em cima, abriu no Eric, cruzou. Osvaldo emendou, trava, Sousa completa, Léo Jardim. Tomando de novo para o Vascão, Thiago Brandão.
1: Ava, a equipe do Vasco da Gama, depois da finalização, na entrada da área do Osvaldo, a bola desvia no Robert Renan e morre mansa na mão do goleiro Léo Jardim. Vasco vai ganhando tempo, o Vasco vai garantindo a sua vaga nas séries.
0: E lá vem de novo o Vasco, Colídio, no domina. Olha o Tietchan sozinho. Colide, inverteu pra quem dá mais sozinho, que é o Puma. Puma domina, encara o Guené. Balança, só da baixo, 43,5. Vem dominando o Pumita. Pumita do lado direito, tentou pra Marino, trava a zaga. Alivia o perigo, vem tirando de qualquer maneira com 43,5. 43,5. Vamos ter Vasco e Palmeiras nas semifinais da Copa do Brasil. Vai faltar o Grenal pra saber quem vai enfrentar o Galo. A União Sinistra tá com tudo, né, cara? Mas pra ficar com... é o Grêmio que é mais próximo, né? Não é o Inter. Vamos ver se vai passar o Grêmio ou o Inter. Lá vem Marino. Tentou pro DVD, trava a zaga. Toma a jogada, é. A equipe do Vitória falhou na saída. Tietchan deu pra Colídio, manobrou. Vai invadir. Corta a zaga, nível perigo na tentativa do Thiago Mendes. Bola pela linha de lado. O Thiago chama a galera. O Thiago incendeia a galera do Vascão. 44,5. O Vascão tá se classificando de novo. E quem sabe o B não vem esse ano. Em jogo único. Bota no Paraná. Bota lá no Paraná que o Vasco da Gama conhece bem. Aqui vem bola pro Vasco. Corta Marinho. O troco é do Colídio. Trava a zaga, ele deu perigo de qualquer maneira. Bola do lado direito. Tentava o Eric, trava a zaga. Ali vem o perigo, Freitas. O tempo vai ser esgotado. Estamos com 45. Com 45. Vamos ver a placa. Mais 7. Tem mais 7 minutos. Tem jogo ainda. Lá vem o Bastos, tomou Colídio. Ligou pro Tietchan. Trava a zaga. Ali vem o perigo. Recupera a equipe do Vitória. Recomeçando a bola com o Lucas Arcanjo. Ele escora do lado direito para Fabiano. Fabiano esticou, tentou para Kaiser, trava a zaga, aliviou o perigo, é bola para a equipe do Vitória. 45,5, já já o pós-jogo completo, com a repercussão da classificação do Vasco, com o Gabriel Pierani e com o Thiago Brandão trazendo tudo. Eu vou lá para a coletiva, vai falar o Pedro Emanuel, quando desce Mateuzinho, manobrou, deu no Eric, inverteu para Marinho, será que ainda dá? Marinho driblou, penteou, atenção, levantou, pau, pela linha de fundo, virou fio, né? A verdade é essa, Pierani, o Vitória virou o fio. E o Vasco hoje fez, né? Parecia que não ia fazer aquela coisa de aproveitar as poucas chances que teve. Nas duas, três primeiras, fez só mais na quarta. O André Gomes botou no furo da rede. Daqui a pouco o Tioso que volta o Vasco. O Jardim cobrou. Bola tirada pela linha de lado com 46. Acho que é cada vez mais perto da vaga, Gabriel.
2: No merecimento, Marcelo, se for analisar o jogo de São Januário e o jogo no Barradão, a equipe do Vasco da Gama foi melhor. Hoje, mais uma vez, a equipe teve problema para fazer gol, o Colide mesmo perdeu uma chance claríssima, mas o Vasco foi superior. E eu continuo fazendo a mesma análise do jogo de São Januário, Marcelo. A equipe do Vitória, do Jair Ventura, poderia jogar um pouco mais.
0: 46,5! Lá vem Vitória, brigou, ganhou, corta com Esther! Completa a Sousa! Ligou no ataque para DVD, olha o Denis procurando. DVD vai tomar no pivô, brigou, Colite pediu, ele deu, Marinho emendou para a zaga! É o Marinho que tá de zagueiro, cara. É um negócio assim inacreditável do Jair Ventura. Não vai ter nada a ver. Eric se mandou, corta a Sousa, o troca do Kaiser, 47, dominou, Renato Kaiser, deu bola para o Osvaldo, caiu, o Arthur não deu falta, o Vitória está de pneu a graça, o Vasco acelera, faz mais um, Tietchan protegeu, queria falta, o Arthur não deu, ainda Tietchan recolhe, grande jogada, lá no esquerdo, pegando, limpou, rolou para Thiago Mendes, foi seguro, é falta! Falta pro Vasco da Gama com 47,5. 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Quando vem Tietchan, deu pra Colli, tirou, botou na frente da vez, segura o Puma, pediu. Colli ligou pra Puma, ficou longa a bola. Vai pela linha de fundo. O Vascão só não fez segunda ainda porque não caprichou na última bola. Porque o Vitória tá entregue. Aquelas mexidas do Jair Ventura, que tentaram colocar o time pra frente, acabaram com o Vitória. Foi muito mal hoje aí. Lá vem pro Mita. Agora vem o segundo, deu pra Marino. É o gol da vaga. Marino pra DVD. Sai, Arcanjo! com todo o respeito, Thiago Brandão tá parecendo final de pelada, Thiago Brandão.
1: É, o próprio time do Vitória já largou nesse momento, né? O Vasco vai criando e perdendo chances como se não houvesse amanhã. Agora, jogada pelo lado direito, cruzamento do Marino, da EVD, tava livre na área, a bola foi cruzada errada na mão do goleiro Lucas Arcanjo.
0: Aqui, 48. Vem Eric. Inverteu, torcedor do Vasco provoca. Vem dominando Osvaldo. Costurou, limpou. 49, faltando 3. Vitória tenta 1 para dar uma incendiada. Mateuzinho, protegeu. Recolhe, no pé canhoto. Abriu, para Marinho. Marinho em linha de fundo, atenção. Cruzou, segundo pau. Sai, Léo Jardim, o troco. É do Mateuzinho, dominou, corta a DVD. Retoma, Mateuzinho, brigou, invadiu. Limpou, bateu, trava a zaga. Vem testada, falhou Léo Jardim. Sai de qualquer maneira para tirar de soco. E a arbitragem ainda estava pegando a irregularidade com 49,5. Faltando 2,5 para o final. O clube de regatas Vasco da Gama vai em busca do bicampeonato da Copa do Brasil. O Vascão vai em busca de mais uma taça. Chegou a hora, né? Chegou a hora, já tem 15 anos. E o Vasco da Gama não levanta uma taça de expressão nacional. Chegou a hora, galera da Cruz de Malta. Quem te viu chorar, vai te ver sorrir. Lu, goleirão, Léo Jardim levantou. A bola viaja para DVD, bola vai de um goleiro ao outro. 50 minutos. Faltando 2, Arcanjo bateu. Será que vai de um goleiro pro outro de novo? Vai brigar Luan Cante no ataque contra a zaga. O troco é do Colides, dominou, girou. Olha o pivô que ele faz, é muito bom. Foi calçada, é falta. É um jogador diferente, né? Foi uma boa sacada aí do mercado do Vasco da Gama, vinda do Facundo Colídio. 50 e meio de jogo, diga Gabriel Peroni.
2: E destacar também a outra contratação, o outro argentino, partidaça de Santiago Souza no Barradão.
0: Não errou uma, cara, não errou uma. E defensivamente ele ajudou a ajeitar a casa. Souza primordial para ajudar a ajeitar a casa, né? Eu não lembro, Peroni, se naqueles gols sofridos pro Santos, Ele entrou, né, no jogo logo no início. Foi a estreia dele ali no fogo. Mas nos últimos jogos a casa está ajeitada com o Souza. Aqui vem bola pro Vitória. Renê dominou, 51, invadiu, penteou, Pecoto, bateu para fora! Pela linha de fundo. Mas poucas boas chances do Vitória nesse segundo tempo, Thiago Brandão.
1: Na jogada individual do Renê, ele domina na entrada da área, traz para a perna canhota e tira o Cuesta da jogada. A finalização sai um pouco mascada e passa raspando na trave do goleiro Léo Jardim. Boa chegada do Vitória com
0: o
1: Renê.
0: É o Bagadão praticamente vazio, diria que uns 40% do torcedor do Vitória já foi embora. Aqui a bola do lado esquerdo, o Tegano tenta, Edenilson ligou mal, vai tomar Puma, brigou, espigou Marino no carrinho, limpo na bola, deu pra Puma, canetou, fez a graça, abriu no Colídio, ligou pro Puma, Tietchan pediu Puma, bateu, balançou! Está classificado nunca! Duvidem do Vasco da Gama! O Vasco é pra quem acredita! 3-0 no agregado, Pumita Rodrigues num tirambaço! Numa jogada fenomenal, quem te viu chorar, torcedor? Vai te ver sorrir, a espera está acabando! Pumita, bota o Vasco na semifinal e fecha o tempo no gramado. O Vitória quer partir pra pancadaria. O que importa é que o clube de regatas Vasco da Gama, a tua Cruz de Malta, Vasco, brilha mais do que o sol. Pode sonhar, torcedor, e pode realizar. O Vascão está em mais uma semifinal. Vasco 2, Vitória 0 e o tempo fechou, Thiago Brandão.
1: E uma pintura. cintura de Puma Rodrigues. Começa a jogada dando uma canetaça. A bola sobra pro Colide, um passe espetacular que invade a área e encontra o lateral direito do Vasco na ponta direita. Uma finalização no ângulo de primeira para fazer o segundo do Vasco, para classificar o Vasco para a final da Copa do Brasil e para dar um show no Barradão. O Vasco vai rumo a mais uma semifinal de Copa do Brasil, sonhando com o título.
0: Tá ficando maduro. E semana que vem a gente vai lá na Colômbia, pra Vasco da Gama e Santa Fé, porque o Vascão também vai lutar pela Sul-Americana. Pode acreditar, torcedor. A página tá virando. Vascão venceu Vitória, venceu Cruzeiro, venceu hoje Vitória. Sábado é Fluminense. Vai ser um jogão. Vou lá no Maracanã acompanhar. Vai pegar foca. Nobre já disse domingo que é clima de revanche, né? 54 e acabou! O Vasco da Gama está classificado na Copa do Brasil! Tá ficando madura a taça. O Vasco está cada vez mais perto da taça. Mais uma semifinal. E olha o tempo fechando de novo. Olha o tempo fechando de novo. Ali no gramado, o Vascão, torcedor, vai dormir de orelha a orelha, aquele sorriso no rosto, estampado de norte a sul desse Brasil. O Vasco está classificado para a semifinal, que vem o Palmeiras. Um jogo no Nubank Park, outro jogo no Maracanã, em São Januário, deve ser no Maraca. Mas o Vasco não teme, não. O Vasco é a luta. Torcedor, tá chegando a hora de sorrir de novo. Comemora o Vasco da Gama, o Vasco está classificado, Thiago Brandão.
1: O Vasco está classificado e o Vasco está a dois jogos de voltar à Libertadores, Marcelo. O Vasco está na semifinal depois de uma partida fantástica no Barradão. O Vasco não sofreu em momento algum e mereceu a classificação. Gols de Andrés Gomes e Pumita Rodrigues. O Vasco da Gama dá mais um passo a uma final de Copa do Brasil. Agora tem o Palmeiras pela frente. O adversário é muito difícil, é um confronto enorme do tamanho da história do Vasco, que vai para esse confronto de peito aberto, tentando chegar a mais uma final.
0: Pieroni, já já você vai comandar o nosso pós-jogo. Nós vamos ouvir o Pedro Emanuel, mas que vitória! Que vitória do Vasco da Gama! Se havia tabu, se o Flamengo não conseguiu, se o Atlético não conseguiu, o Vasco mostrou como se faz. O Vasco mostrou como se faz. Permaneça na tela, o torcedor do YouTube. Fique conosco. Já já vem entrevista coletiva do técnico Pedro Emanuel. Você sente ao fundo aí, ó, a linda festa. A galera do Vasco da Gama, permaneça na tela. Fique conosco. Já já vem Pedro Emanuel. Que vitória, hein? Que vitória do Vasco da Gama, terceira consecutiva. E classificando o Vasco para a semifinal da Copa do Brasil. Dois jogos para a vaga na Libertadores. Tá na hora, né? De voltar a Libertadores da América. Três jogos para a taça, Pieroni.
2: É isso, Marcelo. O Vasco de Pedro Emanuel joga futebol. A equipe do Rio de Janeiro fez uma grande partida no Barradão e conseguiu a sua classificação. O Vasco não foi brilhante, o Vasco não foi genial, mas foi extremamente competitivo e muito bem armado pelo seu treinador. Ganhou quem classificou quem mereceu, Marcelo. O Vasco foi muito superior em São Januário, venceu apenas por 1-0. O Vasco, mais uma vez, foi muito superior no Barradão. A equipe de São Januário mostrou repertório, mostrou qualidade e muitas vezes nesse confronto não ampliou o placar, por mais uma vez ter dificuldade para decidir as jogadas. Mas o Vasco jogou muito melhor e aproveitou mais uma atuação muito ruim do Vitória e mais um erro de estratégia do Jair Ventura e conseguiu a sua classificação de forma muito, muito merecida para a semifinal. É a terceira vez, Marcelo. Em 2024, o Gigante para na semifinal para o Atlético. Em 2025, perdeu a final para o Corinthians. Mais uma vez, o Gigante chega na semifinal, dessa vez para encarar o Palmeiras.
0: Em alto e voltou o casaca e o hino do Vasco da Gama. E aí tem torcedor que invade, vai abraçar, uma loucura que vive o torcedor do Vasco. Peroni, eu vou ajeitar aqui pra ir pra entrevista coletiva do Pedro Emanuel. E você chega pra comandar o pós-jogo. Uma noite feliz pro torcedor do Vasco. O Vasco tá na semifinal. É um time copeiro, né? O Vasco tá na semifinal da Copa do Brasil, Peroni.
2: É isso, Marcelo, é isso. Começando aqui o nosso pós-jogo aqui na Litoral News. A gente aqui junto com o Thiago Brandão. Thiago, antes da gente começar a falar do jogo, posso fazer uma pergunta, Thiago?
1: Pode, sempre pode.
2: Thiago Brandão, você viu o Mateuzinho, camisa 10 do Vitória?
1: Vi o Mateuzinho. Infelizmente, vi o Mateuzinho e infelizmente participou muito pouco do jogo, né? Não apareceu no jogo o Mateuzinho, foi anulado por um monstro chamado Santiago Sousa.
2: Eu te faço essa pergunta, Thiago Brandão, porque lá no primeiro jogo do Rio de Janeiro, em São Januário, o Mateuzinho foi flagrado por câmera de jornalistas, provocando a torcida do Vasco da Gama, fazendo um sinal, um gesto, Thiago, dizendo que o Vasco estaria ferrado, né? Estaria complicado para o jogo da volta, e não foi isso que a gente viu. A gente viu um Vasco da Gama superior, um Vasco da Gama jogando muito melhor que a equipe do Vitória, e ao meu ver, conseguindo uma classificação justa. Então fica aqui, né, o recado para o Mateuzinho. Mas, Thiago, o que você acha que foi fundamental para essa classificação do Vasco da Gama na noite dessa quarta-feira, Thiago?
1: O que foi fundamental foi a postura, mais uma vez, defensiva do time, né? Muito bem, o time conseguindo controlar, o time conseguindo ter uma força muito grande defensivamente na partida de hoje. E conseguiu, de fato, impedir qualquer ataque do Vitória, qualquer avanço do Vitória dentro do jogo. Vitória que se limitou muitas vezes a cruzamentos, se limitou a bola na área, a cruzamentos, e o Vasco conseguiu uma postura muito interessante para anular esses cruzamentos do Vitória. Eu acho que até fez muitas faltas bobas no primeiro tempo, mas depois conseguiu naturalmente crescer no jogo. O Vitória foi sentindo a partida, foi sentindo que estava cada vez mais distante de abrir o placar, e o Vasco desperdiçando chances até o Andrés Gomes arriscar de fora da área, e ao meu ver, em uma falha do Lucas Artões, o Vasco abre o placar. Mas eu quero saber de você como foi a sua análise do jogo, como foi a sua ideia sobre essa partida em geral. Vasco da Gama vence, e Vasco da Gama volta a ter uma semifinal de Copa do Brasil pelo terceiro ano consecutivo.
2: É isso, Thiago. Ao meu ver, o Vasco da Gama mereceu classificar. Se a gente for analisar os 180 minutos da decisão, Thiago, eu acho que é muito difícil você achar recorte onde o Vasco não foi superior à equipe do Vitória. O Vasco em São Januário teve aquela situação muito, muito delicada em relação à expulsão do Cauan Barros, o cria de São Januário, o menino volante, foi expulso ainda no primeiro tempo, ainda no início do jogo, né, ali por volta dos 12, 15 minutos. E aquilo ali poderia ser uma estratégia, Thiago, uma situação onde o Vasco poderia basicamente sair do confronto. Porque a gente já falava, jogar no Barradão é muito difícil, classificar no Barradão, ainda mais por tudo que o Vitória fez na temporada, não é uma tarefa fácil. Mas mesmo assim, o Vasco, com a estratégia muito bem sucedida do seu treinador, naquela ocasião ele tira o Cláudio Spinelli, um 9 fixo de pouca movimentação, ele coloca o Puma Rodrigues, e a equipe do Gigante consegue, ao meu ver, uma boa vitória, que poderia até ter sido mais. Mesmo com um jogador a menos, para mim o Vasco foi muito superior do que o Vitória jogando em São Januário. Inclusive, Thiago, eu critiquei naquela ocasião o Jair Ventura, porque eu acho que num jogo de mata-mata, é óbvio que a estratégia do Vitória era segurar o placar, tentar decidir no Barradão, mas eu acredito que o futebol tem algumas situações, o imponderável, Thiago Brandão, onde você tenta mudar sua estratégia dependendo do que acontecer. A gente falava sobre essa situação no nosso pré-jogo. Vai que o Vitória abre o placar cedo, um cartão vermelho, uma bola parada, enfim. O Vitória, ao meu ver, não teve essa postura, não quis jogar, tentou se contentar com perder de pouco para classificar no Barradão e não conseguiu. Eu acho que foi um Vasco da Gama superior, um Vasco merece a classificação. E mais uma vez, Thiago, eu acho que a gente tem que destacar muito bem o trabalho do Pedro Emanuel. Ele rodou o elenco na partida do primeiro jogo, ele rodou o elenco na partida agora do Barradão, que era, digamos assim, a decisão, o grande final, e ele mais uma vez superior, mais uma vez ele consegue fazer a vitória. E eu sei que a gente vai falar sobre isso, que você vai abordar esse tema, Thiago, mas eu acho que o Vasco foi muito melhor no confronto, obviamente, mereceu a classificação, mas tem que apontar um nome pelo lado que não classificou, Thiago, pelo Vitória, uma quarta de final muito, muito ruim do treinador Jair Ventura.
1: Perfeito, Gabriel, perfeito. Análise, a gente já faz uma análise mais por cima, agora vamos começar a entrar nos poréns desse jogo. Vasco da Gama vencendo, né, voltando à semifinal de Copa do Brasil. No ano passado enfrentou o Fluminense nessa etapa, acabou avançando nos pênaltis. No ano retrasado acabou sendo eliminado em casa para o Atlético Mineiro. Agora tem uma missão duríssima pela frente. O Palmeiras empatou com o Santos por 0-0 e se classificou para as semifinais da Copa do Brasil. O Palmeiras de Abel Ferreira vai tomando gosto também por essa competição. Já foi campeão uma vez da Copa do Brasil. O Abel quer novamente ser bicampeão, né? Quer concretizar mais um título. E o Vascão quer ser bicampeão também da Copa do Brasil. É um confronto duro, né, Gabriel, que o Vasco tem pela frente. Mas tem que acreditar. Se chegou até aqui, não tem por que não acreditar que é possível avançar pelo Palmeiras. Queria que você já fizesse uma análise desse confronto.
2: É óbvio, Thiago, se a gente for fazer uma uma análise. É óbvio que o torcedor do Vasco está empolgado, é óbvio que o torcedor do Vasco está muito feliz com a classificação, e não é para menos. Como você falou, é a terceira semifinal seguida, a gente fala de um processo de reconstruir o Vasco da Gama, tem a questão da venda da SAF, enfim, voltar a disputar essas competições é muito importante. A gente não está falando de qualquer time do futebol brasileiro, a gente está falando do Vasco da Gama, um dos maiores do continente, um dos maiores do Brasil. Então, o tempo que o Vasco está em jejum, ele incomoda, mas é um Vasco que mostra essa veia copeira, mostra essa crescente, principalmente nas Copas. O Vasco está na zona de rebaixamento do Campeonato Brasileiro. É óbvio que quando você faz uma análise não só dos resultados, mas do jeito que o Cruz Maltino joga e com o trabalho que faz seu treinador até aqui, você consegue ver um viés de crescimento no Vasco da Gama, Thiago. Mas a verdade é, o Vasco ainda está na zona do Campeonato Brasileiro, na zona de rebaixamento, e vai enfrentar na próxima fase da Copa do Brasil, um pouco mais pra frente, é verdade, lá pra, no próximo mês, vai enfrentar o líder do Campeonato Brasileiro nesse momento, que é o Palmeiras. A última vez que as duas equipes se enfrentaram, Thiago, o Vasco acabou, na meu ver, fazendo um bom primeiro tempo no parque, e no segundo acabou perdendo por 4-1. Mas, mais uma vez, o Vasco parou nas suas limitações para fazer gol, principalmente. Mas é uma equipe que cria, é uma equipe que tenta jogar, é uma equipe que tem estratégia. O Pedro Emanuel vem mostrando muito essa qualidade, ele muda muito bem o time, e mesmo assim o Vasco continua competitivo, continua jogando bem. Enfim, Thiago, acho que por tudo que representa o futebol brasileiro nos últimos anos, não só essa temporada, mas os últimos, o quê? 5, 6, 7 anos, 8 anos, o Palmeiras é favorito. Mas por que não? Por que não? Por que não sonhar com a classificação? Porque ali, quando a bola rolar, são duas equipes gigantes, são duas equipes de camisa pesada e duas equipes que vão ter seu mando de campo. Você falou muito bem, o Vasco tem São Januário, o Vasco pode tentar mais uma vez jogar no Maracanã, que pode ser ainda um caminho ainda mais interessante, você jogar pro Maracanã com 60, 70 mil pessoas apoiando o Cruz Maltino. E lembrando que no ano passado, eu falei sobre isso, Thiago, quando o Vasco pegou o Fluminense na Copa do Brasil ano passado, na semifinal, o Vasco não era o favorito. O Vasco chegou na final. Quando o Vasco elimina o Botafogo na Copa do Brasil, o Vasco também não era o favorito. Para muitos analistas, para muitos torcedores, eu acho que esse confronto entre Vasco e Vitória foi um confronto que as duas torcidas gostaram, digamos assim, de ter, porque você, óbvio, você escapa do Palmeiras, você escapa do Cruzeiro, principalmente que são, digamos assim, eram nessa fase as equipes mais qualificadas até pelo investimento. E quando você vê um Vasco e Vitória, eu acho que as duas torcidas ficaram com aquela sensação: dá para classificar, é um confronto acessível. Mas nessa campanha de retomada do gigante da colina nas Copas, o Vasco pouquíssimas vezes foi tratado como favorito, Thiago, e mesmo assim conseguiu surpreender, porque é uma equipe que está mostrando muita maturidade e está sabendo jogar esses jogos. Então, por que não? Se a gente for fazer uma análise pelos últimos anos, o Palmeiras é favorito, mas a equipe do Abel Ferreira não vem jogando seu melhor futebol, não vem, vem tendo vários problemas de lesão durante a temporada. É óbvio que, como o jogo é mais pra frente, pode recuperar, o Palmeiras pode mudar, mas enfim, o que eu consigo enxergar hoje é: o Palmeiras é um baita time, tem um baita projeto, mas não vive seu melhor momento. O Vasco, apesar de ainda estar na zona de rebaixamento, vem mostrando uma crescente, e até lá tem muita coisa pra rolar. O trabalho do Pedro Emanuel tem muita coisa ainda pra desenvolver. Então, sendo sincero, Palmeiras é favorito? É, mas o Vasco tem totais condições de surpreender e chegar na final da Copa do Brasil mais uma vez, Thiago.
1: Perfeito, eu acho que passa por aí mesmo. Eu, pelo menos, vou até te perguntar também quanto que você bota de favoritismo. Eu acho que num cenário hoje, talvez o favoritismo seja até maior, mas como você disse, a projeção é para daqui a um mês e meio, o trabalho do Pedro Emanuel pode ter evoluído, assim como pode ter ruído também, né? Mas eu acho que ainda tem muita coisa para esse confronto. Eu acho que o favoritismo passa ali uns 65-35, 60-40, acho que é nesse sentido. O Palmeiras claramente é favorito. Queria saber se você concorda que também o favoritismo é por aí.
2: Thiago, por desempenho, é porque é aquilo. Quando a gente vai fazer uma análise do Palmeiras, é muito difícil, porque é uma equipe extremamente vitoriosa nos últimos anos, uma equipe de chegada. O Palmeiras, ano passado, os últimos dois anos, na verdade, terminou sem taça de grande expressão? Terminou. Mas é uma equipe que bateu o final de Libertadores, brigou até o final pelo título brasileiro contra a equipe do Flamengo. Então, pra mim, é ponto. O Palmeiras é favorito. E talvez, Thiago, lá na frente, eu mude minha opinião e acho que a vantagem é maior. Mas hoje, nesse momento, por bola jogada, eu não vejo esse favoritismo todo. Eu acho que é um favoritismo ali pequeno, talvez 55-45, e é óbvio que o Palmeiras é favorito. Isso pra mim não é uma questão. Mas pelo momento das equipes, pelo que vem jogando, trabalhei no final de semana, Thiago, no jogo do Palmeiras contra o Mirassol, uma partida muito abaixo do Palmeiras. E acredito que o Vasco, jogando o seu melhor, com seus reforços, o trabalho do Pedro Emanuel indo muito bem, e que vem muito bem, essa é uma verdade, eu acho que o Vasco pode surpreender. Mas eu ainda coloco um favoritismo pro Palmeiras, mas eu coloco um pouquinho menor do que esse que você apontou.
1: Perfeito, perfeito. Vai ser um grande jogo, semifinal, que ainda vai ser definida o fato dos mandos, né, de campo, quem vai decidir em casa. Acredito eu, tenho quase certeza, acho muito difícil de não acontecer do Vasco não mandar esse jogo no Maracanã. tem que ver a questão das datas, enfim, é claro que não deve coincidir, porque só o Vasco dos times cariocas ainda jogam a Copa do Brasil, mas tem que ver a questão do Maracanã, que sempre é um imbróglio muito grande envolvendo o Vasco da Gama. Acho natural que o Vasco queira mandar esse jogo lá, e aí deve acontecer sim no Maracanã esse confronto entre Vasco e Palmeiras.
2: Thiago,
1: pode falar.
2: Só uma pergunta, pra você, Maracanã ou São Januário pra esse confronto contra o Palmeiras?
1: Cara, eu acho que o Maracanã. Eu sei que São Januário pode ser um caldeirão maior, que o Vasco ano passado perdeu, por exemplo, a final da Copa do Brasil no Maracanã, mas eu acho que é o jogo para o Vasco voltar a ter grandes atuações dentro do Maracanã. O Vasco já vem tendo uma boa sequência de resultados dentro do Maracanã nos últimos anos. Eu entendo que perdeu talvez o jogo mais importante, mas tirando isso, o Vasco vem tendo boas sequências dentro do Maracanã. Cresce muito nos clássicos, por exemplo, contra o Fluminense, jogando dentro do Maracanã. E acho que um Maracanã com 60 mil vascaínos pode ajudar sim o Vasco. E quanto mais gente tiver torcendo pelo Vasco no estádio, eu vou ser sempre a favor, a não ser que seja um caso de um retrospecto muito ruim. Então eu acho que esse é jogo para 60 mil pessoas no Maracanã. E acho muito importante para o Vasco que o jogo seja na volta. Eu sei que a ida tem uma questão de poder acontecer o cenário que aconteceu com o Santos, né? Mas aí cabe ao Vasco conseguir segurar o Palmeiras. É um risco, mas é um risco que tem que ser controlado pelo próprio Vasco da Gama. E aproveitando, Gabriel, para puxar um outro assunto que é curioso, mas que a galera está falando aqui nas redes sociais, a gente tem 3 dos 4 representantes daquela união de torcidas Vasco, Palmeiras e Galo, né? Amanhã temos Grêmio e Inter. Se o Grêmio passar, os 4 representantes da união entre as equipes, das torcidas, né, estarão representando as semifinais. Queria que você fizesse uma análise do outro lado da chave, aproveitando que a gente falou do Galo, de um possível Grêmio, né, contra quem passar de Grêmio ou Inter. Se você acha que tem alguém do outro lado que supera esse favoritismo de possivelmente Palmeiras e Vasco, e como você vê esse outro lado da chave?
2: O outro lado da chave, Thiago, assim como eu acho que nesse lado o Palmeiras é o favorito para chegar na final, eu acredito que o Atlético Mineiro é ainda mais favorito. O Atlético Mineiro do Barba Domingues voltou muito bem da Copa do Mundo. O treinador argentino vive uma grande fase ontem. Para quem conseguiu ver o jogo e analisou o bom Clássico Mineiro, viu que o Atlético, apesar de sair perdendo, foi muito superior no confronto também. E não foi superior só na Arena MRV. O Atlético, ao meu ver, foi muito superior também jogando no Mineirão. Então é um momento muito bom do Atlético. O Atlético está vivo na Copa Sul-Americana. O Atlético é a equipe do futebol brasileiro que detém o maior recorde ativo de invencibilidade. Já são mais de 13 jogos, então é um momento muito interessante. É óbvio, Thiago, quando a gente for fazer uma análise sobre o confronto, a gente tem que tentar até fazer aquele exercício de previsão, porque muita coisa pode acontecer até o confronto da semifinal. Você pode perder jogador por lesão, você pode entrar numa fase ruim, a gente sabe que o futebol oscila muito rápido. O Grêmio ou o Internacional, quem classificar, pode entrar numa fase melhor, mas quando você vê o retrato atual, o jeito que o Atlético Mineiro vem jogando, o jeito que o Atlético Mineiro tá confiante e o jeito que a dupla Grenal vem jogando, o Thiago, eu acho que o Atlético Mineiro é ainda mais favorito para passar para a final. É óbvio que quando você vê o Palmeiras, você se assusta, você vê que é uma equipe muito forte, uma equipe de chegada, uma equipe que conta com um trabalho muito interessante do Abel Ferreira, tudo isso. Mas eu acho que hoje o Vasco tem condições, pelo que vem representando dentro de campo, uma condição de fazer um jogo ainda mais parelho do que a dupla Grenal hoje contra o Atlético Mineiro. Então, ao meu ver, do outro lado, independente de quem passar, eu acho que o Galo é o grande favorito. E acredito que amanhã, o jogo que vai terminar a semifinal da Copa do Brasil, como você falou, caso o Grêmio classifique, a união das organizadas desses times, a união sinistra, digamos assim, estará na semifinal. Mas eu acredito, de um lado, o Palmeiras é o favorito, e do outro lado, ainda mais favorito, o Atlético Mineiro contra Grêmio Internacional. Thiago.
1: Perfeito, a gente vai se aproximando dessa reta final da Copa do Brasil, mas o Vasco ainda tem mais 2 competições para focar no restante da temporada. É um dos poucos times que está vivo nas 3. O Vascão na Sul-Americana enfrenta o Santa Fé, tem uma dura missão no Campeonato Brasileiro para sair da zona de rebaixamento. Quase saiu hoje, né? Ficou dependendo de um gol do seu rival, do Flamengo, que acabou não acontecendo, mas foi um mole que ele também deu no jogo de sábado, né, contra o Cruzeiro. Se ele não toma aquele gol no finalzinho, agora ele estava fora da zona, mas isso pouco importa agora, né? O que importa é a 38ª rodada, como o Vasco vai sair. Queria que você falasse como o Vasco já projeta esse confronto para o final de semana, jogo duríssimo contra o Fluminense no Brasileirão e também a sequência na Sul-Americana.
2: É um clássico, é óbvio, um jogo muito difícil. O próprio Canobbio, o jogador uruguaio da equipe do Fluminense, tratou naquele após o confronto contra o Atlético Paranaense, falando que é uma grande chance da equipe do Fluminense se vingar do Vasco da Gama. E o Vasco, ao meu ver, tem tudo para fazer um grande jogo, Thiago. É óbvio que as coisas mudaram. O Vasco que eliminou o Fluminense na temporada passada da Copa do Brasil e o Vasco que eliminou mais uma vez o Fluminense nessa temporada, mudou. O Fluminense não é mais comandado pelo Luiz Ubeldia, o Fluminense agora é comandado pelo seu ídolo Marcão, e ele vem fazendo um baita trabalho. Ele conseguiu classificar o Fluminense na Copa Libertadores, ele conseguiu botar uma sequência de vitórias interessante no Campeonato Brasileiro, venceu do Palmeiras, classificou contra o Rivadavia fora de casa, ganhou do Remo jogando no Maracanã, conseguiu botar esse bom momento. No jogo do final de semana, se não fosse por alguns erros de decisão de jogada, o Fluminense tinha tudo para ter vencido também jogando lá na Arena da Baixada, que é um campo muito difícil, um campo muito, muito difícil de você conseguir tirar ponto do Atlético Mineiro, mas acredito que pro clássico do final de semana é outra decisão pro Vasco da Gama. O Vasco, como eu vi hoje, poupou alguns jogadores pensando nesse confronto. O PH ficou no banco de reservas. O próprio Tietchan, o Danilo, um jogador mais veterano, começou no banco de reservas hoje pro Ramon Rick. O Colídio, que vinha sendo talvez o grande atleta do Vasco nos últimos jogos, que mais vinha empolgando a torcida, hoje começou no banco de reservas e entrou mais uma vez bem. Apesar de ter perdido um gol que não dá pra perder, aquele gol que o Colídio perdeu é inegociável. Ele não poderia ter perdido aquele gol, ainda mais num jogo de eliminatória. Mas enfim, a tendência é um jogo muito disputado e um jogo muito qualificado, Thiago. O Vasco hoje, ele pode perder, ele pode ganhar, obviamente. É do Sport, ele pode empatar, mas nos últimos jogos, pelo menos no comando do Pedro Emanuel, o Vasco, independente da escalação, independente da estratégia que o seu treinador adote, é um Vasco competitivo. Parece que o Vasco mudou a sua chave, Thiago. Parece que mudou uma chavinha. É um Vasco aguerrido, é um Vasco que se comprometeu com o seu treinador. Muitas vezes a torcida do Cruz Maltino, Thiago, reclama que é um elenco que não é, digamos assim, na palavra mais forte, vagabundo, mas é um elenco muitas vezes mimado, um elenco que não sente derrota, um elenco que não faz aquele esforço, digamos assim, pelo treinador, e eu tenho sentido isso com o Pedro Emanuel. Inclusive, naquela vitória do Cruz Maltino no final de semana contra o Cruzeiro, o David entra no intervalo, ele faz o gol, ele entra na reta final, perdão, ele faz o gol ali quando o jogo já estava acabando, e a primeira coisa que ele faz é correr em direção ao banco de reservas e abraçar o Pedro Emanuel. Em outras oportunidades, o cuiabano tinha elogiado o treinador, o Lucas Piton, que vem numa sequência muito boa de jogos, fazendo 3 jogos muito bons, vai abraçar o treinador também, elogia muito o treinador em coletivo, enfim, parece que o Pedro Emanuel, o português, que chegou com muita desconfiança, inclusive nossa, principalmente minha, Thiago, ele vem mostrando um rumo pro Vasco da Gama em um sentido. É óbvio que os resultados no Brasileiro precisam melhorar. O Vasco não ganhou do Mirassol em casa, que é um correndo direto. O Vasco não ganhou do Santos em casa, que é um correndo direto. O Vasco, na estreia dele há 48 dias atrás, perdeu pra esse Vitória no Barradão, que dá pra dizer também que é um correndo direto. Tudo isso é verdade. O Vasco perdeu pro Santos em casa, que é outro correndo direto. Mas, pra mim, o trabalho do Pedro Manuel é muito qualificado. O Vasco ainda esbarra em muitas características de perder gols feitos. Se não fosse hoje, o Vasco poderia já ir pro segundo tempo basicamente com a sua classificação segurada, como fez na segunda etapa. Enfim, tem alguns problemas, mas quando você olha desempenho, tática, variação, estilo de jogo, pra mim é um trabalho muito interessante do Pedro Emanuel e, ao meu ver, tem tudo pra ser um grande clássico no final de semana, e o Vasco da Gama vai tentar manter a sua freguesia em cima do seu rival.
1: Perfeito, é um clássico que pode definir o rumo da temporada das duas equipes, né? O Fluminense tem no meio de semana que vem um confronto muito duro pela Libertadores contra o Platense. O Vascão também entra em campo pela Sul-Americana contra o Santa Fé. Eu queria que você já projetasse essa semana, né? A gente está vendo um Vasco muito extenuado quando termina as partidas. É claro que por conta da dedicação que o time vem aplicando dentro do gramado, e tem que se elogiar isso, é um Vasco que está se esforçando muito. Partidaça do Lucas Piton hoje, né? Mais uma, muito bem, se esforçando, conseguindo brigar em toda a bola. Mas queria que você fizesse um adendo da parte física. O Vasco vai à altitude terça-feira que vem, depois desse confronto contra o Flu, e tem uma sequência insana fisicamente, né? Queria que você fizesse já a projeção para o jogo contra o Santa Fé, pensando, porque muito se fala sobre, talvez pouparam alguns jogadores para esse confronto. Thiago Mendes já tá fora, tá suspenso contra o Santa Fé. Você acha que mais algum jogador pode ser preservado para esse jogo de ida?
2: Eu acredito que vão ter mudanças, Thiago. Vão ter mudanças porque, como eu falei, tem sido o modus operandi do Pedro Emanuel. Ele não jogou, digamos assim, com a sua escalação principal, que a torcida projeta, no jogo contra o Olímpia em São Januário. Ele não jogou no jogo da volta com a sua escalação mais forte, como a torcida projeta, no jogo lá do Defensores del Chaco, onde o Vasco conseguiu fazer o 4-1 e conseguiu a sua classificação para a próxima fase. Então, eu acredito que até mesmo quando você olha o jeito que ele fala, o jeito que ele trabalha, Thiago, ele deixa muito claro que ele sempre busca o frescor, ele busca os jogadores mais preparados para o confronto, como foi hoje. O Vasco e Vitória, talvez se você for fazer essa análise dos dois jogos, do time titular do Vasco da Gama, Thiago, aquele que a gente tenha, mais digamos assim, uma certeza de melhor resultado,
3: final,
2: melhor rendimento,
3: fazer o Vasco, o placar, não foi, como o Vasco você não foi com ele, avalia nem para São Januário, Vasco, nem para esse jogo, principalmente nesse jogo sentido tático de conseguir esse placar, conseguir esse mental de segurar esses jogos de Copa, aqui, desde quando você chegou, que foi aqui mesmo nesse estádio há 50 dias atrás, podemos dizer assim.
4: Exatamente. Antes de mais, boa noite a todos. E começa a faltar um bocadinho os adjetivos para poder definir aquilo que é a capacidade que esta equipa tem demonstrado. Os jogadores sempre disponíveis, jogarmos 3 em 3 dias, mas sempre com um espírito. Eu já sei que vocês vão dizer que o Vitória esteve abaixo daquilo que era esperado, porque efetivamente nós tivemos algumas dificuldades iniciais, o jogo não começou fácil, nós sabemos que o Vitória começa forte, 2 eliminatórias anteriores de revirada, não é?

0: está muito fácil para as duas equipas, mas conseguimos, ao longo do tempo, sustentar as nossas saídas com critério, com qualidade, e acho que desde sempre tivemos oportunidades, desde a primeira parte, bola no poste, bola na trave, oportunidades consecutivas, e foi pena só termos definido no final, porque também precisávamos de gerir um bocadinho este esforço em campos, em relvados, em gramados tão pesados. Precisamos, nesta fase da época, também começar a gerir um bocadinho aquilo que é o esforço. Mas a equipa demonstrou, os jogadores demonstraram vontade de quererem estar presentes em todas as competições, e mais uma vez, pelo terceiro ano consecutivo, se não estou em erro, estamos presentes nas meias finais da Copa do Brasil, que é de facto, tem de ser um orgulho para o clube. Independentemente daquilo que aconteça no campeonato, esta é uma competição especial naquilo que é o futebol brasileiro, e eu tenho muito orgulho em poder fazer parte desse momento histórico de pelo terceiro ano conseguimos chegar às meias finais.
1: Boa noite, Pedro. Parabéns pela classificação. Você mesmo falou agora que todos os jogadores queriam estar à disposição, à vontade de estar em campo num jogo decisivo como esse. Eu queria que você falasse um pouco sobre as escolhas, principalmente as mudanças que você fez no time. As primeiras mudanças foram o Puma, o Spinelli, o Ramon Rick entraram no time titular. Eu queria que você falasse um pouco sobre isso e como a questão física de um jogo pesado, como você mesmo falou, do gramado, vai interferir na sua preparação para esse clássico de sábado contra o Fluminense. Obrigado.
0: Desde já, as escolhas eu faço-as desde o início. Se vocês repararem, nós não repetimos um 11 desde que eu cá estou. Acho que é o 14º jogo. Nós não repetimos nenhuma vez um 11, portanto, todos são titulares e todos serão suplentes. Como é lógico, temos de tomar as nossas decisões em função daquilo que é o adversário, que eu já referi anteriormente. Olharmos para o que é o adversário, olharmos para o que são os nossos princípios e as características dos nossos jogadores. E em função disso eu vou escolhendo, junto com a equipa técnica, aquilo que é esta gestão que nós precisamos de fazer para sermos competitivos em todas as competições. Não tenho problema nenhum em assumi-lo, que para mim este era o melhor 11, mais fresco, mais disponível, mais compacto e que poderia se tornar mais competitivo. Não demonstramos inicialmente com algum receio, se calhar até o subconsciente, de que estávamos em vantagem na eliminatória, deixamos de pressionar a bola, permitimos ao Vitória criar alguma confiança nos momentos em que se aproximou da nossa área, mas fomos valentes, fomos guerreiros, soubemos sofrer, soubemos estar por baixo do jogo, como se costuma dizer, e soubemos, no momento certo, criar as nossas oportunidades.
2: É isso, o Vascão está classificado para a próxima fase da Copa do Brasil, vai enfrentar a equipe do Palmeiras. 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A gente segue contando todas as emoções do futebol carioca com o torcedor que se liga nos 97,7. Valeu, galera, até a próxima, tamo junto!

0: 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Muito boa noite a você, amigo ouvinte, aqui na Rádio Ondas 97,7 FM. Estamos com um encontro alternativo nesse período eleitoral. É o Café com Cristo noturno a partir de agora, sempre à meia-noite. A gente se encontra por aqui com alegria, mais uma palavra de fé, amor e esperança. Boa noite, Pastor Neemias Lima.
1: Boa noite, Leandro França, que alegria. Eu sei que alterou um pouco aí a questão da legislação eleitoral, mas a alegria é a mesma. E o nosso programa agora de noite tem um compromisso: levar até você uma palavra de fé, amor e esperança, para que você tenha uma noite de paz, de descanso

0: a ter um dia muito radiante logo a seguir. Deus te abençoe e fique com a gente nesse período. Vai ser bênção.
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0: Olá, ouvintes, Luciana Almeida, mais uma vez aqui para orarmos juntos, membro da Igreja Batista do Braga, esperamos vocês para cultuar conosco, vocês serão muito bem-vindos, abraçados, todos na casa do Senhor, em nome de Jesus. Vamos orar? Pai, em nome de Jesus, nós te agradecemos, entregamos as nossas vidas a ti, rendemos louvores e adoração a ti, somos gratos pelo teu cuidado, que onde, Senhor, essa oração chegar, encontre corações disponíveis para te conhecer. Senhor, nós sabemos que tudo que nós temos, somos e podemos desejar ser, vem de ti. Senhor, tu tens o melhor, tu tens um jeito melhor, uma forma melhor de nos relacionarmos com as nossas famílias, com os nossos parentes, com os nossos patrões, os nossos ambientes de trabalho. Senhor, tu tens, ó Pai, a maneira melhor, a maneira certa, a maneira amorosa, porque o Senhor, a tua palavra diz, é amor. Que o Senhor nos ajude, Pai, a nos orientarmos segundo a tua vontade, que é sempre boa, perfeita e agradável. Eu abençoo em nome de Jesus todas as famílias onde esta oração irá chegar. Que, ó Deus, em nome de Jesus, todos sejam gratos pelas bênçãos que o Senhor dá soberanamente na vida de cada um. Muito obrigada, no nome de Jesus. Amém.
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7: Batismo com fogo. O fogo que batiza. Eu vos batizo com água para arrependimento, mas aquele que vem depois de mim, ele vos batizará com o Espírito Santo e com fogo. Mateus 3, 11.
8: O fogo que batiza. Você sabia que, na Bíblia, o fogo é sinal da presença de Deus? Sim. No deserto, ele guiava o povo numa coluna de fogo à noite. João batizava com água, mas disse que viria alguém maior. E esse alguém é Jesus. Ele não batizaria só para limpar por fora. Ele o faria com o Espírito Santo e com fogo. Fogo para purificar, fogo para acender, fogo para consumir o que não presta. No Pentecostes, esse fogo desceu como línguas e tocou os discípulos, e eles saíram pregando sem medo. O fogo tem uma mensagem profunda. Em Êxodo, Deus falou com Moisés na sarça que ardia, mas não se consumia. Em 1 Reis, Elias orou e o fogo de Deus desceu e consumiu o sacrifício no Monte Carmelo. Agora, em Mateus e Atos, o fogo é o próprio Espírito Santo. É presença, onde o fogo de Deus toca, queima a frieza. Onde o fogo de Deus entra, acende a paixão pela obra. Pois o nosso Deus é fogo consumidor. Hebreus 12, 29. E agora uma trova, de Adiel Almeida. Ó Divino Espírito Santo, luz que vem nos guiar, envolve a alma em teu manto, ensina a gente a amar.
7: E para abençoar seu dia, uma promessa do Senhor. Quando passares pelo fogo, não te queimarás, nem a chama arderá em ti. Mas agora, assim diz o Senhor, que te criou: não temas, porque eu te remi. Chamei-te pelo teu nome, tu és meu. Quando passares pelas águas, eu serei contigo. Quando pelos rios, eles não te submergirão. Quando passares pelo fogo, não te queimarás, nem a chama arderá em ti. Porque eu sou o Senhor teu Deus, o Santo de Israel, o teu Salvador. Isaías 43, de 1 a 3.
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1: Olá, queridos, olá, queridas. Chegamos com mais um Café com Cristo. Jesus é totalmente suficiente, parte 2. Após informar que era apóstolo, Paulo faz a segunda declaração: pela vontade de Deus. Paulo não alcançou o apostolado por uma nomeação de autoridade eclesiástica, nem porque tinha relação com a elite religiosa da época, nem por sua capacidade cognitiva, embora fosse muito culto. Ele deixa claro: pela vontade de Deus. Pela vontade de Deus implica que a bênção da instalação do reino aqui na terra passa pelo comando divino. Nosso trabalho é de suma importância, mas nunca podemos nos afastar da submissão à vontade de quem nos criou, nos sustenta e nos levará até a sua glória eterna. Pela vontade de Deus implica em reconhecer a grandeza do Senhor e a nossa total incapacidade de conduzir o seu reino sem o seu poder. Entre os humanos, Jesus foi assertivo: sem mim, nada vocês podem fazer. Entenderam? Jesus disse: nada vocês poderão fazer sem a minha aprovação e sem a minha presença. Então temos agora: Paulo é apóstolo e só o é pela vontade de Deus. Jesus é totalmente suficiente em nossa vida quando descansamos que tudo está no controle de Deus e que no final tudo dará certo. Com a bênção do eterno Neemias Lima, pastor da Igreja Batista no Braga, Cabo Frio!
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Levo os meus olhos para os montes, de onde me virá o socorro? Salmo 121, 1. Eita, que texto maravilhoso. Há alguém que sugere, porque não havia essa pontuação interrogativa como temos na língua, não é? Nos textos bíblicos, não é? E no caso ali, no hebraico. E então, toda a pontuação vem a partir do entendimento do contexto. Então, alguém que sugere que em vez de uma interrogativa nesse verso primeiro, é uma declarativa. Elevo os meus olhos para os montes, de onde me virá o socorro. E é interessante que tanto a interrogativa quanto a declarativa, não é, atendem perfeitamente. É verdade, não é? Até porque podia ser que o salmista estivesse influenciado pela ideia da segurança que os montes ofereciam. Uma cidade edificada sobre os montes era uma cidade mais difícil de ser atingida, era mais protegida, ela era uma cidade mais garantida de segurança para a população. Então o salmista poderia tanto perguntar, como poderia também declarar. Mas é interessante, eu, por exemplo, eu gosto muito da interrogativa, vou explicar por que agora. Elevo os meus olhos para os montes, de onde me virá o socorro? O verso 2, ele responde assim: o meu socorro vem do Senhor que fez o céu e a terra. Então, o que eu quero enfatizar aqui agora é que tanto uma pergunta, uma interrogativa, quanto uma declarativa, eu quero dizer para você que você pode ter socorro vindo do alto, socorro vindo de Deus. O salmista não tem dúvida: o meu socorro vem do Senhor que fez o céu e a terra. E ele vai construir durante todo o salmo essa segurança que se pode ter confiando no Senhor Deus. Eu não sei agora a situação em que você se encontra ao receber esta mensagem de Deus para o seu coração. De repente você está hoje num dia aflitivo, num dia que você tem problema para resolver, você está em dúvida quanto a muitas questões, você está desanimado, prostrado, você está aí, de repente, desejando desistir de tudo. E essa palavra chega ao seu coração e à sua mente, e é uma palavra confortadora, mas ao mesmo tempo norteadora. Porque você pode dizer como salmista: o meu socorro vem do Senhor. O Senhor vai me livrar dessa situação. O Senhor vai me dar vitória sobre esse drama. O Senhor vai me livrar dessa trama. O Senhor vai me dar condições de resistir e continuar. Então eu quero que você nesta manhã pense sobre isso. Não é? O socorro vem do Senhor que fez o céu e a terra. Diz que uma caravana estava fugindo, não é? Porque estava sendo perseguida por uma outra caravana numa situação de combates, de guerra. E aqueles soldados, desarmados agora, fragilizados, fugiam. Eram caravana aí, talvez de uns 10. E eles já não tinham mais força para fugir, né? Terrenos muito difíceis de serem vencidos, e eles com fome,
cansados e o inimigo, né, com uma caravana também forte, armada, se aproximava. Até que chegou um determinado lugar, eles viram uma gruta, assim, uma gruta, né? uma escavação numa pedra, e eles falaram: olha, vamos entrar aqui, e a gente não aguenta mais fugir, vamos entrar aqui, e aqui a gente vai, né, se refugiar. E alguém disse: mas aqui, né, eles vão descobrir a gente com facilidade. Mas não tem jeito, não é isso, ou morre aqui dentro, não é, porque eles vão nos alcançar, ou morre também aí caminhando, porque eles vão nos alcançar também, nós não temos mais força, e eles fizeram isso. E daí a pouco eles ouviram o passo da caravana inimiga, e eles chegavam, com força, com poder, armados, e eles chegaram em frente à gruta, e alguém disse assim: eles podem ter se escondido aqui, e eles ouvindo e pensaram: agora nós vamos morrer. E aí, quando eles estão ali, naquela confabulação, os inimigos, um falou assim: não estão aí não, tem uma teia de aranha aí, se tem aranha aí, não entrou ninguém aí. E olha, interessante que tudo sinaliza que aquela teia de aranha foi produzida após a entrada deles ali, como que numa tábua de salvação. E eles disseram: vamos embora, vamos correr atrás deles. Foram embora. E eles foram, e eles puderam descansar um pouco mais, depois saíram por outro caminho e ficaram livres. Meu amigo, se for preciso, Deus faz uma teia de aranha para você. Deus faz aparecer uma teia de aranha na gruta que você está escondido, para livrar você, para abençoar você, para tirar você de lá. E são e salvo. Deus é dono e Ele é capaz de proteger. O meu socorro vem do Senhor. Peça a Deus agora: Senhor, socorre a minha vida, socorre o meu lar, socorre a minha existência. E Deus vai fazer isso. Faça uma oração e eu vou orar por você também.

Nosso Deus e nosso Pai, eu quero te adorar e te bendizer, e eu quero te agradecer. E agora quero te pedir por todos os ouvintes que nesta hora estão tomando uma decisão. Estão dizendo: Jesus, vem em meu socorro. Senhor, vem me socorrer, me ajuda, me livra, me liberta de todo mal. E que essas vidas, ó Deus, tenham agora a garantia, a certeza que o Senhor está cuidando de tudo. Abençoa os enfermos, cura aqueles que estão com enfermidade, sara os feridos, abençoa os lares, esses lares que estão em confusão, que haja harmonia. Abençoa todas as pessoas. Este homem que está precisando de um trabalho, ó Deus, abre uma porta de emprego para ele. Esse jovem que está vivendo uma vida difícil, longe dos padrões que os pais ensinaram, está no crime, ó Deus, que ele seja liberto no poder de Jesus agora. Cuida de todos, Pai. Eu oro agradecido no nome de Jesus. Amém e amém.

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Bom dia amigo ouvinte, bom dia amiga ouvinte. Muito bom dia, queridos irmãos. Quinta-feira, ao vivo, nos encontramos com muita alegria aqui na Rádio Ondas, 97,7 FM, nesta linda região dos lagos. Que dia incrível fez o Senhor para as nossas vidas, não é mesmo? É a palavra de Deus, a palavra que toca o seu coração, uma palavra de fé, amor e esperança. Estamos iniciando juntos o Café com Cristo, um programa da Igreja Batista no Braga. Hoje, quinta-feira, 3 de setembro de 2026, o Café com Cristo, que neste período eleitoral começa um pouco mais tarde, às 7h25, e também tem uma edição noturna, meia-noite, em ponto, aqui na Rádio Ondas FM, acontece também o Café com Cristo da noite. Deus te abençoe, receba nosso carinho, oração e agradecimento. Iremos juntos até às 8 horas da manhã, eu, Leandro França, e o pastor Neemias Lima, na direção do Café com Cristo. Já participa ao vivo, direto da Igreja Batista no Braga. Hoje, quinta-feira, aqui no Café com Cristo, tem professor Adari Lacerda. Vamos adorar ao Senhor, ouvir a palavra abençoadora do pastor Neemias Lima também, para a sua vida, e belos cânticos. Adorar com Gabriel Guedes. É o primeiro louvor nesta quinta-feira. Nada melhor do que começar o dia recebendo essa bela porção da palavra de Deus. Santo para sempre. Bom dia.

0: santo, santo para sempre. Amém. Pastor Neemias Lima, direto da Igreja Batista no Braga, conosco, ao vivo. Ô, pastor Neemias, bom dia.
1: Bom dia, meu amigo Leandro França, que alegria falar com você e que lindo dia, o dia de hoje, é um solzinho assim brilhando, bonito, radiante, embora a temperatura esteja também um pouquinho amena, mas um dia lindo, abençoado, e estou muito feliz em falar com você, com os ouvintes do nosso programa, Leandro.
0: Querido pastor Neemias, é bênção estarmos juntos aqui pelas manhãs e também à noite no Café com Cristo de meia-noite. E na igreja, como estamos de programação para os próximos dias, para hoje, pastor?
1: Pois é, Leandro, aliás, eu dei uma olhadinha aqui, Leandro, solzinho tá bonito, mas tá 18 graus, rapaz, eu até falei, caramba, tá meio frio, mas que bom. Leandro, hoje nós estamos naquela semana, né, que é Amanhã com Deus Missionária, todos os dias, então desde as 7 horas o pessoal tá orando aqui, hoje, daqui a pouco você vai ter uma oração aí, né, se der para pautar aí, uma oração da irmã Nilda que orou, e hoje nós estamos destacando aqui uma comunidade muito legal, Leandro, que sofre de muito preconceito, e nós estamos orando exatamente por isso, por essa batalha, que é a comunidade dos ciganos, né? É uma comunidade bonita, linda, pessoas que lutam, mas tem uma série de preconceitos que a gente precisa vencer e tratá-los, não é? Assim, com muito amor e com muito carinho, são pessoas maravilhosas. Então nós estamos orando aqui hoje também, essa é uma das ênfases. Oramos, lógico, por muitas outras coisas. E aí o dia inteiro, né, programar a atividade aqui na igreja, assim, de expediente. Amanhã é o dia da nutricionista, nós estamos encarando aqui, temos uma assessoria na terça-feira, essa assessoria sob demanda, né, quem marcar é área financeira, econômica, empresa, pessoa física, quem quiser, tem um expert aqui, um profissional mesmo, e não é nada de interesse financeiro, não, é um profissional do mercado cristão, é um seminarista, né, que está se preparando para ser pastor, e ele dá orientações, porque ele tem uma experiência muito grande, às vezes a pessoa nem sabe que ela pode, de certa forma, planejar sua vida e ter uma vida mais equilibrada, independentemente se ganha muito ou pouco. Então temos aqui, daqui um dia vamos ter médico também. Leandro, estamos aqui servindo com alegria, não é? Domingo a gente estará aqui na celebração da manhã, logo de manhã, culto de oração missionário, mas com o café da comunhão nesse domingo. De manhã, celebração. De manhã, Leandro, eu vou pregar sobre 3 livramentos de Deus. Se Deus quiser, e à noite eu vou pregar, não é, dia 6 de setembro, na segunda, dia 7, eu vou pregar, se Deus quiser, uma pátria que começou com a cruz. Então nós vamos dar ênfase aí também ao dia da pátria. Vai ser um domingo abençoado, Leandro. Ah. Quem quiser, venha para cá, vai ser uma alegria muito grande receber aí o pessoal.
0: Igreja Batista no Braga, Rua Omar Fontoura, 117, em Cabo Frio. Siga nas redes sociais e você acompanha a programação completa também, né, pastor?
1: É verdade, todas as redes, temos aí o WhatsApp, Instagram, Facebook, canal do YouTube, você pode ver mensagens lá. Pode ver os cultos também, assistir os cultos, aos cultos, e a gente está aqui para servir e tentar fazer o melhor, Leandro.
0: Deus abençoe, pastor Neemias. Mais algum registro especial aí com os nossos irmãos?
1: Então, Leandro, um grande abraço para você, um grande abraço para todos os ouvintes, e até amanhã, se Deus quiser. À noite também tem, à meia-noite, não é? Com esse momento aí, desse período aí que é a novela eleitoral gratuita, não é, Leandro?
0: Desse
1: então,
0: jeito.
1: A gente tem aí o programa, de certa forma, fragmentado, né? E a gente à noite, volta à meia-noite, se Deus quiser, para a honra e glória do nome de Jesus, Leandro.
0: Deus abençoe, pastor Neemias, a qualquer instante, aqui a postos. Com alegria, pastor, bom dia.
1: Tá bom, querido, bom dia. Deus abençoe você e todos os ouvintes.

0: ouviram falar de Jesus.
1: Até mesmo porque o que nós acabamos de saber, e não é assim difícil do nosso entendimento, que nós nem damos atenção a um cigano que somos abordados. Mas, ó Deus, nós devemos criar em nossos corações a quebra dessas barreiras. Porque, ó Deus, nós não sabemos aqueles que o Senhor vai salvar. Mas, ó Deus, nós temos a responsabilidade de lançarmos a semente. Se vai germinar, não é tarefa nossa. Mas a tarefa nossa é de não fazer recepção de pessoas. Do negro, do branco, do cigano, daquele mais conceituado ou menos conceituado. Meu Pai, nós devemos realmente com amor e constrange os nossos corações de piedade por essas pessoas que muitas vezes nunca ouviram falar de um Cristo que salva, de um Cristo que liberta. Ah, como é difícil para nós que somos assim, temos uma cultura diferente. Imagine essas pessoas. Por isso, ó Deus, ajuda para que nós também possamos fazer a nossa parte e que sejam vocacionados os nossos missionários que estão no campus. Até mesmo, ó Deus, para lidar com este povo, com o conhecimento que o Senhor dá e também pelas pesquisas que pode ser feita para que esse povo seja alcançado. Esta é a nossa oração, amém. No nome de Jesus.
2: Amém. Amém, Senhor. Amém. Essa é a irmã Nilda, da Igreja Batista no Braga, orando nesta manhã com os irmãos ciganos. 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

sujas. E a nossa vida também muitas vezes precisa de receber um tratamento, um cuidado, porque está carregando alguma coisa que não faz bem para nós. Sabia disso? E aí Jesus então olhou para Pedro ali e aqueles discípulos e mandou que eles fossem à água novamente para pescar. Jesus deu uma ordem. E quando Jesus dá uma ordem, Pedro como que argumenta, dizendo: Senhor, olha, eu já fiz isso. Eu sou um pescador experiente. Eu tenho convívio com este ofício. Eu conheço isso. Então, Senhor, eu já pesquei a noite toda. Não pegamos nada, nada, nada, nada, nada. E olha só, Deus não se ofende com a nossa argumentação, sabia? Não, não, Deus não se ofende. De repente Deus está mandando você fazer uma coisa, dando uma ordem, e você vai dizer assim: Senhor, mas olha, eu já fiz assim, Senhor, mas isso não vai dar certo. Deus não se ofende com isso, não. Deus se ofende com a nossa hipocrisia, com a nossa incredulidade. Porque aí Pedro nos dá uma lição. Porque ele diz: Senhor, olha, eu já fiz, olha, eu conheço isso aqui, eu sou um pescador experiente, eu entendo desse ramo. E já pescamos a noite toda, nada apanhamos. O mar hoje não está para peixe. Mas aí ele diz assim: mas, essa conjunção adversativa pode ser positiva como pode ser negativa. Neste caso aqui foi positiva. É negativa quando a pessoa, às vezes, diz assim, já percebeu? Ah, fulano é uma pessoa boa, mas tem uma porção de defeito. Olha só, coisa negativa. Está destacando o negativo, não é verdade? Agora aqui não. Pedro disse assim: olha, eu já fiz tudo, pescamos, não pegamos nada. Mas, aí vem um positivo: sob a tua palavra. Quer dizer, obedecendo a tua palavra, debaixo da tua palavra, fundamentado na tua palavra, eu vou obedecer. Eu vou lançar as redes. E Pedro teve a maior pescaria de sua vida. Experimentou a maior pescaria de sua existência. Olha só que resultado. É o resultado material da bênção. E aí, era tanto peixe, que o que eles fizeram? Chamaram os outros para que eles também recebessem aquilo. Sabe o que isso significa? As bênçãos precisam ser compartilhadas. Elas não podem ser retidas. Você não consegue. Você não vai ter condições de ficar com todas as bênçãos que Deus tem para você. Então você precisa repartir. Você precisa compartilhar. E eles fizeram isso. E os outros barcos também receberam peixe. E aí vem a última, não é, observação, o último destaque que eu quero fazer aqui. Sabe por quê? Porque é naquele momento que Jesus, o último que Jesus experimentou aquele milagre, foi naquele momento que Pedro também foi chamado para mudar a missão de sua vida. Você não vai ser mais pescador de homem, você vai ser pescador de gente. E Pedro se tornou um apóstolo, Pedro se tornou um pregador. Meu amigo, que pesca você precisa pedir a Jesus hoje para a sua vida? Que pesca você precisa pedir a Jesus para a sua família, para o seu lar? Que pesca você precisa pedir a Jesus hoje para a sua caminhada? Qual é a necessidade? Confie em Jesus. De repente você vai falar como Pedro: eu já fiz de tudo, eu já trabalhei, eu já lutei, eu já fiz isso, fiz aquilo outro. Mas, diante da tua palavra, Senhor, eu vou lançar a rede novamente. Você quer lançar a rede hoje? Quer lançar a rede sobre Jesus? Então venha fazer uma oração comigo daqui a pouquinho, mas ore agora e diga: Senhor, eu entrego toda a minha família, toda a minha casa, eu entrego tudo aqui, Senhor. Deus vai fazer uma pesca maravilhosa para você. Você crê nisso? Então faça uma oração agora e eu vou orar por você agora também, daqui a pouquinho. Vamos orar juntos? Que Deus te abençoe. Amém e amém.

Nosso Deus e nosso Pai, eu quero agora, em nome de Jesus, apresentar todos os ouvintes. Ó Deus, quem sabe agora uma pessoa que está assim, desesperada, está, ó Deus, aflita com uma enfermidade, com um problema, com uma luta, com uma dificuldade. Senhor, em nome de Jesus, que uma pesca abundante aconteça agora, Senhor. E que essa pessoa saiba, Jesus é o Senhor, Jesus é o dono da minha vida, Jesus é poderoso, Ele é capaz de mudar esse quadro da minha vida. Ó Deus, abençoa as famílias, abençoa os homens, as mulheres, as crianças, os idosos, abençoa todos, Pai, abençoa cada pessoa agora e que o nome de Jesus seja exaltado nessa vida. Amém.

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5: Bom dia para todo mundo que tá aí ligado no Prolagos da Gente.
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5: E a gente começa o Prolagos da Gente falando sobre educação ambiental. Na última sexta-feira, a Prolagos participou do segundo Fórum da Juventude pelas Águas, realizado na UERJ em Cabo Frio.
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5: E teve oficina sobre tratamento de água para os estudantes, né, Carolina?
8: Teve sim, Carol. Alunos de escolas da região dos lagos puderam conhecer um pouco mais sobre o tratamento realizado para que a água chegue tratada às torneiras da população. A oficina foi conduzida pela coordenadora de operações da Prolagos, Celeste Lemos, acompanhada por colaboradores do setor operacional. Ela explicou aos jovens todas as etapas do tratamento da água e a importância de cada uma delas.
5: E levar esse conhecimento para os jovens também é uma forma de despertar um olhar diferente para a água que a gente usa todos os dias.
8: Exatamente. E a Celeste falou sobre a importância de entender esse processo e também de usar esse recurso de forma consciente. Vamos ouvir?
9: Quando a gente mostra para os jovens todo o caminho que a água percorre até chegar às torneiras, eles conseguem entender melhor a importância do tratamento e também o uso consciente. É uma oportunidade de compartilhar conhecimento e despertar neles esse olhar de cuidado com a água e com o meio ambiente.
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5: Muito bacana mesmo. Conhecer esse caminho ajuda a entender o valor da água que chega até a nossa casa. E depois que ela é utilizada, tem outro processo igualmente importante: a coleta e o tratamento de esgoto. E tem novidades sobre esse assunto em São Pedro da Aldeia.
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5: Como está esse trabalho, Débora?
11: Carol, as equipes de fiscalização de esgoto da Prolagos iniciaram vistorias no bairro Jardins de São Pedro, em São Pedro da Aldeia, para verificar as ligações dos imóveis à rede coletora de esgoto. Durante as visitas, os profissionais identificam quais imóveis já estão conectados ao sistema e aqueles que, mesmo com a rede disponível, ainda precisam fazer a ligação.
5: E aí, tem uma participação fundamental do próprio cliente nesse processo, né, Débora?
11: Tem sim, Carol. A Prolagos disponibiliza a rede coletora, mas o cliente precisa fazer a conexão do imóvel ao sistema. E é essa ligação que permite que o esgoto gerado dentro da casa seja coletado e encaminhado para o tratamento adequado. Quando o imóvel não está conectado, toda essa infraestrutura disponível deixa de ser aproveitada e o esgoto pode continuar tendo uma destinação inadequada.
5: Então não adianta ter a rede passando pela região se os imóveis não estiverem ligados a ela.
11: Exatamente. A conexão ajuda a ampliar o esgoto coletado e tratado e contribui para a preservação do meio ambiente e para melhores condições de saneamento na região. Durante as vistorias, as equipes também orientam os moradores sobre esse processo.
5: É uma responsabilidade compartilhada. A participação do cliente é essencial para que a concessionária cumpra o seu papel.
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5: A gente se encontra então amanhã no Prolagos da Gente.
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5: Até lá.
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0: Alô, bom dia meu amigo, bom dia minha amiga, bom dia minha gente querida. 8:18. Alô, alô, estamos chegando nesta, quinta-feira. Já é quinta-feira, meu amigo. Muito bom dia, muito obrigado. Estamos chegando aí nesta manhã linda, linda, linda. É, sol brilhando, céu azul, maravilhoso. E você, minha amiga, e você, meu amigo, tudo bem? Como é que estamos começando aí esse dia? Muitos compromissos, tem aquele pagamento que infelizmente não vai poder fazer hoje, né? Então, vamos lá, vamos correr atrás, porque Deus está nos proporcionando aí um dia maravilhoso, tá bom? Muita saúde, muita determinação para que você consiga todas as vitórias que você vai mesmo conquistar hoje, viu? Bom dia, Arraial do Cabo, bom dia, São Pedro, bom dia, Búzios, bom dia, Araruama, bom dia, Cabo Frio. Tamo no ar até às 11:15.
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0: que maravilha, hein? Vamos lá, vamos seguindo aí. A gente tá com problema aí na internet, Léo. Você, meu amigo, não viu a gente ainda no YouTube, tá? A gente tá já chegando pra você com as imagens aí também, tá? Bom, olha, hoje o programa traz a gente naquela maratona de entrevistas de candidatos para esta eleição. Hoje a gente traz a candidata a governadora pela Unidade Popular, a Juliette Pantoja, fala conosco. Daqui a pouquinho é entrevistada, né? Já conversamos com o Garotinho, estamos conversando com os candidatos a deputados estadual e federal aqui da nossa região. Viu? Beleza, meu amigo. Vamos conversar com a Juliette daqui a pouquinho, certo? Olha, também a gente tem o Marco Navega. Ele é o presidente da Condertu, da Costa do Sol. A gente vai ter aí um festival regional de turismo da Costa do Sol, agora em setembro. E a gente fala com o Marco Navega sobre este evento, tá bom? Epa, e hoje também a gente recebe um grande amigo, rapaz, o Fred Santa Rosa. Vai ter o Festival da Canção aí, o maior Festival da Canção do Brasil, né? 56 anos de festival, entre 24 finalistas, rapaz. Foram mais de 1.200 músicas. E a gente tá vendo aí a Juliara Guina, que interpreta a música Respeito, né? Levando o nosso nome, levando o nosso talento, levando nossa competência musical para esse maior Festival da Canção do Brasil. Daqui a pouquinho o Fred fala conosco, o nosso Fred Santa Rosa. Beleza? Falando nisso, Elzinha, um beijo. Paulinha, galera aí, Zé que não dança. Cadê você, Zé? Grande abraço aí para a família Santa Rosa. Um grande beijo, valeu. Bom, vamos lá, vamos seguindo por aqui. Olha, rapaz, tinha um carro aqui em Arraial do Cabo fazendo lotada. Aí a guarda parou, né? Ei, para aí, vamos lá, o que está acontecendo? Beleza? E o que aconteceu? A gente teve... a gente teve lá um veículo era um bugre, né? Aí, o que que houve com o bugre? Parou, cadê o documento, perereu? Rapaz, o adesivo falso. E a guarda apreendeu o veículo e a gente tem, já o William Rodrigues traz detalhes desta informação pra gente aqui. Tá bom, meu amigo? Muito bom dia, obrigado pela tua companhia. Olha, uma menina de 13 anos de idade sofreu um atentado. Uma mulher parou e tentou esfaquear a menina, rapaz. A gente traz as informações já aqui para você também. Olha, o Gedeão tem informações sobre o incêndio numa pousada aqui em Búzios. Vamos saber aí o que aconteceu, tem até as imagens, né? E você, meu amigo, e você, minha amiga, um grande abraço, muito obrigado. Só estamos começando o nosso dia. Beleza! E aí, meu querido irmão? Olha, atenção, Mariana da Silva Machado, minha queridona, a gente tá aqui com a sua carteira de identidade e um cartão do Nubank, tá bom? Mariana da Silva, não tá mostrando, não tá... Mariana da Silva Machado. Estamos com a sua carteira de identidade e o cartão da Nubank, vá para você aí. Se liga, né? Porque é de aproximação. Eita! Vamos lá. Então, você depende aqui. A gente depende da imagem daqui e dali, do Vemix. Ei, Léo, a imagem nossa daqui é do Vemix? Não, tem nada a ver, a nossa imagem pimba na chulimba. Fala aí, ô senhor Alisson, como é que estamos? Tá tudo certo aí? Bom dia.
1: Bom dia, Mauri, bom dia a todos. Começando então esta quinta-feira aí, caminhando já pro fim de semana. Amanhã já é sexta-feira. A semana passou correndo aí que a gente nem viu, né? Graças a Deus por isso. Muito trabalho também, muito esforço também, muita dedicação nessa semana também. Uma semana também de paz e esperança a todos também, né, gente? Menos violência também. A gente respeita tudo isso e mais saúde também. É isso que a gente quer.
0: Amém.
1: Amorim, eu trago agora uma reclamação do pessoal do bairro do Peró e do Guriri também. A estrada dessas vias estão em más condições. Temos agora um áudio do Osmar. Ele fala um pouquinho sobre isso, ele tá botando a boca no trombone, literalmente. Tá aqui comigo.
2: Bom dia, Mauri. Bom dia, uma boa quarta-feira. Ah, Mauri! Dá um alô em Serginho aí, Mauri, se puder aí, dá um alô em Serginho pra ele poder passar os olhos ali na Vila do Peró, Guriri. A estrada ali toda buracada, não tem esgoto, tem luz, tem água, tudo direitinho, mas não tem esgoto, estrada toda buracada, entendeu? Muitos carros passando ali dentro ali, mas não tem... Não tem uma estrada direito, não tem... Se ele puder dar uma olhada ali naquele bairro ali, que é um bairrozinho bom, que tá crescendo muito, tem muitas casas boas ali. Se puder dar uma olhadinha pela Vila do Peró, Guriri, Avenida Onix, Avenida B...
1: É situação difícil aí, claro, vamos reportar isso aí aos órgãos públicos aqui de Cabo Frio, Secretário de Obras, Serviços Públicos, para ver o que eles podem fazer aí pro pessoal da Estrada do Peró e do Guriri, que sempre passam por problemas, sejam buracos, esgoto, mato alto também, falta de iluminação, são muitos problemas nessa rodovia, nessa via. Agora nós temos agora um outro áudio, a Maria do Marcos, ele é daquele grupo de moradores lá da Praia da Rasa e do Maria Joaquina, que mais uma vez está cobrando a iluminação pública no bairro. Vamos ouvir o Marcos? Vou botar aqui para vocês.
3: Bom dia a todos, é um prazer aí estar falando com vocês. A nossa ida ao Ministério Público do Rio de Janeiro foi em função do descumprimento, mais uma vez, por parte da Prefeitura de Cabo Frio, a determinação do promotor de justiça, né, Dr. Lucas Gagnano, no sentido de que a Prefeitura de Cabo Frio retornasse com o serviço de instalação de equipamentos de iluminação no loteamento Praia Rasas 3 e no bairro de Maria Joaquina, que foi paralisado. Né? Nós temos diversas ruas sem as escuras, sem qualquer tipo de iluminação, né? E é um direito da população, um direito dos moradores terem acesso à iluminação pública. Né? O Ministério Público tinha dado 10 dias para que a Prefeitura retornasse ao serviço de iluminação, que foi paralisado há quase 2 anos, né? Desde a mudança de governo, né? E não foi feito nada, né? Ou seja, passaram 3 meses e a determinação do Ministério Público foi simplesmente abandonada. Então, nesse sentido, nós estamos mostrando ao Ministério Público o descumprimento e solicitando ao Ministério Público que execute o TAC, né? Firmado anteriormente com a Prefeitura de Cabo Frio.
1: Pois é, Marcos, situação difícil aí, já foi levado até o Ministério Público e vamos estar levando agora a sua situação, agora o seu áudio, o pessoal da Prefeitura daqui de Cabo Frio, para ver o que está acontecendo e por que ainda não foi feita essa restauração aí da iluminação pública nos bairros Praia Rasa e Maria Joaquina aqui em Cabo Frio. Amaury.
0: Ok, beleza, tamo juntos. Vamos lá, estamos resolvidos aí, Leonardo. Galera que está ouvindo a gente está, nosso V-Mix, né, está ali, estava dando um erro, mas agora parece que já estamos juntos. Já já você vai ter as imagens do programa. E olha, deixa eu te falar uma coisa, hein? Você vai ver imagens hoje lindas, lindas, lindas do Festival Internacional de Dança, que está acontecendo aqui no ginásio Alfredo Barreto, no Complexo Esportivo Araci Machado. Lindo, ontem foi o dia dedicado às escolas, né? Tivemos aí a participação de CRAS, né, dos CRAS, e a gente está com você, meu querido irmão, com você, minha querida irmã, trazendo aí as lindezas, né? Lindo, as escolas de Cabo Frio ontem deram um espetáculo. Ontem eles deram realmente aí uma beleza de apresentação aqui, né? No palco bem montado. Que bom. Já já vocês vão acompanhar, já já vocês vão ver, né, as imagens do festival que continua hoje. Daqui a pouquinho a gente volta a falar aí sobre o festival internacional que continua hoje, vai até domingo. Olha que maravilha, hein? 8:30, meu amigo. Vamos lá, deixa eu falar com o Gedeão Souza. Vamos lá, você, Gedeão, trazendo as informações. 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
0: Vamos lá então, vamos trazendo o Gedeão Souza nesta manhã de quinta-feira. Já é quinta-feira, meu irmão, que isso? Vamos lá, ô Gedeão, muito bom dia. Rapaz, teve uma tentativa de matar uma menina, uma tentativa, não de homicídio, de feminicídio, né? Bom dia, rapaz. O que, que aconteceu, Gedeão?
5: Bom dia, Mauri. Bom dia a todos que estão nos acompanhando aí, né? Ainda estamos sem imagens, mas o pessoal que está nos acompanhando aí por áudio, na rádio. Isso mesmo, Mauri. Uma menina de 13 anos. Esse caso aconteceu aí ontem, ali em Rio das Ostras. Mais especificamente embaixo da ponte estaiada. A Romu, né, foi acionada para estar indo até o local por uma possível agressão ali na região do Mangue. A equipe que estava ali, né, da Secretaria de Obras, recebeu o chamado ali de um popular. Os agentes foram até o local e encontraram aí esta adolescente sendo atacada. Segundo as informações iniciais, uma mulher já de idade teria utilizado, olha só, uma tesoura, Mauri, para tentar matar. Caramba. Aí esta adolescente, essa menina agora, de 13 anos.
0: Agora a gente não sabe a motivação dessa mulher tentar matar uma criança, cara?
5: Não sabemos a motivação, estamos buscando essas informações até para dar mais detalhes para os nossos telespectadores, os nossos ouvintes, mas o que nós sabemos é que a Romu foi acionada, foi até o local, conseguiu ali intervir. Porque poderia chegar às vias de fato, essa menina poderia ter perdido a vida. Essa mulher também, Mauri, que tentou agredir essa criança, essa adolescente, acabou também sendo levada para o pronto-socorro para receber algum atendimento. E essa menina estava muito abalada, Mauri.
0: Imagina,
5: depois disso,
0: cara.
5: 13
0: uma
5: anos.
0: Maluca tenta com tesoura atacar uma menina. Tá maluca. A criança ficou em choque, né?
5: Em choque, Maria. Segundo as equipes da Romu, ela estava totalmente em choque, muito abalada. Eles chegaram naquele momento ali, conseguiram fazer aí com que esta mulher parasse, conseguiram parar, segurar esta mulher já de idade que tentou aí tirar a vida dessa adolescente, Amaury.
0: Vamos lá, tá aí cada notícia, né, rapaz? Oh, meu Deus do céu. Ô, Gedeão, fala desse incêndio aqui numa pousada em Búzios.
5: Rapaz, Amaury, um incêndio aí que aconteceu ali na pousada Dom Quixote, um homem acabou sendo preso, né, por conta desse incêndio aí. As equipes do 25º Batalhão aí foram acionadas por volta das 5 da manhã para atender aí uma ocorrência de ameaça com arma branca dentro dessa pousada. Quando os policiais chegaram ali, uma equipe do Corpo de Bombeiros já havia controlado o incêndio nos fundos desse estabelecimento. Os agentes localizaram um homem ali com queimaduras no corpo. Ele recebeu atendimento dos bombeiros no local, foi encaminhado para o Hospital Municipal de Búzios, onde permanece internado sob aí custódia da Polícia Militar. De acordo com a PM, nenhum hóspede ou funcionários ficou ferido. A ocorrência foi registrada na 127DP, ali de Búzios. Ainda segundo os policiais, o mesmo homem havia se envolvido horas antes em uma ocorrência nos fundos ali do DPO de Manguinhos. Conforme o relato da corporação, ele teria utilizado uma pedra, olha só, Mauri, uma pedra para tentar atingir um policial que estava de serviço. Na ocasião, este policial deu voz de prisão ao homem e o levou para a delegacia, e após ser ouvido, este homem foi liberado. Depois então de deixar aí a unidade policial, esse homem teria ido ao Radical Park, ali em Búzios, também no centro. Segundo a PM, ele entrou posteriormente no hotel pelo portão do estabelecimento por volta ali das 22 horas e deixou o local em seguida. E ainda de acordo com a corporação, ele retornou ao hotel por volta das 5 da manhã, quando teve início a ocorrência envolvendo o incêndio. Vale destacar que esse homem continua aí, né, permanece internado sob a custódia da Polícia Militar. Foi preso aí em flagrante pelos crimes de ameaça e incêndio. As circunstâncias dinâmicas ainda desse caso estão sendo investigados, Amaury.
0: Eita! Vamos lá, fala aí, a polícia teve bastante trabalho nessas últimas 24 horas, ô Gideão?
5: Polícia trabalhando bastante, Amaury. Eu destaquei duas matérias aqui pra gente. Um homem de 31 anos que era procurado pela justiça por um crime de roubo foi preso aí na tarde desta quarta-feira em São Pedro da Aldeia. A prisão aconteceu ali no bairro de Nova São Pedro durante o patrulhamento realizado ali por agentes ali do grupamento da Moto Patrulha do 25º Batalhão. Segundo a Polícia Militar, os agentes abordaram ali uma motocicleta vermelha que circulava sem retrovisor e apresentava aquele escapamento com ruídos excessivos, aquelas motos barulhentas. Então, durante a identificação do condutor, uma consulta aos sistemas policiais apontou que havia um mandato de prisão em aberto. Olha, contra ele, sim. O mandato aí relacionado ao artigo 157 do Código Penal, que trata aí de roubo, que havia sido expedido pela Justiça de Santa Catarina.
0: O cara devendo, fazendo um monte de besteira.
5: Um monte de besteira, mesmo, né? E foi, olha só, esse pedido aí de prisão dele foi expedido pela Justiça de Santa Catarina, da comarca de Balneário Camboriú.
0: Eita.
5: Olha só, Mauri, ele foi encaminhado aí inicialmente para 125DP e depois levado para 132, onde permanece preso aí e à disposição da polícia. E agora aqui em Cabo Frio, Mauri, olha só, temos 176 pinos de cocaína que foram apreendidos aí, totalizando cerca de 668 gramas da droga, que foram apreendidas ali no Morro do Limão, aí na noite também desta quarta-feira. Os policiais que realizavam aquele patrulhamento na região para o combate ao tráfico de drogas avistaram um homem ali saindo de um terreno baldio. Esse homem avistou os policiais, conseguiu empreender fuga. Os policiais não alcançaram, mas após uma varredura ali nesse terreno em busca de drogas e armas, os policiais encontraram esses 176 pinos de cocaína que foram levados aqui para 126DP de Cabo Frio, onde esta ocorrência foi registrada e ninguém foi preso. Amaury, essas foram as informações do momento, meu amigo. Voltamos daqui a pouco com muito mais informação. Gideão Souza para o programa Amaury Valério, notícia o tempo todo.
0: Isso aí, beleza. Vamos lá. Confirmando a hora agora, são 8 horas e 39 minutos. Epa, vamos aqui, estamos resolvidos. Alô, alô, galera do vídeo, tudo bem? Estamos de volta. É, você aí no YouTube, você que está acompanhando a gente aí aqui no Face também, o nosso bom dia, muito obrigado, hein? Olha, atenção, quem trafega ali pela avenida, pela Rua Alemanha, a pista no sentido exatamente da praça, né? Lá do Parque Burle pra cá, pra Salineira, a gente tá com meia pista interrompida. Tem um trabalho ali e o Gedeão tá indo dar uma conferida, né? No impacto que isso tá trazendo também para o trânsito ali naquele pedaço, tá bom? Vamos lá, vamos lá, vamos aqui. Olha, o Marcos já tá por aqui, hein? O Navega já tá por aqui. A gente vai já falar desse Festival Regional de Turismo, tá bom? E você, meu irmão, pode já estar à sua disposição o nosso zap 997-150175. 997-150175. Eita, é o nosso zap à sua disposição. Léo, vamos mostrar. Mostra, Léo. Olha que coisas lindas que a gente, desde ontem, está acompanhando aqui no Teatro Alfredo Barreto, aqui no Araci Machado. O Festival Internacional da Dança, a gente tem falado quase que todos os dias com a Márcia Sampaio. E nós temos, olha só, você já está vendo as imagens, né, das escolas. Ontem o dia foi de escolas. Escolas municipais, galera que atende idosos, meninos e meninas com espectro do síndrome de Down estavam ontem dando um espetáculo. Olha só, CRAS do Jardim Esperança, CRAS da Praia do Siqueira, todo mundo, Monte Alegre, todo mundo presente. Olha só na coreografia linda, né? A gente teve todo um trabalho, cara, muito legal, e a gente vendo na arquibancada, na plateia, pais, avós, todo mundo gritando. Aí, ó, esse é um dos CRAS aí, ó. Esse aí é da onde? Do Jardim Esperança? Ó só. E olha só o tamanho, cara, olha o tamanho dessas crianças. Então você imagina a ansiedade, a expectativa, não só do pai e mãe, mas olha só, todas as roupas aí, é o balé mesmo, né? O balé clássico. E a gente viu, sabe, professores, galera toda envolvida. E olha o palco, e olha onde os bailarinos, dançarinos se apresentam. Muito legal, tá? Eliane Ribeiro lá comandando, a Márcia, a galera toda tava por lá. Essa aí, ó, esse é o pessoal aí com síndrome de Down, né? Tá lá, rapaz, olha, eu fiquei impressionado, né, com a versatilidade, né, das coreografias e também a galera aí, ó, mandando ver, cara, todo mundo dançando, muito bonito. E continua hoje, o ingresso é 1 quilo de alimento. Ontem eu vi, tinha bastante alimento, eu até fiz algumas imagens, né? E essa menina, descobri o nome dela, eu queria ver, hein, Alisson? Olha como é que essa menina dança, cara. Ela impressionou a plateia, a galera, todo mundo gritando. É muito bonita mesmo. Tem um som aí, Léo, Luciano? Tem um som aí? Vem lá, tem um som aí pra gente acompanhar. Muito legal. Eu levei meus netos, né? O Paulo e a Eloá estavam lá conosco, junto com a Denise e a vovó. E a gente acompanhou, eles adoraram. Tem som? Vamos ver.

0: isso aí, pessoal. É isso aí. Vamos aproveitar hoje, amanhã, até domingo, viu? A gente tem uma área toda protegida ali, a calçada do ginásio está toda com grade, que é para as crianças. Ontem a gente estava chegando uma escola inteira, o Alfredo Castro estava saindo, que a galera, como eu falei, foram as escolas ontem, né? E a gente viu diretores, viu, caraca, muito legal, muito legal. Parabéns aí, mais uma vez, a incansável, né? A nossa Márcia Sampaio, a gente que tem aí na Márcia, né, a idealizadora e a grande coordenadora disso, né? Márcia Sampaio, bom dia. Tô mostrando as imagens de ontem. O Festival Internacional da Dança, muita escola, a gente teve aí, ó. Tô vendo agora ali. Caramba, é muito legal. E qual é a importância? Por que o Festival Márcia Sampaio está aqui na linha conosco? Porque vocês estão dedicando um dia às escolas, hein, Márcia? Bom dia, meu amorzão. Seja bem-vinda.
1: Bom dia, meu querido Maurinho. Tudo bem?
0: Tudo bom.
1: Então, a gente dedica esse dia, né, ao projeto escola. O objetivo é a formação de plateia e de descobrir novos talentos, né? Eu tenho um aluno que foi descoberto dentro do projeto escola e hoje está no Teatro Municipal e faz parte da abertura do Fantástico. Então, assim, sempre tem muitos talentos nessas escolas e nesses projetos. Então, é muito importante para a cidade, né, dar oportunidade para uma criança.
0: É verdade. Eu vi ali a galera, né, com o espectro de Down, eu vi. Ô, Léo, bota aquela, eles fizeram a coreografia do Michael Jackson. Tivemos também a galera da meia-idade, né? Tivemos aí,
1: sim,
0: também.
1: Sim,
0: né?
1: Os idosos. Foi muito lindo.
0: Aí, tá aí, ó, tô mostrando o vídeo. Eu tive ontem aí, fiz várias imagens muito bonitas. Olha só, galera aí, os idosos mandando ver. De onde é que eram os idosos? Era lá daqui da casa da prefeitura? De onde eram, Márcia?
1: Sim, da assistência social, sim.
0: Olá o professor ali, ó. Fábio, né? O professor Fábio é o nome dele? Esqueci aqui.
1: Eu acho que é Alex Salles, se não me engano.
0: É, né? Tá lá, olha, muito legal. Ô, Márcia, o que acontece hoje, Márcia?
1: Então, hoje começa a competição, né? O concurso, na verdade, começa hoje. Ontem foi só uma amostra com essas crianças. E hoje é a dança contemporânea. A gente tem a dança contemporânea hoje desde infantil até o avançado.
0: Uhum. E são o quê? São grupos, aí já é a competição para valer mesmo, né?
1: Isso, aí a gente já está com grupos de vários estados aqui, Vitória, São Paulo, Manaus, todo Minas Gerais, muita gente de Minas, né? O pessoal de Minas gosta muito da cidade e tem bastante gente já aqui ensaiando. Estamos aqui a todo vapor.
0: Beleza, daqui a pouquinho um dos nossos repórteres vai estar aí contigo, tá, Márcia? Agora deixa eu te contar, ontem eu vi também, tivemos aí muito alimento, hein, Márcia?
1: Sim, a gente está arrecadando bastante alimento aí para os dois, é um ingresso solidário, né? Para ajudar aí as duas instituições.
0: Muito legal.
1: Daí o CAGEF.
0: Muito bem. Como é que é o nome daquela menininha que fez o solo, que o cenário estava todo vermelho? Caramba.
1: Não vou lembrar. Foi muita coisa.
0: Eu vou ver se eu mando. Eu mando para você o vídeo, aí você identifica, porque não deu. Onde eu estava, Márcia, não estava dando para ouvir direito o som.
1: Sim.
0: Porque a acústica do ginásio não é boa, né? A gente sabe disso. Né? Aí,
1: uhum.
0: Aí eu me posicionei um pouco mais na frente, aí consegui entender o que a Eliane estava falando lá. Mas olha, parabéns,
1: sim,
0: tá? Parabéns.
1: Muito
0: ontem.
1: Muito obrigada, Mauri.
0: Muito lindo mesmo, tá? A partir de que horas, Márcia?
1: A partir das 14 horas até as 22 horas.
0: Agora, uma coisa, ontem não tinha espaço. Saía um grupo, entrava outro imediatamente.
1: Isso.
0: Hoje é assim também?
1: Isso. Hoje também é assim. A gente está com muito, são 800 coreografias.
0: Nossa.
1: De hoje até segunda-feira, muita coisa.
0: Nossa. Daqui a pouco a gente está aí para mostrar ao vivo, tá bom, Márcia?
1: Obrigada, Maurício.
0: Valeu, um beijo.
1: Beijo, tá aí. Beijão.
0: Beijão, valeu. Márcia Sampaio está aí falando conosco, né? E ontem a gente deu como missão para o William Rodrigues ir lá no ginásio, né? E aprender uma coreografia. Ele preferiu seguir bombeiro, cara. Foi mais fácil seguir o bombeiro do que dançar, ô William. Você amarelou ontem, meu filho, hein? Bom dia, William Rodrigues. Tudo bom, meu irmãozão? Como é que você tá?
2: Oi, Amaury. Bom dia. Bom dia para você, para os nossos ouvintes.
0: Amarelou.
2: Telespectadores.
0: Amarelou.
2: Eu falei para você que a Isênia de disco, a artrite, a artrose, essas coisas, não ia deixar o joelho, nada disso, ia dar folga. Eu te avisei.
0: William Rodrigues, bom dia, meu queridão. Aqui, me conta aí, o que é que aconteceu? A guarda aqui de Arraial apreendeu um bugre, é isso? Um motorista de bugre, o que é que houve?
2: Exatamente, Amaury, um bugre, né, que estava circulando ali por Arraial do Cabo, fazendo passeios turísticos, né? Vários bugres fazem passeio turístico ali, mas todo mundo precisa de uma autorização da prefeitura, né? E essa autorização, ela vem em forma de documentos, é claro, mas também é colocado um adesivo no bugre, né, para indicar que ele está legalizado, que ele pode fazer o transporte ali de passageiros. Porém, nessa abordagem que foi feita, né, nessa fiscalização, foi verificado que esse adesivo que estava no bugre, parado ali pelos agentes, estava diferente. Por exemplo, o adesivo normal, a cola dele é na frente, ele é colado por dentro do vidro. Esse a cola estava por trás e ele estava colado na frente do vidro, não por Caramba. Trás do vidro. Uhum. As cores estavam diferentes. Enfim, havia uma série de irregularidades ali, mas a pior de todas era que a numeração que estava constando ali nesse adesivo, Amaury, era a numeração de um outro veículo, que não tinha nada a ver com o bugre que estava ali. Era uma outra placa, outro chassi, enfim. Aí acabou que esse bugre foi apreendido, então, pelas equipes que estavam ali. Eram equipes da Contrans, eram equipes da, deixa eu ver aqui, olha, do PROEX, Contrans, Guarda Municipal de Arraial do Cabo, o pessoal todo ali da Segurança Pública. E de acordo com esses agentes aí, o bugre foi apreendido, né, foi levado para o depósito municipal, porque também havia outras irregularidades aí no bugre, outras questões sem ter a ver com a licença propriamente dita, mas coisas do próprio veículo, né, questões de licenciamento, enfim. E aí esse veículo foi levado então para o depósito municipal, ficou ali apreendido e, infelizmente, ali os quatro passageiros que estavam no bugre acabaram ficando sem o seu transporte, apesar do motorista ter dito aos agentes que as quatro pessoas que eles estavam transportando, que ele estava transportando ali, eram, na verdade, parentes, não eram turistas, eram parentes dele.
0: Mas enfim, depois os parentes confirmaram que eram turistas?
2: Pois é. Aí ficou nessa dito por não dito, mas na verdade é o parente ou turista que, na verdade, o bugre foi apreendido, foi levado para o depósito municipal e a fiscalização é rígida nesse ponto, né? Porque tem que estar 100% legalizado.
0: Né, e tem que ser, né? Se trata de segurança. Você está trabalhando com o público, pô.
2: Exatamente. E o registro foi feito, então, na 132DP, né, e foi registrado como suspeita de falsificação de documento público. E é isso. As autoridades, então, estão apurando melhor o caso aí para adotar as medidas administrativas que estão previstas ainda na legislação. Muita coisa vai acontecer ainda. É isso, Amorim. Então, esse bugre aí foi apreendido, né, fazendo esse transporte irregular. Mas as autoridades estão de olho, estão aí acompanhando e não estão deixando que isso continue acontecendo, né? Que isso aconteça, na verdade, aqui no município de Arraial do Cabo. Amaury, temos mais informações aí. Ontem o Ministério da Saúde divulgou aí novas regras para doação de sangue, né? Essas novas regras, elas vão começar a valer a partir do mês que vem, né? Mas os hemocentros aí de todo o estado do Rio de Janeiro já estão se preparando, né, os bancos de sangue, enfim, porque a mudança foi determinada pelo Ministério da Saúde e vale para as unidades públicas e privadas de todo o país. Aqui no estado do Rio de Janeiro, os postos de coleta mantidos pelos municípios também vão precisar se adequar. Uma das principais novidades é o fim da idade máxima para doadores frequentes. Quer dizer que pessoas podem ter, por exemplo, mais de 70 anos, Mas se já forem doadores frequentes, se já tiverem aí esse hábito de fazer a doação, poderão continuar contribuindo desde que estejam aí em boas condições de saúde e sejam aprovadas na avaliação clínica. Também haverá redução do período de espera para alguns procedimentos. Por exemplo, a Mauri, quem fez uma endoscopia, que antes precisava esperar, ou um exame semelhante, né? Que antes precisava esperar aí 6 meses para fazer uma doação de sangue, esse prazo agora caiu para 4 meses. Já nos casos de tatuagem, maquiagem definitiva e alguns procedimentos estéticos, a espera poderá cair para apenas 7 dias. Desde que o procedimento tenha sido realizado em estabelecimento que siga todas as normas sanitárias. E, de acordo com o Ministério da Saúde, a atualização busca facilitar o acesso à doação sem comprometer a segurança do sangue coletado. E vale lembrar que uma única doação pode ajudar até 4 pessoas. E com as novas regras, a expectativa é aumentar o número de doadores e contribuir para melhorar os estoques de sangue utilizados no atendimento para pacientes aí em todo o estado do Rio de Janeiro, na verdade em todo o país, Amaury.
0: Que legal, isso é muito bom, né? Porque a gente vê os nossos bancos de sangue aí toda hora, né? Socorro, o estoque está quase zerado, por favor e tal. Vamos lá, e você, meu irmão? Dois sangue. William Rodrigues, obrigado aí. Não, tem uma reunião da Conderlagos, né? O Fábio do Pastel recebeu ontem galera aí da Conderlagos aqui em São Pedro da Aldeia, né? A reunião foi boa?
2: Exatamente, Amaury. O prefeito Fábio do Pastel recebeu, então, ontem, quarta-feira, essa comitiva aí, né? Essa equipe da Conderlagos, que é o consórcio intermunicipal de desenvolvimento de toda a região dos lagos. Participaram desse encontro aí, por exemplo, Amaury, o prefeito de Rio das Ostras, o Carlos Augusto Baltazar, né, que é, na verdade, o presidente da Conderlagos, também representante de Cabo Frio, Araruama, Casimiro de Abreu, Saquarema, enfim. Entre os principais assuntos, né, estavam sendo discutidos ali, olha, o planejamento regional, também, deixa eu ver aqui, olha só, também a questão do turismo, mobilidade, políticas públicas, né? Foram apresentadas a prestação de contas do primeiro quadrimestre de 2026, o planejamento orçamentário para 2027, né? E também projetos de interesse regional. Várias áreas foram abordadas aí nessa reunião. Por exemplo, a Defesa Civil, né, da Conderlagos informou a aquisição de 4 novas caminhonetes que vão ser destinadas aí aos municípios consorciados. A mobilidade também esteve na pauta, o turismo regional ganhou destaque. O consórcio apresentou um projeto aí de revista sobre a região dos lagos, reunindo informações, atrações turísticas e municípios, para informar melhor aí a todos que gostam, né, que acompanham a região dos lagos. Outro tema discutido, Amaury, foi o combate à violência contra a mulher. Esse foi um tema bastante falado, bastante discutido, e os representantes defenderam aí uma atuação conjunta entre as cidades, né, para fortalecer as ações de prevenção e o atendimento e proteção às vítimas. Segundo o prefeito Fábio do Pastel, a integração entre os municípios é fundamental para buscar soluções para os problemas comuns aí e problemas que ultrapassam limites de cada uma dessas cidades, a Amaury Valério.
0: Ok, tá aí, olha, tá aí a foto da reunião, imagem da reunião acontecida ontem aí, gente aberta, hein? E eu vi ontem o Baltazar, rapaz, né? O prefeito lá de Rio
2: das Ostras. Pessoa incrível, né, rapaz?
0: Muito legal, gente. Muito simpático. Muito simpático, muito legal.
2: Maravilha.
0: William Rodrigues, obrigado, filho. Até já.
2: Obrigado, então. Daqui a pouquinho a gente volta agradecendo a Maiago Auto Center e ao Parafusão e Bazar Aurora. Eu recebi aqui, Amaury, daqui a pouquinho eu vou pedir para o Léo rodar aí a entrega do prêmio lá da Serra Mármore, né, que foi entregue anteontem lá no Parafusão
0: mostra
2: e Bazar
0: agora,
2: Aurora.
0: Mostra agora, mostrar agora.
2: Eu tenho que enviar aqui, deixa eu ver se eu consigo.
0: Então mostra daqui a pouquinho. Então, daqui a pouquinho a gente mostra.
2: Daqui a pouquinho eu envio e mostro aí. Tá bom? Então daqui a pouquinho a gente volta. 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William Rodrigues para o programa Amaury Valério. Notícia o tempo todo.
0: Beleza. Valeu, William. Obrigado, queridão. Tá aí, são as primeiras informações. Meu amigo, o programa tá no ar.

até as 11 horas e 15 minutos. A gente vai estar juntinho por aqui, a equipe inteira trabalhando para te trazer muitas, muitas informações, tá bom? Ô Léo, mostra só rapidinho aquele vídeo lá dos idosos. Tá, eu tô aqui com a... Olha só, rapaz, muito legal. Você vê os nossos amigos, os ouvintes, os telespectadores, né? A galera que tá vendo a gente aí no YouTube. Aquela imagem que eu mostrei dos idosos ali da Casa da Assistência Social aqui de Cabo Frio, né? Aquela coreografia do Michael Jackson, né? Os idosos, aí a gente tá mostrando, e logo ali na frente de vermelho, aparece o professor, já ali ó, tá vendo ali ó, aquele de vermelho ali, ele é o professor que eu falei pra vocês, e é Fábio mesmo, tá, o nome dele, e a Zilda Jesus tá aqui no YouTube, a Maurinha, é o Fábio sim, o nome dele, é nome de cantor, é o Fábio Júnior. É, tá aí o professor Fábio Júnior, esse aí, ó, esse de vermelho aí, ó, esse que tá aí na frente, ele que fez a coreografia aí dos idosos ali da casa...

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7: Muito bem, estamos de volta já aqui na... Olha que beleza, rapaz. Que imagem é essa, Léo? Foi você que fez? Ó, parece um quadro, cara. Eita, agora olha esse sol, esse céu, cara. Olha esse céu, meu irmão. Lindão, lindão, lindão, né? Azulzinho ali, isso é a subida da ponte. Isso aí são as palmeiras ali, né? Do largo, de frente ao Largo Santo Antônio ali, ao lado da Jonas Garcia, né? Aproveita, Léo, mostra o Cabo Frio pra gente aí, como é que tá nesta manhã. Olha, pessoal, já a gente já tá fazendo aqui o contato, tá? Com a Juliette Pantoja. Ela é a candidata da Unidade Popular ao governo do Rio de Janeiro nestas eleições. Olha que beleza, olha aqui. Ô Marco, fala sério. Marco Navega tá por aqui. Ele é o presidente da Condertur, Costa do Sol, né? Vamos ter um festival de turismo. Essa imagem aí, ô Marco, olha só. Deixa lá, Léo, essa imagem pro Marco aqui. Essa imagem aí, Marco, ó. Isso aí vende qualquer coisa, né? No país todo, a nossa centenária ponte Feliciano Sodré. Marco Navega, que é o presidente da Condertur Costa do Sol. Tudo bom, meu amigo? Como é que você está?
8: A Mauri, a gente está numa das cidades mais antigas do país.
7: É verdade.
8: Uma cidade que tem a beleza natural, que vocês tratam muito bem, né? O cabofriense, né? O cidadão daqui, trata essa cidade com muito carinho. E ela é campeã na atração de visitantes, né, de turistas, do Brasil e do mundo, né, Mauri? Então, não é uma cidade qualquer, é uma cidade que é turisticamente muito famosa e a gente tem esse trabalho aí de região, né? A gente trabalha sempre os 13 municípios da Costa do Sol. Então, é um prazer estar contigo aqui.
7: Bom, prazer
8: e
7: é nosso.
8: Ver uma imagem dessa aí, né? Que
7: linda,
8: que imagem, né,
7: cara? Linda, linda, linda. E é isso. Então, enquanto a gente está esperando ali o contato com a Juliette, Léo, mostra pra gente. Você gosta de dança? Você
8: gosto.
7: Gosta? Você viu que o Festival Internacional começou, né?
8: Com certeza.
7: A gente tem grupos aí do Brasil inteiro e também de outros países aqui da América do Sul.
8: E é uma exclusividade de Cabo Frio, tá, Mauri?
7: É, né?
8: Esse festival não acontece em todo lugar, não. Acontece aqui, cara.
7: Então, aqui. Vamos ver, então. Eu estive ontem. acompanhando esse, ontem o dia foi dedicado às escolas, os alunos desde né, do pré, do infantil, né, 6, 7 anos já estava dançando lá. E a gente foi, né, levamos 1 quilo de alimento, eu, Denise, Caio, Paulo e Eloá, né, cada um deu 1 quilo de alimento. E entramos e vimos uns grandes espetáculos. E a gente mostra para vocês agora um pedacinho de como foi este primeiro dia dedicado às escolas aqui do festival, do 20º Festival Internacional de Dança de Cabo Frio. Vamos acompanhar. O primeiro dia do Festival Internacional de Dança de Cabo Frio reuniu arte, educação e integração. Foi no ginásio poliesportivo Alfredo Barreto, no complexo do Araci Machado. A programação foi dedicada especialmente às escolas e também aos CRAS, que levaram ao palco diferentes apresentações, estilos e gerações de bailarinos. Ao longo da tarde, crianças, jovens, familiares, participantes dos projetos mostraram talento, dedicação e a força da dança como instrumento de expressão e transformação social. O público também participou de uma corrente de solidariedade. Foi com a arrecadação de alimentos não perecíveis na entrada do evento. Assim começou a 20ª edição comemorativa do Festival Internacional de Dança de Cabo Frio, com movimento, inclusão, cultura e muitas histórias contadas através da dança. É, viu só? Através da dança, meu amigo, muito legal mesmo, tá? E eu quero agora até mostrar para vocês, Léo, tá chegando pra tu agorinha mesmo, né? Tá ali, mostra só, tem um vídeo, né, do alimento. Eu vi fubá, macarrão, arroz, açúcar, caraca, muita aí. Chegou aí pra tu, Léo. E a gente tinha na hora lá, né, vou mostrar as imagens pra você ver, meu irmão. Vão pra dois grupos, né, pro GAI, né, e pro CAGEF aqui do, ó lá, tá aí, ó, ali a entrada. E a gente está, olha só quanto alimento, isso foi no primeiro dia. Foi no primeiro dia, e olha, e as escolas não levaram alimentos, né? Os alunos não deram alimento, eles entraram porque era o dia das escolas. E está aí, olha, uma picape recolhendo todo esse alimento que foi, que é o ingresso para você assistir o Festival Internacional da Dança aqui de Cabo Frio. Tá bom? Então hoje continua a partir das 14h. Hoje começa daqui a pouquinho. Quem é que vai lá no ginásio? Quem é que vai estar lá no ginásio? Né? Vamos lá, já a gente vai voltar a falar direto do ginásio Alfredo Barreto. Né? Tá aí, leve seu alimento, tá certo? 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Muito bem, olha, eu vou até te convidar, Marco, para você acompanhar a entrevista que a gente começa agora, né? Eu já estou em contato aí com a candidata da Unidade Popular, candidata ao governo do Rio de Janeiro, a Juliette Pantoja. Tá no vídeo já aí, Juliette? Tá, vamos já dar nosso bom dia. Epa, alô, alô. Oi, Juliette, candidata, seja muito bem-vinda. A Juliette aí, né, nessa nossa maratona de entrevistas a candidatos à eleição agora. Bom dia, minha queridona, seja bem-vinda. Tá tudo bem contigo?
9: Bom dia, Mauri Valério. É um prazer estar aqui com você hoje. Tá tudo bem? Estamos aqui seguindo a nossa campanha, numa caravana, como você mesmo disse, também. Uma caravana nossa da Unidade Popular para apresentar o nosso programa, as medidas socialistas que a gente defende para o Estado do Rio de Janeiro. Muito obrigado aqui pelo espaço. Para nós é muito importante esse momento, principalmente para falar com uma região tão importante do nosso Estado, né?
7: É verdade. Puxa vida, eu estou até aqui, ô Juliette, com o presidente da Condertur, que é uma entidade aí, né, de turismo aqui da Costa do Sol. O Marco Navega está por aqui, está acompanhando, interessado aí em ouvir as suas propostas. O que é que você tem para a região dos lagos? O que você, como candidata, pode falar? Você sabe que a nossa economia aqui está diretamente ligada ao turismo, né? O que você pensa da região dos lagos, hein, candidata?
9: Bom, Mauri, primeiro dizer que, de fato, o nosso povo na região dos lagos desenvolve muito, né? E cada vez mais, principalmente nesse âmbito do turismo, tem uma série de produtos, enfim, e que se desenvolvem aí nessa região. Mas, infelizmente, a gente ainda não consegue ter uma qualidade de vida tão boa para o povo que vive na região dos lagos, né? Constantemente a gente vem apresentando, né? E aí através das nossas, da nossa militância, daqueles que constroem um partido aí na região, que o nosso povo, apesar de trabalhar muito, ainda tem uma baixa oferta de empregos. De empregos, de fato, para todos os setores e que também tenham bons salários. Dessa maneira, quando chega a hora da alta temporada, né, o setor de serviço, de turismo, é aquele que sempre eleva a taxa de empregabilidade na região, mas, ao mesmo tempo, a população como um todo não consegue usufruir disso, porque os salários ainda são muito, muito baixos nessa região, né? Então, tem uma necessidade da gente ter uma intervenção, com certeza, do Estado com relação a isso, uma espécie de regulamentação. Mas a gente entende também que o emprego ele passa por outros vários setores, né? Quando a gente vai falar sobre a saúde, vai falar sobre a educação, a gente também está falando de emprego, né? Porque a população, de maneira geral, precisa acessar esses serviços, mas precisa ter os profissionais lá para oferecer. E a gente vem vivendo no nosso estado uma situação de aumento da privatização desses serviços muito grande. Então, hoje a gente tem uma realidade em que as prefeituras e o governo do estado não administra diretamente, né? Ele está sempre terceirizando esse processo, seja através da contratação de organizações sociais na saúde, seja através dos contratos temporários na educação. Então, a gente quer também abrir concurso público para toda essa região, para a gente poder resolver os graves problemas que tem nesses serviços, né? Tanto na questão de algo que é fundamental para o desenvolvimento de qualquer região, que é a gente ter uma base econômica que pense também a educação como uma forma de formação de mão de obra qualificada. Então, a gente vem acompanhando com preocupação a intenção, por exemplo, da própria prefeitura, né, hoje de Cabo Frio, de fechar algumas escolas, a escola Rui Barbosa, por exemplo, que é uma escola que formou muitos jovens, né? E a gente tem um candidato a deputado estadual que foi formado pela escola Rui Barbosa, que é o companheiro Juan. A gente tem uma necessidade desse investimento em formação técnica, investimento no ensino superior também na região, para poder qualificar ainda mais os trabalhadores, os filhos dos trabalhadores dessa região, né? E não adianta só abrir novos postos de trabalho, né? Nós precisamos fazer isso ligado com as necessidades do nosso povo. E eu falei da educação, mas na saúde é a mesma coisa, né? Quantos trabalhadores da saúde não tem na região, mas que hoje não encontram condições de trabalho, né? Ou precisam dobrar, fazer dupla, tripla matrícula para poder conseguir ter um bom salário, né? Nós precisamos melhorar isso. Então não há outra saída que não seja abrir concurso público, fortalecer as estruturas desses espaços e garantir que dessa forma também a população seja melhor atendida. Então é unir o útil ao agradável e todo mundo vai, com certeza, né, vai se beneficiar disso. Agora, o que acontece é que nos últimos anos, né, assim, e aí nas últimas décadas, eu posso dizer, 30, 40 anos, a gente vem tendo governos que são extremamente ligados, né, com esquemas de corrupção, não à toa, que a gente teve 7 governadores no estado do Rio de Janeiro caçados e condenados pelo mesmo crime de corrupção, onde privatizar dá lucro, para eles e para essas grandes empresas. Então não tem investimento naquilo que é necessário. Nós vamos combater essa corrupção e vamos garantir que o orçamento do Estado vá de fato para isso, para garantia dos serviços públicos, para garantia da qualidade de vida da população e, com certeza, garantindo empregos também de qualidade. E, com certeza, a região dos Lagos e toda essa região está inserida nesse plano nosso estadual.
7: Bom, candidata, agora passando para a parte política. A senhora, né, 2022, candidata ao governo, 2024, candidata à prefeita. Como é que a senhora está vendo essa eleição? Qual é a diferença? A gente tem disputando aí na cabeça, lá segundo as pesquisas, Eduardo Paes, o Ruas. Como é que a senhora está vendo o quadro eleitoral nesta eleição de 2026?
9: Nós construímos esse partido em 2019, e aí eu queria apresentar rapidamente para quem ainda não conhece, porque isso para a gente é bastante importante. E a Unidade Popular, ela foi formada a partir de movimentos sociais e de pessoas que acreditam na transformação da política. Nós não fazemos política apenas no período eleitoral. Nós construímos aquela política que é a política das pessoas que pensam a cidade, que querem construir a cidade, que lutam todos os dias denunciando o que está de errado, mas também construindo alternativas. Nós, por exemplo, construímos movimentos que fazem a diferença mesmo sem ser governo, né? E construímos esse partido também por isso, porque a gente acha que é importante que a gente assuma esses espaços de poder junto com o povo para decidir as prioridades. Então, um exemplo disso que eu estou falando aqui é, por exemplo, a nossa luta, né, pelo fim dos feminicídios contra a violência à mulher, que infelizmente na região dos Lagos bate recordes, né? Nós construímos um movimento, e é o Movimento de Mulheres Olga Benário, que constrói de forma voluntária casas-abrigo e casas de referência de atendimento a mulheres vítimas de violência. Isso sem ter um centavo, nós já fazemos. E a gente acha que os governos deveriam promover essa política de atendimento às mulheres vítimas de violência. Só no nosso estado, Amorim, foram 104 feminicídios no ano passado. Índices de violência contra a mulher batem recorde todos os anos. Então, os governos não podem ficar à parte disso. Então, nós entendemos que a política é um espaço que deve ser ocupado por pessoas que pensam como a gente. E não essas mesmas famílias que já governam há mais de 30, 40 anos o Estado, que passam o poder de mão para mão, mas que, na verdade, quando você vai ver, é tudo farinha do mesmo saco. E as consequências são gravíssimas. É aumento da privatização, utilizando o dinheiro das privatizações para esquemas de corrupção, como foi com o caso da venda da SEDAI. É falta de política pública para atender as questões centrais, como violência urbana ou violência contra a mulher. É o mesmo tipo de política para a segurança pública há mais de 30 anos. E o que a segurança pública melhorou no Estado? Absolutamente nada, pelo contrário, piorou. Porque esse modelo de segurança pública está completamente falido, ele não nos interessa. Ou mesmo os mesmos monopólios que administram a cidade paralelamente. Porque se a gente for falar do problema do transporte, é também monopólios que administram, que dizem quando o ônibus vai passar ou se ele não vai passar, como a gente também tem denunciado aí, no caso da Salineiro, no caso da City, Macaé. E essa situação toda faz parte dessa conivência do poder público dos governos que governaram o Rio de Janeiro nesse último período. E nós entendemos que todos esses outros que estão aí apontando nas pesquisas, né, como aí os primeiros, eles são a continuidade dessa mesma política. A política entrelaçada com famílias de coronéis, famílias que há muito tempo comandam o Estado, que há muito tempo vivem desse tipo de política. E eu quis introduzir aqui quem nós somos, quem é a Unidade Popular, para dizer que nós não temos nada a ver com esse pessoal. Nós não estamos completamente na oposição, de fato, a essa política. E queremos construir uma política com o povo, do povo definindo aquilo que é necessário, daquilo que é importante. Nós temos esse programa que eu estou detalhando aqui para você, falando um pouco das propostas, mas queria convidar também as pessoas nas redes sociais para conhecer. E esse programa não foi construído só com uma ou duas cabeças, foi construído com o nosso povo, com a nossa base dos movimentos sociais, que já atuam nos períodos para além dos 2 em 2 anos ir lá, né, e apresentar um nome na urna e votar. Então eu vejo esse momento agora dessa eleição, Amaury, como um momento determinante para o nosso povo dizer que chega. Chega desses mesmos coronéis, chega desses ricos que ocupam os espaços de poder para promover política contra o povo. Nós somos contra os monopólios, contra o processo de privatização, nós lutamos pelo fim da violência contra a mulher, nós lutamos pela educação, pela saúde pública de qualidade e nós queremos fazer isso no governo do Estado. Então essa é uma eleição determinante e o povo vai dizer, nós queremos continuar num governo onde o mesmo grupo político que já foi, teve 7 governadores presos e condenados pelo crime de corrupção, ou nós queremos mudança, nós queremos transformação, nós queremos governar junto com quem está hoje quem está se propondo estar no poder, né? Quem é a unidade popular pelo socialismo, apresentando esse programa, ou a gente quer continuar nessa mesmice? Então chega disso, chega desses mesmos ricos no poder. É isso que a gente está dizendo. E é uma eleição que é isso que está em jogo. É exatamente isso. É uma continuidade dos esquemas de corrupção ou é algo novo que se apresente de fato para mudar essa correlação de forças? Nós não temos ilusão, Amaury, de que sozinhos nós vamos transformar tudo. E nem é essa a proposta. Como você disse, eu já fui candidata, sou agora novamente, mas eu sou candidata apresentando um programa coletivo, apresentando propostas para a cidade, para o Estado, inclusive a gente tem uma candidatura, né, à presidência também para o país, com essa perspectiva de construir junto com o nosso povo. Então, de maneira nenhuma, eu diria que nós estamos aqui pela continuidade dessa política. Pelo contrário, nós queremos mudança. E quem quer mudança também, essa pessoa vai encontrar na unidade popular as pessoas que querem fazer essa transformação. Então, é por isso que a gente está dizendo. Se você quer mudança, então o seu voto é 80 nessas eleições. É a unidade popular. E nós temos candidatos para todos. Todos os cargos, né? Como eu falei aqui. Sou candidata ao governo do Estado do Rio de Janeiro, mas nós temos também candidatos, 2 candidatos ao Senado Federal, porque esse ano são 2 votos para o Senado. Temos candidatura a deputado estadual, candidata a deputado estadual, inclusive aí da região, né? Você provavelmente conhece a nossa candidata federal, que é a companheira Pétala, que é do Movimento de Mulheres. Sim. Né? O companheiro Juan, que é o nosso candidato estadual, que também é da região. E a gente tem as candidaturas também, né, a candidatura da Samara Martins à presidência. Então, todos esses companheiros são filhos e filhas de trabalhadores e são trabalhadores. Nenhum de nós temos relação com esses coronéis e essa política velha que está comandando o nosso Estado há tantos anos. E é por isso que eu tenho muita tranquilidade e uma honra grande de dizer que são meus companheiros que são candidatos, que querem a transformação da sociedade e que nós já estamos fazendo essa diferença fora do período da eleição. Agora, concorrendo e, com certeza, ocupando esses espaços, a gente vai fazer uma transformação profunda no nosso Estado.
7: Bom, candidato, inclusive, sobre a Petra, a nossa entrevistada, né, na segunda-feira é a Petra. Ela vai estar aqui ao vivo conversando conosco. Nós estamos entrevistando quase todos os candidatos aqui da região. A gente está dando preferência para entrevistar exatamente os candidatos da região, porque vem muita gente de fora pedir para falar e tal, mas a gente está privilegiando os candidatos daqui da nossa região. A Petra vai estar segunda-feira aqui, tá bom? Mas a pergunta seguinte é, como é que a senhora está fazendo a sua campanha? O dinheiro vem de onde? Os santinhos? Como é que a senhora está bancando? Como é que está sendo feita financeiramente a sua campanha, hein, candidata?
9: Perfeito, Amaury. Inclusive, obrigada por essa pergunta, porque nós, da Unidade Popular, que construímos esse partido, como eu disse, em 2019, nós coletamos 1,5 milhão de assinaturas para legalizar o partido. E no processo de legalização, é como se assim, a gente começou o jogo e aí o jogo mudou com a bola rolando. Disseram que a gente não teria acesso ao fundo partidário e uma pequena fatia, muito, muito pequena mesmo, do fundo eleitoral. Para você ter uma ideia, Mauri, nós estamos recebendo cerca de 3 milhões de reais para fazer a campanha de todas as candidaturas, todas. 3 milhões para todas as candidaturas, incluindo a da presidência. E agora, recentemente, o presidente do PL fez uma declaração que ele ia destinar 3 milhões de reais para cada candidato a deputado federal do seu partido. Para você ver a desigualdade que existe nesse fundo eleitoral. Então, de fato, nós da Unidade Popular temos uma fatia muito, muito pequena. E o mal dá para fazer os nossos panfletos. Então, esse é tudo que a gente tem. Os nossos panfletos, onde a gente está apresentando as nossas candidaturas e os nossos adesivos. E as pessoas que estão nas ruas, que acreditam nessa mudança, que constroem o nosso partido, estão de forma voluntária, trabalhando na campanha, utilizando seu tempo livre, no sábado, no domingo, no intervalo do almoço, depois do trabalho, indo para o trabalho, para fazer essa campanha, utilizando as redes sociais, utilizando todos os espaços que a gente tem para poder divulgar, porque é, sim, uma disputa completamente desigual. Nós também não recebemos dinheiro de nenhuma empresa, né, que nem pode, mais que as empresas, usam de artifícios para poder fazer valer, né? Então, eles apoiam com CPFs, né? Os donos das empresas que apoiam esses grandes partidos. Nós não recebemos isso e é por uma questão de independência política mesmo, porque nós acreditamos naquela máxima de quem paga a banda escolhe a música, né? Então, nós não queremos depender de nada disso. Nós construímos a nossa campanha com o povo. Então, por isso, nós abrimos um financiamento coletivo para que o povo, de maneira geral, possa contribuir. E todo mundo pode contribuir com 5, com 10, com 15 reais, como for, para ajudar a nossa campanha a chegar mais longe, para ajudar a pagar uma passagem de um companheiro, uma companheira que vai para algum outro local fazer uma panfletagem, para ajudar a gente a rodar mais material. Tudo isso é importante. O financiamento coletivo da companheira Samara, né, também está aberto e isso ajudou com que a companheira também viajasse o Brasil para poder chegar a mais lugares, né, poder apresentar o nosso partido a mais estados. Isso foi determinante. Então a gente diz, né, que podem nos negar de tudo. Podem negar o fundo eleitoral, podem nos negar os espaços na televisão, que são muito pequenos, né, nós não estamos também nos debates eleitorais, nem naquele guia eleitoral gratuito, mas não podem nos negar o nosso povo. E o nosso povo, aquelas pessoas que acreditam como nós que é possível transformar a realidade que a gente vive, essas pessoas estão contribuindo e eu peço aqui, aproveitando o espaço, para todo mundo que puder também conhecer um pouco mais a UP e contribuir com essa campanha, que é a campanha para apresentar essas medidas, para apresentar o programa do Poder Popular e do Socialismo, que faça. Depois a gente pode mandar aqui o link também, mas é só ver nas redes sociais, né, também no meu Instagram, tá? E é no link da vaquinha, né, daquele apoiar.me, que é apoiar Juliette Pantoja, para governadora Rio de Janeiro, e vai conseguir apoiar lá na vaquinha também. E é desse jeito que a gente tem construído, Amori. É dessa forma. E a gente acha que é muito importante, inclusive, dizer isso aqui, porque demonstra exatamente aquilo que a gente defende, que é a independência política. Né? Você estava... perguntou sobre nós, mas agora recentemente saiu aí as denúncias, né, dessas candidaturas que estão concorrendo e que além dessa gorda fatia do fundo eleitoral, também recebe esses financiamentos dos donos das empresas, né, como por exemplo agora o Eduardo Paes, o partido do Eduardo Paes recebeu 300 mil de uma construtora que coincidentemente ganha qualquer licitação, né, então aqui no Rio de Janeiro a gente tem visto bem isso, né, então todo dia tem um processo de remoção de alguma comunidade, algum trabalhador, para se depois aumentarem os prédios, né, esses prédios de arranha-céu na cidade, em especial nas áreas do centro da cidade, que contam com maior infraestrutura, e são sempre das mesmas construtoras. Então, esse tipo de relação, né, entre Estado e empresa privada, a gente quer abolir. E já abolimos, inclusive, através dessa questão das nossas campanhas. Nós queremos, evidentemente, que a política ela seja construída para o nosso povo. Então, se a proposta é construir casas populares para combater o déficit habitacional, nós faremos isso. E temos, inclusive, essa expertise nos próprios movimentos que a gente constrói, né? Que constrói com menos recurso, né? Com pouco recurso, porque conta muito, né, com a disposição do nosso povo, e aí sendo uma casa para o povo, que não visa unicamente o lucro, a gente inclusive não precisa dessas construtoras grandes para poder fazer, entre vários regimes de mutirão, de construção direta, né, da gente fortalecimento das empresas públicas para a construção de moradia popular, que é completamente o oposto do que segue hoje. Então, existem formas de construir um Estado completamente diferente de como é construída hoje. Existe forma da gente valorizar aquilo que precisa ser valorizado sem precisar vender princípios ou fazer qualquer relação exclusa com qualquer tipo de mega grande empresário. Nós queremos, sim, construir cidades em um Estado diferente. E é por isso que a gente está nessa disputa do poder. E isso se faz com independência política, né? Então, por isso que a gente leva essa máxima do quem paga a banda escolhe a música ao pé da letra. E pra gente é determinante poder dizer isso pro nosso povo e contar com o apoio do povo também, na ajuda da nossa vaquinha, também fazendo chegar a nossa campanha em mais lugares.
7: Muito bem. Bom, candidata, só uma coisa, a gente não pode pedir o voto, né? Tá lá na lei, mas a gente pode falar aí, a senhora já falou o número do seu partido e tudo. Então, eu gostaria de ouvi-la, né? Eu tô aqui já com a Pétala, o Edmundo, galera aqui mandando um beijo, né? Falando, o Edmundo diz, olha, a Juliette é uma mulher guerreira, representa mudança nessa estrutura burguesa. A Pétala está aqui também, mandando um beijo e dizendo, vamos colocar o povo no poder. O que, que a senhora quer falar para nós? O que, que a senhora quer falar para os cidadãos aqui da região dos Lagos, nesse momento que a gente está encerrando, hein, candidata? O que, que a senhora gostaria de dizer para nós?
9: Mauri, primeiro um beijo para todo mundo que está assistindo aqui. Fico honrada de ter aí a companheira Pétala, os companheiros também ouvindo. Queria agradecer mais uma vez a Mauri aqui o espaço. De fato, é como os companheiros já disseram, como eu expressei aqui também ao longo da entrevista, o nosso povo é um povo muito trabalhador, muito lutador, vive uma jornada de trabalho extremamente exaustiva, sente na pele as consequências de viver em um Estado, em um sistema violento, inseguro para o nosso povo, né? E sobrevive com salários baixíssimos. Nós podemos e devemos mudar essa realidade. Nós não podemos ter governos que utilizem o espaço do Estado como um balcão de negócio. Um balcão de negócio para favorecer essa classe, a burguesia, como tem favorecido há tantos anos. Nós precisamos que o povo seja poder para que a gente tenha um governo, de fato, do povo. E é isso que nós estamos propondo. A gente quer mudar essa realidade. E por isso é muito importante esse momento. É importante que as pessoas votem naquilo que acreditam de verdade. Votem para transformar essa realidade. E é por isso que a gente conta com o voto de todo mundo. O nosso número é o 80, da Unidade Popular pelo Socialismo. Como eu disse, nosso partido tem candidatura própria para todos os cargos nessas eleições. Samara Martins, mulher negra, trabalhadora, defensora do SUS, nossa candidata à presidência. Eu, Juliette, junto com a Bia Martins, né, minha vice na chapa, candidata ao governo do Estado do Rio de Janeiro. A gente tem os nossos companheiros que são candidatos ao Senado Federal, que é o Vinícius Benevides, um trabalhador camelô, e a Michelle Xavier, uma lutadora do nosso povo também, trabalhadora do direito, como ela mesma diz, oriunda dos movimentos de mulheres, da luta em defesa do meio ambiente. São dois trabalhadores também, candidatos ao Senado, peço que todo mundo conheça. E aí na região, a nossa grande camarada, a companheira Pétala. E aí é só repetir o 8080, deputada federal Pétala, para a gente mudar a realidade que a gente vive, e o companheiro Juan, que é o nosso estadual, que já tem feito também uma luta muito grande, né? Um companheiro que tem estado à frente desde sempre nas lutas, desde a luta da juventude, inclusive na escola Rui Barbosa, né? E agora tem se dedicado muito na luta dos trabalhadores, denunciado essa questão da privatização, da precariedade do transporte na região, né? O companheiro hoje mora em Macaé, que é tudo mais ou menos perto, né? E tem denunciado, então fala muito desse problema que acontece, né? Do monopólio do transporte na região dos Lagos com a Salineira ou com a City lá em Macaé, que não é diferente do resto do estado também. A gente, infelizmente, não tem hoje empresas públicas de transporte, né, que garantam a qualidade do serviço, que possam oferecer, de fato, um serviço de qualidade para a população, e essa é, inclusive, uma das nossas propostas. E a gente tem denunciado, feito essa luta e apresentado o nosso partido dessa maneira. Então, eu convido todo mundo a conhecer as pessoas que estão sendo porta-vozes desse programa, né, os nossos candidatos, e chamar o voto, esse voto de mudança, esse voto de transformação. E quero convidar todo mundo também para participar no próximo dia 9 de setembro de uma atividade que nós vamos fazer no meio da campanha, com algo que é fundamental para nós, que é a denúncia e o combate à violência contra a mulher. Nós vamos realizar atos em todo o Brasil no dia 9. E vamos realizar em Macaé, no calçadão de Macaé, a partir das 5 horas da tarde, um ato para fazer essa denúncia. E eu quero convidar todo mundo que possa estar nos assistindo, que possa ir para lá também para fazer isso. Porque isso é uma epidemia no nosso estado e no nosso país e precisa ter enfrentamento. Nós só vamos construir uma realidade, um estado bom para todo mundo, na medida que a gente consiga construir também um bom país para as mulheres. E essa é uma denúncia que a gente tem feito, e todas aquelas pessoas que concordam com isso, também eu queria convidar para esse ato e para esse momento. E para fechar, como eu disse, pedir o voto na Unidade Popular e também convidar as pessoas a se organizarem no nosso partido, a conhecerem o nosso partido. Porque para nós, Amauri, uma coisa que é muito importante é isso também. É lutar junto, é lutar coletivamente para transformar a realidade. Como eu disse, nós já fazemos isso no dia a dia. E se você concorda com isso que eu estou falando aqui, quer também conhecer um pouco mais o nosso partido, eu te convido para conhecer a Unidade Popular, para tomar partido nessa conjuntura, para se filiar ao nosso partido, para fortalecer essas lutas pela transformação da realidade e pela construção de uma nova sociedade. Uma sociedade socialista, uma sociedade onde nós possamos de verdade usufruir de tudo aquilo que a gente produz. Então, perfeito. Muito obrigada pelo espaço, Amauri. É sempre um prazer estar aqui com vocês. Um bom dia aí para todo mundo que está nos ouvindo e conheçam a Unidade Popular nessas eleições. Vote. Oi.
7: Beleza. Tá aí, olha. Juliette, muito obrigado, candidata. Um grande abraço, boa sorte. Segunda-feira a gente vai estar com a pétala aqui, tá bom? Valeu, obrigado, fica em paz e com Deus. Olha lá, conversamos aí com a candidata, viu, na Vega? Aí, como é que tá? A galera aí mandando ver, né? Unidade Popular, um partido pequeno.
10: Tá animada,
7: tá,
10: né?
7: Tá animada, né? Tem que estar, tá, né? Grupos políticos aí, essa divisão do fundo partidário, nós bancamos esses partidos, cara, são 5 bilhões de reais retirados da saúde, da educação, de
10: infraestrutura.
7: Infraestrutura para dar para partido, cara. Quem quiser ter partido, que banque seu partido, pô. Você é do partido tal, pega lá um carnezinho, todo dia, todo mês, você deposita lá pro partido, porque que eu tenho que bancar um partido que eu não gosto, um partido que eu sei que o presidente é ladrão, que eu sei que o presidente negocia, sabe, para dar apoio para outro. Caramba, isso é um ridículo, isso é um escárnio, não é não, mano? Fala no microfone aí, peraí.
10: No século passado, a gente tinha candidatos a vereador eleitos que não recebiam salário.
7: Isso.
10: Era uma contribuição para a sociedade que o cidadão dava. Uhum. Né? Então mudou muito, né?
7: Mudou tudo, né? Agora tudo por dinheiro. Ixi, pessoal, vamos para o intervalo? Já a gente fala. O Carlos Cunha vai falar aqui também? Carlos, vai,
10: Carlos. Carlos é um amigo, não, né? Está aqui acompanhando
7: só,
10: a gente.
7: Apoio. Eu vi ele comendo lá na Vila Gastronômica, feito um... comeu tudo lá. Agora o pratinho podia ficar um pouquinho maior, né? Eita, vamos para o intervalo, a gente volta já já, tá bom? 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
0: Muito bem, estamos de volta. Agora são 9 horas e 54 minutos. Muito bom dia, meu amigo. Muito bom dia, minha amiga. Epa! A gente... Deixa eu ver aqui, tá tudo certinho aí, Luciano? Eu tô sem a rádio agora aqui. É? Isso, vamos lá. Vamos seguindo por aqui. Você, meu amigo, me avisa aí, tá, Luciano? É, vou aproveitar agora para a gente conversar com o presidente da Condertur, Costa do Sol, Marco Navega. Dá por aqui para bater um papo com a gente. Marco, a gente está entre... Baixa um pouquinho aqui, Luciano. Entre 21 e 23 de setembro, temos aí o Festival de Turismo da Costa do Sol. O que, que vai acontecer? Ó, o Marco é o presidente, tá, pessoal? Condertur é? Bota o botãozinho pra cima aí, Marco. Bota o botãozinho pra cima.
16: A gente tem hoje uma representação dentro do Ministério do Turismo, que é a Instância de Governança Regional da Costa do Sol. E o nome de fantasia nossa é Condertur da Costa do Sol. É, essa entidade, a Mauri, nós fundamos ela em 2008, né? Várias reuniões aqui em Cabo Frio, em Búzios, Arraial do Cabo, e a gente fundou essa entidade. Essa entidade hoje ela tem uma representação nacional e a gente representa 13 municípios aqui da Costa do Sol. Os municípios são Maricá, Saquarema, Araruama, São Pedro da Aldeia, Guaba Grande, São Pedro da Aldeia, Cabo Frio, Arraial do Cabo, Búzios, Casimiro de Abreu, Rio das Ostras, Macaé, Carapebus e Quissamã. Essa região, Amauri, os municípios que compõem essa região, todos os municípios são municípios turísticos. Isso quer dizer o quê? É, dentro das classificações lá do Ministério do Turismo, a gente tem três, uma que é município turístico, outro município de interesse turístico e outro de municípios de apoio turismo, ao turismo. E aqui na nossa região, Amauri, todas as cidades, todos os municípios são municípios turísticos. Quer dizer, é o top, né, do turismo brasileiro. Em relação ao evento que a gente gentilmente foi convidado por você, a gente está realizando agora, nos dias 21, 22 e 23 de setembro, no Centro de Convenções de Saquarema. É um bom centro de convenções que foi inaugurado ano passado. E a gente está lá recebendo a Costa do Sol. Qual é a razão, Amauri, da gente estar fazendo?
0: Fala da inveja. Dizem que inveja é uma merda, né? Mas a gente tem. Quando vocês falam de centro de convenção de Macaé, de Saquarema, caraca, chega baba, porque Cabo Frio não tem um centro de convenção.
16: É, se a gente for...
0: uma deficiência grave para um município que, do tamanho de Cabo Frio, que depende do turismo, não, Marco?
16: Se a gente for voltar no tempo um pouquinho aí, lá por volta de 2008, mais ou menos na época que a gente fundou o Condertur, teve um programa de desenvolvimento Prodertur, né, do governo federal, para o estado do Rio de Janeiro. No Prodertur tinham três centros de eventos. Um centro de eventos em Cabo Frio, um lá em Friburgo e o outro lá em Angra dos Reis. Nenhum dos três saiu do papel, é uma pena, o dinheiro saiu, foi utilizado para outros fins. Caramba. E não fizeram os centros de eventos.
0: Que doideira, a gente está vendo, até tem a área, hoje onde é a Inter TV, aquela área ali na frente, onde é o Albatroz, né? Você vê, já tem o Albatroz, tem a faculdade, então o espaço que era só para o centro de convenções está sendo ocupado e muito bem ocupado. Poxa, faculdade, o centro, o Albatroz, enfim, mas não temos o nosso centro de convenção, né?
16: Exatamente. E aí, Amauri, voltando à proposta ao da festival. Gente, a gente conseguiu captar um recurso através do Ministério do Turismo, né, de um recurso de uma emenda parlamentar de bancada, e a gente está realizando esse evento e vamos entregar ele agora, 21, 22 e 23 de setembro. O que quer dizer isso, Amauri? A gente está reunindo a Costa do Sol, os 13 municípios. A gente também está reunindo lá os 7 Conventions Bureau. A gente tem 7 conventions na Costa do Sol. É a única região do Brasil que tem essa particularidade, né? Então, a gente tem a iniciativa privada, muito forte, e nós temos os governos, né? As 13 cidades, também muito fortes, né? A nossa história, Amauri, que a gente quer... colocar no centro, lá no festival, é a Costa do Sol, conhecer a Costa do Sol. O que quer dizer isso, Amauri? A gente vai ter agora a inauguração da Ilha dos Dinossauros, em Iguaba Grande, e é um empreendimento que não nasceu para Iguaba Grande. Esse empreendimento ele nasceu para o Brasil e para o mundo. Né? Então, a gente vai receber visitantes, né, em toda a região, que vão estar aqui em Cabo Frio, aproveitando as praias, etc., mas vão lá conhecer, né, a Ilha dos Dinossauros. Também estaremos lá com o pessoal do Maraei, né, um empreendimento turístico de grande porte, né, que vai começar as obras lá em Maricá. Esse empreendimento turístico, Amaury, ele é o maior dos Estados Unidos. Para baixo, ele é o maior empreendimento de turismo das Américas Central, do Caribe e América do Sul. Então, quer dizer, isso tudo acontecendo na Costa do Sol. E a gente está preparando também, o nosso grande momento, é de mostrar tudo que a gente tem em hospitalidade, em alimentação. A gente está convidando também outros atores, né, do turismo. A gente também está mostrando, Amaury, que a gente tem um circuito de canoas havaianas. Né? Poucos lugares no Brasil têm um negócio desse. Nós temos aqui na Costa do Sol. Nós temos um circuito de cicloturismo, né, que envolve toda uma região com 700 quilômetros, né, 750 quilômetros de extensão, que também atrai pessoas praticantes do ciclismo do Brasil inteiro e do mundo. Inclusive, Amaury, nós estamos recebendo equipes, né, formadas por noruegueses, por americanos, que já descobriram, né, aqui o circuito e querem conhecer. E para isso eles pegam um avião lá, vêm para cá. E olha que coisa interessante, Amaury. Quando você bota o turista para girar dentro de uma região, você está empregando o guia. O guia de turismo, ele é amplamente necessário nas ações que a gente está desenvolvendo. E esses guias que nós temos aqui na Costa do Sol, nós temos mais de 7 associações de guias que vão estar presentes também lá com a gente. Quem é que vende o destino? Claro, é a agência de viagem, o operador de turismo, mas quem leva, quem capacita, quem leva o turista no território é o guia. E nós vamos estar com eles lá participando do evento com a gente. Uhum. Então, Amaury, é um grande momento.
0: Quem é que vai estar participando desse festival? As autoridades, agentes públicos, proprietários de hotéis, quem é que está sendo convidado para esse festival?
16: A gente está recebendo em Saquarema, né, os 13 representantes de turismo das 13 cidades, uhum, os secretários de turismo, os 13 prefeitos, né, que puderem estar lá com a gente.
0: Foram convidados.
16: Foram convidados, todos eles. A gente também convidou os 7 presidentes de Convention Bureau e com os presidentes de Convention Bureau, claro, a diretoria deles também. São empresários, né? Então, donos de hotéis, donos de restaurante, etc. Nós convidamos também as associações de guias de toda a região. A gente tem agora, no estado do Rio, uma federação de guias de turismo.

0: Então, a gente vai ter em Saquarema toda a parte da regionalização do Ministério, com uma palestra magna do próprio Ministério, mostrando para a gente quais são as políticas públicas de Estado desenvolvidas no âmbito federal para melhorar as regiões turísticas. Né? E aí, Mauri, a Costa do Sol sai na frente. Por quê? É a primeira vez, Mauri, que a gente está fazendo um evento dessa natureza com a participação do Ministério num evento no interior. Né? Então, a gente está chamando a atenção e está recebendo o apoio do ministro, né, das equipes do Ministério.
1: E por que só agora o Ministério está aceitando, ouvindo ou participando?
0: É uma crescente.
1: Ele não foi convocado antes, não? Não foi chamado para estar junto, não?
0: Não, mas
1: antes?
0: É uma crescente de conhecimento, né, de trabalho. Se a gente for voltar...
1: De importância também?
0: Não, claro, de importância nem se fala. Né? Mas o que eu vou te falar? A construção das políticas públicas de turismo do Brasil, elas vêm acontecendo desde 2003. O turismo existe há muitos anos, mas 2003 foi quando foi criado o Ministério. Em 2008, Mauri, foi aprovada a Lei Geral do Turismo, é uma lei federal, ela rege tudo, né, do turismo que é executado pelo Ministério e está nessa lei. E depois, em 2024, agora, bem recente, essa lei foi reeditada. E aí sim, Mauri, vem a resposta à sua pergunta. Nessa reedição, várias ações que estavam previstas no Programa de Regionalização do Turismo, PRT, estavam previstas no papel, mas não estavam sendo executadas na prática. O Ministério conseguiu, de uma forma bem brilhante, de 2024 para cá, tirar do papel e colocar em execução. E a primeira instância de governança regional que fez esse trabalho está sendo aqui a Costa do Sol. Tanto que ontem, no dia de ontem, a gente fez uma palestra junto com 270 regiões do Brasil, mostrando os passos que nós demos aqui para poder atingir esses objetivos. Não basta querer, né, Mauri? Você tem que ter estrutura, você tem que ter na IGR pessoal capacitado, você tem que ter certidões, são várias coisas, né, que levaram a gente estar realizando isso. Tem outro programa também, que depois você me der a oportunidade, eu gostaria de falar.
1: Tá. Eu gostaria de te perguntar, por exemplo, dentro dessa realidade hoje, qual é o caminho que a gente deve tomar, Marco, para que a gente possa otimizar mais o setor de turismo? O que, que a gente pode implementar? Né? A Arraial tem aí o mergulho, agora tem a baleia, a gente vê a Arraial do Cabo durante o dia, durante a semana inteira com turista. O que, que a gente pode fazer? O que na tua visão, na visão da Condetur, a gente pode otimizar para que a gente aumente aí o número de turistas aqui na região?
0: Mauri, a Costa do Sol como um todo é o segundo destino internacional do estado do Rio. O primeiro é a cidade do Rio de Janeiro, não tem jeito. Mas o segundo somos nós. Nesse destino internacional quer dizer o quê? Esses municípios, e aí eu vou te falar, Búzios, Cabo Frio, Arraial do Cabo e Macaé, eles são líderes na atração de visitantes internacionais. Esse trabalho, né, já está sendo desenvolvido. Né? A gente tem o secretário Chuchu lá em Arraial do Cabo, está participando junto com o secretário Davi aqui de Cabo Frio e o secretário Thomas de Búzios. Eles se juntaram e começaram a fazer a busca, né, por voos regulares da América do Sul para Cabo Frio. O voo, Mauri, ele não desce no Rio, ele vai descer aqui, no aeroporto de Cabo Frio. Além disso, a gente teve aí agora a surpresa, agora no final do ano, da Latam e da Gol, com voos também regulares, né, para Cabo Frio e para Macaé. Então, a gente, de uma forma bem objetiva, está trabalhando a forma de você aproximar o destino turístico de quem frequenta. Em relação...
1: Eu estou ouvindo a Azul também?
0: Azul também, vai começar a voar Azul, agora.
1: Dezembro.
0: Exatamente. Dezembro. Ligando Cabo Frio a Belo Horizonte, Macaé a Belo Horizonte, e também a São Paulo.
1: Eita,
0: tá?
1: Vamos ter que ter bastante passageiro agora mesmo, porque tem os voos da Aerolíneas Argentinas, esse que você está falando, que chegam direto aqui, né? Não tem mais que parar no aeroporto, pegar o transfer, o micro-ônibus, a van para vir, né? Já sai aqui, está em Búzios, está ali. Que bom. Bom, então uma coisa.

0: que, é, por exemplo, aqui nesse centro de convenção de Saquarema, quando a gente fala, por exemplo, do turismo predatório, né, daquele turismo, daquele turista que vem, não consome, depreda, a gente não está sendo um pouco preconceituoso?
1: Amaury, se você for pegar o que reza as características do turismo na lei, né, na lei, na academia, né, nas universidades, o turismo, ele só se configura, uma pessoa só se configura turista se ele vier para Cabo Frio, passar o dia inteiro aqui e pernoitar aqui pelo menos uma noite. Né? Então, a necessidade de hospedagem para o turista ser classificado como turista é o primeiro ponto. Se você veio aqui, passou um dia inteiro em Cabo Frio e foi embora, é uma excursão. Não é ruim, né, para o município receber, desde que tenham boas práticas. Né? Mas para a gente, o nosso trabalho hoje é turismo. Então tem que ter hospedagem. Em alguns destinos do Brasil e até do mundo, já existe ali a necessidade de um ônibus de turismo que venha para a cidade, ele tem que comprovar que tem hospedagem naquela cidade, senão o ônibus ele é impedido de visitar.
0: Essas,
1: né,
0: taxas, vocês concordam com elas?
1: A taxa é uma forma de você tentar regular e evitar o abuso, como você acabou de falar, de um turismo predatório. O que é o turismo predatório, Amaury? É a pessoa vir num ônibus, 40, 44 pessoas, parar numa praia, não consumir nada na cidade e descer ali freezer, isopor, né, e etc., e passar o dia inteiro na praia consumindo coisas que eles trouxeram de fora. Com detalhe, Amaury.
0: Produzindo lixo. Né?
1: Produzindo lixo e necessidades fisiológicas. Né? Então, a gente tem que ter essa preocupação, porque a maioria das nossas praias não tem banheiros públicos. Né? Então, a pessoa que está aqui dentro de uma excursão dessa, ela pode estar trazendo N problemas para as nossas cidades, né? E não é isso que a gente quer, né?
0: Perfeito. Ô, Marco da Vega, então faça o seu convite aí, meu amigão, né? Ô, galera aí desse... Por que chama festival?
1: Festival, a palavra está bem clara, né? Existe festival de dança, existe festival de jazz,
0: de música,
1: de blues, né? De música.
0: Festival de turismo.
1: De turismo, né? Então é o momento que você coloca em evidência tudo que existe de turismo naquele determinado local. A sede é Saquarema, a sede do evento é em Saquarema, mas o evento ele é regional. Né? Então a gente tem lá os 13 municípios que compõem a região. Aquilo que a gente já falou aqui.
0: Baixada litorânea. Né?
1: A gente tem isso também, tá, Amaury? E até é bom você ouvir. A gente aqui, historicamente, é conhecido como região dos lagos. Também uma parte da administração reconhece como região metropolitana. Por que que diabo tem esse nome Costa do Sol? Em 2006, nós tivemos aqui algumas reuniões onde foi dividido o Estado. O Estado do Rio foi dividido em 12 regiões. A Costa do Sol é uma dessas 12, e é uma das 360 do Brasil. Mas olha que coisa interessante. Nessa reunião, Amaury, foi colocado em votação qual era o nome que essa região estava nascendo, né, turisticamente, qual era o nome que seria escolhido. E aí alguns presentes na reunião, alguns secretários presentes, deram a ideia de Costa do Sol. Sabe por quê, Amaury? A região dos lagos, para quem é turista internacional, o cara que mora na Argentina, nos Estados Unidos, na Europa, remete às regiões frias, né, que nós temos nesses lugares. Nos Andes, você tem aqueles lagos andinos, que é frio, é gelo. Nos Estados Unidos é a mesma cor, a região do lago de Michigan, né, aquela região ali. E na Europa também é a mesma coisa. E aí resolveu-se adotar o nome Costa do Sol, por quê? A gente tem tudo aqui, menos frio e menos gelo. E quase que imediatamente, Amaury, a gente teve um fluxo de visitantes internacionais aumentado gradualmente desde aquela época. Né? Então, a opção da época foi muito bem aceita e a gente gosta do nome porque chama a atenção do mundo inteiro. Né?
0: Ok. Meu querido, muito obrigado. Prazer te ver. Né? Prazer, nosso Carlos Cunha aqui também chegando. Olha o Fred ali, chegou lá, o Fred Santa Rosa. E obrigado, vê se aparece mais vezes aqui.
1: Eu só queria,
0: Carlos Cunha te convida para tomar um banho naquela piscina lá.
1: Eu queria aproveitar, Amaury, a gente está com outro trabalho sendo executado pelo Condetur, que é um trabalho de capacitação.
0: Curso?
1: Em toda a região. São 750 vagas, né, que a gente abriu para trabalhos, pessoas serem capacitadas em áreas de hospitalidade e alimentação. É, camareira, governanta e auxiliar de recepção de hotel. E na parte de alimentação, garçom e barman. Olha que coisa.
0: Onde é que estão sendo administrados?
1: Esse curso está sendo já administrado e agora a gente está formando a primeira turma, que são 100 aqui em Búzios, 100 em Cabo Frio e 100 em Arraial do Cabo. A sequência serão mais 100 em Saquarema, 100 em Maricá. E na sequência, e finalizando, serão 100 em Rio das Ostras, 100 em Macaé e 50 em Casimiro de Abreu e Quissamã. Né? Então a gente está atendendo a região. E na parte de
0: tem
1: capacitação.
0: Vaga ainda? Pode se inscrever? Pode.
1: Daqui já
0: está completo.
1: A gente completou 300 e tem mais de 180 já em espera. Tá? Então a gente deve ter futuro outros cursos desse daí.
0: Ok. Obrigado, Marcos. Um grande abraço, tá, meu irmão? Tudo de bom para você. E a gente vai para o intervalo e já a gente volta, tá bom? Você está aqui na Rádio One. Tivemos fora do ar por alguns minutinhos aí, tá? Falta de energia aqui, mas já está tudo restabelecido. 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
1: Ema! Vamos lá, estamos de volta. Agora são, deixa eu ver a hora aqui certinha, 10 horas e 19 minutos, meu amigo. É a hora certinha. Opa, é isso mesmo? Tá conferindo? É isso aí, estamos aqui na Rádio Ondas FM, estamos aqui no YouTube. E você, meu amigo, e você, minha amiga, pode participar pelo nosso zap 997150175. Tá bom? Venha conosco. Cadê? Vamos lá, posso falar com o Gedeão? Quem é que tá na linha aí? Ô, William, pessoal, cadê os nossos repórteres, hein? Vamos lá, vamos seguindo por aqui. Já já temos aí também, né? Podemos ver o tempo aqui então, né? Vamos ver o tempo? Vamos lá, Luciano? Vamos lá, senhor Leonardo. Pessoal aí, né? Você tá vendo esse sol bonito, esse sol, céu bem azulzão, né? É porque a gente vai ter, eu acho que hoje ou amanhã, a nossa, o tempo mudando aí, tá, pessoal? Vamos daqui a pouquinho, a gente tem aí o nosso, exatamente a previsão do tempo. Vamos lá então, Gedeão Souza, cadê você? Fala, Gedeão!
2: Fala, Maurício, tô aqui pelo centro da cidade, meu amigo, vou trazer uma informação aqui, meu amigo. Quase 2 anos depois de sobreviver a 5 tiros aqui na UPA, a jovem Isabela aí está contribuindo, voltou a contribuir com as investigações que buscam esclarecer esse crime. Nesta quarta-feira aí, a polícia prendeu um homem aí que é autor dessa tentativa de outubro de 2024, de acordo aí com a 129 pessoas localizadas na unidade, policiais da unidade. A prisão foi realizada com base em informações de inteligência e um mandato de prisão preventiva que foi expedido aí pela justiça aí, né, após uma representação das autoridades policiais. Na época deste crime, a Isabela tinha 22 anos e foi atingida aí, Amaury, por 5 disparos aí de arma de fogo. A jovem sobreviveu, mas permaneceu cerca de 2 meses ainda em coma. Durante o andamento dessas investigações, Isabela recebeu policiais ainda em casa e, segundo a Polícia Civil, demonstrou lembrar do ocorrido. Mesmo após a grave situação enfrentada, ela relatou detalhes aí do ataque e ajudou os investigadores a identificação aí dos envolvidos. Esse homem investigado, que foi preso, foi investigado aí, está sendo investigado por tentativa de homicídio qualificado. Aí será prisional, onde vai permanecer preso e à disposição da justiça. A Maurinha, essas foram as informações do momento, vindo ali de Guaba Grande, sobre essa tentativa de feminicídio contra essa jovem. Voltamos depois com muito mais informação, meu amigo. Gileão Souza para o programa, a Maurinho Valério, notícia o tempo todo.
1: Muito bem, muito bem. Vamos lá, vamos, caramba, a gente nem fez o horóscopo hoje, já são 10h23, eu já tô aqui com o nosso, o Fred Santa Rosa, né, tá por aqui e a gente vai conversar, rapaz, a gente tem, o Fred tá indo com a Juliara Guinner para o maior festival da canção, da canção do Brasil, cara, são 56 anos, Fred, de festival. Cadê? Fala no microfone aí, cara. Você que tem toda a intimidade com o microfone. Tudo 50... bem, meu camarada? Bom tudo dia, bom, seja bem-vindo.
3: Bom dia, como é que você tá? Ouvintes aí, público fiel a você.
1: Olha a camisa que esse cara tá usando. Léo, dá para dar um close, Léo? Deixa eu dar aqui, ó, um close nessa camisa aqui. Vem o máximo que você puder, Leonardo. Olha só, essa banda, cara, Osvaldo, Fred, quem mais?
3: A própria Juliara, a Laís Alfadique, né? Daniel Porto.
1: Assunção Beranger teve na herança, não teve?
3: Já teve, já teve.
1: Teve. Tá dando pra ler aí direito? Dá pra aproximar mais não, Léo? Aí, ó, herança de Deus, meu irmão.
3: Nós vamos participar do... aí, ó. Nós vamos participar desse Festival Nacional da Canção com 56 anos. Herança de Deus tem 26 anos.
1: Caramba, doideira, né? Aqui, vamos lá, deixa eu falar então. Fred, deixa eu conversar logo contigo. Tá? Mas antes, deixa eu só falar mais uma vez, atenção, Mariana da Silva Machado. Mariana da Silva Machado, ó, tô aqui com a sua carteira de identidade e um cartão do banco Nubank, tá bom? Tá aqui, ó, sua carteira de identidade e o banco, e o cartão, tá? Tá aqui nas minhas mãos para lhe entregar, tá bom? Mariana da Silva Machado, por favor, tá aqui, tá? Quem conhece a Mariana, fala para ela se acalmar, que o documento tá aqui entregue, tá? Fred, o que, que vai acontecer? Vocês entraram no Festival da Canção, como? O que, que rola? Quando é que vai ser?
3: Eu recebi o convite do Festival da Canção para escrever uma canção e cometi essa doideira, essa aventura.
1: Você quase não sabe fazer música, né? Quase não.
3: E aí escrevi três canções e essa música foi classificada, a música Respeito. Num universo de 1.200 músicas que se inscreveram de todo o Brasil.
1: 1.200?
3: 1.200.
1: Aí foram
3: 120 selecionadas.
1: A nossa... Você teve as duas?
3: Não, eu escrevi três e uma foi
1: classificada. Uma foi selecionada.
3: Uma foi classificada. Nesse universo de 1.200, eles selecionaram 120. E dividiram em fases, em algumas cidades. Cada fase em uma cidade. Cada fase com 20 músicas. Cada cidade recebendo 20
1: canções. Sempre no interior de Minas?
3: Sempre no interior do sul. Uma das cidades foi Tiradentes, que recebeu uma fase, um festival muito bonito que teve lá. A nossa música, a gente poderia escolher alguma das datas. Qual fase você gostaria? Você daria a opção de duas fases. E... pela nossa agenda, né, a gente optou por Nepomuceno. E nossa música foi classificada, nós fomos defender essa canção semana passada, sexta-feira, em Nepomuceno. Foram 20 músicas que tocaram em Nepomuceno, uhum, incluindo a nossa.
1: Você já foi dessa?
3: Já fomos.
1: Já está classificado, então.
3: E nos classificando. Em Nepomuceno, de 20 músicas, se classificavam 4. Nossa música se classificou.
1: Caramba,
3: agora, do universo de 1.200, nós estamos entre as 24 músicas.
1: Ó, oh, já está diminuindo.
3: E amanhã eu vou para Minas novamente com a turma, para no sábado, amanhã você passar o dia inteiro viajando, que é longe.
1: Longe pra caramba, meu irmão.
3: E no sábado a gente vai defender a música Respeito, para ver se ela se classifica para a grande final do domingo.
1: Aí não tem mais. Sábado aí agora acabou. É semifinal.
3: Semifinal sábado.
1: Semifinal. Digamos passou, assim. Vai
3: domingo,
1: pra final.
3: Domingo já no dia
1: já
3: seguinte.
1: É lá. Você vai estar lá, se Deus quiser. Você trouxe uma amostrinha para nós?
3: A música eu enviei pro...
1: Cadê, Luciano? A música. O Alisson, chega aqui rapidinho.
3: Manda só o áudio.
1: É, manda o áudio aí.
3: O áudio
1: tá bom. Isso, que é pra gente. É uma música. Assim, fala de quê? Você que
3: a música fala do respeito um pelo outro, né? É importante se ver no espelho, na face do outro, né? Respeitar as diferenças, respeitar, seja gordo, seja magro, seja velho, seja novo. Importante a gente respeitar e ter amor, né? Porque isso é o que vale da vida. Eu acho que a música é muito clara. A música é muito clara em relação a essa letra.
1: Uhum.
3: E é fácil de entender. Eu sou suspeito para falar.
1: É suspeitíssimo, né?
3: Mas
1: a gente, quando vê... Caraca, você é o autor, você está aí, mas... E o júri que está classificando tua música direto?
3: Rapaz,
1: esse não é suspeito. Pô.
3: Não, até me espantei com a qualidade do júri.
1: É.
3: Eles apresentam o júri lá. São todos professores de Universidade Federal de Música, tudo pós-graduado, do alto nível, do alto nível.
1: Mostra aí, Luciano. Respeito. Mostra aí. Quem canta é a Juliana Guiner, tá, pessoal? A Juliana é fruto desse palco aqui, ó. Ela começou a primeira vez, ela veio aqui.

0: que legal, hein? É, tudo a letra e música arranja todo teu?
1: É, a letra e música é minha.
0: Tua, né? É. E a Juliana canta pra caramba,
1: canta,
0: né, cara?
1: Canta pra caramba.
0: Nossa Senhora.
1: E a Maurício, assim, uma curiosidade.
0: A Juliana canta lá da Igreja Católica, lá no Jardim, há muito Esperança. Tempo, né, cara?
1: Hoje ela tá cantando com a gente na banda Herança de Deus.
0: É, eu sei, que legal, que bom, que beleza ver essa evolução. Vai, vai a galera aqui, torcida, é muito longe,
1: muito,
0: né, Fred?
1: Longe,
0: é muito longe,
1: longe. Muito difícil. É, Amaurinho, uma curiosidade que tem acontecido, os desafios da gente, né, para participar desse festival. Tinha fechado com um grupo de pessoas que ia acompanhar os músicos, tudo, mas foi chegando próximo, eu não vou poder ir porque pintou um compromisso, eu não vou poder porque... Né? Da turma toda que eu fechei, que assumiu o compromisso, só ficou a Juliara e o Rafael Senna.
0: Uhum,
1: eu tive que contratar uma banda toda. Todinha, de São João, cara. Del Rey. De
0: que
1: lá.
0: Isso, cara.
1: E aí contratei, mas não tinha assim a ideia que a música fosse classificar, né?
0: Uhum.
1: E a turma foi pra lá, defendemos a música classificou. Aí o rapaz que eu tratei com ele, ele falou: rapaz, e agora como é que vai fazer? Mas o quê? Semana que vem, afinal, vamos. Ele: não, mas semana que vem nós não podemos, nós temos um compromisso.
0: Nossa,
1: ontem eu fechei um outro grupo da companhia. Nós vamos chegar sexta-feira lá, para sábado de manhã ensaiar a música com eles.
0: Para competir de noite.
1: Para competir à noite.
0: Caraca,
1: é um grande
0: que
1: desafio.
0: Doideira, é um grande desafio mesmo, né, cara?
1: Sim, mas vai dar certo.
0: E tudo isso vai ter um final, que é exatamente a final que vocês vão participar, se Deus quiser.
1: Assim, Mauri, o objetivo já foi alcançado. Só em se classificar para esse festival e depois ainda se classificar para a fase final, já é uma grande conquista para nós.
0: Né?
1: Porque valorizar o autor, a música autoral, é muito difícil. É muito fácil você cantar, fazer show com a música que já faz sucesso.
0: Uhum.
1: A música autoral, ela é difícil ter o seu espaço, né? Então, e também o próprio artista local. É uma até um desabafo, entre aspas, que a gente faz aqui, e faria até um desafio para a Câmara de Vereadores da cidade, que de Cabo Frio, que elaborasse um projeto de lei que valorizasse mais o artista local, para que os eventos da cidade fossem, com a sua grande maioria, animados por artistas locais.
0: Uhum.
1: Os variados, tem aqui em Cabo Frio tem blues, tem rock, tem forró, tem axé, tem MPB, tem artista bom para tudo quanto é lado.
0: Sertanejo, porque
1: é legal trazer um artista de nome, sim, é legal, mas vamos valorizar mais, colocar mais o artista local.
0: Mas eu tenho visto, Fred, nesses shows aí, o povo local sendo privilegiado.
1: Amaury, vou ser honesto com você, tem. As mesmas pessoas se repetem nos mesmos
0: entendi,
1: eventos.
0: Entendi.
1: Tem muito artista em Cabo Frio que não tem espaço.
0: Que não tem.
1: Muito.
0: Que não consegue.
1: Os poucos se repetem. Não é uma crítica que eu vou fazer, mas vou dar um exemplo para você. E não tem nada contra. A própria hino de Cabo Frio diz: forasteiro não é forasteiro.
0: Forasteiro. Aqui todos são iguais.
1: Mas espera lá. Vamos dar um apoio a quem é da terra também. Vou dar um exemplo para você. No carnaval eu vi uma banda de fora, que não é a galera daqui, tocando aqui. E depois passei a perceber que esse pessoal que veio de fora, de São Paulo, sei lá, tá tocando em tudo quanto é evento daqui de Cabo Frio. Acho que tem espaço para ele, sim, mas tem muita gente da terra que não está tocando. Estão se repetindo muito. Tem que ter espaço para todo mundo. E outra coisa importantíssima: o cachê que é pago pro artista da terra, ele gasta aqui, Amaury.
0: Uhum.
1: Ele compra na venda do lado, ele paga o seu aluguel, ele paga a escola do seu filho.
0: Ele paga o fiado lá,
1: paga
0: do
1: o
0: mercado,
1: fiado. O cachê que a prefeitura paga. Eu não estou aqui para fazer crítica a nada político, tem nada a ver com isso.
0: Sei,
1: me dou bem
0: tá
1: com todo mundo.
0: Músico.
1: Mas é uma realidade que tem que ser refletida pro artista local que não está tocando, ele precisa. Aí fica só tocando em barzinho. Pô, quando tem um evento, uma coisa que ele possa tirar um cachê melhor, valorizar ele, para ele pagar as contas dele aqui. Você sabe por quê? Porque o artista de fora vem, ele ganha muito mais, ganha uma bolada. Sabe para onde esse dinheiro vai? Vai embora,
0: vai
1: não
0: fora,
1: fica nada aqui.
0: É.
1: E isso é uma forma de valorizar, de investir no social dessa cidade, dos artistas. Eu faço esse apelo aos vereadores que criem um projeto de lei que, para poder ter, na maioria dos eventos da cidade, o artista local
0: privilegiar
1: participando.
0: O artista
1: e outra
0: local,
1: coisa,
0: né?
1: Que é muito importante, eu falo isso porque, amor, eu não dependo de ninguém,
0: não
1: dependo
0: a Deus.
1: Disso, não faço questão de tocar, muito pelo contrário, ajudo todo mundo, né? Aliás, aonde eu faço, questão de tocar, já sou bem recebido e faço a minha parte, porque ele merece. É lá, é com o homem lá de cima. Se ele arrumar para mim um quartinho lá em cima na minha hora, tá bom demais. Então eu tenho que fazer a minha parte aqui, não faço questão de tocar nada disso, não. Mas eu tenho muitos amigos que são músicos, dependem da música, sofrem para ganhar
0: o
1: escuto o tempo inteiro, uma galera que não toca, que vai evento. E para receber o sacrifício que é para receber, não recebe. O artista de fora vem e recebe antes. E leva o dinheiro embora para torrar na sua cidade, fazer os seus investimentos fora. Mas o artista daqui, ele só fica de pires na mão pedindo, ah, já saiu, não, falta esse documento. Ah, pelo amor de Deus, vamos facilitar a vida do artista local.
0: Ó, pelo veemente do Fred Santa Rosa, ele que é músico já das antigas aí. E é isso aí, você tem toda a razão e a gente assina.
1: Desafio embaixo. Aí os vereadores que botar um projeto de lei para fazer pagar o músico, o artista local em dia e botar eles para tocar
0: até
1: mais.
0: Até pro próximo, precisa nem assim o vereador fazer um projeto de lei, que o diretor de eventos, a gente tem o Everton, né? Que aí um cara, porra, maneiro, um cara moderno, um cara, né? Que ouça esse apelo aí, Everton, você que é o cara dos eventos aqui de Cabo Frio, né? Que você possa ouvir esse apelo que é feito aqui por um dos músicos mais tradicionais aqui da nossa cidade, que é o Fred Santa Rosa, né?
1: Deixando claro, ó, tô fazendo questão de tocar e eu nem quero, nem tenho agenda para isso. Mas tô fazendo apelo pelos que realmente precisam.
0: Fred, como é que a gente vê? Ô, William, já falo contigo agorinha mesmo. Como é que a gente vai ver esse festival? Vai transmitir no YouTube?
1: Vou mandar para... É todo sempre transmitido pelo YouTube.
0: Então, manda amanhã.
1: E eu vou mandar o link para você, tudo certinho. A gente vai estar mandando essas informações aí. Obrigado pela força aí, pela divulgação, tá bom, Ori?
0: Respeito, Luciano!

0: Da sorte ali, ó. Esse é um vídeo lá da apresentação, né? Da Juliara.
1: São no palco principal lá.
0: É, que legal, cara. Aí,
1: a estrutura é maravilhosa.
0: Mega estrutura, né?
1: De primeira.
0: Aí, ó. Eu que ensinei a Juliana a cantar, sabia?
1: Ah, ela me contou. Ela pegou umas aulas particulares com você.
0: Eita, vamos lá. William Rodrigues, cadê você? Foi parar no Guriri, William. O que que tá rolando por aí, rapaz?
2: Oi, Amauri. Exatamente. Aqui no Guriri, o que está rolando por aqui é o asfaltamento aí, é o recapeamento da estrada do Guriri em direção ao Peró, tá bom? Olha só, a Prefeitura de Cabo Frio iniciou desde o dia 25 de agosto, né, com a fresagem, né, aquela parte que retira o asfalto ruim, né, e agora começou, então, com a pavimentação na principal via de acesso aos bairros do Peró e Cajueiros. Ah, Mauri, o trecho principal ali, que está em recuperação, possui cerca de 1,7 quilômetros, ou quase 2 quilômetros, né? E a intervenção contempla ali a rotatória que dá acesso ao Guriri, né? Também à Gamboa, à Ogiva, ao Jacaré, aquela rotatória que tem no finalzinho da Rua da Gamboa, né? E trechos da Avenida do Contorno, próximos aos finais da Rua José Rodrigues Póvoas, na Gamboa, Rua Samuel Bessa do Jacaré. Após a retirada do asfalto antigo, começou, então, a aplicação da massa asfáltica, né, desde o dia 1º. E está aí, o pessoal está trabalhando, após uma breve pausa devido às chuvas, o pessoal está aí novamente em ação. Essas ruas estão sendo contempladas aí, e o plano abrange vias adjacentes também, como a Rua Marlin e a Rua dos Pescadores, além de melhorias gerais nos bairros vizinhos, como Reserva do Peró e Jardim Peró. Então, o pessoal que está vindo aqui para a região da Estrada do Guriri, muito cuidado, está interditado agora nesse momento, né? Quem vai para o Peró tem que cortar caminho ali pela Ogiva, né? Pegar um outro trajeto, porque aqui essa parte está interditada. O pessoal está fazendo aí o recapeamento, o asfaltamento dessa parte aqui da Estrada do Guriri, a Mauri Valério, que é uma reivindicação antiga, né? Todo mundo pedindo aí esse trabalho de recapeamento desse asfalto.
0: Precisa de um acostamento.
2: Tá,
0: precisa de um acostamento, rapaz. Essa estrada não tem o rapaz da moto elétrica ali passando fora, né? Não tem acostamento, meu irmão. Esse é um dos maiores problemas dessa estrada aí, que é uma estrada estadual. A responsabilidade do DR, mas a gente, o que menos vê é DR aí, né? Ó, isso é milagre aí, ó. Enfim.
2: Pois é. É uma parceria aí da Prefeitura de Cabo Frio com o DR. Olha só, para quem tá indo ali para aquela região, condomínio, aqueles condomínios, né, Caminho de Búzios, Condomínio dos Pássaros, dá para conversar direitinho ali e pedir para passar num cantinho, na metade da pista. Tem o pessoal da Guarda Municipal que está ali, o pessoal da fiscalização. Para moradores, eles abrem uma exceção e o pessoal pode passar ali em meia pista, com muito cuidado, né, porque tem muita gente trabalhando aí nesse momento aí, mas pode ter acesso também à sua residência, morador, enfim. É isso, Amori. Daqui a pouquinho a gente volta, Mauri, para falar aqui da Rua Noruega, para onde eu estou indo, né? Eu já fiz as imagens e estou retornando lá. Lá na Rua Noruega tá sendo feito um trabalho também de troca de manilhas por tubos, aqueles tubos diferentes, aqueles tubos mais modernos, né? Também que tem uma maior passagem de efluentes ali, maior passagem de águas de chuva, enfim, de esgoto. Daqui a pouquinho a gente vai mostrar a obra lá na Rua Noruega, no Jardim Caiçara, ali começando ali pela Rua França. Daqui a pouquinho a gente mostra. 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Daqui a pouquinho a gente volta. William Rodrigues para o programa Mauri Valério. Notícia o tempo todo.
0: Beleza, valeu, William. E olha, deixa eu aproveitar, e já que o William falou dali do Guriri, eu estou com a Elizabeth. ela está falando exatamente sobre o buraco do Guriri. Vamos ouvir aqui, Elizabeth. Fala, meu amorzão, bom dia.
3: Bom dia, Mauri Valério. Tudo bem?
0: Tudo
3: eu
0: bom.
3: Eu gostaria de fazer um apelo à Prefeitura de Cabo Frio sobre a estrada do Guriri. Tem várias crateras enormes, o pessoal está caindo no, nos buracos. E eu gostaria de pedir ajuda do, da rádio para a Prefeitura de Cabo Frio dar uma olhada na estrada do Guriri, por favor. Obrigada.
0: Tá bom, Elizabeth. Tá aí, olha, tomara que esse recapeamento aí nesse pedaço que o William falou, que a gente realmente possa ter tudo consertado. Eu estou aqui com o ouvinte também, ele nem se identificou, mas ele está falando também sobre Peró Guriri, olha só.
4: Bom dia, Mauri. Bom dia. Uma boa quarta-feira. Ah, Mauri, dá um alô em Serginho aí, Mauri, se puder, aí, dá um alô em Serginho para ele poder passar os olhos ali na Vila do Peró, Vila do Peró, Guriri. A estrada ali toda buracada, não tem esgoto, tem luz, tem água, tudo direitinho, mas não tem esgoto, estrada toda buracada, entendeu? Muitos carros passando ali dentro ali, mas não tem, não tem uma estrada direito, não tem. Se ele puder dar uma olhada ali naquele bairro ali, que é um bairrozinho bom, que está crescendo muito, tem muitas casas boas ali. Se puder dar uma olhadinha pela Vila do Peró, Guriri, Avenida Onix, Avenida B.
0: Epa, tá aí. É, nosso amigo aí não tem, ele nem mandou nome, mas tá bem legal. Tá vendo? Guriri, Guriri, Guriri, estrada do Guriri. Eita! É, caraca, quero ver um dia que a gente parar de falar do Guriri. Vai ser um milagre, vai ser uma vitória, né? Porque essa estrada aí, além de. É super importante na ligação, não só de dois municípios, né? Búzios e Cabo Frio, mas toda uma comunidade que mora, a comunidade do Guriri, do Belo Horizonte. Caramba! Todo mundo necessita, precisa utilizar esta estrada que infelizmente não tem o cuidado, né, que merece.
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0: Arias. Epa, vamos lá. Que me surpreendeu, hein? Vamos lá então, Ariano. Vamos lá, vamos partir para o horóscopo, meu amigo. São 10h45. Ariano, olha, o assunto principal do dia chegará por uma mensagem inesperada, tá? O dia será agitado por muitas novidades, surpresas gostosas e ideias geniais para vencer os desafios e inovar no trabalho, Ariano.
6: Touro.
0: Uma notícia financeira poderá mudar os seus planos para melhor, hein, Taurino? Um empreendimento inovador poderá surgir com uma proposta bem diferente do seu jeito habitual de fazer as coisas.
6: Gêmeos.
0: Surpresas gostosas e imprevistos marcarão o dia, viu, geminiano? A vontade de sair da mesmice será forte hoje. Um encontro ou conversa fora do previsto, trará novidades estimulantes que abrirão sua cabeça.
6: Câncer.
0: Vamos lá, você canceriano, olha. Relaxe, canceriano, respire, desacelere. Um pouco de interiorização fará bem ao espírito e ao seu equilíbrio. Uma leitura, uma pausa, uma conversa reservada, alguma coisa aparecerá como a peça que faltava no seu quebra-cabeças.
6: Leão.
0: Vamos lá então, vamos falar com você, meu amigo leonino. Amizades em outro ambiente, viu? Movimentarão um projeto que ficou parado. Conte com apoios inesperados e soluções práticas para acertar a documentação.
6: Virgem.
0: Olha, Virgem, a carreira ganhará destaque hoje. Uma proposta atraente balançará estruturas e alguém ou um grupo de fora promoverá mudanças positivas no trabalho e no seu estilo de vida.
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6: Libra.
0: Retome assuntos de documentação, pedido de visto, viagem ou curso, viu, Libriano? Você dará andamento positivo ao que ficou parado por um tempo. A cabeça pedirá horizontes mais largos. Leia outro autor, Libriano.
6: Escorpião.
0: Um acerto de contas com terceiros voltará à mesa e pedirá bastante atenção, Escorpião. Valerá conferir número por número antes de concordar com qualquer coisa.
6: Sagitário.
0: Os relacionamentos estarão em destaque hoje, Sagitariano. Novidades do par ou um encontro marcante e inesperado falarão ao coração.
6: Capricórnio.
0: Pois é, surpresas acontecerão simultaneamente, Capricorniano, com imprevistos. Se prepare para alterar a agenda por um motivo muito especial. Inovações no trabalho aumentarão seu poder financeiro.
6: Aquário.
0: O amor ficará mais interessante a partir de hoje, Aquariano. Tem espaço para conversas e risadas. Um programa improvisado com o par renderá muito mais do que qualquer coisa marcada.
6: Peixes.
0: Casa e família serão os assuntos principais do dia, hein, Pisciano? Uma mudança, mesmo que pequena, um gesto carinhoso ou uma palavra amiga mudará o clima inteirinho.
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0: Vamos lá, vamos seguindo por aqui. Deixa eu trazer agora a previsão do tempo para você. Está chegando aí, Leonardo. Chegando rapidinho para você aí, para a gente trazer. Olha só, Avenida Jonas Garcia. Maravilha, né? Não? Oxe, que céu lindo, rapá. E a gente está com o ventão aí. Cadê a bandeira, Léo? Você não mostrou a nossa bandeira hoje? Tem um closão bonitão da nossa bandeira ali no mirante do Morro da Guia, nesse vento fresquinho que está aí, nosso vento nordeste, viu, pessoal? O vento que estava ainda há pouco é o vento nordeste. E a gente está aí, olha só, tá vendo aí? Olha só que céu azul lindo, hein? Pelo amor de Deus. Olha só, tá vendo? Quando ela tá nesse sentido ali, quando ela tá de fundos aqui para o Itajuru, é que é vento nordeste, viu? Quando ela tá ao contrário, é exatamente o sudoeste. Podemos ver o tempo? Podemos? Vê aí o nosso Márcio Sonem, tá trazendo a previsão do tempo. Olha, final de semana, a gente tem feriadão chegando aí, né? A partir de sexta-feira, né? Segunda-feira. É um feriado de 7 de setembro e a gente tem aí um fim de semana prolongado. E a gente vai ver também as expectativas aí do setor hoteleiro, tá? Amanhã a gente tá falando disso. Cadê o Gedeão? Já tá lá no ginásio? Já tá lá no festival de... É, então, olha o tempo, olha lá. Olha o tempo, vamos lá, Gedeão. Muito bem, vamos lá então, Márcio Soné, meu queridão, fala com a gente aí como é que vai ficar esse tempo hoje, hein? Projeto Costa do Sol de Defesa Civil.
11: São dos Lagos, bom dia Mauri, bom dia amigas e amigos da Rádio Ondas FM e da Rede Canal 10. Meu nome é Márcio Sorém e aqui segue a previsão do tempo do Projeto Costa do Sol de Defesa Civil para hoje, quinta-feira, dia 3 de setembro. O tempo fica estável, sob influência do sistema de alta pressão atmosférica, e o céu fica claro, sem previsão de chuva. A temperatura máxima prevista para hoje é de 25 graus e a mínima de 16 graus. A umidade relativa do ar está com máxima prevista de 88% e mínima de 64%, com menor índice previsto entre as 10 e as 13 horas. Para construção civil e galera da vela, vento nordeste a 13 km por hora, com rajadas de 31 km por hora. E a intensidade máxima prevista para o dia é de 47 km por hora a partir das 20 horas. O pôr do sol se dará às 17 horas e 39 minutos. Lua minguante com 60% de visibilidade. Para a galera do surf e banhistas, ondas nas praias. Praia do Forte batendo ondas de 1 metro, Peró e Unamar com 1,10 m. Em Búzios, Jeribá e Tucuns com 1,50 m e Brava com 50 cm. Em Arraial do Cabo, Praia Grande e Figueira com 1,80 m. Para os amigos do turismo náutico e da pesca, ondas nas ilhas de passeio de Sul. Em Cabo Frio, Papagaios com ondas de 2 metros, Comprida e Pargos com 1,90 m. Em Búzios, Feia com 1,50 m, Branca 1,60 m, Gravatá e Âncora com 1,80 m. Em Arraial do Cabo, Ilha do Cabo Frio com 2,20 m. A mar aberto, ondas de 2,30 m a 2,60 m. E com 2,70 m a 2,90 m a partir de 25 milhas náuticas, cerca de 47 quilômetros de distância da costa. Portanto, atenção para o mar um pouco agitado hoje, mas melhorando a partir da noite. Temperatura do mar, 22 graus. Na Lagoa de Araruama, também 22 graus. E raios UV com índice 8, que é muito alto. Um forte abraço a todos, uma excelente quinta-feira e fiquem com Deus.
0: Muito bem, tá aí, rapaz. Eita, tá vindo lá das cavernas. Pessoal, olha, Rock in Rio tá começando, rapaz. É isso aí, Rock in Rio tá começando dia 4, amanhã, né? E a gente tem aí o Foo Fighters, né? Como grande, lá no palco mundo. Tão de gente de Cabo Frio vai para o Rock in Rio, né? Eu tava querendo ir no dia do eita, cara, no Elton John. Ei, tu queria ir também, né, Luciano? Ver o Elton John cantando Skyline Pigeon Fly. Eita. Vamos lá, então se liga aí, tá? Rock in Rio, com mais uma edição maravilhosa. Repórter. Eu tive na primeira edição, cara, em 1985. Você não era nascido, né, Alisson? Né? Então, meu amigo, valeu? Vamos lá, deixa eu falar com o Gedeão. Última informação aí, Gedeão. Fala, Gedeão! Foi-se, oxi! Lesk Blight! Bom, pessoal, olha só, a gente é programado, os dois repórteres. Ontem eu pedi pro William aí, ele não foi. Hoje eu pedi pro Gedeão aí, ele não foi. Lá no ginásio Alfredo Barreto, pra gente mostrar a galera lá do Festival Internacional da Dança, né, que continua hoje. Tá? A partir das 14h, você leva 1 quilo de alimentos e acompanha. Hoje já começa a competição, viu? É, hoje já tem aí, já competição mesmo. O pessoal já, né, com notas, enfim, desempenho.
7: Eu tava na linha normal.
0: Isso é tudo hoje, certo? 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
0: Vamos lá então, últimas informações, Gedeão Souza.
13: Oi, Amaury, olha só, uma denúncia aí de possível cárcere privado levou os policiais do 42º Batalhão de Polícia Militar a uma residência ali no Parque Mataruna, em Araruama, na noite aí desta quarta-feira. No imóvel, além da mulher que seria a suposta vítima, os agentes encontraram 7 pés de maconha plantado aí em vasos. A equipe foi acionada para verificar essa denúncia envolvendo aí uma mulher de 25 anos. Quando chegaram ao endereço, os policiais foram recebidos pela própria mulher, que contou aí que o homem é apontado como agressor, um homem de 27 anos, que não teve o nome revelado, já havia ali deixado o local. Com a autorização da moradora, os agentes fizeram buscas na residência e durante essa vistoria localizaram ali as plantas de maconha e algumas porções de drogas que tinham na residência. A mulher de 25 anos dessa ocorrência aí, uma mulher de 55 anos, foram encaminhados para 118 DP de polícia e o homem citado não foi encontrado durante a ação, então ele acabou não sendo preso. Segundo a Polícia Militar, Maurício, ele possui uma passagem anterior por homicídio qualificado e os policiais continuam na busca aí desse homem, até para esclarecer sobre esses pés de maconha. Amaury, essas foram as nossas últimas informações. Vou ficando por aqui, meu amigo. Gideão Souza para o programa Amaury Valério, notícia o tempo todo. É com você, Amaury.
0: Valeu, obrigado, tudo de bom. Valeu aí, Gideão. Pessoal, olha só, o Milton Alencar Júnior, meu querido irmão, meu amigo aí, Milton Alencar, mandou um vídeo. O Milton está fazendo uma coisa muito interessante, cara. Sabe, coisas da antiga. Ele está trazendo para a gente, né? É o Memorial Audiovisual. Ele está aí hoje. A gente estava fazendo aquela série, né? Nossos Monumentos. E na série Memorial que o Milton está fazendo, eu vou trazer. Ele mandou para mim um vídeo sobre um anjo caído, né? A gente mostrou para vocês aí, né? Mas vamos ver. Milton fez uma produção, como sempre, muito legal, né? E a gente vai ver agora o cineasta Milton Alencar falando aí do anjo caído. Seja bem-vindo, Milton.
7: Visual e o Anjo Caído. Escultura erguida em 1907 para comemorar a abertura do canal Palmer, que foi criado para escoar a produção de sal da Lagoa de Araruama. Com o passar do tempo, as marés e o vento constante transformaram a escultura de inspiração clássica em Anjo Caído. Bastante sofrido por corrosões ao longo dos tempos, no ano de 2004, foi transportado para o ateliê do escultor Zé de Canô e restaurado, sendo então devolvido à coluna com capitel em estilo coríntio no meio do canal do Itajuru. Quando agora você passar por lá, não deixe de prestar atenção no anjo caído e sua importância para o patrimônio cultural da nossa cidade.
0: Olha que lindo. Eita, Milton Alencar, mandando ver, hein? Valeu, Milton. Obrigado aí, né? Memórias, né? Da nossa cidade, memórias, né? Da nossa história, né? Epa. Ô, Alisson, vamos lá. Ontem você não falou quem é que ganhou os passaportes aí para o Liberty Park. Olha, hoje e amanhã você paga R$40 em dinheiro e compra um passaporte desse. O parque abre às 18 horas e fecha às 22. Você fica o tempo que quiser. Você brinca os brinquedos que quiser por R$40 hoje, quinta-feira, e amanhã, tá? 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Quem foi que ganhou ontem e quem é que vai ganhar hoje, o Alisson?
12: Sim, olha só, os ganhadores de ontem, vamos passar 4 nomes de ontem e de hoje, pode ser assim?
0: Sim.
12: Olha só, a Deise das Palmeiras, ela que foi a grande vencedora de ontem também, e a Tatiana de Oliveira, aqui do bairro Botafogo, que vai participar aí, ó, em peso aí do parque. Hoje, os ganhadores de hoje é o Tomás da Costa. Ele é morador do Jardim Esperança, então tá pertinho dele ali o parque. E tem também, olha só, a Fabiana de Oliveira, do Guarani. Esses são contemplados de hoje do parque. Então vão se divertir bastante nesse fim de semana lá no Liberty Park, lá no Jardim Esperança. Amaury.
0: Beleza. Tá aí, galera. Ó, o nome de vocês está lá com o Léo, lá com a galera lá do Liberty Park, tá bom? Fica aqui em frente à polícia. É, em frente ao DPO da polícia aqui no Jardim Esperança. Tá bom, pessoal? Se liga por aí. Léo, mostra uma imagem do festival, Léo, do festival da dança. Que eu... que é isso aí? Ah, o Sidney tá por aí, mas deixa eu só rapidinho. Léo, volta com imagens aí do festival de danças. São 11 horas e 2 minutos. Eu tô aqui com a Eliane Ribeiro. A Eliane que é a anunciante, ela que anuncia, né? Aí, olha, ela diz quem é que tá...

0: Belíssimo. A entrada é o ingresso solidário, 1 quilo de alimento não perecível. E toda a arrecadação será destinada ao GAI, Grupo de Apoio ao Idoso, e ao CAGEF, a ONG CAGEF, que funciona no Jacaré e atende crianças e adolescentes. Então fica o nosso convite para você, sua equipe e o seu público estarem conosco até segunda-feira, dia 7. Cada dia um estilo diferente de dança e um espetáculo belíssimo no ginásio poliesportivo Alfredo Barreto, ali no Portinho.
1: Beleza, tá dado o recado. Imediatamente, William Rodrigues, eu tenho ainda o Sidney Marinho. Vamos lá, rapidinho, qual é a última notícia, William?
2: Pois é, Maurício, só para mostrar aí as imagens para o pessoal da Rua Noruega, que está interditada nesse momento. Um trabalho grande está sendo feito ali de troca de tubos, né? Cerca de 50 metros de tubos estão sendo trocados ali na Rua Noruega, ali na esquina com a Rua França. Então, você que está ali no Jardim Caiçara ou está indo para lá, muito cuidado, a Rua Noruega está interditada e esse trabalho grande aí da prefeitura está sendo feito. Amorim, eu queria só pedir rapidamente para o Léo rodar aí a imagem do ganhador lá do Parafusão em Bazar Aurora. Ele tem 10 segundos, é só rodar, vê se você consegue rodar, Léo, o que eu mandei para você aí agora.
1: Perfeito, estamos mostrando aí essas imagens na Noruega, não é isso?
2: É, a Rua Noruega, aqui esquina com a Rua França.
1: Beleza.
2: E é isso. Eu só ia pedir ao Léo para mostrar aí a imagem do vencedor da Serra Mármore. Ah, já mostrou?
1: Já mostramos.
2: Então tá bom, Amorim. É isso. A gente então volta amanhã com mais informações.
1: Tá aí a Maiago. Tem William, tem áudio da Maiago, da entrega aí dele, do ganhador?
2: Tem um áudio da dona Rose, né, entregando aí o prêmio para o rapaz. Ela, na verdade, ela tá filmando e o rapaz, o funcionário que tá entregando aí.
1: É, eu tô vendo. Tem um áudio, sim. Eu pensei que fosse você, olhei ali pra careca, mas não, é outro. Aqui. Valeu, a gente ouve amanhã. Amanhã, na abertura do programa, a gente traz todas as informações sobre esse prêmio aí.
2: Perfeito.
1: Tá bom,
2: pessoal,
1: querido?
2: Do Bazar e Parafusão Aurora. 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Amanhã a gente volta, Maurinho. William Rodrigues para o programa Maurinho Valério. Notícia o tempo todo, meu amigo.
1: Beleza! Sidney Marinho, chega aí, meu irmão. O Vasco ganhou ontem, o Edson já mandou dizer que não vem. Rapaz, hoje é que você tinha que vir, Edson, pra zoar da urubuzada aqui. Sidney Marinho, conta aí, meu irmão, vitória do Vasco ontem,
3: hein? Amauri, meu irmão, bom dia. Que grande vitória do Vasco da Gama ontem lá em Salvador. 2-0 sobre o Vitória. O Vasco não correu risco em quase momento nenhum. Quando foi pressionado, soube resistir à pressão, jogou nos contragolpes e derrubou o Vitória, né? Que tinha derrubado o Flamengo, tinha derrubado o Atlético Paranaense. E estava acreditando piamente que derrubaria o Vasco também. Uma vitória histórica, uma atuação gigantesca do Vasco da Gama e a classificação para a semifinal da Copa do Brasil em novembro, nos dias 1º e 8 de novembro, tem Vasco e Palmeiras. É claro, um duelo que promete, né, Mauri? A CBF vai sortear ainda quando será o jogo no Rio, quando será o jogo em São Paulo. O Vasco ainda vai tentar jogar certamente no Maracanã, embora sempre haja uma dúvida, né, se é melhor manter o Caldeirão de São Januário ou se é melhor levar o jogo para um palco maior como o Maracanã. Então, essa expectativa fica para a CBF marcar o sorteio. Na outra semifinal, o Atlético Mineiro já está classificado e outro jogo será feito hoje para definir o outro time da semifinal, que é Grêmio ou Inter, né? Quem ganhar o Grenal de hoje na Arena do Grêmio se junta ao Atlético Mineiro, ao Vasco e ao Palmeiras como semifinalista da Copa do Brasil. Parabéns ao torcedor do Vasco, realmente deu orgulho de ver o Vasco atuar ontem. O Marcelo Marinho, da Ondas, da Litoral News, esteve lá em Salvador, está voltando daqui a pouco para o Rio de Janeiro, né? E foi uma transmissão sensacional, direto do estádio, a única voz do Rio de Janeiro, o único veículo de comunicação do Rio de Janeiro ao lado do Vasco. E semana que vem tem mais. Semana que vem eu, o Sidão e a Renata estaremos na Colômbia, em Bogotá. A gente vai a Belém domingo fazer o jogo Flamengo e Remo, de lá seguimos para Bogotá, ao vivo do estádio, com exclusividade, tenho certeza, para o Rádio do Brasil. E é um jogo do streaming, então o nosso áudio vai chegar pelo menos um minuto antes. Espalha para geral aí, hein? Porque nosso áudio lá na terça-feira, Vasco e Santa Fé, na Sul-Americana, vai chegar pelo menos um minuto antes da concorrência, viu, Amauri? Um abraço grande, Amauri, uma excelente quinta-feira. Amanhã eu volto.

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0: Vamos falar Festival de muitas
1: da
0: coisas.
1: Dança.
0: Festival da dança. Olha quanta
1: Eita,
0: coisa boa pro fim de semana,
1: é
0: hein, gente? E ó, um super cantor amanhã, argentino cantando música sertaneja, hein? Vamos ver amanhã.
1: Eita, essa eu quero ver.
0: Pois é. Um abraço, gente.
1: Argentino cantando. El Vaquero Boné. Eita. Valeu, obrigado, pessoal. Estamos chegando ao final. A gente tá saindo um cadinho mais cedo por conta da propaganda eleitoral. Nosso Leandro França chegando agora com Região em Foco. Leandrão, tá tudo bem aí contigo, Leandro?
2: Tudo certinho. Bom dia, Mauri, Valério.
1: Bom dia. Vasco ganhou ontem, rapaz.
2: Pois é, rapaz. Se o Vasco vence, a gente também pode vencer um dia, né, Mauri?
1: Não é? Meu irmão, bom programa. Tudo de bom pra você. Amanhã a gente volta a falar, Leandrão.
2: Fechado, Mauri. Uma ótima tarde, meu amigo. Até amanhã.
1: Valeu. Pessoal, um grande abraço. Amanhã a gente tá de volta. Fique em paz e com Deus. Tchau, tchau, tchau, tchau.
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0: Bom dia, amigo ouvinte, bom dia, minha amiga ouvinte, alô, turminha ligada com a gente na Rádio Ondas, a

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0: 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Muito obrigado, gratidão no coração por você fazer parte da nossa história. 16 anos no ar, programa Região em Foco. É a companhia ao pé do ouvido na hora boa, com aquela informação apresentada de forma objetiva. A bronca do ouvinte em destaque no quadro O Povo é Quem Sabe. Um dia para a saúde, um dia para a culinária, um dia para a classe artística, um dia para interatividade, um dia voltado ao esporte, um dia para a cidadania. É o programa Região em Foco. Muito obrigado, amigo ouvinte. Hoje, quinta-feira, 3 de setembro de 2026, signo de Virgem, faltam 119 dias para 2027, lua nova. E vamos aos destaques. Hoje, dia 3 de setembro, datas comemorativas. 3 de setembro é o dia. Qual dia? É quinta-feira, dia do biólogo, dia nacional do guarda civil, dia das organizações populares. Região em Foco até uma da tarde, ao vivo.
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0: Sou eu, com e pela graça de Deus. Neste período de campanha eleitoral, nós temos o Região em Foco dividido em duas partes. Vamos até meio-dia com as notícias, a participação do ouvinte, o seu recado, os aniversariantes. Muita notícia nesse primeiro bloco, a saudação inicial. E na segunda parte do Região em Foco, tem entrevista, tem o quadro O Povo é Quem Sabe, onde a sua reivindicação ecoa. É nos microfones da Rádio Ondas FM, a bronca do ouvinte, o quadro O Povo é Quem Sabe. O último bloco tem as participações populares, aquele probleminha que atrapalha o dia a dia na sua localidade. Entre em contato conosco e cobre a solução das autoridades. Se o político foi eleito, é para ele ser cobrado e não paparicado, bajulado, como tem acontecido por aí. O Região em Foco segue nessa toada. Essa é uma máxima pra gente. 16 anos, um programa na linha independente. Conte pra gente quais são as necessidades do seu bairro. Os canais estão abertos. Precisamos de detalhes. Entre em contato conosco, você tem as redes sociais à disposição, Instagram, Facebook e o WhatsApp da Rádio Ondas. Instagram, arroba Região em Foco. Instagram, arroba Região em Foco. Nossa página no Facebook, Programa Região em Foco. Vamos trocar aquela ideia lá no Facebook também. Programa Região em Foco. Todo o nosso conteúdo é sempre publicado lá. Facebook, Programa Região em Foco. O WhatsApp da Rádio Ondas é o 97401-2957. 97401-2957. Enquanto estamos no ar, esse é o contato que a gente consegue acessar. 97401-2957. Participe com sua mensagem de texto detalhando os problemas na sua localidade, na sua cidade, comunicando quem é o aniversariante da família, da vizinhança. Entre também na nossa lista de alô com sua mensagem de texto. Pode mandar fotos, vídeos pra gente e ainda áudios pelo WhatsApp da Rádio Ondas. Áudios com duração máxima de um minuto. 97401-2957. Esse é o WhatsApp da Rádio Ondas. 97401-2957. Região em Foco começando nesta quinta-feira. 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Esse é o programa Região em Foco, tá na ondas, tá com tudo. Hoje eu vou bater um papo logo mais, depois da propaganda eleitoral obrigatória, com meu amigo Luciano. O Luciano é do Conecta Vida, uma ONG aqui em Cabo Frio. E no próximo final de semana, a Praça do Pomar, aqui no Jacaré, terá uma grande ação social voltada a toda a família. Vamos saber mais daqui a pouco em nosso bate-papo ao vivo aqui na Rádio Ondas FM. Tem balanço econômico e também previsão do tempo já nesta primeira sequência. As informações do esporte: o Flamengo se aproximou do Palmeiras na liderança, no alto da tabela do Campeonato Brasileiro. E o Vasco confirmou a boa fase. Está classificado para as semifinais da Copa do Brasil. Boa Vista e Nova Iguaçu vão fazer a final da Copa Rio. Aqui pela região acontece amanhã em Cabo Frio uma capacitação de enfrentamento ao racismo. Acontece hoje em Arraial do Cabo uma audiência pública destinada à elaboração da Lei Orçamentária Anual. Será em Monte Alto. Estão abertas as inscrições em Arraial do Cabo para a oficina de teatro do projeto Tecendo Talentos. Amanhã em Búzios acontece uma roda de conversa sobre o tema Alzheimer, compreensão, cuidado, orientação e acolhimento. E o Festival Internacional de Dança em Cabo Frio é a atração e segue movimentando o ginásio poliesportivo municipal Alfredo Barreto nesta quinta-feira. No quadro O Povo é Quem Sabe, tem bronca direcionada à Prefeitura de São Pedro da Aldeia. O primeiro tema é economia. Bom dia.
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0: O dólar opera hoje em queda de 0,91% e é cotado a R$ 5,10. O grama do ouro é negociado a R$ 720,25. Neste final de semana começa o Rock in Rio 2026. E os preços, claro, vão mexer com o bolso do público presente. Todo pagamento no Rock in Rio desse ano deve ser feito apenas digitalmente. Pix, cartão de crédito e débito. Em alguns itens, há chance de compra antecipada no dia do evento. Na compra da bebida, o público também vai ganhar um copo especial, que poderá ser reutilizado ou trocado para outras compras na cidade do Rock. Para comprar, basta acessar o aplicativo oficial do Rock in Rio, selecionar a opção lá, comprar antecipadamente, preencher, confirmar um cadastro, escolher o dia em que o produto será consumido e fazer o pagamento online. A cerveja Heineken no Rock in Rio vai custar R$ 23,00 ou R$ 18,00 retornando com o copo. O refrigerante Coca-Cola sai a R$ 16,00 no Rock in Rio ou R$ 11,00 retornando com o copo. E a água Cristal saindo a R$ 7,00 no Rock in Rio. Para alimentação, há sanduíches. Há opções de sanduíches no Bob's a R$ 38,00. Aquele kit com a batata frita vai para R$ 45,00. O pastel de queijo e carne a R$ 22,00 no Rock in Rio. Além das empanadas de queijo com cebola ou frango com requeijão a R$ 20,00. É para coçar o bolso aí o público do Rock in Rio, que começa amanhã na capital. A região dos lagos tem profissionais que fazem muito mais do que informar. Jornalistas que ajudam a conscientizar a nossa população e dar visibilidade a temas que impactam assim diretamente a vida das pessoas. Dar espaço a temas como saneamento também é prestar um serviço de utilidade pública. Quanto mais esse assunto chega até as pessoas, mais elas entendem o impacto que o saneamento tem na saúde, no meio ambiente, na qualidade de vida e no desenvolvimento das cidades. É justamente esse trabalho que inspira a 8ª edição do Prêmio de Jornalismo Ambiental da Prolagos. Ao chegar à 8ª edição, a iniciativa já faz parte do calendário do jornalismo regional. As inscrições já estão abertas para jornalistas da região que desenvolvem reportagens voltadas às questões ambientais e ao saneamento. E a grande novidade desse ano é a categoria Saneamento Salva. Ela é criada para premiar reportagens que mostram, através de histórias reais, como o acesso à água tratada e ao esgotamento sanitário transforma a vida das pessoas. O prêmio contempla trabalhos de rádio, TV, internet, fotojornalismo, mídia alternativa e tem também a categoria universitária. Além dos troféus, os vencedores recebem premiação em dinheiro. As inscrições seguem abertas até o dia 12 de outubro. Regulamento completo e todas as informações disponíveis no site da Prolagos.
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0: Tempo firme, quinta-feira de céu aberto hoje na região, com sol e sem chuvas. Os ventos têm direção nordeste, intensidade moderada, com umidade relativa do ar na média de 74%. A temperatura oscila entre 25 e 20 graus hoje. As informações são do Clima Tempo.
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0: O Flamengo venceu o Mirassol por 2 a 0 ontem no Maracanã e encostou no Palmeiras, no alto da tabela do Brasileirão. A equipe rubro-negra foi superior no primeiro tempo e ali construiu o placar do jogo com gols de Carrascal e Paquetá. Com o resultado, o vice-líder Flamengo tem agora 51 pontos, um a menos que o Palmeiras e o mesmo número de jogos. O Vasco da Gama confirmou a boa fase, garantiu classificação para as semifinais da Copa do Brasil. Após vencer por 1 a 0 em São Januário, o Gigante da Colina venceu novamente o Vitória. Ontem, desta vez por 2 a 0 em Salvador. E agora terá pela frente o Palmeiras na semifinal. Os gols vascaínos foram marcados na segunda etapa por Andrés Gomes e Pumita, Puma Rodrigues. Boa Vista e Nova Iguaçu farão a final da Copa Rio e já estão garantidos em alguma competição nacional no ano que vem. Ontem, o Verdão de Saquarema empatou 100 gols com o Madureira fora de casa e se classificou. Assim como o Laranja da Baixada, que mesmo perdendo por 2 a 1 ontem para o Sampaio Correia, garantiu vaga pelo placar agregado, graças à vitória por 2 a 0 no jogo de ida. Serão dois jogos na final, a partida decisiva da Copa Rio em Bacaxá. O campeão terá a primeira escolha entre a vaga da Copa do Brasil, da Série D ou da Copa Sul-Sudeste para 2027. Haverá ainda disputa do terceiro lugar entre Madureira e Sampaio Correia. valendo a vaga que sobrar. 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
0: Intervalo. O primeiro do Região em Foco nesta quinta-feira. Excelente dia para todos. Um abraço apertado. Muito obrigado por estarmos juntos. A frase para hoje é de autoria desconhecida. O tempo só amadurece os interessados. O restante apenas envelhece.
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10: Alô!
0: GG Moura, aquele abraço, parceirão. Tudo de bom. Ronilda Joia, Silvia Regina. Muito obrigado, pessoal, na escuta com a gente através da Rádio Ondas 97,7 FM e também pelo site ondasfm.com.br. Estamos no aplicativo Ondas FM App. Você pode nos ouvir, baixa aí no celular, na palma da sua mão, é fácil nos acompanhar. Ondas FM App, estamos no nosso aplicativo e o seu recado chega através do WhatsApp da Rádio Ondas, 97401-2957. Oi, Geraldo, bom dia.
11: Bom dia, meu amigo Leandro França, bom dia para todos os ouvintes aí do programa Região em Foco, uma quinta-feira abençoada.
0: Super quinta-feira também pra você, meu amigo. Tudo de bom. Valeu, Geraldo. Quem tá na linha conosco é a Terezinha. Oi, Terezinha. Bom dia pra você.
12: Bom dia, Leandro. Bom dia, Pai do Senhor, pra você, pro teu esposo, pro teu filhote, pra sua mamãe, pro Flávio da Roda Tainha, tá? Tudo de bom nesse dia. Eu quero mandar um abraço pro evangelista Marcelo Alves, que está completando mais uma primavera no dia de hoje.
0: Parabéns pro Marcelo,
12: beijo,
0: então.
12: Beijo grande pra você aí.
0: Beijo, Terezinha.
12: Saudações cristianamente, saudações rubro-negro. Beijo, beijo, beijo.
0: Sempre bom carinhosa. Dia. Bom dia, Terezinha.
12: Manda um abraço lá pro Vianteiro também, pros amigos lá, tá? Beijo.
0: Terezinha do Vinhateiro, não deixa passar nenhum aniversariante, né, Terezinha? Um grande beijo pra você, maravilhosa quinta-feira, muito obrigado, minha amiga. Alô, Isabel Cristina, tudo de

0: Cira, aqui em São Cristóvão, Cabo Frio. Deixa eu mandar um recado especial aqui também para minha amiga Lucimar, de Monte Alto, na escuta do Região em Foco. Que coisa boa, que alegria tê-la conosco. Oi, Lucimar!
1: Bom dia, Leandro França. E aí, como você está? Você, a sua família, está tudo bem? Aqui nós estamos bem. Eu, quando estou em casa, fico ouvindo você.
0: Muito obrigado.
1: Mas meu marido te ouve todo dia. Seu Moacir, tá?
0: Moacir aí.
1: Beijo, Leandro.
0: Beijo, Lucimar.
1: Deus abençoe todos nós, tá? Fica
0: Amém.
1: Com Deus.
0: Um dia feliz para você, Lucimar.
1: Aqui é a Lucimar de Monte Alto,
0: Sim,
1: tá?
0: Querida ouvinte, a Lucimar de Monte Alto e o esposo Moacir, toda a família, os amigos salgadeiros aí também de Monte Alto. Aquele abraço especial. Lindo dia. Elid, no Rio de Janeiro. Bom dia, minha amada. Obrigado pela sintonia online, ondasfm.com.br. Imagina como é que estão os vascaínos na data de hoje. Vamos começar a ouvi-los aqui? O entusiasmado Sérgio manda o seu recado. E aí, Sérgio?
2: Bom dia, Leandro França. Leandro.
0: Bom dia.
2: Ótima quinta-feira aí, meu amigo. Tamo
0: pra
2: junto.
0: Gente, pra gente, obrigado.
2: Aqui é Vasco, hein? Não tem jeito não, pô. Vasco ganha fora, ganha em casa, os caras estão secando o Vasco. Entendeu?
0: Ih, rapaz.
2: Mas assim, é Vascão na veia. Tudo contra todos, não tem jeito. Os comentaristas botam pra cá do adversário contra a gente, mas a gente parte pra cima mesmo. Tem esse negócio não. Valeu, Leandro, tamo junto aí. Ó, não gostei da piada, você e a Maurinho, hein? Pô, tamo junto aí, tamo junto.
0: Brincadeira, é aquela pilha, é o que faz parte do futebol, Sérgio. Tudo de bom, mexi com o Vasco agora há pouco, mas o Vasco tá voando baixo, amigão. O Vasco é o time a ser batido, é o Rio de Janeiro na Copa do Brasil. Já te dei aquela moral, né, Sérgio? Um abraço, valeu, irmãozinho, tudo de bom. Outro vascaíno, ó, o Agenor aqui na área, tudo bem? Aquela pilha não falta, né, Agenor?
3: Oi, Agenor. Bom dia, bom dia. Amigo Leandro França. Pô, Leandro França, queria participar do teu programa de mais cedo aí.
0: Poxa.
3: Né? Saudações aí.
0: Muito obrigado.
3: No programa
0: amigo.
3: Aí de mais cedo.
0: Sim, o Café com Vista.
3: Não possível, esqueci meu telefone em casa.
0: Obrigado, amigo.
3: Mas, enfim,
0: obrigado. Tá valendo.
3: Leandro França.
0: Diga, Janô.
3: Deixa eu falar uma com você. É, o Vasco ontem passou pelo Vitória. Eliminou o Vitória dentro de casa. O Flamengo foi olhar, tomou na cabeça.
0: E?
3: Atlético foi olhar, tomou na cabeça. Quando o Flamengo tricolou e Botafoguense, torceu contra o Vasco, secou com o Vasco, né? Mas não teve jeito. O Vasco classificou lá dentro, quando eles foram eliminados, o rival. Valeu, Leandro. Um abraço, amigo. Vitinho, fala o que você quiser, Vitinho. Fala o que você quiser.
0: Já ainda deu uma provocada no Vidinho. Tá vendo, Agenor? Agenor tá com um sorriso de orelha a orelha, né? Vasco da Gama dele classificado, tá empolgadão. Vamos ver o Palmeiras agora, hein, Agenor? Aquele abraço pra você, parceiro. Tudo de bom. Ótima quinta-feira. Olha, a Dona Maria em Figueira, imagina como é que deve estar a Dona Maria, querida Dona Maria, mãe do Chororó. Vascão na semifinal, Dona Maria tá pulando de alegria. Adivinha quem tá feliz da vida, disse meu amigo Heraldo Viana, filho da querida Dona Maria. Um abraço, pessoal. Maravilhosa quinta-feira. Muito obrigado. Parabéns, hein, Dona Maria. Tá tirando onda, hein? Deixa eu mandar um abraço aqui pro Anderson Barcelos também na escuta. Amigão aqui de São Pedro da Aldeia. Obrigado, Anderson, por todo o apoio. Tá reivindicando sempre aqui conosco. É um cidadão atuante. Sabe que pode contar com a gente. Principalmente ali nas broncas, no final do programa, no quadro O Povo é Quem Sabe. A gente traz as participações populares. As reivindicações do ouvinte estão sempre na última sequência do programa, no quadro O Povo é Quem Sabe. Detalhe o problema para que a gente possa ajudar a cobrar. 97401-2957. Esse é o WhatsApp da Rádio Ondas. 97401-2957. Hoje mesmo chegou uma bronca aqui pra gente de Cabo Frio e a gente volta ao assunto no final do programa, no quadro das reivindicações, no quadro O Povo é Quem Sabe.
4: Alô!
0: É o amigo Henrique Bastos que contabilizou prejuízos com o seu veículo por conta de buracos aqui no bairro Braga, em Cabo Frio. A gente volta no assunto ao final do programa, quando as reivindicações populares começam a pipocar aqui nos microfones da Rádio Ondas FM. Bom, estou sabendo que está tendo um problema agora de energia elétrica em Arraial do Cabo. Vários bairros, várias localidades de Arraial do Cabo com dificuldade no fornecimento de energia elétrica, piques de energia. Você que é de

0: Arraial, sabe do que eu estou falando, a nossa antena fica em Arraial do Cabo, nossos transmissores, então se você tiver qualquer instabilidade no sinal da Rádio Ondas FM, a recomendação é pular para o online, ondasfm.com.br e também do aplicativo Ondas FM App, totalmente estáveis aí para receber sua participação. A vez do Fábio, bom dia Fábio.
1: Bom dia Leandro, bom dia aí a todos ouvindo a Rádio Onda aí, bom dia sua mãe. Ô Vitinho, não esquenta a cabeça não, que o nosso Flamengo não são melhores, Vitinho. Mas é, quem tem mais taça? O nosso Flamengo, né Vitinho? Fala pra ele aí. O Sérgio tá rindo, mas a gente tá alegre.
0: Boa.
1: Sempre temos de perder e ganhar, né Vitinho? Aquele abraço aí, hoje eu, pelo projeto de Vitinho, é, aquele abração.
0: Valeu, valeu, muito obrigado, tudo de bom. Alô, Fábio, Flávio, no vinhateiro, excelente quinta-feira. MC Rafa Martins é o Se Joga, aqui na programação da Rádio Ondas. Em breve, por aqui, nos 97,7, já tem data de estreia, mas... vou fazer um certo mistério, vou fazer um momento João Kleber, não vou dar spoiler não. Vai ser bom demais aqui na Rádio Ondas. Alô MC Rafa Martins, Se Joga na programação. Tudo de bom, obrigado pelo carinho e sintonia. Deixa eu mandar mais recado aqui pra minha amiga Jacira, de São Cristóvão, que tá na escuta do Região em Foco. E eu reforço aquela informação, instabilidades no sinal do FM, venha com a gente. Pule pro online, ondasfm.com.br e também ondasfm app, o aplicativo da Rádio Ondas. Alô Alex Teixeira, um abraço, obrigado pela sintonia. A Elide do Rio perguntou sobre a voz do Zap, pois é, a voz do Zap está suspensa nesse período eleitoral, tá bom? Assim que acabar essa palhaçada dessa propaganda eleitoral gratuita, a gente volta com os nossos quadros, tivemos que readaptar alguns deles.
2: Aniversariante.
0: Aniversariantes do dia, a amiga Kátia de Monte Alto está completando mais uma primavera hoje, recebe o nosso abraço, saúde, felicidades, tudo de bom, feliz aniversário, são os sinceros votos para Kátia de Monte Alto, que hoje completa mais uma primavera, parabéns, conte sempre com a gente e obrigado por nos permitir fazer parte dessa festa. 11 horas e 44 minutos, tem notícia. Aquela pessoa que deseja ficar informada de forma objetiva, nada de oba-oba do poder público. Você está no lugar certo, está no programa Região em Foco, a gente dá aquela girada nas informações sem sair do lugar. Até segunda-feira, o Festival Internacional de Dança de Cabo Frio movimenta o Ginásio Poliesportivo Municipal Alfredo Barreto. Com entrada a 1 quilo de alimento não perecível, será iniciada hoje a mostra competitiva, contemplando diferentes linguagens e estilos, como balé clássico, clássico de repertório, balé neoclássico, dança contemporânea, danças populares, danças urbanas, estilo livre e jazz, distribuídos por diferentes categorias e também faixas etárias. Acontece amanhã em Búzios uma roda de conversa sobre o tema Alzheimer, compreensão, cuidado, orientação e acolhimento, no Centro de Convivência do Idoso, às 9 da manhã, em Búzios. Nesse encontro, os idosos terão a oportunidade de conversar sobre a doença do Alzheimer, com acesso a informações, orientações e acolhimento. A atividade de amanhã, em Búzios, no Centro de Convivência do Idoso, às 9 da manhã, vai contar com a participação do psicólogo José Zé Tadeu Freire. Acontece amanhã em Cabo Frio uma capacitação de enfrentamento ao racismo e também sobre empregabilidade. A oficina é direcionada a todos os públicos amanhã em Cabo Frio, de 2 da tarde às 18 horas, no terminal de transatlânticos, que fica na passagem, na sede da superintendência. As inscrições devem ser realizadas no link. O link é impronunciável, tem letras maiúsculas, minúsculas, números, símbolos. Vamos publicar, fica mais fácil para todo mundo conferir. Aliás, já está publicado no site da Rádio Ondas, ondasfm.com.br, na aba Notícias e também em nosso Facebook, Programa Região em Foco. Facebook, Programa Região em Foco. Acontece hoje em Arraial do Cabo uma audiência pública destinada à elaboração da Lei Orçamentária Anual, a LOA. Será o primeiro encontro marcado sobre o tema às 18h30, na Escola Francisco Luiz Sobrinho, que fica em Monte Alto. Em pauta estará a definição da estimativa de arrecadação do município cabista e a previsão de como os recursos públicos serão aplicados ao longo do próximo ano, 2027. Estão abertas as inscrições para a oficina de teatro do projeto Tecendo Talentos em Arraial do Cabo. A iniciativa oferece uma oportunidade de aprendizado, expressão e desenvolvimento artístico por meio das artes cênicas. As aulas acontecem no Centro Cultural Manuel Camargo, segundas e quartas-feiras, com duas turmas. Para o público infantil, atividades destinadas a crianças a partir de 7 anos, que serão segundas e quartas, das 18 às 19h30. Já a turma adulta é voltada a pessoas a partir de 16 anos, de 8 da noite às 21h30. As inscrições devem ser feitas na recepção do Centro Cultural Manuel Camargo, em Arraial do Cabo, de 9 da manhã até às 5 horas da tarde. Moradores de Arraial, moradores da cidade e também de outras cidades vizinhas podem se inscrever nesse aprendizado, uma oficina de teatro em Arraial, né? Para realizar a inscrição, é necessário apresentar a cópia da identidade e comprovante de residência. No caso de menores de idade, também deve ser apresentada a cópia do documento de identidade do responsável em questão. Tá na onda, está com tudo. 97,7 FM, tem mais recado? Tem.
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0: Ah, vem aí o baile do Júnior Lopes, é o bailão do Júnior Lopes, vai ser um sucesso absoluto também, aquele baile legal, animado. Deixa eu ver se eu tenho um recado aqui do Júnior Lopes pra gente poder convocar a galera pra essa programação. Tem sim. E aí, Júnior Lopes? Bailão!
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2: Muito legal, muito legal. Valeu, DJ Júnior Lopes. Sucesso. E a gente vai convocando a turma. Deixa eu ir lá pro Rio de Janeiro. A L de flamenguista viu os vascaínos comemorando. Acho que ela quer participar também. Boa tarde, amada.
3: Olá, Leandro. Olá, queridos ouvintes. Muito feliz com a vitória do meu Mengão ontem. Mengão malvadão. Olha, tá jogando muito, hein, meu time. Timaço. Vamos pra cima deles. Falta só um pontinho. Vamos chegar lá. E vamos

0: Um beijo, amada, maravilhosa quinta-feira pra você. Semana voando, semana passando rápido. Agora tem utilidade pública.
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0: Ontem recebi a informação sobre uma rifa solidária para ajudar na saúde do Eliseu. O Eliseu foi responsável pela manutenção da iluminação pública aqui em Cabo Frio durante bastante tempo. E a família está realizando uma rifa com o objetivo de arrecadar fundos para custear parte das despesas com a saúde do seu Eliseu. O prêmio dessa rifa é uma TV de 32 polegadas e cada número da rifa R$10. O sorteio será no dia 30 de setembro. Então, quem puder ajudar, quem quiser participar aí dessa rifa para ajudar aí o seu Eliseu, que está acometido por uma doença, a gente vai passar aqui é um aplicativo, na verdade, né? Uma chave Pix, né? É uma chave Pix para poder contribuir nessa rifa solidária. O ideal seria um telefone de contato, né? Mas a chave Pix, para quem quiser ajudar, inclusive, não adianta, né, divulgar a chave Pix, porque como é que a pessoa vai acompanhar a situação da rifa, né? Então tá meio confusa a informação que chegou aqui pra gente. A gente vai publicar na rede social, fica mais fácil, até pra quem quiser ajudar nessa corrente do bem, pra ajudar aí na saúde do Eliseu. Ele está acometido por uma doença e tá divulgando uma rifa que vai arrecadar fundos pra custear parte do tratamento, as despesas de tratamento. O Eliseu, como eu disse, foi responsável pela manutenção da iluminação pública em Cabo Frio há bastante tempo. É uma pessoa simpática e muito querida aqui da comunidade. Está com uma doença e a rifa custa R$10. Cada número vai correr no dia 30 de setembro com o prêmio de uma televisão 32 polegadas. Você quer saber mais detalhes? Então dá um pulinho lá no nosso Facebook, Programa Região em Foco, onde a gente também está compartilhando essa informação. É impossível falar aqui pelos microfones da Rádio Ondas. Nem de fato é muito o nosso perfil divulgar essas situações. Mas a gente está aí nessa corrente do bem para ajudar, né?
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12: Tá na onda, está com tudo e estamos de volta. É o segundo tempo do programa Região em Foco e meu coração cheio de gratidão por ter você aqui com a gente para essa sequência final, entrevista, reclamação popular, agora ao vivo, Rádio Ondas, meio-dia e 27.
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12: É hora de darmos destaque a uma ação social que vai movimentar Cabo Frio no próximo sabadão. Deixa eu conversar com meu camarada, meu amigo Luciano Almeida, da ONG Conecta Vida, aqui conosco, para falar sobre essa programação. E aí, Luciano, beleza? Boa tarde.
13: Ô, Leandro, tudo bem, querido? Boa tarde. Boa tarde a toda a equipe aí do programa Região em Foco, Rádio Ondas FM.
12: Você é nosso, é gente nossa, já esteve aqui também outros programas também, dos amigos, do Eduander Silva, do Amauri Valério. Não posso deixar de recebê-lo por aqui para a gente falar sobre essa ação que movimenta o próximo sabadão. A ONG Conecta Vida, conectando pessoas, transformando vidas, que já tem aí uma longa trajetória, né, Luciano?
13: É, Eduander, a ONG Conecta
12: Leandro,
13: Vida...
12: Leandro, foi falar perdão, de Eduander, perdão, você perdão, confundiu.
13: Confundi. Leandro, meu amigo, deixa eu te falar, a gente estamos aí desde novembro do ano passado, né? Nessa correria, essa grande trajetória, e você sempre aí nos ajudando, né? Toda vez que a gente pede um espaço, você sempre solícito, Leandro.
12: Bem-vindo.
13: Muito obrigado aí. Estamos lá com mais de 70 cursos profissionalizantes, entre outras ações como psicólogo, assistente jurídico, despachante. Então a gente, nós estamos trabalhando lá a favor da nossa Cabo Frio, do nosso bairro Jacaré.
12: É um trabalho social que foi capitaneado no ano passado e que percorre aí 2026 e vida longa a Conecta Vida. Qual o propósito da Conecta Vida para quem por acaso não os conheça, Luciano? E aonde vocês estão localizados?
13: Então o propósito da Conecta Vida é formar as nossas crianças, os nossos jovens, nossos idosos, né? Porque lá não tem faixa etária, né? Então a gente está lá para receber a todos. E dar um pouquinho mais de dignidade, né, Eduander?
12: Leandro, confundiu de novo. Abraço para o Eduander Silva.
13: Eduander está falando de mim. Está falando verdade. De mim, porque ele... Rapaz, sabe o que é, Leandro? Ele me atenta tanto quando eu venho aqui. Ele me atenta. Falou que eu faço unha. Falou que eu faço maquiagem, ele me perturba, Leandro, ele me perturba.
12: Vou pegar leve contigo então, hein, Luciano? Abraço pro Eduander, que apresenta o Panorama aqui às 4 da tarde.
13: Gente, na mas Rádio agora Onda. Não vou errar mais não, Leandrão.
12: Falou,
13: meu então, irmão. Então, Leandro, a gente dá um pouquinho de dignidade à nossa população lá do bairro Jacaré, né? E a nossa ideia é levar para todo o município cabofriense, todos os bairros, o projeto Conecta Vida. Hoje, estamos localizados no bairro Jacaré, na Rua Érica Ramos, Rua da Antiga Academia, Rua do Campo Society, como todo mundo conhece. A última rua antes de chegar na Gamboa.
12: Temos muitos amigos no Jacaré, o pessoal já está se localizando, né, sobre essa ação, a grande ação social para toda a família, que vai acontecer neste sábado a partir das 9 da manhã. Por que esse evento? Qual é o objetivo? É apresentar, claro, democratizar aí vários atendimentos. Mas por que o evento nessa data? Como é que foi esse período de organização? Luciano, divide aí um pouco com a gente.
13: Então, Leandro, a gente estava, eu e o meu amigo Daniel Maciel conversando. Ele é farmacêutico, cara de uma índole maravilhosa. E a gente tomando um café e eu apresentei a ONG a ele, né? Falei um pouquinho. Ele falou assim, poxa, vamos fazer uma ação social. Eu falei, ué, vamos sim.
12: Claro, por que
13: então,
12: não,
13: ele,
12: né?
13: Ele foi me mostrando o que ele poderia estar ajudando, né? E a gente foi fechando aquela parceria e liga para um amigo aqui, liga para um outro amigo ali. E falamos, vamos fazer então dia 5 de setembro. Eu falei, 5 de setembro, faltava um mês, isso foi mês passado. Então em um mês a gente teve o tempo aí de correr atrás de todo mundo. Muitos amigos, depois eu vou dar aqui, se você permitir,
12: claro.
13: Falar dos nossos amigos. E a primeira coisa que ele falou assim, Luciano, eu vou arrumar um oftalmo. E eu sei como é difícil hoje, a não ser as óticas, né, que te oferece, mas um oftalmo de verdade que faz aquele exame 100%. Eu falei, poxa, meu irmão, vai ser ele, ó, e óculos a preço popular, porque ele é do Rio de Janeiro, médico oftalmo, e tem uma ótica, uma rede de ótica no Rio, ele vai fazer pra gente a preço popular. E aí ligou pro oftalmo, né, que é do projeto Visão, ligou pra ele e falou assim, tô aí. Pode marcar que eu quero conhecer Cabo Frio e vou pra aí. E aí começou com o oftalmo. Depois do oftalmo, começou, aí a gente fez um contato com a Unopar, e a Unopar vai oferecer pra gente a equipe, por aferição de glicose, pressão arterial, entre outros exames. Então, e aí começou, Projeto Visão e Unopar. E aí, de lá, meu amigo...
12: Somando forças.
13: Eu sou pidão, porque um não eu já tenho, então vou atrás do sim. Comecei a ligar para meus amigos, empresários, de lá de dentro do bairro, de fora do bairro. E todo mundo muito solícito a nos ajudar.
12: Que bacana. É muito bom saber disso, Luciano, que as pessoas estão sensíveis, né, à causa social, né? Era um pequeno encontro que virou uma grande ação social aí, com tantas pessoas agregadas.
13: Exatamente. Dia 5/9, a partir das 9 horas da manhã, nós estaremos lá na praça recebendo toda a população cabofriense, nosso amado bairro Jacaré, né? Que eu tenho um carinho especial, o bairro onde eu vivi a minha infância, minha adolescência, e vivo até hoje lá, moro lá. Então, assim, é um grande carinho. E a todos os comerciantes também de lá do bairro e da nossa Cabo Frio, só tenho a agradecer que é o que você falou. Eles são muito solícitos quando a gente pede, na hora, não fazem assim, nem cara feia, né? Porque às vezes a gente vai pedir, o cara ajuda, mas fazendo cara feia, eles sempre dispostos a ajudar.
12: Mão estendida, que coisa linda, que bacana. Luciano Almeida, da Conecta Vida, conversando conosco, sábado agora, a partir das 9 da manhã, essa grande ação social. 0800, atendimentos são todos gratuitos?
13: Totalmente 0800, não vai ser cobrado nada. A gente vai ter sorteio de brinde, a gente vai ter... coffee breakzinho, vai ser uma ação bem legal. Eu vou falar aqui,
12: claro,
13: de algumas pessoas que estão nos ajudando, quer dizer, algumas não, porque eu não posso deixar ninguém de fora, senão eu apanho.
12: Tem que ser todas.
13: Pessoal lá é brabo. Então eu queria agradecer primeiro ao Daniel, que foi quem né, o meu parceiro aí, que a gente que iniciou esse projeto junto. Padaria Tá Gostando, do Alan, que vai estar doando lá os pães, a torta salgada. Padaria Doce Delícia, olha só, duas padarias do mesmo bairro, Leandro.
12: Mas que bacana,
13: rapaz. E unidos aí por um projeto, por quê? Porque aqui é o bairro, é a cidade, é, o, né, é a ação, não tem nada a ver com ego, então...
12: Há uma causa maior.
13: Uma causa maior. Então, quero agradecer aos dois. Padaria Tá Gostando, a Padaria Doce Delícia, do Alan e do Cacai. Muito obrigado. Meu amigo Nelinho, que é o presidente da Associação de Moradores, que cedeu o espaço pra gente, que é onde a nossa ONG, né, hoje funciona. Nelinho, da Nelios Bank, a gente sacaneia ele, Nelios Bank. Muito obrigado aí, meu irmão. Tá doando também o refrigerante, tá nos ajudando.
12: Legal.
13: Então, um parceiro muito legal. Ao meu amigo Radamés Muniz, da Pousada Mariá, Radar.
12: Sim.
13: Radar, muito obrigado, meu irmão. A Unopar, ao Projeto Visão, a David Despachante, ele vai estar lá assessorando o Leandro. Você vai estar com um problema no seu carro, ou o que seja, ele vai estar lá fazendo a sua consulta, te orientando. Você já vai sair de lá com o documento impresso, se precisar. Então, meu amigo David, muito obrigado, irmão. A nossa psicóloga Evelyn e Luciana Muniz.
12: Tem atendimento psicológico também?
13: Atendimento psicológico. Meu amigo Leandro, vou te dizer, é o que mais tem procura hoje.
12: Olha só.
13: Eu tô com duas profissionais, a Evelyn e a Luciana, e eu já tô com a fila de espera de 10. A fila do SUS em Cabo Frio já passa de um ano, irmão.
12: Tá vendo só? Então, a importância desse trabalho.
13: Eu digo que você pode estar doente de tudo, menos da mente.
12: A cabeça é importantíssima.
13: A cabeça, né, é muito importante. Então, quero agradecer às nossas psicólogas. A gente vai ter nutricionista, meu amigo.
12: Opa, você é o que você come, já diz o
13: ditado. Vitória Eloá, Vicente de Carvalho, a nossa nutricionista, vai fazer para você já o seu cronograma ali. Você já vai sair com o seu cronograma de dieta impresso, meu irmão.
12: Que maravilha, hein?
13: Então, queria agradecer a nossa nutricionista. Nós vamos ter tererê para as nossas jovens, nossas crianças. Tererê.
12: Ah, se eu pudesse, mas me falta cabelo.
13: Eduander vai fazer, Eduander, já convidei. Eduander
12: vai fazer tererê?
13: Vai
12: aí, fazer. Aí, Eduander, depois vai voltar no estilo, hein?
13: Tem eu mais quero, quem? Eu quero agradecer a Isabelle Leite, do Espaço Isabelle Hair, e a Elisângela Terra, porque eles vão estar fazendo lá o corte de cabelo, a chapinha, tá deixando lá a mulherada nos trinques pra noite, meu amigo.
12: Mas que moral, hein? Então, num sabadão, hein? Poxa vida aí, pessoal, então, que vai ter evento, casamento, festa, e vai sair de lá bonitão.
13: Isabelle Hair e Elisângela Terra, muito obrigado, vocês são, ó, parceiras. E também não posso deixar de agradecer meu nosso amigo Dudu, Eduardo Paes e Suel. Suel do corte. Corte de cabelo masculino, meu irmão. De 9 da manhã às 5 da tarde. Nosso idoso, nossas crianças podem estar chegando lá, que vai sair de lá com o cabelinho na régua.
12: Esse é o Luciano. É. Conecta a Vida aqui conosco. Próximo sábado, essa ação começa às 9 horas. E vários atendimentos e serviços aí gratuitos à população no bairro Jacaré, em Cabo Frio. Até determinado horário, Luciano, até como é que vai funcionar?
13: É, até às 17 horas direto, de 9 às 17. Só que é o seguinte, você se fez o cadastro no curso, vai ter lá uma... A tenda do curso do Conecta, você chegou lá, fez o seu cadastro, você já vai participar dos brindes da Top Unhas, que são 5 brindes da Top Unhas. Você vai participar do brinde Sandro do Sabão, conhece?
12: Sandro do Sabão.
13: O que que acontece? Ele faz um sabão que não te dá alergia, ele não leva óleo nesse sabão.
12: Beleza.
13: Então é um sabão para você lavar a louça que não te dá alergia, totalmente antialérgico. Então vai estar presente com a gente lá o Sandro do Sabão. Sublime, da minha amiga Camila Rodrigues. Ela vai estar doando 5 limpezas de pele, design de sobrancelha. Então, quero agradecer aí a Camila Rodrigues, da Sublime. Tati Pizzas vai estar doando 5 pizzas lá pra gente.
12: Que delícia, hein?
13: Então, a gente vai estar sorteando aí 5 vale brindes de pizza.
12: Bom demais, bom demais.
13: Quero agradecer a JL Distribuidora. 5 brindes, fone de ouvido, capinha de celular, capinha aquática. Então, JL Distribuidora, da nossa amiga Josi, muito obrigado. A Carpel Festas, do Jonathan.
12: Tradicional aqui.
13: Carpel Festa doou pra gente os descartáveis. Então quero agradecer a Carpel Festa pela doação de todos os descartáveis do evento. Bola. Agora pra criançada. Pula, pula. Algodão doce. Eu quero agradecer ao Evanildo e ao pastor Ellison Couto, a André e a Lu pela doação do algodão doce e do nosso pula, pula. Pipocas Point, conhece?
12: Pipoca, uma maravilha também.
13: Em frente ao antigo cinema ali no centro da cidade. No centro
12: aqui de Cabo Frio, sim.
13: É, ele tá doando a pipoca do evento. Pipoca gourmet, pipoca doce, pipoca salgada. O Erley Santos. Muito obrigado, Erley.
12: Vai curtir a beça, hein?
13: E você já tem o seu vale-brinde que ele mandou. te dar um vale brinde pra você a hora que quiser comer uma pipoquinha ali no centro da cidade. Já tá o Erley das Pipocas Point, já te parabenizou aí com um vale brinde, eu vou te entregar. Um
12: abraço, obrigado.
13: Ele falou que vale pra você durante um ano.
12: Olha só.
13: Ai, já pipoca, hein?
12: Tô com moral,
13: rapaz.
12: Quando eu passo ali no centro de Cabo Frio, a gente vai, ó, se levando pelo cheirinho dessa pipoca deliciosa.
13: É isso aí,
12: hein?
13: Pipocas Point. E agora, a partir de sexta-feira, no Jardim Esperança, tá?
12: Opa!
13: Na rua Ézio Cardoso ali, em frente ao açougue do Gordo, Pipocas Point lá a partir de sexta-feira.
12: Agora também com mais uma unidade, Pipocas Point, além do centro de Cabo Frio, lá no Jardim Esperança com os amigos por lá.
13: Quero agradecer a Prefeitura Municipal de Cabo Frio pela estrutura, tenda, banheiro químico, a Concercaf, tá? Em nome do nosso prefeito, nosso secretário de eventos, né? O Everton, a Marcela Gualuza, Ricardo Martins, por toda a estrutura. E não poderia deixar de agradecer ao que sempre ajudou no projeto, nos doou os móveis, sempre me deu o apoio. Meu amigo Jefferson Vidal, meu amigo, meu irmão Jefferson Vidal, eu trabalho com ele, todo mundo sabe. E não tem politicagem, aqui é amizade, não tem nada de política. Então quero agradecer a Jefferson Vidal. Obrigado, irmão, por acreditar, porque foi ele também que me ajudou a dar o pontapé inicial e ele que me ajuda em tudo que eu preciso. Eu ligo pra ele, irmão, vai me doar as frutas pro evento e vai me doar refrigerante. Liguei pra ele, irmão, preciso de fruta. Ele, Luciano, tá resolvido, fica tranquilo, que for aí pro bairro e pro evento, tô aqui disposto a ajudar. Então quero mais uma vez agradecer de antemão ao Jefferson Vidal.
12: Ah, que legal, hein, Luciano? Formou-se uma corrente do bem, como se você fosse um imã, captando tanta gente para se juntar aí. Que bacana, parabéns aí por sua iniciativa. E de todo o Conecta Vida, sábado agora, a partir das 9 da manhã. Exatamente o endereço, reforça, por favor, Luciano.
13: Vamos lá, o endereço... Ih, rapaz, esqueci, ó.
12: Jamais.
13: Marcenaria do Ferrari.
12: Ah, tá.
13: Meu amigo Fernando, filho de saudoso seu Ferrari, ele da Gamboa, doou a água mineral pro evento. Muito obrigado, Fernando. E a Lagosnet, ali do Jacaré, a empresa de internet, também tá doando a água. Porque sabe que com esse calor aí...
12: E vai fazer sol.
13: 9 horas da manhã. Então vou falar o local na Praça da Antiga Academia. Praça do Pomar 2, tá bom? Vai ser o nosso evento. Sábado, dia 5/9, a partir das 9 da manhã até às 17 horas. Todos estão convidados a participar dessa culminância maravilhosa que vai ser o Conecta Vida na Comunidade. Esse mês, a primeira edição é no Jacaré, mas a gente vai orar e vai pedir ao Papai do Céu para que cada mês faça em um bairro da nossa cidade, um bairro que precise, né? Um bairro carente, que a gente possa estar junto ali, unindo forças para estar levando o Conecta Vida toda a Cabo Frio.
12: Bota fé, vai dar certo, já deu certo. Conecta Vida, sábado agora, ali no Jacaré, com várias ações. Alguma recomendação especial, Luciano, para que o pessoal participe dessa atividade? Tem que se inscrever antes, tem que chegar cedo?
13: Então, a partir das 8 eu já vou estar lá montando a estrutura. Não precisa se inscrever, chegou lá na hora, já vai ser atendido, as tendas vão estar... Né, com seus profissionais,
12: identificado
13: o que, que vai ter em cada tenda, o exame oftalmológico vai ser na própria sede, que precisa de um local mais escuro. Então, não precisa fazer inscrição, não precisa fazer nada. É só comparecer, doar um pouquinho do seu tempo e ser feliz.
12: Que beleza. Conecta Vida, que também oferece aí vários cursos profissionalizantes. Estamos chegando aqui na reta final da nossa prosa. Meu querido Luciano está recebendo um abraço do MC Rafa Martins aqui.
13: Meu amigo Rafa Martins, forte abraço, querido.
12: Ele mandou um abração aqui pro Luciano. Gente boa, valeu, Rafa. As ações continuam também, as atividades fora esse evento. Como é que trabalha o Conecta Vida no restante da temporada?
13: Meu amigo, a gente segue o cronograma escolar do município de Cabo Frio, né? Então, como lá é curso, a gente segue o cronograma. De 8 da manhã a meio-dia, das 14 às 17, de segunda a sexta. Segunda-feira próxima é feriado, então a gente não vai funcionar. Mas todos os dias da semana, seguindo o cronograma escolar da cidade de Cabo Frio.
12: São cursos profissionalizantes ofertados.
13: Mais de 70 cursos profissionalizantes, você sai de lá com seu certificado, né? Tudo direitinho, tudo padronizado conforme a lei pede.
12: Meu camarada, vida longa, sucesso, e você é sempre bem-vindo. A porta está escancarada para você, Luciano.
13: Leandro, vou deixar o telefone de contato para aquele empresário que quiser ajudar. A gente vive, como eu digo, não tem envolvimento político, é 100% gratuito, então a gente vive de ajuda, de doação. A gente às vezes precisa de monitor, de computador, de impressora, de tinta. Então eu quero deixar o número do meu telefone para aquela pessoa que se sentir à vontade em querer ajudar, né? Sentir no coração aquele desejo de estar ajudando ao próximo. 22, código de área, 99101-8514.
12: De novo.
13: 22, código de área, 99101-8514.
12: E lá na internet é possível encontrar o Conecta Vidas?
13: Conecta Vida CF é o nosso Instagram, tudo junto e tudo minúsculo.
12: Perfeito. Aquele abraço, meu irmãozinho.
13: Leandro, muito obrigado. Obrigado a você, né? Agora eu não errei seu nome, viu? Gravei.
12: Ah,
13: Leandro França,
12: é.
13: Meu amigo de sempre.
12: Valeu, querido.
13: Leandro, muito obrigado pela oportunidade, rapaz. Pelo carinho. Toda a equipe da Rádio Ondas FM, do Região em Foco. Obrigado. E o que precisar, estamos lá de portas abertas.
12: De igual forma, amigão, obrigado e parabéns pela iniciativa. Antes do intervalo,
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12: Eu falei na abertura do programa sobre a rifa solidária, né, do senhor Eliseu, que foi responsável pela manutenção da iluminação pública em Cabo Frio. O senhor Eliseu está precisando fazer um tratamento de saúde e, para arrecadar fundos, ele está com uma rifa. A rifa valendo uma TV 32 polegadas, o valor do número é R$10. Eu fiquei de informar por aqui qual seria o contato, né? Para quem quiser maiores detalhes, quiser ajudar, acompanhar a rifa, comprar um número, deve entrar em contato via WhatsApp pelo 99847-0527. 99847-0527.
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12: Beleza, de volta. 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
12: 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Recado, alô.
0: Alô!
12: Manuel Jesus, alô MJ, Araruama, Araruama Esportivo, Jornal Araruama Esportivo. Valeu, um abraço, Manuel Jesus mandou uma mensagem aqui pra gente, o alerta pra que todo mundo beba água, se hidrate ainda mais nesse período de calor, não é mesmo? Tempo seco. Alô, Manuel, um abraço, obrigado aí pela sintonia, tá ligado, conselheiro de saúde de Araruama, também conselheiro municipal. O Manuel Jesus está comunicando sobre o Conselho Comunitário de Segurança, que acontece semana que vem, dia 8 de setembro. No dia 8 de setembro, a gente reforça essa divulgação por aqui. Aquele abraço, tudo de bom, MJ, Manuel Jesus, alô, Eliana, minha amigona de Arraial do Cabo. Tá feliz com o Flamengo dela, mandou saudações rubro-negras e uma ótima quinta-feira para toda a família Região em Foco. Um beijo para você, Eliana, obrigado. Oi, Carlos.
1: Fala, Leandro, boa tarde, Carlos São Pedro da Aldeia.
12: Boa tarde, Carlos.
1: Quero aproveitar o dia do seu programa para parabenizar meu filho, Vini Max, Vini do Grafite.
12: O Vini.
1: Tá fazendo aniversário hoje, dizer para ele a felicidade que eu tenho dele como filho. É um filho que é trabalhador, excelente filho, entendeu? É um filho que é adorado por todos, chega, seja no Rio, seja aqui em São Pedro, seja em Cabo Frio. É, os eventos que ele faz é grandioso. A rapaziada, tudo gosta dele, ele é muito querido. E eu, como pai, fico muito feliz de saber que eu tenho um filho que é adorado por todos.
12: Que bacana.
1: Desde agradeço, Carlos São Pedro Aldeia.
12: Um abraço, Carlos. Parabéns, a família está em festa. Parabéns aí ao Vini do Grafite, completando mais uma primavera hoje. Nossos votos de saúde e realizações. Parabéns.
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12: Ontem nós recebemos aqui um questionamento anônimo de um funcionário da Secretaria de Educação de São Pedro da Aldeia. Ele afirma ter ficado sem a passagem, sem o Vale Transporte, nesse mês de setembro, por causa de um erro no sistema. Nosso ouvinte quer saber como que essa situação será resolvida pela Secretaria de Educação aldeense. Entramos em contato com a Prefeitura de São Pedro, que deu uma atenção ao caso. Agradecemos pela resposta. Para que a Secretaria de Educação de São Pedro da Aldeia consiga averiguar essa situação especificamente, é necessário que o nosso ouvinte envie mais informações, por exemplo, o local de trabalho. Já acionamos o nosso ouvinte, que preferiu não se identificar, para buscar essa resposta e para poder seguir acompanhando o caso. Obrigado aí pela sintonia, agradecer à Prefeitura de São Pedro que respondeu nesse caso em específico. Eu sigo em São Pedro da Aldeia agora com reclamação do bairro Jardim Morada da Aldeia. É um vídeo. Será que o vídeo tem áudio? Acho que sim, vamos descobrir junto.
3: 3 de setembro de 2026, 12 horas e 32 minutos, amigo Leandro França.
12: Opa!
3: Você acha que a Prefeitura... um caso aqui, talvez é o DR, né? Porque estão na pista rodovia Amaral Peixoto, né? No quilômetro 111, repetindo, rodovia Amaral Peixoto, quilômetro 111. Com esse ponto de ônibus aqui caindo, não vou nem descer não, mas não precisa. Se der uma puxadinha aqui de imagem aqui,
12: meu Deus,
3: você vê que ali tá envergando ali, ó. Tá
12: vendo? Caramba!
3: O ponto de ônibus tá envergando, tá tombando. Ou seja, só não caiu ainda porque populares botaram essas duas madeiras aqui, ó, que estão segurando. Mas não aguenta esse peso, não. Vai cair, vai quebrar,
12: e
3: tomara que não machuque ninguém. Alô, DR, alô, Prefeitura de São Pedro Aldeia, alô, os políticos da região.
12: Muito obrigado, Anderson. Anderson, ele anota mil no capricho, né? Ele mandou o vídeo, a localização exata, explicou direitinho qual é o problema e dá para perceber que realmente é uma preocupação não só do Anderson, é uma preocupação coletiva. Parece aquelas barracas da Mônica, da década de 80, aquela que você jogava e montava. Aquilo ali, rapaz, se bate um vento mais forte, derruba esse abrigo no ponto de ônibus. Rodovia Amaral Peixoto, RJ 106, quilômetro 111. Obrigado, Anderson. Muito obrigado mesmo por todo capricho aí na sua reivindicação. Sempre uma reclamação detalhada facilita aí nosso trabalho, facilita a nossa cobrança junto às autoridades. Trata-se de uma RJ, o DR será acionado, mas também vamos encaminhar para a prefeitura esse caso. Afinal de contas, se alguém se acidentar, vai para onde? Vai para o hospital de São Pedro da Aldeia, vai para a UPA de São Pedro da Aldeia. Então espero sensibilidade também do poder público para solucionar esse problema antes que um acidente aconteça. Parece que deram machadada na base ali do ponto de ônibus, né? Aquela base de concreto também está deteriorada. E aí tem quatro varetas, né? Quatro pedaços de pau, de madeira, para sustentar o teto, que é um teto acimentado nesse abrigo do ponto de ônibus. Ou seja, caiu esse cimento na cabeça de uma pessoa, pode ter certeza que vai machucar. Obrigado, Anderson. Um abraço e pode contar com a gente, com certeza. Voltaremos ao tema no programa de amanhã. Tem participação aqui do meu amigo Henrique. Alô, Henrique, aquele abraço. Seja bem-vindo ao Região em Foco e pode contar conosco. Ele é nosso ouvinte aqui no Braga. E disse que no sábado passado caiu num buraco. Num desses buracos aqui de Cabo Frio, no bairro Braga. Ele perdeu o cano de descarga do carro dele e a pancada foi bem no meio. Você que é motorista, atenção, você que é motorista e circula por Cabo Frio, como tá complicada a situação de buracos na cidade, né? E nos paralelepípedos, nas ruas de paralelepípedo, então, os buracos ficam mais camuflados. Tem uma porção. Eu entro aqui no Jardim Caiçara, em várias ruas aqui, para buscar meu filho, para circular com os meus afazeres, e eu tenho que ficar desviando de um buraco. Eu desvio de um buraco, caio no outro. Desvio de um buraco, caio no outro. Soltaram uma família de tatus por Cabo Frio, não é possível. Tá tudo esburacado. Voltando à reclamação do Henrique, a pancada foi bem no meio, chamado de ponto intermediário do carro. E foi dali até o final, ficou na rua, ele perdeu o cano de descarga. Já tive problemas, inclusive consertei a suspensão do meu carro tem pouco tempo e eu sei, o prejuízo estimado é esse mesmo, R$600. O Henrique falou que fica na Avenida Vereador Antônio Ferreira dos Santos, ali no Braga. Essa cratera é logo após o quebra-mola, em frente a um restaurante. E ele quer perguntar à Prefeitura de Cabo Frio o que a Prefeitura vai fazer a respeito. Ele acabou de passar ali e o buraco continua por lá. O Henrique mandou um vídeo pra gente. Deixa eu tentar descobrir se tem áudio aqui no vídeo, o que dá pra entender. Eu tô relatando as imagens, ele mandou foto desse buraco. E o buraco fica bem próximo ao canteiro central de uma das principais avenidas de Cabo Frio, Avenida Vereador Antônio Ferreira dos Santos, principal via de acesso ao Braga, de circulação de veículos. Essa cratera, esse buraco imoral que o Henrique citou, mandou vídeo pra gente, fica bem próximo ao canteiro central, próximo também de um restaurante. Não vou citar o restaurante aqui para não fazer o jabá do restaurante, mas a gente vai encaminhar para a Prefeitura de Cabo Frio o vídeo, a reclamação e o ponto de referência, porque a informação veio completinha a partir aí do nosso ouvinte, Henrique, que pode contar conosco. Henrique, te convido a seguir com a gente no Região em Foco. Amanhã a gente volta ao assunto e sobe o tom da cobrança. Aqui é pingo no i, aqui a gente cobra mesmo. Obrigado pelo seu carinho e reivindicação. Conta com a gente. Nosso programa tem esse perfil cidadão. Anderson, completa com a gente, finalzinho, dá tempo.
0: Leandro França, não pode tapar os buracos aqui da região dos lagos, não. Como é que os astronautas da NASA vêm fazer os testes na Lua aqui?
12: Ah, é mais ou menos por aí, rapaz. Daqui a pouco a gente forma uma galera pra jogar sinuca nas ruas de Cabo Frio. Ou então búlica, né? Cada um com a sua bolinha de gude. Búlica é da minha época, rapaz. Bolinha de gude, brincava muito no colégio. Mas é tanto buraco, você desvia num, cai no outro. E áreas centrais de Cabo Frio, né? Então, tá aí a reivindicação do nosso ouvinte, muito justa. Valeu, Anderson!
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12: Tchau, tô indo, já fui. Linda tarde de quinta-feira pra todos. Amanhã, sexta-feira, é dia de agenda no Região em Foco. Naquele jeito, naquele formato que você já tá acostumado, a gente vai trazer as informações sobre a programação pra sexta, sábado e domingo, aí nas redondezas, aí na vizinhança, no seu bairro, na sua cidade. E amanhã também tem música boa, tem o quadro Qual é o seu talento? Sobe som, porque a sexta-feira tá chegando, ó. Beijos e abraços, brigadão, até amanhã.
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1: Fala, rapaziada, você que tá acompanhando Bola Rápida aqui na Rádio Ondas. Eu sou o Gideon Souza, trazendo aquelas informações rapidinhas sobre os clubes aqui do Rio de Janeiro. Começar falando de Flamengo, que venceu o jogo atrasado aí da quarta rodada do primeiro turno do Campeonato Brasileiro contra o Mirassol ontem no Maracanã por 2-0. Bom volume de jogo e o Flamengo chega a 51 pontos. Os gols foram marcados aí por Carrascal, um belo chute, e Lucas Paquetá completando de cabeça aí, 2-0 Flamengo, que tem 51 pontos contra 52 do Palmeiras. Meus amigos, e que plot twist essa história do Plata voltando para o Flamengo, hein? O Flamengo diz que vai recorrer na FIFA porque acha que o Dínamo de Moscou agiu de má fé. O Botafogo também, com o Matheus Martins, que não foi aprovado nos exames médicos, deve tomar a mesma decisão e ir à FIFA aí contra o time russo. O Plata achou uma loucura essa decisão aí de não ser contratado por ter aí uma possível lesão, mas ele mesmo disse que não tinha nada. Então a equipe aí do Flamengo, a diretoria do Flamengo, acha que o Dinamo de Moscou agiu de má fé aí contra a equipe rubro-negra. O Flamengo volta a campo agora no domingo, 4 da tarde, contra o Remo fora de casa. E o Botafogo pega o Palmeiras, 6:30 da tarde, no Engenhão, contra o Palmeiras. O que vai ter de flamenguista torcendo para o Botafogo não está de brincadeira. E você acompanha todos esses jogos aqui com a gente na Rádio Ondas, meus amigos. Eu sou Gideon Souza, esse foi o Bola Rápida da Rádio Ondas.
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1: Existe uma teoria que se chama 90-10, onde uma pessoa tem 90% daquilo que você procura em alguém. Só que você foca naqueles 10% que falta. Aí você sai pra rua, se aventura, e realmente você encontra aqueles 10%, mas não se deu conta que perdeu os 90%.

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2: Vamos relembrar um sucesso da novela Gente Fina, que foi ao ar em 1990 pela Globo, de autoria de Luiz Carlos Fusco, com 137 capítulos.

0: ela sabe mexer Abra Roda Morena, Roda de Samba e Beco do Amor 2, um pupurri de Sara Jane, foi tema de Dinorá, interpretado por Angelina Muniz na novela Gente Fina. 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
4: Boa tarde, amigos e ouvintes da Rádio Ondas. Começou mais um Bola Rápida comigo, Mariana Fernandes, trazendo as principais informações sobre Vasco Fluminense. Começando pelo Vasco, o Vasco está na semifinal da Copa do Brasil. O Cruz Maltino venceu o Vitória por 2-0 no Barradão e confirmou a classificação com autoridade. Andrés Gomes abriu o placar e Puma Rodrigues marcou o segundo gol vascaíno. Com o resultado, o Vasco avançou para a semifinal pelo terceiro ano consecutivo e agora terá o Palmeiras pela frente na disputa por uma vaga na grande final. O técnico Pedro Emanuel destacou a postura da equipe e afirmou que o Vasco entrou em campo pensando na vitória. O treinador também já projeta o confronto contra o Palmeiras. Fora de campo, outra notícia importante. A 777 chegou a um acordo com o Vasco e declarou que não se opõe à venda de 90% da nova SAF do clube. Já no Fluminense, a principal notícia nesta quinta-feira envolve o ataque. O argentino Rodrigo Caixinha, contratado por cerca de R$ 66 milhões, não vem sendo utilizado pelo técnico Marcão. O atacante está há 4 partidas sem entrar em campo. A ausência acontece principalmente pela consolidação de Hulk entre os titulares e também pelo retorno de Germancano, que voltou a ganhar espaço depois de enfrentar problemas físicos. Agora, o tricolor trabalha de olho na sequência da temporada e precisa administrar as opções do setor ofensivo para os próximos compromissos. No sábado, teremos 9:30 PM no Maracanã, Vasco e Fluminense. Os dois clubes já se preparam para o clássico. Esse foi mais um Bola Rápida comigo, Mariana Fernandes, aqui na Rádio Ondas.
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Até as 18h, uma ótima tarde de quinta-feira. Estamos chegando na programação da sua Rádio Ondas FM, também trazendo aqui pela sua Jovem TV informação de qualidade e credibilidade. Vem com a gente, este é o Panorama.

0: Duas horas de programa comunicando com você, que é sempre muito mais importante pra gente. Uma ótima tarde, uma ótima tarde, uma ótima tarde de quinta-feira. É, pré-final de semana batendo na sua porta, a gente chegando aqui trazendo pra você sempre muita informação pela sua Rádio Ondas FM, também pela sua Jovem TV. Tá entrando no ar o Panorama, trazendo tudo, o resumo das notícias do seu dia. Tudo o que aconteceu na sua rua, no seu bairro, na sua cidade, a gente vai te contar. Que é pra manter você sempre por dentro de tudo, sempre por dentro dos fatos, não ficar rodando aí, não ficar babando dentro da conversa. Por isso, deixa eu mandar aquele abraço carinhoso, aquele abraço gostoso, aquele abraço fraternal. Pra toda a nossa audiência, o mar de audiência em Cabo Frio, Arraial do Cabo, em Búzios, Iguaba, Araruama, São Pedro da Aldeia, em Saquarema, Rio das Ostras, Macaé. Pra você que tá na sua casa, no carro, trabalho, internet, com seu smartphone, com seu iPhone, aonde quer que você esteja, receba aí o nosso muito obrigado.
1: Muito obrigado.
0: Obrigado pelo seu carinho, audiência e paciência. Já está aqui em nossos estúdios o nosso convidado de hoje, Alfredo Gonçalves, já pintando na parada. Entra, querido. Abriu a porta? Entra, se acomode. Já vou buscá-lo já, já. Vereador do município de Cabo Frio, hoje vai ser o entrevistado do Panorama, amiguinho. Vamos ficar sabendo de todos os detalhes aqui. Olha ele aí. Abre a porta. É igual a porta da esperança. Abra a porta. Quem será? Quem será? Alfredo Gonçalves, vereador do município cabofriense, é o entrevistado hoje aqui no Panorama. E a gente vai continuar aqui trazendo sempre muita informação para você, saber um pouquinho mais do trabalho desse vereador importante na cidade de Cabo Frio. Panorama sempre mandando aquele abraço carinhoso, agradecendo a você pela sua audiência, pela sua paciência. A única coisa que eu peço para você que tá aí do outro lado é que você aumente o som aí. Aumenta o som, aumenta o som. Coisa boa de ouvir, né? Pois é, essa aqui é a programação da sua Rádio Ondas. Esse é o Panorama, trazendo pra você na sua tarde de quinta-feira o resumo das notícias do seu dia.
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0: Hemolagos vai ter novas regras para doação de sangue a partir de agora, de outubro. É isso mesmo. Olha, o prefeito do município de Iguaba Grande teve uma crise de asma, rapaz. É, Fabinho Costa, tá melhor. Já tá na rua de novo trabalhando. É, tem que trabalhar, né? Olha, estudante da Estácio, Cabo Frio, conhece instituições jurídicas em Brasília. E tem mais, hein? Segurança da barragem de Jurtunaíba é tema de seminário no município cabofriense. Festival da Sardinha. Vai ser, vai agitar, começa amanhã, aqui na Vila Nova. É isso, meu, gosto de sardinha, Luciano. Gosto de sardinha, Alfredo. Sim. Que beleza, sardinha sempre muito gostoso. Circuito Arte Búzios recebe lançamento de livro infantil. É, Super Brincante é o nome do livro, né? Neste final de semana, TSE aprova 6 registros de candidatura à presidência da República. Já, já, eu conto mais pra você. Tem notícia? Claro que tem notícia pra você aqui no Panorama.
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0: Também aqui em nosso programa, com Cercar Fion.

0: ontem respondeu nossa solicitação. É, foram lá na avenida, na rodovia General Bruno Martins, ontem mesmo, e já fizeram um conserto e a iluminação pública foi restaurada. É isso mesmo. Doutor Serginho, volta a falar das obras também do Monte Alegre aqui no Panorama. E não é só isso, não. Vou trazer notícias. Vai ter um movimento muito bacana coordenado pelo Jean-Pierre, presidente da Câmara de Vereadores do município de São Pedro da Aldeia. É pra garotada, primeiro emprego. Tem guarda municipal de Cabo Frio se aposentando aos 75 anos. Guarda municipal se aposenta e é homenageado, é isso mesmo. Prefeitura de São Pedro da Aldeia inicia a operação Tapa Buracos no bairro São João. Polícia Civil prende traficante internacional de drogas. Mas tava na rodoviária, não entendo isso, não entendo, o cara é internacional e tava na rodoviária, rapaz, que doidada é isso, rapaz? Já, vamos falar tudo isso aqui no Panorama. E tem também mais detalhes pra você. Arraial celebra Dia da Mulher Rendeira Cabista e valoriza a tradição que atravessa gerações. Nas ocorrências policiais...
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0: 42º Batalhão de Polícia Militar localizou um foragido procurado por tráfico de drogas. Tudo isso eu conto pra você a partir de agora aqui no Panorama.
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0: Até às 18h. São 2 horas de programa comunicando com você, que é sempre muito mais importante pra gente. Mas antes eu preciso mandar um grande abraço para o meu povo que está completando mais uma primavera nesta quinta-feira, dia 3. 3 de setembro de 2026. É a primeira quinta-feira de setembro. Logo, logo é primavera. Logo, logo é verão. Hoje é aniversário da Eliane Duarte. Ô, Lili, beijo pra você. Quem também completa mais uma primavera nesta quinta-feira é a Porcina Maria. O Felipe Silva também está mais feliz no dia de hoje. Vai ter festa surpresa na casa do Márcio Almeida, do Benedito Ferraz, da Cris Peçanha, da Lourdes Melo, do Manuel Santos. Quem também está feliz da vida é a Eliane Soares. Beijo, Lili, galera do Jardim Esperança, o Rafael Pereira, o Matheus Santos, todos recebendo o abraço do Panorama, recebendo o abraço da Jovem TV, recebendo o abraço da sua Rádio Ondas, amigo! 35 anos com você! Acerte o seu relógio! Agora são 4 horas e 13 minutos aqui no Panorama. Pessoal, eu começo aqui agradecendo a galera da Consercaf, porque a galera da Consercaf, meu amigo, atendeu aí ao pedido, né, do nosso ouvinte que fez uma reclamação ontem, né, e aí mandaram pra gente aqui um pedido pra poder fazer a restauração da energia elétrica ali na rodovia General Bruno Martins, ali próximo da Estácio. Ontem mesmo, depois de ter o aval do governo do estado, a equipe da Consercaf foi até o endereço e restabeleceu a energia elétrica. Os postes estão funcionando. Que beleza, estão funcionando. E olha, nós estamos inclusive aguardando aqui um áudio do presidente da Consercaf. Mas acreditamos que por conta da demanda, né, por conta também das responsabilidades do presidente, ele não conseguiu enviar esse áudio para nós. Mas logo, logo teremos também a participação dele aqui em nosso programa. Já combinamos, inclusive, já uma entrevista. É isso mesmo, uma entrevista aqui no nosso programa. Eu tô aqui, rapaz. Peraí, deixa eu encontrar aqui o áudio. O áudio. Ah, tá aqui, ó. A galera da Consercaf mandou um áudio pra gente. Ouça aqui no Panorama. Não sou eu não, querido. Esse aí não sou eu não. Esse aqui é o meu, ó.
3: Eduardo, recebendo a solicitação do seu ouvinte, imediatamente o nosso presidente Johnny Costa determinou que a equipe de manutenção elétrica da cidade fosse até o local e resolvesse a demanda aí do seu ouvinte. O nosso diretor Bruno agradece aí a informação que você nos passou, e o nosso prefeito Serginho está sempre aí determinando que todos os serviços públicos sejam feitos imediatamente.
0: Olha,
3: então,
0: que beleza.
3: As demandas podem ser feitas diretamente pelo Disque Cidade Limpa e pelo nosso aplicativo de iluminação pública, disponível nas plataformas digitais. Iluminação Pública Cabo Frio, e lá você pode solicitar, qualquer cidadão pode solicitar diretamente os serviços da Consercap sobre iluminação pública. E no Disque Cidade Limpa, todos os serviços da Consercap. Estamos à disposição aí da população de Cabo Frio para atender todas as demandas.
0: Tá aí, pessoal, a Consercap atendeu, já foi feito lá o serviço lá na Rodovia General Bruno Martins, bem pertinho ali da entrada ali da Rua 7 do Manuel Correia. Agora o poste está aceso, a iluminação chegou, agora tem mais garantia, tem mais tranquilidade. Agora eu peço aos moradores que não coloquem entulho às margens da via. Primeiro que ali colocando entulho, você também comete um crime ambiental. Ali são areias, areia de dunas. Não pode colocar entulho ali, pessoal. Se for pego, se for flagrado, e nos dias de hoje, qualquer movimento que você faça, tem sempre um com uma câmera ligada. Então, por favor, não dê essa bobeira, não arrume história, porque às vezes, ao invés de você pagar, sei lá, R$500 por uma caçamba de lixo para poder recolher o seu entulho, você vai receber uma multa de 7, 8, 10 mil reais por conta de ter aí colocado entulho numa rede, numa região de proteção ambiental. Então não faça isso. O acidente aconteceu exatamente por conta disso. Colocaram o entulho, a galera da Consercap foi lá retirar o entulho porque não poderia deixar o entulho ali às margens da via. Meteu a pá mecânica ali, rompeu os cabos e ficou todo mundo sem energia elétrica. Graças a Deus, tudo foi resolvido e está tudo restabelecido. Quero dar o meu boa tarde ao vereador do município de Cabo Frio, Alfredo Gonçalves, que aceitou o nosso convite. Alfredo Gonçalves, vereador do município Cabo Friense, já está aqui em nosso estúdio, vamos iniciar nossa entrevista com ele. Na semana passada, pessoal, nós utilizamos inclusive aqui a pauta que foi apresentada na Câmara Municipal de Cabo Frio, onde o Alfredo também colocava ali um projeto de lei que era para trazer mais segurança, principalmente a rede pública de ensino, né? Que é pedir o nada consta a todos aqueles que trabalham com transporte no município de Cabo Frio. A gente vai saber um pouquinho mais sobre esse projeto de lei e outros projetos de lei também do Alfredo, que já esteve aqui, inclusive, aqui. Foi até abraçado, inclusive, por pessoas aí. Falaram do gari na sua rede, verdade, não foi, Alfredo? Verdade, não foi? Verdade. Parou. Você ficou assustado naquela hora, ele não ficou? Ele parou, puxou ali, falou um monte de coisa. Eu falei assim, epa, Alfredo ficou assustado. Mas depois foi só um elogio. Boa tarde, vereador!
4: Boa tarde, Duander. Boa tarde, ouvintes aí da Rádio Ondas, Panorama. É um prazer imenso estar contigo aqui. Estava aqui aprendendo contigo. Não é fácil fazer programa.
0: Ah,
4: você
0: isso,
4: tem uma pauta extensa aí, tira de letra, é impressionante. Mas é importante a gente estar aqui para prestar conta do nosso trabalho para a população de Cabo Frio, de toda a região. É um trabalho que me fascina, ser vereador na cidade de Cabo Frio, trabalhar pela comunidade, trabalhar para o desenvolvimento da cidade de Cabo Frio. Isso é muito importante. Como Cabo Frio está no nosso coração, a gente faz com amor e com carinho.
0: Perfeito! Alfredo, que também foi secretário de Educação, mexeu com o Alfredo, inclusive, aquele caso de violência que descobriram uma ação, não, um mandado de prisão expedido contra um rapaz que fazia o transporte de estudantes lá em São Pedro da Aldeia. Alfredo, preocupado com isso, na mesma hora, conversou com o seu grupo jurídico e ali, Alfredo, que também é advogado, né? E que conversou com o seu grupo jurídico e já constituiu ali uma lei para ser votada na cidade, que foi aprovada. Agora basta apenas o doutor Serginho dar aquela canetada para a gente poder colocar em vigor. Agora, para poder ser motorista do transporte do município de Cabo Frio, tem que passar na delegacia e levantar uma da concha, não é isso aí? Fala pra gente, Alfredo.
4: Eduander, na verdade, não só motorista, né? Qualquer um que queira entrar, né, no serviço público.
0: Opa, então isso é legal. Melhor do que eu imaginava.
4: Vai ter que apresentar certidão de nada consta, certidão negativa criminal. Porque, assim, a gente não pode entregar o nosso filho, seja em qualquer repartição, não só o filho, mas, né, um ente querido, uma pessoa que seja da nossa família, a gente acreditar que ela está sendo bem recebida e com pessoas capazes de atendê-la e prestar um bom serviço.
0: É a nossa herança entregando na mão da pessoa,
4: com
0: né?
4: Com certeza, né? A gente teve o caso recente de uma senhora abusada ali próximo à UPA.
0: Foi.
4: Enfim, são várias situações, então a gente tá tentando, através dessa lei, né, se não equacionar todo o problema, né?
0: E a gente vai contribuir.
4: Contribuir muito, porque a gente vai amenizar. Porque às vezes, né, eu não sou contra. Quem cometeu um deslize na vida, pagou a sua pena, queira se recuperar na vida. Não, não é isso. Mas existem casos e casos.
0: Exato.
4: Eu não posso botar um estuprador dirigindo uma
0: de modo algum.
4: Um ônibus escolar cheio de crianças.
0: Exato.
4: Exatamente isso. Para isso que a gente está propondo essa lei, para que a gente tenha mais segurança, né, no desempenhar da função.
0: Tranquilidade, né, Alfredo?
4: Tranquilidade para as mães, para os pais e para toda a família cabofrense.
0: A gente, quando fala da questão da escola, a gente ainda fala assim: poxa, eu deixo meu filho na escola e vou trabalhar. Eu quero ter tranquilidade para trabalhar.
4: Com certeza.
0: Eu estou deixando meu filho lá para que alguém tome conta. Eu acredito que as pessoas que vão estar lá vão estar tomando conta bem do meu filho. Então, quando a gente descobre uma situação como essa, causa um desespero na nossa vida, né?
4: Eduander, no ano passado, assim que eu entrei na Secretaria de Educação, fizemos um processo seletivo. Nesse processo seletivo entraram várias pessoas. Hoje, assim, a gente tem uma demanda aí de 10% por escola, uma escola com 400 alunos, 40 alunos são alunos, né, com algum tipo, né, de transtorno.
0: Uhum.
4: Né, crianças autistas, enfim, que merecem, né, uma atenção muito melhor do que aquele aluno comum, né, que não precisa dessa atenção. Imagine você, a gente botar um cuidador, uma auxiliar de classe tomando conta de uma criança, uma auxiliar de classe que não tem a mínima condição, inclusive, né, por uma certidão positiva, uma certidão criminal positiva, de estar dentro de uma escola. Então, para isso também, né, a lei é ampla, é para que não se restringe tão somente à educação, mas em todos os setores. É, a gente cuida de idoso, uma casa de, né, para idosos, a gente cuida, né, de pessoas que estão, né, numa casa de passagem, numa situação de vulnerabilidade, né, inclusive de droga, enfim, né, que precisam de apoio. Todos nós precisamos, quando a gente entra num serviço público, a gente quer uma atenção especial. Todos nós, um dia, podemos precisar. Então, para isso que a gente fez essa lei.
0: E como é que você recebeu da população? Você já pegou um feedback da população a respeito dessa lei? Por que eu estou falando isso? Porque eu quero fazer isso aqui agora. Olha, pessoal, eu sei que nós fizemos essa pesquisa já aqui no nosso programa, mas nós fizemos no sentido de... eu não imaginava que fosse mais do que os motoristas, mas sim todos os cargos da prefeitura. Por exemplo, se vai contratar alguém para colocar na saúde, tem que passar também, tem que levantar no Nada Consta. Vai colocar na educação? Tem que levantar o Nada Consta. É disso que se trata essa lei que foi proposta pelo vereador Alfredo Gonçalves e que está aqui nos nossos estúdios. Eu quero ouvir a sua opinião. 992348786, 992348786. Pesquisa do dia aqui no Panorama.
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0: E aí, é melhor do que eu imaginar, pessoal. Você aprova que todo aquele que for contratado pela Prefeitura Municipal de Cabo Frio tem que apresentar o Nada Consta, porque de repente vai ter aí, como no caso lá em São Pedro da Aldeia, alguém está sendo procurado pela justiça. Nós já estivemos aqui em Búzios, algumas pessoas que trabalhavam numa empreiteira para a Prefeitura de Búzios, que era procurado na Bahia. O cara veio para cá, veio trabalhar, estava trabalhando numa empreiteira, de repente passaram os dados, eu não sei aonde, acho que foi numa confusão de trânsito, descobriram que o cara era procurado pela justiça. Agora vai ser lei no município de Cabo Frio. Qualquer cargo contratado da prefeitura ou passar em concurso tem que apresentar um Nada Consta da polícia. Você aprova esse projeto de lei criado pelo Alfredo Gonçalves aqui no município de Cabo Frio? Eu quero ouvir a sua participação. 992348786. 992348786. Alfredo está aqui. E Alfredo está aqui para ouvir também a sua opinião ao vivo aqui no Panorama. Alfredo, faça uma avaliação. Como é que você está vendo o governo do Dr. Serginho? A gente tem falado aqui, em comparação aos outros governos da região, nós temos o Marcelo Magno, que está no seu segundo mandato. Fábio do Pastel está no seu segundo mandato. Alexandre Machin está no seu segundo mandato. Fábio Costa, aqui de Iguaba Grande.
4: O primeiro.
0: O primeiro, mas veio seguido de Vantuil, foi indicado pelo governo. Quer dizer, a gente tem em Cabo Frio um prefeito que, por enquanto, ó, levanta a mão pro céu, hein? Nós temos um prefeito que já passou 2 anos e meio dos últimos governos, amiguinho. Era prefeito que passava 1 ano, era prefeito que passava 2 anos. Nós estamos num governo que tem continuidade, 2 anos e meio e com muitas obras na cidade. Como é que você faz a avaliação de Serginho aqui em Cabo Frio?
4: Se você...
0: não vem com essa de ser tio, não.
4: Não vou falar como vereador. Vou falar como cidadão.
0: Então diga.
4: Tá? Como cidadão cabofriense. Você tocou num assunto muito importante, num aspecto muito importante. é a questão da continuidade.
0: Sim.
4: Né? Se você tem continuidade, se você tem um prazo, você tem planejamento. E Cabo Frio, há 10 anos para trás, que não tem planejamento.
0: Isso.
4: Começou com Alair,
0: uhum,
4: né, nos dois últimos anos do governo dele, quando a cidade perdeu os royalties.
0: Sim.
4: Não existiu uma crítica. Eu falo que Alair foi um melhor prefeito de Cabo Frio, né, no momento que ele teve uma...
0: Os royalties de petróleo, sim.
4: Né, transformou a cidade de Cabo Frio. Mas nesse segundo mandato, nesse último mandato dele, nos dois últimos anos, caiu a arrecadação.
0: Uhum.
4: Ele não teve o cuidado, né, de enxugar a folha ao extremo.
0: Sim.
4: Ele tinha que fazer, tinha que mandar o Alfredo embora, eu era secretário na época, enfim. Tinha que fazer o papel de casa. Né? Você não tem receita, tem que cortar a despesa. Aí começou uma confusão administrativa na cidade que foi tremenda.
0: Uhum.
4: Né? Entrou Marquinho Mendes sob júdice.
0: Uhum.
4: Perdeu o mandato com 2 anos.
0: Você viveu, foi no dia apertado pra você.
4: É isso.
0: Você era presidente da Câmara na época.
4: Não, não.
0: Não,
4: fui presidente da Câmara
0: foi lá depois
4: atrás,
0: quando tá.
4: Eu tomei uma pernada de Marquinhos.
0: Sim.
4: Coisas da política.
0: É, isso acontece.
4: Mas isso acontece.
0: É.
4: Enfim. Mas aí entrou Marquinho, sob júdice, perdeu o mandato.
0: Uhum.
4: Aí Aquiles entrou durante 2 meses.
0: Ah, era Aquiles que era o presidente.
4: Né, mandato tampão.
0: Uhum.
4: Aí teve uma eleição, o Adriano ganhou.
0: Sim.
4: Ficou 2 anos.
0: Isso.
4: Né?
0: Isso.
4: Depois entrou Zé
0: Zezinho,
4: Bonifácio.
0: Isso. Faleceu.
4: Ficou mais 2 anos, faleceu.
0: Isso.
4: E depois ficou Magdala com 2
0: uhum.
4: anos. Qual é o planejamento que teve? Marquinho, Aquiles, Adriano, Zé Bonifácio e Magdala?
0: Nenhum.
4: Nenhum.
0: Nenhum. Então, empresário nenhum vinha para cá. Ninguém tinha estabilidade.
4: Parou. É. A cidade parou por completo.
0: Uhum.
4: Né? Quando o Zé Bonifácio entrou, né, que pensava-se que tivesse uma continuidade, veio uma questão de saúde,
0: exato,
4: não administrativa.
0: Exatamente.
4: Né, e a cidade perdeu com isso.
0: Uhum.
4: Né, porque o Zé é uma pessoa que
0: ímpar.
4: É íntegra.
0: É.
4: Né,
0: uhum.
4: Administrativamente estava tocando a cidade,
0: sim,
4: não do jeito que a gente queria, mas do jeito que ele podia e,
0: sim,
4: que conseguia. Então, assim, esses governos, quando muda um prefeito, muda-se secretário.
0: Sim.
4: Né, o planejamento que um queria deixar para a cidade, o outro não faz porque politicamente eram adversários ou não concordava.
0: Exato.
4: Né? O grupo é diferente. Então a cidade parou. A cidade não teve continuidade de planejamento. Então a nossa expectativa é que dentro dessa continuidade, né, de 4 anos, e se Deus quiser mais 4, né, o Serginho consiga fazer todo o planejamento que ele pensou para a cidade. Né? E quando o Serginho entrou, a dificuldade foi imensa. Porque ele vem desses 10 anos da cidade completamente destruída.
0: Em comparação às outras, atrasada.
4: Atrasadas, completamente. Cabo Frio era uma cidade de referência de toda uma região.
0: Inclusive, a gente vai falar sobre um ponto que também interessa você, Alfredo, que você é ligado ao esporte e à educação, o problema das vagas no município de Cabo Frio, porque há muito tempo a gente não tem escola sendo construída.
4: Agora, nenhuma escola construída.
0: Pois
4: Se
0: é.
4: A gente for a ver a transformação...
0: Olha o atraso da exemplo, cidade. É.
4: Tamoios cresceu a população de 40 mil para 120. Não se construiu um hospital, um posto de saúde, uma escola, uma creche, nada.
0: Uhum.
4: E aonde está esse pessoal?
0: Exato.
4: A carência de vaga em Tamoios para creche é uma coisa enorme. Né? É fundamental 1 e 2, anos iniciais. E enfim, são assim, a gente precisa entender, né, que a cidade parou durante 10 anos e para a gente reconstruir essa cidade não vai ser de uma hora para outra. Eu fiz uma postagem esses dias. Ah, essa rua é lama pura. Tá bom, o Serginho está botando asfalto em vários pontos da cidade, está recuperando várias estradas, Tamoios, estava uma coisa horrorosa.
0: Exatamente.
4: Ele fez. Então são prioridades. Né? Prioridades aqui na cabeça do eleitor, não. A prioridade é na frente da minha casa.
0: É, verdade.
4: Então ele tem. Será que ele consegue fazer tudo ao mesmo tempo? Não. Existem erros? Lógico, todo mundo erra.
0: Uhum.
4: Né? E a gente tenta sempre acertar. O pior é aquele que não tenta acertar nunca e comete erro toda hora. Não é o caso do prefeito Serginho.
0: Uhum.
4: A gente está vendo um prefeito trabalhador, um prefeito que se dispõe a estar, né, na frente das obras. Eu nunca vi isso. O último que eu vi foi Alair.
0: Exato.
4: Alair ia para a rua, chamava a atenção do empreiteiro que não fazia, que não limpava, a rua estava suja, ele reclamava. E Serginho é muito parecido nesse sentido.
0: Uhum.
4: Né? Ele vai para frente mesmo, acorda às 5 horas da manhã, vai correr depois para a prefeitura, aí corre às obras, vai para Tamoios, corre em Tamoios. É um louco que está na flor da idade.
0: Não é,
4: tá
0: mas
4: fazendo por onde?
0: Mas é legal porque há muito tempo a gente não tem isso.
4: Exatamente isso. Cabo Frio precisava e tomara que esse planejamento, né, urbanístico, de infraestrutura continue, que a saúde prospere. A gente está vendo aí duas grandes obras aqui em Cabo Frio, lá em Tamoios, de duas grandes UPAs, que serão dois grandes hospitais, que não seja só hospital físico, mas hospital humano, né, de atendimento. É tudo muito difícil, Eduander, mas eu estou vendo assim a boa vontade dele em acertar.
5: Mas sabe o que eu comento aqui no programa, Alfredo? É que a gente esbarra na questão humana. Porque a gente teve a reforma agora do Hospital Otimi Cardoso dos Santos, né? A gente teve a reforma das UBSs aqui, os ESs da cidade de Cabo Frio. Mas ainda temos muito ainda que fazer na saúde. E a saúde, ela depende muito da ação humana. Do amor humana. Da pessoa. Do atendente.
4: Da paciência, do médico,
5: exatamente.
4: Do enfermeiro, da técnica. Enfim, isso aí é primordial.
5: Isso não está na nossa mão.
4: Olha só, eu vou te dar um exemplo. Um amigo meu me ligou, não sei se foi segunda ou terça-feira, Alfredo, pedindo ajuda para transferir o pai que estava na UPA, na sala vermelha, para o São José, para o Otimi. Aí foi transferido para o Otimi. Ele me ligou desesperado. Alfredo, pelo amor de Deus, tira meu pai de lá, meu pai vai morrer. Aquele hospital é um hospital... Sabe aquela fama que tinha lá atrás, que o hospital, o teto caía, chovia na... Enfim, a fama continuou. Né? O diretor médico está lá, um cara excepcional. A gente liga...
5: Trabalhador, médica, toda hora que você liga para estar lá.
4: Toda hora, várias vezes, as vezes que eu precisei dele para ter informação...
5: Estava lá no hospital.
4: Estava no hospital e me atendeu com cordialidade. E quando não estava... Pedia ao médico, o médico passava todo o prontuário da pessoa, Alfredo, está acontecendo isso, está sendo feito aquilo, não sei o quê. Enfim, isso é humanizar o serviço de saúde.
5: Sim.
4: Isso, assim, para a gente tirar aquele peso que tinha o hospital, o time Cardoso Santos lá atrás, a gente vai precisar que as pessoas entendam que o hospital é outro.
5: Entendi.
4: Tanto na parte física, quanto na parte pessoal, humana. Então eu quero crer que esteja melhorando.
5: Perfeito. Eu tenho participação de ouvinte aqui no Panorama.
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5: Oi, boa tarde, Ana.
6: Boa tarde, Edu. Tudo bem?
5: Tudo
6: boa
5: bem,
6: tarde, Alfredo. Tudo bem, meu amigo?
4: Boa tarde, Ana.
6: Edu, eu gostaria de saber de Alfredo quando for fazer a reforma aqui da Praça do Caminho de Bojo.
5: Sim, eu também tenho cobrado disso.
6: Se vai fazer a reforma dos quiosques também.
5: É verdade.
6: Ele sabe me explicar, me dizer alguma coisa, né? Porque é aquilo que eu já falei contigo, Edu.
5: Sim, sim.
6: Que eu tô fazendo a reforma no meu quiosque. Tô com medo de investir.
5: Com certeza, certíssimo.
6: Ser derrubado para poder fazer outro.
5: Certíssimo.
6: Aí eu gostaria de saber de Alfredo, tá?
5: Tá perfeito.
6: Obrigado, Edu. Obrigado, Alfredo.
5: Tem
6: um abraço,
5: mais
6: um
5: aqui. Diga.
6: É boato. Edu, eu sou a favor da lei que o vereador Alfredo fez, né?
5: Sim.
6: Porque hoje em dia é muito difícil, né? E a pessoa que lida com criança, a gente tem que saber quem é que tá lidando com as crianças. Porque hoje em dia, até você vê aí muitos casos de pai, de tio, de parente, né?
5: É.
6: E quanto mais as pessoas assim, que às vezes vem de fora, que você não sabe quem é.
5: Boa
6: então,
5: lembrança.
6: Eu sou a favor, sim, da lei. Parabéns, vereador.
5: Tá aí, dando parabéns pra você, Ana. E ela tem um quiosque ali no caminho de Búzios, Alfredo. Chegou ali na Estrada Velha de Búzios, aí tem aquele mercado Vitória que fica de um lado, tem o Guimarães, aí tem aquela pracinha lá. Ali tá precisando reformar as praças. Rafael Bernardo esteve aqui e falou, olha, as praças vão ser reformadas. Não sabemos quando serão, mas serão reformadas. Tá sendo reformada ali o do Cajueiro, lá de Maria Joaquina, aqui da Gamboa, de São Cristóvão. Lá também será. Só que ele não sabe a questão dos quiosques. E aí a Ana tem um quiosque lá, tá com medo de investir. E de repente a prefeitura vai derrubar tudo. Ela gastou um dinheiro à toa. Você entendeu? Ela tá querendo reformar, ela tá querendo dar uma melhorada naquela situação. Mas ela tá com medo de colocar um dinheiro e a prefeitura chegar e demolir. Ninguém fala a respeito disso. Você tem alguma informação a respeito disso, Alfredo?
4: O Eduander, não tem informação, não sei do prazo, não vi projeto. Os projetos das praças estão sendo reformados, estão lindos, maravilhosos. E o que eu posso falar pra Ana é o seguinte. Primeiro que o Serginho é justo. Se ela tem um quiosque lá e trabalha, ela vai continuar com o quiosque dela. Agora, ela reformar esse quiosque, se o Serginho tem né, um planejamento, eu vou procurar saber, de entrar com uma reforma naquela praça que precisa, né, mas tem praça pra caramba em Cabo Frio precisando.
5: E, né? E muitos então, anos sem reforma,
4: sabe,
5: né?
4: O prazo, mas a gente, eu quero fazer entender, Ana, que você entender que, assim, se houver a reforma na praça, com toda certeza ele vai reformar os quiosques. Sim. Ele não vai deixar uma praça maravilhosa
5: com
4: os quiosques antigos e velhos. Então, toda, com toda certeza eu lhe afirmo, se for feita a reforma, né, se tem um prazo para iniciar essa reforma, pode ter certeza que o seu quiosque vai estar envolvido nessa reforma e vai ser modificado e reformado como um todo.
5: Perfeito. Tá aí Alfredo Gonçalves falando conosco, vereador do município de Cabo Frio, autor do projeto que obriga agora que todo aquele que for contratado pela prefeitura ou ser efetivo em qualquer setor apresente um nada consta. E a Ana falou um negócio que é muito importante. A gente está recebendo muitas pessoas de fora. Tamoios, como você mesmo falou, dobrou de tamanho. De 70 mil pessoas, passamos a 140 mil pessoas. Muitas pessoas vieram de outras cidades, já não são mais nativas.
4: Com certeza.
5: A gente tá adotando esse povo. E a gente não sabe de onde veio. Muita gente é gente boa, mas também nesse monte de gente pode vir gente também que a gente não conheça, né?
4: Com toda certeza.
5: Então a gente precisa, exatamente isso. E lá em Tamoios, olha só. Ah, sabedoria! Olha quem tá aqui do meu lado, sabedoria. A esposa do Alfredo é a doutora Mônica Bonioli. Rapaz, a gente mandou um recado pra doutora Mônica aqui. Eu até mandei uma mensagenzinha pra ela. E mandei pra você também. Pedi pra você avisar ela. Lá em Tamoios, o pessoal de Tamoios tá reclamando, Alfredo. Queria que você passasse... Não sei que você não é menino de recado, mas passe, passa essa mensagem pra ela, por favor. O pessoal de Tamoios tá pedindo que ela faça lá uma ação. Porque lá o depósito de gás, lá em Tamoios, tá cobrando gás R$130. Todos os postos.
4: Já escutei essa
5: R$130. Tem que dar uma olhadinha nisso. Porque se por acaso todo mundo estiver cobrando o mesmo valor, isso não caracteriza cartel?
4: Com certeza.
5: Eu não tô discutindo o valor. Mas se tem todo mundo os mesmos valores, isso caracteriza...
4: Alguma coisa tá
5: estranha. Alguma coisa tá estranha. Então, pedi a doutora Mônica para poder fazer esse trabalho lá. Me diga uma coisa, como é que é a relação do vereador com a coordenadora do PROCON? Dá tempo de conversar ou é só trabalho, Alfredo, quando chega para sentar e para conversar?
4: Duander, dá tempo de conversar, dá tempo de namorada, dá tempo de tudo. A gente arruma tempo para tuado.
5: Rapaz, não, porque Duander, a gente passa na câmara, tá sempre cheio lá, seu gabinete é sempre uma fila.
4: Eu vou te falar uma característica da Mônica. Mônica é uma pessoa competente e uma pessoa muito...
5: Obstinada, séria, muito justa.
4: Então, assim... Não adianta o Alfredo pedir nada que seja errado para ela, porque
5: não vai
4: acontecer.
5: Uhum.
4: Então, eu nem se eu assim, recebo uma mensagem de alguém, poxa, Alfredo ou a Mônica foi lá no meu comércio, nem liga. Tô mandando um recado aqui para todo mundo, para Cabo Frio inteiro. Nem liga para Alfredo que eu não vou resolver. Não tem jeito. É lei, ela faz cumprir a lei.
5: Você sabe o que acontece? Quando você, de repente, mexe com alguma coisa que não está certo, lá na frente vai te pegar. Lá na frente vai pegar.
4: Com certeza.
5: Vai surgir, vai explodir alguma coisa. E aí vão usar isso aí contra você. E aí a gente costuma dizer no jornalismo que com duas linhas eu consigo destruir a sua vida.
4: Verdade.
5: Mas eu não consigo consertar com 20 mil linhas.
4: Verdade.
5: Entendeu?
4: Verdade.
5: Então é melhor a gente andar certinho, né? Porque lá na frente, querido, não tem nada que vá te manchar, não tem nada que vá te cobrar, não tem nada que... Pelo contrário, a gente só tem coisa boa para poder falar aqui do seu trabalho, tanto agora como vereador, como também na época que você foi secretário de esportes da cidade. A última vez que nós tivemos aqui, recebemos aqui o campeonato de voleibol aqui na Praia do Forte, foi na sua gestão como secretário.
4: Verdade.
5: Você trouxe aqui a competição de voleibol aqui para a cidade de Cabo Frio. Isso é bom demais. Temos aqui uma área de areia excelente aqui na Praia do Forte que pode ser utilizada para grandes eventos e foi utilizada quando você era secretário. Ou seja, você sempre foi ligado ao esporte, gosta disso e também da educação. Estou batendo um papo com o Alfredo Gonçalves, vereador do município de Cabo Frio. E você pode mandar também a sua mensagem através do nosso telefone 992348786, 992348786, falando e participando da seguinte pesquisa do dia aqui no Panorama.
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5: Alfredo propôs aqui um projeto de lei na cidade de Cabo Frio que foi aprovado pelos vereadores, onde todos eles, servidores, seja ele para educação, administração, para saúde, para qualquer setor, tem que mostrar um nada consta da justiça e da polícia. O que você acha disso? Eu achava que fosse só para o transporte, porque isso tudo foi desencadeado, pessoal, por uma situação que aconteceu em São Pedro da Aldeia. Infelizmente, descobriram que um rapaz que estava trabalhando contratado era foragido da justiça. Era procurado por crime de estupro e estava dirigindo o carro transportando crianças. Alfredo imediatamente criou, junto com o seu grupo jurídico, esse projeto de lei. Só que não atribui só ao transporte, é todo o staff da Prefeitura Municipal. O que você acha disso? Você aprova? Você gostou? Mande um áudio para mim, 992348786. Tem participação? Não, tem entrevista rapidamente aqui no Panorama.
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5: Olha só, meu povo, prefeito da cidade de Cabo Frio também teve aqui em Monte Alegre, teve lá ontem no Dia de Lama, teve lá hoje também depois do Dia de Lama. Vamos ouvir aqui Serginho, aqui no Panorama.
7: Não, ainda não é o tapetinho pretinho do Serginho no Monte Alegre 2. É a gente trabalhando na estiagem da chuva, conforme eu avisei ontem. O rolinho tá passando, compactando o material e a gente vai seguir trabalhando por toda a cidade. Para aqui nós temos o projeto 18 milhões de reais de investimento e a gente vai fazer a drenagem embaixo da terra para depois sim vir com o tapetinho pretinho no Serginho. Por enquanto a gente faz aquilo que é possível para dar mobilidade à população. Amanhã, secando mais, a gente avança por todo o bairro e da mesma forma a gente está encaminhando o maquinário para Botafogo. A gente vai seguir trabalhando por toda a cidade e trabalhando com responsabilidade. Depois vocês vão ver no Monte Alegre 2 aquele rolinho dando acabamento aí sim, de verdade, um tapetinho pretinho.
5: Tá aí, doutor Serginho, no Monte Alegre. E olha, pessoal, uma informação importante também falando a respeito de asfalto. A estrada de Guriri, nesse momento, está fechada ali na altura do posto do Gamboré. Os motoristas sendo obrigados a passar pelo Ogiva por conta do recapeamento do asfalto na estrada de Guriri. Ontem, uma ouvinte mandou este áudio aqui para mim e você ouve a partir de agora aqui no Panorama. E é uma solicitação. Ouça aqui no Panorama.
8: Bom dia, Duander, tudo bem?
5: Tudo bem.
8: Então, queria pedir, de repente você pode ver com a Prefeitura de Cabo Frio, tampar as crateras ali na estrada do Guriri.
5: Sim.
8: Tá muito grande e carro caindo no buraco, porque não conhece, vai vir feriado agora.
5: Isso.
8: Então, queria te agradecer se você fazer esse pedido para a Prefeitura de Cabo Frio. Obrigada.
5: Nada, essa foi a Beth que mandou para a gente ontem, né? Hoje pela manhã. E olha, Beth, eu ia até fazer essa solicitação aqui, acho desnecessário, porque a Prefeitura está indo com o recapeamento em direção à estrada de Guriri. Eu até achei que fosse, de repente, em direção ao Cajueiro. E peço também à Prefeitura que vá em direção ao Cajueiro, que é a estrada do Cajueiro também. Tem muitos buracos abertos. Como a Beth falou, vai entrar 7 de setembro na próxima segunda-feira, é um feriado prolongado. Podemos ter algumas pessoas encaminhando ali para a Praia do Peró, para a Praia das Conchas, e podem, quem não conhecer, bater naqueles buracos e ter um prejuízo grande ali no Cajueiro. Peço à Prefeitura para que dê uma olhadinha nisso. E se por acaso não der tempo de tapar os buracos, né, que eu acredito que não vai dar tempo até o dia 7 de setembro, vou reforçar aqui o pedido da Beth. Ó, precisamos tapar os buracos na estrada de Guriri. Mas o recapeamento do asfalto, pessoal, tá em direção ao bairro do Guriri, a estrada de Guriri. Acabou de passar ali daquele condomínio Venturini, né? E passou em direção Santorini e tá indo em direção agora ali ao antigo depósito de lixo que tinha ali naquela esquina ali perto ali do trevo do Cajueiro. Já tá passando por ali já. Atenção então, você motorista, preste muita atenção. Alfredo, vai pro intervalo comercial. Vamos continuar aqui, tô conversando com o vereador do município de Cabo Frio, Alfredo Gonçalves, batendo um papo com a gente. Vamos saber um pouquinho mais sobre os projetos desse vereador na cidade de Cabo Friense. 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Eu vou pro intervalo comercial e volto já agora, faltando 15 minutos para as 5.
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1: Que beleza! Panorama. 10 minutos, faltando para as 5 horas da tarde de uma quinta-feira linda de céu azul em toda a região dos lagos e aqui no Panorama com o resumo das notícias do seu dia. Hoje... Ah, rapaz, tá aqui, ó. Sofrido. Isso aqui é um presentinho pra você e pra doutora Mônica. Opa! Olha aí, ó, pra você, uma lembrança. Toda vez que você tomar um suco lá, agora você vai lembrar de mim. Mano, isso! Tá certo. Botei diferente pra cada um saber o seu.
2: Opa! Pra não dar briga.
1: É, tá aí, Alfredo, presentinho pra você levar pra casa. Olha, mandando mensagem pra você aqui, Valéria Bandeira. Abraço para o amigo Alfredo. Mandou um abraço para você aqui também.
2: Ô, Valéria, muito obrigado, querida.
1: E agora nós vamos... Ah, tem uma pergunta aqui que fala sobre os vigias. O Júlio mandou uma pergunta aqui pra gente falando o seguinte. Ô, Alfredo, por que que o processo seletivo foi colocado para contratar os vigias na cidade de Cabo Frio do ensino médio? Reclamou também do salário dos vigias na educação. E por que que não pode pagar o seguro de vida, não, mas risco de vida também aos vigias, já que eles também protegem um patrimônio da cidade de Cabo Frio. E pediu para que você pudesse responder, Alfredo.
2: Qual o nome dele, Eduardo?
1: Júlio.
2: Júlio, boa tarde. Primeiro, com relação à questão do ensino médio no processo seletivo. A gente tem que balizar, né, as nossas contratações por cima. Quanto mais a gente qualificar, né, o nosso funcionário que vai tratar do seu filho, do meu filho, é melhor. Então, a gente exigir o ensino médio, quem não tem ensino médio, a gente dar estudo, eu acho que cada vez melhor. Né? A gente conseguir qualificar o nosso funcionário por cima. Isso, pelo menos é o meu entendimento. Eu acho que quanto mais a gente qualificar esse nosso funcionário, melhor vai ser a nossa educação.
1: Perfeito.
2: E com relação ao risco de vida não pago, eu vou assim concordar com o Júlio em parte. A gente tem que fazer as coisas com responsabilidade. Nós pegamos uma secretaria com um déficit de 80 milhões de reais. Tá? Já se passou um ano, né, o orçamento já se equilibrou, mas nós temos, o prefeito ainda pagou uma folha da educação de 30 milhões de reais. Então, quer dizer, naquele primeiro momento, né, se colocar risco de vida, eu particularmente, Eduardo, eu acho o salário do nosso contratado, do nosso funcionário contratado na educação, um salário muito baixo.
1: Entendi.
2: Né? Com relação às cidades vizinhas, o nosso salário é baixo. Nós perdemos bons profissionais para as cidades vizinhas, na educação, especificamente falando, porque o salário dessas cidades vizinhas estão melhores do que o salário da cidade de Cabo Frio.
1: Sim.
2: Então a gente precisa realmente, né, equacionar, né, o orçamento, né, para que a gente possa melhorar a condição do salário desses contratados. Então é basicamente isso, Júlio. A gente pode dar sim, né, no momento certo, na medida em que o nosso orçamento nos permita dar esse risco de vida aos vigias das escolas.
1: Eu tô rindo aqui porque o Alan Patrick fez uma pergunta. Ah, Patrick, vocês me colocam em cada situação aqui. O Alan Patrick fez a seguinte pergunta. Existe a possibilidade de você voltar a ser secretário de educação? Eu troquei aqui, não é essa pergunta que ele fez não, mas é alguma coisa parecida, entendeu? Depois eu mostro pra você que ele colocou aqui. Pergunta ao Alfredo, existe a possibilidade de ele voltar a ser secretário de educação na cidade de Cabo Frio? Isso não tá na sua mão, né?
2: Eduander, quando eu fui secretário, primeiro eu fui eleito para ser vereador. Uma situação que está no meu coração, que eu adoro. Trabalhar, né, a parte legislativa, junto à população, as demandas que nos trazem, enfim. Quando eu fui para a secretaria, né, eu fui a pedido do prefeito. Né, o prefeito que indica os secretários.
1: Entendi.
2: São pessoas da confiança dele. Eu fui para ajudá-lo e peguei uma secretaria, como eu acabei de falar, com 80 milhões de débito, né, os fornecedores de merenda não queriam entregar merenda, a gente tinha que iniciar as aulas no dia 10 de fevereiro.
1: Eu lembro,
2: né, disso. Na quinta-feira, dia 8, os fornecedores, não vamos dar merenda. Né, por articulação do prefeito, conseguimos uma carreta de merenda. Quero aqui fazer um agradecimento lá atrás a todos os diretores de escolas que se proporam a estar nas escolas no sábado e domingo para receber a merenda, para que a gente tivesse o início das aulas com merenda e todas as escolas estavam abastecidas. Então, nenhum fornecedor, a capinas das escolas paradas, a manutenção dos aparelhos de ar-condicionado, ventiladores caindo aos pedaços, parede caindo, foi um caos. E em cima disso tudo, um processo seletivo que a gente iniciou no dia 4 de janeiro. Nós entramos dia 1º era feriado, no dia 2 assumimos, no dia 4 de janeiro começamos o processo seletivo para colocar o funcionário contratado na sala de aula ou dentro das escolas no dia 10. Então foi um caos total, mas a pedido do prefeito a gente esteve. Conseguimos equacionar tudo, né? O ano letivo correndo tranquilamente, evidentemente com alguns problemas aqui, outro ali, né? Professores, porque o horário de professor em escola pública é complicadíssimo,
1: sim, sim.
2: Né? Como na escola particular, enfim. Mas a gente conseguiu dar um andamento, né, de uma rotina normal da Secretaria de Educação, quando o prefeito também precisou do Alfredo para voltar para a Câmara por uma questão política.
1: Entendi.
2: Eu estou aqui para ajudar, não estou para atrapalhar e nunca atrapalhei. Quero deixar isso muito bem claro. Eu nunca atrapalhei. Quando ele pediu que a gente indicasse uma pessoa, a gente indicou o secretário atual, o Alessandro.
1: Sim.
2: E hoje ele está secretário porque o prefeito quer. Né? A responsabilidade de indicar o secretário é do prefeito.
1: Perfeito.
2: A indicação desse foi minha, mas a continuidade dele na secretaria é de responsabilidade do prefeito, de mais ninguém.
1: Perfeito.
2: Né? Se ele me perguntar qual é a sua opinião, aí eu tenho a minha opinião. Mas o prefeito é responsável pela estada e por estar o secretário hoje da educação na cidade de Cabo Frio.
1: Eu tô rindo porque você, sem querer, você respondeu aqui ao Patrick. Ô Patrick, você entendeu? Ó, essa aí, ó, o atual secretário. Eita, não é. Vou mostrar para o Alfredo aqui, Patrick, tá? Eu vou aqui, eu vou
2: não
1: botar...
2: Pode falar ao vivo, não?
1: Não, ele botou aqui, peraí.
2: Não me furto a responder nada.
1: Não, eu sei disso, não, mas é uma reclamação aqui que...
2: É
1: mas... Não,
2: passe em off.
1: É, exatamente, passo para você. Pode mostrar para ele, falou aqui, pode mostrar para ele. Vou mostrar, Patrick, vou mostrar para ele. Agora a gente vai agora para os Estados Unidos de Tamoios. Vamos ouvir então a participação dele.
3: Famoso. A sabedoria de Unamar.
1: Sabedoria! Ó, já falei aqui do gás pro homem. Já falei do gás. Olha lá que você vai falar, hein, sabedoria. O homem tá aqui do meu lado, hein. Fala aí, criança.
4: Boa tarde, Eduardo da Silva, Wagner, Vascaíno, Unamar. Boa tarde, ouvindo o Panorama, Eduardo. Alfredo Gonçalves, parceirão.
1: Opa,
4: de campanha política no Unamar.
1: Eita.
4: Trabalhou muito na eleição do Alair Correia. Lembra ele caminhando aí na dependência, ele, Alair. Bom, Alair tem aí de bugre, né? E a galera, aquela caminhada.
1: Eita, nós.
4: E o Alfredo Gonçalves no meio puxando o bonde. O Alfredo Gonçalves é bom nisso aí, né, cara? Bom.
1: Eita, nós.
4: E agora, meu amigo? Esses dias atrás você fez aí a pesquisa sobre o mesmo tema. Não, é isso mesmo. Nada contra essa rapaziada aí, porque o mundo não é mais daquele, né, cara?
1: É verdade.
4: Agora mudou muito. Então tem que ter nada contra assim.
1: Perfeito, sabedoria.
4: Do acompanhante, do aluno no veículo.
1: Isso.
4: Do motorista. Todo mundo.
1: Sala.
4: Bota todo mundo balar e sacode. O negócio tá feio. É o Fred Gonçalves. Doutor Paulo César, hein, cara?
1: É.
4: Não vou mexer muito isso, não, cara.
1: Mexe não.
4: Alfredo, mas tu continua mentiroso, né, cara?
1: Olha
4: ainda
1: aí.
4: Ainda dá tempo pra namorar, é?
1: O que ele falou? Falou que você é mentiroso, dá tempo de namorar,
4: cara.
1: Hein?
4: Eu admiro muito você. Tô contigo, amigo. Um abraço.
1: Tá certo. Tem mais uma pedacinha aqui. Fala aí.
4: Ah, sim. Dando prosseguimento ao áudio. O gás.
1: Aí, ó.
4: No depósito está 135.
1: R$135.
4: Gás, Brás, outros gás a mais. Não é só um depósito, não. Todos eles aqui no Tamoio, no Unamar.
1: Não tá certo isso, não pode.
4: Isso é pegando no depósito.
1: Aí, que doideira.
4: Se for para entregar em casa, 150.
1: Jesus!
4: E aí vai, meu amigo. Uma zorra, bagunça total. Doutora Mônica. E aí? Vamos dar uma sacudida aqui no Unamar. Inclusive de mercado também.
1: Olha aí, ó.
4: As coisas aí que precisa saber, hein?
1: É.
4: Não vou ficar falando muito, não, depois eu até apanho aqui. Um abraço.
1: Tá bom, sabedoria, a galera tá atenta, hein? E olha, a informação que a gente tem é que a doutora Mônica também já recebeu outras denúncias a respeito desse mesmo fato. Alfredo, é bom quando a gente recebe assim a indicação da população que está acompanhando o seu trabalho, né? Quando a gente, eu costumo dizer que a população precisa acompanhar o trabalho do vereador, porque daqui a um tempo vai vir a campanha de eleição. E você já tem o respaldo, porque a população sabe que você está trabalhando, né? Dizer o que tem sido feito é importante. Quando a galera dá o respaldo, é melhor ainda, né?
2: A gente fica realmente satisfeito.
1: Tá indo pelo caminho certo, né, Alfredo?
2: Com certeza. O Eduardo, eu na minha vida, tudo que eu faço por inteiro. Não tem meio caminho. É, quando eu pego para ser secretário, eu vou. Se tiver que carregar a caixa, eu carrego. Se tiver que discutir, eu discuto. Se tiver que ir para dentro da obra, eu vou. Enfim, a gente precisa se doar. Uhum. Eu não sei fazer nada pela metade. Uhum. Então, hoje eu estou vereador. Como eu fui vereador, lá atrás, eu saí. O pessoal fala assim: ó, a reeleição de vereador é a coisa mais difícil que tem. Eu saí de uma eleição em 2004 de 1.600 votos para uma reeleição de 3.600 votos.
1: Eita.
2: Em 2008, em 2007. Uhum. Então, quer dizer, proporcionalmente hoje seria 6 mil, 7 mil votos, sei uhum. lá. Mas assim, isso nos dá a tranquilidade de entender que a gente está, como você falou, no caminho certo. Né? Eu corro a cidade onde está a estrada que precisa melhorar, onde o posto de saúde não tem um remédio, onde a escola está faltando professor, onde eu, enfim, eu faço o que tiver que ser feito. Às vezes agrado a muitos e desagrado a poucos, porque estou tocando na ferida. Mas a minha responsabilidade enquanto vereador reeleito pela população de Cabo Frio é fazer o certo. Não é fazer o corretamente o que é politicamente certo, não. Uhum. É fazer o certo pela cidade de Cabo Frio. Eu não estou aqui para fazer o que é politicamente certo. Eu faço o que é certo para a cidade de Cabo Frio. Eu sempre uso uma frase no final das minhas entrevistas, de tudo que eu faço. Eu quero melhorar a qualidade de vida do cidadão cabofriense. Então é isso que eu tenho feito.
1: Perfeito. Agora deixa eu te fazer uma pergunta aqui. A gente trabalha com jornalismo, né? Aí de vez em quando a gente lê a matéria e fala assim: caramba, eu queria ter escrito essa matéria. Pô, bem escrita pra caramba. Pegou na veia aqui, foi bonito pra caramba. Mas vocês, assim, como vereador, tem alguma coisa que você fala assim: caramba, esse era o projeto que eu queria ter feito. Esse projeto aqui, caramba, será que não... Porque tem aquela parceria, né? Você de repente fala com ele: ó, deixa eu entrar nesse projeto com você, que é tão bonito esse projeto, vai fazer tanto sucesso, vai fazer um bem pra população. Teve algum projeto assim na sua vida já, Alfredo?
2: Vários.
1: É mesmo?
2: Eu quero destacar o último agora.
1: Ah.
2: É, a Mônica fez uma ação em uma padaria, se eu não me engano, em Cabo Frio.
1: Aqui no centro.
2: Foi. É, no centro, interditou a cozinha da padaria, que realmente estava num estado deplorável.
1: Uhum.
2: Deplorável. Imediatamente eu usei da tribuna para falar do caso e falei que a gente poderia, né, propor uma lei, uma ideia que surgiu naquele momento, propor uma lei de criar um selo de qualidade da questão de higienização desses mercados, dessas padarias, tudo que se envolvia com alimentos. Imediatamente o vereador Tiago pediu a palavra, né, e concordando com o que eu estava falando, surgiu a ideia da gente propor uma lei nesse sentido.
1: Olha aí que bacana.
2: De criar um selo, desse selo ser renovado a cada 6 meses. Então nós, em conjunto, fizemos essa lei para que a gente pudesse criar esse selo e a vigilância sanitária, né, na fiscalização junto com o PROCON, pudesse colocar esse selo em cada estabelecimento comercial que mexesse, né, com a questão de manuseio de alimentação. É muito triste a gente entrar no estabelecimento, comer um salgado, não sabe onde foi frito, de que maneira foi enrolado.
1: Ih, teve uma vez que eu comi e passei mal.
2: Exatamente isso. Que então doideira. A gente precisa, né, buscando a qualidade de vida do cidadão cabofriense, propor leis como essa. Então é um exemplo de lei que a gente faz, que eu tenho certeza que vai cair no uso da população e o comerciante vai usufruir dessa lei. Olha, aqui nós temos o selo. Se quiser entrar na nossa cozinha, pode entrar. Se quiser ver qual é a qualidade de higiene, como é que está a limpeza do nosso banheiro. Enfim, tudo isso nos dá a tranquilidade de morar na cidade de Cabo Frio.
1: É outro projeto de lei seu?
2: Também, junto com o vereador Tiago.
1: Ai, que bacana. Então isso tem que ser divulgado, sabe?
2: Tem
1: por quê?
2: Que ser divulgado.
1: Porque vai chegar agora a época de verão e o turista que chegar na cidade, ele precisa saber o que significa aquele selo ali.
2: Exatamente isso.
1: Não é
2: exatamente
1: isso? Fazer propaganda e poder falar assim: olha, esse selo quer dizer que você pode comer, que você fica tranquilo, porque passou pela fiscalização, passou isso, passou aquilo, mas tem mais uma exigência aqui, que é ter esse selo para poder funcionar e trazer tranquilidade. É o 5 estrelas, né?
2: É o 5 estrelas do comércio.
1: É isso aí.
2: Perfeito, gostei da colocação.
1: Tem participação de ouvinte aqui no Panorama.
0: 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WhatsApp aberto para a população.
1: Fala, Wellington.
5: Boa tarde, Panorama. Boa tarde, Eduander.
1: Boa tarde.
6: Eu nunca atrapalhei, nunca atrapalhei.
5: Boa tarde, Alfredo. Dá um abraço para o Alfredo aí.
1: Vamos mandar, vamos mandar.
5: Alfredo é show de bola. Muita gente boa. Grande vereador, né? Atuante. Acompanhado o trabalho dele aí. Um amigo nosso também.
1: Bacana.
5: Um abraço pro Eric do Bike Night aí.
1: Tem mais aqui.
5: Tinha também uma dica aqui, aproveitando, né? Pedir ao Alfredo aí pra solicitar uma emergência com iluminação ali no Braga, na via principal. Tendo muito assalto, né? E tá muito escuro ali.
1: Show.
5: Né? Eu sei que tem outras prioridades, mas tá constante o lance de assalto ali, devido à escuridão na avenida principal.
1: Uhum.
5: Né? E aproveitando... Daquele canteiro central que tem um gramado ali, tem umas plantas ali, um coqueiro.
1: Sim.
5: Não precisa derrubar o coqueiro, não, até a gente preserva ele. Bota um cercadinho nele.
1: Sim.
5: Faz a escovia, que vai ligar da praia.

0: do bairro do Braga,
1: uhum.
0: Praia do Forte, e ainda dá para estender a Avenida Assunção, né, que vai, todo mundo vai ganhar, tanto na mobilidade, na saúde, e o comércio ganha também, porque o cara de bicicleta é mais fácil dele parar do que de carro.
2: Gostou, também... Pedro? O Wellington, eu quero lembrar o Wellington, eu acho que eu participei do primeiro Bike Night, se não foi o primeiro, foi o segundo.
1: Eu nunca fui. Ele tá
2: maneiro demais, maneiro demais. E assim, tem anos isso.
1: Eu só vou se for de moto.
2: Não, mas é muito maneiro. Você passeia pela cidade de forma tranquila. O Hélito faz esse trabalho maravilhoso.
1: O Hélito é muito engraçado, né?
2: Ele
1: chama você pra participar de bicicleta, mas ele vai no carro.
2: Vai no carro.
1: Eu não posso ir de moto, por quê, Hélito? Você vai no carro.
2: Mas ele merece as nossas considerações, porque sim, é empresário na cidade, qualquer empresário. Empresário nesse país, por si só, já é um guerreiro, né?
1: É, mata um pagar leão 27, por dia, né?
2: 27, ter um sócio que gira todo o seu lucro, 30%.
1: É verdade, chama governo.
2: Não é fácil, não. Chama governo. É. Mas, Wellington, olha, a ideia é excepcional. A participação da população junto aos governadores, junto ao governo, é essencial. A ideia que você deu é maravilhosa. Eu já vou atravessar uma indicação, vou levar pessoalmente ao prefeito pedindo, porque realmente é fácil. É fazer uma ciclovia ali, onde tiver coqueiro, faz um desvio. Enfim, eu acho que dá para fazer sim, é excepcional a ideia.
1: Você pode começar falando assim, olha, aqui, prefeito, o senhor pode, inclusive, correr.
2: Também. Corri hoje com ele.
1: Você foi hoje, 5 horas da manhã?
2: Hoje foi 6:30.
1: 6:30 da manhã?
2: 6:30 da
1: manhã. Vocês têm que passar para mim, para Luciana, aqui, que vocês estão tomando, né? Porque...
2: Não posso falar.
1: Ah, é, né?
2: O cara já me chamou de mentiroso.
1: Você viu aí? É, não. Serginho falou que é só vitamina. É. Eu falei, caraca, que maluco. Porque 5 horas da manhã tá aqui, Serginho. Eu acordo cedo. Eu falo a você, a gente acorda cedo pra trabalhar, né? Eu tenho que escrever o site e tal, aproveitar tudo. Aí vou lá no Instagram, ver como é que tá. Serginho já colocou um negócio aqui já no story. Falei, tá lá, tá treinando, rapaz. Meu Deus, 5 e pouca da manhã, o homem tá treinando. Aqui já tá correndo, rapaz. Que coisa, pra te perguntar, que vitamina é essa que essa turma tá tomando de manhã cedo pra trabalhar desse jeito?
2: A minha é segredo.
1: Ah, é, né? Então tá bom. Em off você vai me contar.
2: Vamos chamar de mentiroso.
1: Tá certo. Alfredo, além dessa indicação junto aí do selo, além também da questão do Nada Consta ali, qual foi outra indicação que você fez de relevância pra cidade de Cabo Frio? Conta pra gente.
2: Oi, Wander, assim, muito rapidamente, eu fiz a...
1: Eu lembro de uma da Gamboa.
2: Da Gamboa, né? Emenda impositiva para a Gamboa. Hoje a praça está sendo reformada.
1: Boa.
2: Temos um projeto social na Gamboa, na Praça São Cristóvão. Fiz um projeto de lei que cria o primeiro bairro. É muito difícil a implementação, né? Porque demanda muito esforço, tanto da administração pública quanto das concessionárias. Mas é tornando o bairro do Perol o primeiro bairro azul do Brasil. O que significa dizer isso? É tornar aquele bairro autossustentável, né? Com a questão de saneamento básico, questão de energia, questão da educação, né? Introduzir na grade curricular das escolas daquele bairro a questão da cultura oceânica, porque é a nossa praia.
1: Legal.
2: Então, seria um bairro modelo, que lá tem a Praia Azul, né?
1: Bandeira azul.
2: A gente criaria um modelo de bairro azul, tornando aquele bairro o primeiro bairro azul do Brasil.
1: Que é
2: um bairro modelo, né, com tudo funcionando perfeitamente.
1: Mas vale a pena, Alfredo?
2: Vale a pena, mas depende da concessionária investir, porque a gente sabe que abastecimento de água é precaríssimo, que não tem saneamento básico. A questão de energia, quando chega verão, a Enel, são duas empresas que eu detesto, falo abertamente aqui, recebo reclamação todos os dias. Né? Esses dias eu passei no centro da cidade, inclusive estava com Mônica dentro do meu carro. Meu Deus do céu, o centro da cidade está sem luz. Então é uma demanda que o Procon bate na Enel, bate na Prolagos. Enfim, é um projeto maravilhoso que a gente precisa, né? Se a gente conseguir colocar... Imagina você, Duander. Pô, o Peró, na cidade de Cabo Frio, é um bairro modelo.
1: Sim.
2: É um bairro azul.
1: É charmoso demais.
2: Então a gente iria transformar aquele bairro numa...
1: Num point. Isso é descentralizar, inclusive, a procura do turista pela Praia do Forte.
2: Exatamente.
1: Pelo Boulevard Canal. Ele vai descentralizar, ele vai tirar um pouco do turista aqui do centro da cidade. Isso vai tirar o congestionamento.
2: Eduardo, a gente estaria criando uma coisa diferencial no Brasil inteiro.
1: Isso.
2: Porque tem a bandeira azul.
1: Isso.
2: Quando você vê uma bandeira azul hasteada na praia, você já sabe que aquela praia é perfeita para se tomar banho. uma qualidade daquela praia para o cidadão.

0: Jordão. Né? O bairro azul seria o bairro, né? Imagina você na Inglaterra, pô, Cabo Frio, lá no Brasil, na cidade do estado do Rio de Janeiro, tem o bairro azul, aquele, pô, vamos lá visitar, porra, tem uma praia maravilhosa. E seria um aspecto de turismo internacional para a cidade de Cabo Frio. Mas é uma coisa meio utópica, não sei. Né? Quando eu fui vereador, a primeira vez eu criei uma... Mandei fazer um projeto da Casa do Idoso na cidade de Cabo Frio. Projeto com tudo. A Casa do Idoso tinha piscina, tinha fisioterapia, tinha questão da saúde, não sei o quê. E apresentei esse projeto como indicação. Pedi um arquiteto para fazer. Minha irmã, Vânia, mãe do Serginho, me ajudou na época. 2005... Foi a primeira indicação minha. Olha só. Aí eu fiz, subi na tribuna, levei meu pai, estava estreando na Câmara, não sei o quê, levei meu pai, minha mãe, a Vânia estava, minha esposa, enfim. Aí fiz a apresentação, um vereador, que não é mais vereador, né? Chegou assim, o vereador, o senhor acha que o senhor está na Suíça?
1: É mole, cara.
0: Aí eu falei assim, eu não estou na Suíça, mas eu quero transformar minha Cabo Frio em uma Suíça. A gente precisa sonhar grande.
1: Se a gente não pensar no melhor pra gente, quando é que a gente vai ficar sempre na mediocridade?
0: Exatamente isso.
1: Não é? A gente tem que pensar grande, cara. A gente precisa avançar e mais do que nunca a gente precisa de projetos assim. Porque a cidade de Cabo Frio, voltamos a falar da questão do atraso em comparação às outras cidades. Nós perdemos tempo.
0: Perdemos muito tempo.
1: Perdemos tempo, nós perdemos tempo. Perdemos investimento, perdemos tempo, fizemos trocas, investimentos que não vieram para cá porque havia uma transição de governo para lá e para cá, para lá e para cá. Quer dizer, era uma situação que não trazia segurança para o empresário.
0: Com certeza.
1: Hoje a cidade de Cabo Frio é diferente. Pô, nós voltamos agora com os aviões levando Cabo Frio para Belo Horizonte e de novo para São Paulo, pô.
0: Até Recife.
1: Exatamente. Olha só onde nós... E eu sempre Buenos falei Aires. Isso. Fala na Europa que nós temos aqui um aeroporto internacional, né? Temos aqui a Via Lagos, que faz uma ligação com o centro do Rio de Janeiro aqui em 2 horas. E temos um porto em Arraial do Cabo. A gente não consegue sair do lugar?
0: Eduander, hoje Cabo Frio está ligado ao mundo. Porque esse voo para Guarulhos é o centro nervoso de toda a questão da malha, né? Aeroviária do mundo. Pô, você vai de São Paulo, você vai para qualquer lugar do mundo. Então você pega um voo daqui para Guarulhos, chega lá, meu irmão, você pega uma conexão para qualquer lugar do mundo. Então Cabo Frio passou a estar perto do mundo. Isso é muito importante. A gente está qualificando turismo dentro da nossa cidade. Tem essa situação, né, que o pessoal reclama muito, né, dos ônibus que não estão vindo mais. Isso é um detalhe que a gente precisa acertar, mas Cabo Frio hoje está completamente diferente. A gente discute isso na Câmara. Né? Antigamente o Cabo Friense, vamos discutir, tem a suplementar, e a eleição suplementar, quem vai entrar aí? Tem outra eleição, e está sendo caçado. Hoje Cabo Frio a gente pensa em planejar a cidade. Né? Cabo Frio, pô, em um ano e meio, conseguiu trazer voo para Guarulhos, para Buenos Aires, para Recife, enfim, a gente está vivendo em outra cidade.
1: Exato.
0: Estamos começando a retomar aquela cidade referência de toda
1: com a região. Estabilidade política.
0: Com estabilidade política,
1: perfeito.
0: Isso é mais importante.
1: Nós temos ali alguém na recepção, deve ser alguém que está com você, Alfredo. Tem alguém na recepção ali. Tô te vendo. Opa, Alfredo já vai sair já, tá? Fica tranquilo, meu chegado. Olha só, eu tenho mais participação de ouvinte aqui no Panorama.
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1: Fala aí, Naldinho.
3: Fala, Edu. Boa tarde.
1: Boa tarde.
3: É, eu vi aí sobre a pesquisa aí, te falar com você que...
1: Fala.
3: Sobre esse rapaz aqui, daqui de São Pedro aqui, ele é... Ele é concursado, cara. Olha, ele era concursado.
1: Que loucura, hein?
3: E outra coisa, na época que ele entrou, eu fiquei sabendo, isso que eu fiquei sabendo.
1: Ah.
3: Na época que ele entrou, puxaram até a ficha dele, mas isso daí aconteceu quando ele já estava trabalhando.
1: Entendi.
3: Então, eu concordo sim que tem que puxar a ficha, como qualquer outro serviço.
1: Foi um estopim,
3: né? Que se qualquer outro serviço CLT, puxa,
1: o gatilho que
3: geralmente o nada consta.
1: Perfeito.
3: Mas aí... Eu, conforme o decorrer do cara vai trabalhando, ele pode fazer a burrada, né?
1: Entendi.
3: Então, eu acho que deveria ser isso, por exemplo, automaticamente, né?
1: Uh-huh.
3: Fez alguma coisa errada, ficou no sistema, aí as empresas consultavam, mas é uma ideia. Valeu, fica com Deus aí.
1: Valeu, tem mais um pedacinho aqui, vamos lá.
3: Edu, pergunta sabedoria aí se esse gás que eles compram aí já vem com 1 quilo de carne. Meu Deus do céu, tá bravo, hein?
0: Com a picanha, com a picanha.
1: Tá Você viu aí?
0: Essa Naldinho? Foi boa, essa foi boa.
1: Você viu, Naldinho? Eita, aqui eu vou te contar, hein? Aqui, eu tenho que fazer uma brecha rapidamente que tá me enchendo a paciência porque o outro Vasco dele ganhou. Aí eu sei que essa aqui é piada pro Vasco da Gama. Vamos lá, fala aí, ô. Abre o seu coração, abre.
4: Jogo em casa, em São Januário. Vasco 1, vitória 0. Jogo de ida, de volta. Vasco 2, vitória 0.
1: Acabou pra você, hein?
4: Vitória.
1: E agora após o Palmeiras. Vitória
4: eliminou o seu Flamengo.
1: Ai, a boca,
4: rapaz. não aguento. Agora não vou pegar o Palmeiras.
1: Jesus. A Jesus, né? A Jesus, né? Tá.
4: Eu quero saber se você vai colocar a minha vinheta bem aí.
1: Quê?
4: Igual o Sabedoria aí, você falava.
1: Essa aqui é a vinheta.
4: Pra ele. Sabedoria de Anamar.
1: Vai arrumar um carro pra polir. Olha
4: também a Genô do Guarani. Valeu?
1: Vai arrumar um carro pra polir, rapaz. Vai pintar um carro, rapaz. Alfredo, eu quero te agradecer pelo privilégio de receber um amigo aqui na tarde de quinta. Quinta-feira, metade da semana, não foi, já passou metade da semana, cheio de trabalho para fazer, você encontrou um tempinho para ter um papo com a gente aqui no nosso programa. Muito obrigado.
0: Pra gente é sempre um prazer, só fazendo um parênteses aí pro Vascaíno do ano. Você tem que fazer um programa só para Vasco. O Vasco tá tanto tempo sem ganhar nada.
1: Ah, não. Ó, tá vendo aí, ó? Ó, eu vou deixar
0: amigo Vascaíno.
1: Segura, mas... não, segura aí que vai ter retorno. Não, eu conheço meu gado.
0: Conheço.
1: Já tá mandando mensagem. Já vou mandar mensagem aqui na hora para você, quer ver? Aí fala do Vasco da Gama, fala.
0: Mas aí você faz um programa só pro Vasco, porque eles merecem, pô. Ganharam três seguidas, pô.
1: Ah, é?
0: É verdade. Campeonato mundial, pô.
1: Tadinho, vai pegar o Palmeiras agora, tá achando que vai pra final da Copa do Brasil. Eita, nós.
0: Vai cair na semifinal de novo.
1: Pera aí, que é isso aqui? O quê? Trabalho que ele veio ficar o quê? Na frente das escolas. Oi, trocou de vereador, você? Alfredo é vereador do município de Cabo Frio. Pessoal, olha, eu sou sempre muito a favor de trazer aqui os vereadores para que eles possam falar qual é o trabalho que eles estão efetuando. Afinal de contas, a população precisa estar acompanhando. Os horários das sessões, as sessões que acontecem aqui da Câmara Municipal, muitas das vezes não dá para você acompanhar, mesmo que você, de repente, vá no YouTube, vá lá no Facebook acompanhar as sessões. Ninguém assiste tudo de uma vez só, né? Então, é a oportunidade que o vereador tem de chegar aqui e falar o que tem sido feito. Porque se você, de repente, não falar o que tem sido feito, quando chegar lá na época da eleição, você vai falar assim, ele não fez nada.
0: Verdade.
1: Não é? Ele não fez nada. Agora você já está sabendo. Olha, a lei daqui do Alfredo, fazer um nada contra do pessoal, a lei também do comércio, também que é o 5 estrelas, que é uma batizão aqui de 5 estrelas. Também tem a lei, as indicações das emendas impositivas em favor também da quadra do Tamor, da Gamboa. Alfredo, que você jogava de que? De zagueiro, Alfredo?
0: Lateral e zagueiro.
1: A turma falava que se jogava uma bolinha, né?
0: Baixava a porrada.
1: Não, eu não sou dessa época, não. Eu era criança.
0: Baixava, né? Pra passar pelo Alfredo.
1: Quando difícil. Você já era profissional, eu ainda estava ainda encaminhando com o papai ainda. Eu sou muito novinho, rapaz. Aqui, tá aqui, ó. Moreira pediu pra colocar o seu. Vamos botar aqui. Fala aí, Moreira.
5: Boa tarde, Duander.
1: Boa tarde.
5: Boa tarde, DJ Luciano. Aqui é Chandelier. O Xande Moreira, aqui, flamenguista da Vila Nova. Rapaz, em relação a essa pesquisa aí,
1: diga.
5: A lei nota 10, hein? E olha, todas as vezes que eu falei com o Alfredo também, me reportei a ele, sempre muito educado, atencioso, um cara nota 10, hein?
1: Bacana.
5: E outra, dá um show na corrida e dá um show também no futebol, ele tá voando, hein, garoto?
1: É mesmo?
5: Um abraço, futebol, tamo junto.
1: Tentando.
5: Xande Moreira, flamenguista da Vila Nova.
1: Obrigado, Xande, valeu.
0: Eu tenho um desafio, eu tenho um desafio no final do ano. O futebol tô me preparando.
1: Que bacana.
0: Cará Flávio Tizil.
1: É mesmo? É outro viciado, né?
0: É.
1: Tem participação do Alfredo, não, participação aqui de GG de São Pedro Aldeia. Fala aí, GG.
6: Fala, meu amigo Eduardo. Fala, galera do Panorama, GG Moura, aqui de São Pedro da Aldeia. Edu, lembrando que esse caso aí de São Pedro da Aldeia, do motorista. Lembrando que ele era concursado desde 2018.
1: Perfeito.
6: Entendeu? Ele era concursado. Ele não era portariado nem contratado. Ele era concursado desde 2018.
1: Boa.
6: E na época que ele fez o concurso, não tinha lei.
1: Entendi.
6: Depois desse concurso que teve antes, aí fizeram um projeto de lei para até aqueles que tiver concurso público tem que apresentar o nada consta, né?
1: Boa.
6: Agora eu já não sei para contratados, né?
1: Seria bom, né? Peraí, que tá alguém me ligando aqui, mas eu não posso botar ao vivo.
6: Portaria, quem recebe portaria, quem recebe contratos.
1: Entendi.
6: Vou até ver isso daí.
1: Boa. Mas
6: lembrando que o rapaz do caso de São Pedro Aldeia era concursado, o caso aconteceu em 2003 e é condenado. E o couro comeu agora em 2026.
1: O couro comeu agora. Peraí, que tem mais aqui, eu quero falar com você, Alfredo, vamos ouvir aqui.
7: Boa tarde, Edu, Luciano DJ, ouvinte da Rádio Ondas, vereador Alfredo
1: Gonçalves.
7: Aparece aí na rádio para prestar alguns esclarecimentos, ajudar ainda mais a brilhantar aí a programação da rádio, né, Edu?
1: Isso.
7: Edu, não precisa me dar parabéns, não é meu aniversário, já passou, foi em julho, tá?
1: Opa.
7: Mas eu sei que você dormiu tarde ontem, não quero
1: dormir
7: incomodar muito, não.
1: Dormir.
7: É, a iniciativa aí da prefeitura, Edu, exigiu nada consta, bom, isso deveria de ser em toda a repartição, né? Não só na prefeitura.
1: Isso.
7: Lembra que eu já trabalhei numa empresa que até se tivesse nome no SPC, você não era contratado,
1: isso,
7: né?
1: Isso.
7: Então, ainda mais quando lidar aí com parte administrativa, né? No caso aí da motorista, que seja lá qual seja a função dele, né?
1: Perfeito.
7: É, ele está representando a prefeitura, está representando a instituição. Então, Edu, é muito, muito louvável que seja feito dessa forma, né?
1: Perfeito.
7: É, hoje em dia, tudo tem que ter um certo zelo e a gente não pode ficar à mercê aí do vamos ver no que dá.
1: Perfeito.
7: Né? Então é isso. Edu?
1: Oi.
7: Que show, hein? Mais uma vez, aprendeu como é que se ganha no barradão?
1: Você é bobo.
7: Assim, eu vou marcar contigo, Edu. Hoje não deu, não. Tem um,
1: deu sono.
7: Um compromisso a ser feito. Vou marcar, vou ver se de repente eu dou um pulo aí. Ou no início da semana. Pede desculpa aí o Moreira, por favor.
1: Fica tranquilo.
7: Mas ele não vai deixar de ganhar a treina dele, não.
1: Vamos
7: lá. Ah, Edu, perdão.
1: Oi.
7: Edu, o pessoal da Concercaf dando bem resolver o problema da lâmpada queimada aqui, não, tá, meu amigo?
1: Aonde? Manda o endereço. Você
7: vai dando essa força aí, por favor.
1: Manda o endereço.
7: Edu,
1: oi.
7: O vereador tava indo tão bem, Edu. Vou encaminhar essa reclamação aí pra doutora Mônica.
1: Ah! No Procon. Tem mais participação aqui, Domingos.
8: Fala, Edu. Esse aqui é o Domingo do Portinho.
1: Diga, Domingos.
8: De acordo com o Alfredo.
1: É, rapaz.
8: De acordo aí com o vereador Alfredo. Aqui é o Domingo do Portinho.
1: Valeu.
8: Valeu, meu fã. Tamo junto, Eduardo.
1: Valeu.
8: Fala com o Alfredo aí, que é 13 de novembro aqui, tá no escuro.
1: Olha aí, pessoal.
8: Pede ele pra dar uma força aí.
1: Olha, o prefeito de Cabo Frio comprou 2 containers de braço de luz e lâmpada de LED pra instalar e vai instalar na cidade, pessoal. A gente vai aí cobrar, aí vai indicar pra ele aí os locais que estão, tem reclamação de locais escuros, para que ele possa fazer a substituição quanto antes. A Concercaf ontem atendeu a gente prontamente assim, né? Quer dizer, fez lá o contato com o governo do estado, demorou um pouquinho aquela coisa toda, porque é o governo do estado, mas no instante resolveu depois, mandou aqui o respaldo pra gente, Alfredo. Ou seja, a prefeitura também. Rapaz, a Praça Porto Rocha ficou linda.
0: Linda.
1: Deu um visual
0: linda,
1: incrível,
0: Praça,
1: né?
0: São Cristóvão, linda.
1: Isso.
0: A cidade tá mudando. A
1: Perfeito.
0: Gente tá gostando.
1: Suas últimas considerações, Alfredo?
0: A gente agradece, Eduardo, a oportunidade de bater esse papo com você. Você é um cara super inteligente, programa flui de uma forma muito, muito legal.
1: Eu chamo você para você se divertir comigo
0: aqui. Com certeza.
1: Eu me divirto com a minha turma.
0: É isso aí. E a gente vai estar sempre à sua disposição. Eu acho que a nossa obrigação é prestar conta ao cidadão, né, o que você falou anteriormente, prestar conta do que a gente vem fazendo enquanto vereador, porque quem paga o nosso salário é a população, né, que recolhe o seu imposto e quer o retorno desse trabalho. E eu estou tentando fazer por onde as pessoas reconhecerem, né, o bom trabalho que a gente executa na cidade de Cabo Frio. A gente só agradece a Rádio Ondas pela oportunidade, seu programa Panorama, estou vendo aí que é campeão de audiência, as pessoas participam, né, com alegria, questionando, enfim. E aqui, ó, doutora Mônica ligando. já vou correr, meu irmão.
1: Eita, nós!
0: Obrigado aí, meu irmão.
1: Conversei com o vereador do município de Cabo Frio, Alfredo Gonçalves, ele, criador da lei que exige agora o Nadaconso e também trouxe o selo de qualidade 5 estrelas para o comércio da cidade de Cabo Frio. Acerte o seu relógio, família Panorama. 5:25, vou para o intervalo comercial e volto já sempre no oferecimento de Marcelo Auto Center, bem ao lado do Detran, no município de Búzios. Aguenta aí!
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8: Agora são 5 horas e 30 minutos. É isso mesmo, de uma quinta-feira linda. Toda a região dos lagos. Esse é o panorama com o resumo das notícias do seu dia. E tem notícia pra você aqui no nosso programa.
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8: Se liga, meu povo, olha só, o Hemolagos, banco de sangue que atende os municípios da região dos lagos, deverá adotar, a partir do dia 2 de outubro, as novas regras nacionais para doação de sangue. As mudanças foram estabelecidas pelo Ministério da Saúde e valem para hemocentros públicos e privados de todo o país. Uma das principais novidades é o fim da idade máxima para doadores regulares. Atualmente, as doações são submetidas até 69 anos. Mas, com a nova norma, pessoas que já possuem o hábito de doar poderão continuar até os 70 anos, desde que estejam saudáveis, sejam aprovadas na avaliação clínica e respeitem os intervalos definidos para a faixa etária. Também haverá redução no tempo de espera após determinados procedimentos. Quem fizer tatuagem, maquiagem definitiva, aplicação de botox, preenchimento ou microagulhamento poderá doar depois de 7 dias, caso o procedimento tenha sido realizado em local que cumpra as normas de segurança. Quando não for possível comprovar essas condições, o prazo será de 4 meses. Quando não for possível comprovar essas condições, o prazo vai ser de 4 meses, aí você pode também doar. Para quem passou por endoscopia ou utilizou anabolizante sem prescrição médica, o impedimento temporário cairá de 6 para 4 meses. No caso de piercing na boca ou na região genital, a doação será permitida 4 meses após a retirada. As novas regras também reforçam a segurança de transfusões. Entre as medidas estão a testagem obrigatória para malária, a adoção do padrão internacional ISBT-128, que utiliza códigos para ampliar a rastreabilidade das bolsas e amostras desde a coleta até a transfusão. Outra mudança vai permitir também ampliar de 5 para 7 dias a validade dos concentrados de plaquetas, desde que sejam cumpridas as exigências de controle de qualidade. O objetivo é reduzir perdas e melhorar a oferta desse componente utilizado principalmente no atendimento a pacientes com câncer, doenças hematológicas e submetidos também à quimioterapia. Olha, o Hemolagos fica aqui na rua Barão do Rio Branco, número 88, no bairro da Passagem, em Cabo Frio, e funciona bem ao lado do Santa Isabel, de 8 da manhã até 17 horas, exceto feriados. Quem quiser mais informações, é só ligar para o 2644-5076. 2644-5076. Luciano, com relação aqui às novas normas, né? Eu falo aqui com a galera de tatuagem, maquiagem definitiva, é que agora há uma leva muito grande de pessoas que estão realizando tatuagens e fazendo também maquiagem definitiva. E a gente tem, em certos momentos, uma dificuldade muito grande para conseguir doadores. Até bem pouco tempo, estava numa campanha para doadores, é que o banco de sangue estava vazio. Ou seja, você tem que realmente rever as suas regras para tentar encaixar esse povo, para que eles também, claro, na sua bondade de coração, comparecer lá e também fazer a sua doação, que sempre temos pessoas que precisam de doação. Tem a entrevista no Panorama!
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8: No município de Arraial do Cabo, a galera da Secretaria de Esportes tem novidade para você. Vamos ouvir aqui Diego Silveira, secretário de Educação e Esporte do município de Arraial. Vamos ouvi-lo!
10: Estamos hoje na primeira audiência pública da Subsecretaria de Esportes, né, o projeto Mais Esportes. É um passo importante para otimizar o nosso trabalho na Subsecretaria de Esporte, trazendo ganho e um serviço de mais qualidade para você, cidadão de Arraial do Cabo.
11: Bom, a gente entende o esporte como uma ferramenta de transformação social, educacional e também de saúde. E esse projeto Mais Esporte Arraial do Cabo, ele tem como tendência ampliar nossos projetos esportivos, chegar ao local onde a gente não tem projetos ainda. Além disso, a gente quer valorizar ainda mais os nossos profissionais, os nossos alunos também, com esse projeto, através de materiais esportivos e identidade dos nossos professores.
8: Aí, pessoal, a galera discutindo o esporte no município de Arraial do Cabo. Tem mais notícia pra você aqui no Panorama.
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8: Ah, o prefeito de Guaba Grande andou meio cabisbaixo, hein? É, Fabinho Costa, ele retornou aí à sua agenda nas ruas depois de uma crise de asma. É isso mesmo, precisou de atendimento na UPA. Nas redes sociais, Fabinho publicou fotos da passagem pela unidade de saúde e tranquilizou a população. Abre aspas. Hoje precisei passar pela UPA de Guaba Grande por conta de um problema respiratório e foi muito bem atendido. Meu agradecimento a toda a equipe pelo carinho, atenção e cuidado, escreveu o prefeito. Deixa eu falar uma coisa pra você. Ficaria muito interessante se você chegasse aqui e falasse que foi mal atendido na UPA, né? Ah, eu fui mal atendido na UPA. Pensou um negócio desse? É o prefeito que tá aí, rapaz. Hã? Leva até em casa se precisar de ambulância. Não, deixa o carro aqui, a gente leva o senhor. Quer um cafezinho? Quer uma injeção?
12: É verdade.
8: Hã? Quer um Voltaren para voltar para casa? Toma aqui um lenço, se espirrar. Saúde. O prefeito também aproveitou a publicação para alertar sobre o aumento dos problemas respiratórios provocados por mudança de tempo e recomendou que a população mantenha a hidratação e os cuidados com a saúde. Nessa quinta-feira, após apresentar melhora, Fabinho já voltou às ruas para acompanhar de perto o serviço de pavimentação. Ele agradeceu pelas mensagens recebidas, informou que está tomando antibiótico e afirmou que a asma já está controlada. Tem mais notícia para você aqui no Panorama.
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8: É amanhã que começa também um evento no município de São Pedro da Aldeia. Vai ser na Câmara Municipal. Quem dá os detalhes é o vereador preferido de Fabinho da Rua da Tainha. Tá aqui o presidente da Câmara de Vereadores do município de São Pedro da Aldeia, Jean-Pierre. Vamos ouvi-lo aqui no Panorama.
13: Olá, pessoal. Eu quero falar para você, jovem adolescente, que quer ser inserido no mercado de trabalho como jovem aprendiz, conquistar a sua primeira oportunidade de emprego. Eu, como vereador, criei aqui no município de São Pedro da Aldeia a lei que institui a Semana do Primeiro Emprego. Essa semana nós percorremos as escolas, damos prioridade às escolas estaduais que têm ensino médio, né? Com alunos ali de 15 a 17, 18 anos. Palestrando sobre como preparar um currículo, fazendo teste vocacional, como se portar numa entrevista de primeiro emprego. E nós teremos também a culminância dessa semana, que ocorre nessa sexta agora, dia 4 de setembro, às 13h, no plenário da Câmara Municipal, com um grande feirão de emprego, com diversas empresas da nossa região, como Açaí Atacadista, Salsigne, Salineira, que estarão ali fazendo uma captação de currículos, né? E também ofertando vagas de emprego. Além disso, nós teremos também instituições de ensino profissionalizante que existem dentro do nosso município, que estarão ali se apresentando, falando dos seus trabalhos, das suas ofertas de cursos aqui dentro de São Pedro da Aldeia, para você que queira se capacitar. Então, sexta-feira agora, 13h, dia 4, na Câmara Municipal de São Pedro.
8: É fala, isso, pessoal. Tá, então amanhã, 13h, na Câmara de Vereadores do município de São Pedro da Aldeia. Compareça, leve o seu currículo, que teremos muitas empresas captando o currículo para, quem sabe, te dar uma oportunidade do seu primeiro emprego. Acerte o seu relógio, família Panorama. 5h34. Eu faço um pequeno intervalo comercial e volto já. Daqui a pouquinho tem mais informação, tem mais entrevista. 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Eu vou pro intervalo comercial e volto já.
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8: Até às 6 da tarde, amiguinhos, simbora. E o resumo das notícias do seu dia. 15 minutos, faltando para as 6, tem informação para você aqui no Panorama.
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8: Fim de semana prolongado, hein? Junto ao feriado de Independência, vai ter também a programação repleta de gastronomia e boa música em Cabo Frio. Tradição na Vila Nova, a cidade vai ter mais uma edição do Festival da Sardinha. O evento tem o apoio da Prefeitura e é a realização da Associação do Bairro. Nesta edição, o festival vai acontecer entre os dias 4 e 7 de setembro, na rua Nicanor Pereira Couto, esquina com Mário Quintanilha. Na sexta e no sábado, as barracas vão abrir às 18 horas. No domingo e na segunda-feira, a partir do meio-dia. Então tira a Dona Maria da cozinha, compra lá um pratinho, vá almoçar e garante logo o jantar, hein? Tem a entrevista no Panorama!
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8: Embora que tem informação da cidade de Armação dos Búzios. Ouve aí.
27: Oi, pessoal. Hoje a gente está aqui no hospital Rodolfo Percê, comemorando o nosso primeiro mês, né? Em agosto a gente começou com uma atividade de capacitação da nossa equipe médica em temas sensíveis que a gente precisa abordar na emergência, né? O primeiro mês foi voltado para intubação traqueal, né? O nosso médico Dr. Fábio Vaquinin, que é muito experiente na área, um ótimo professor, né? Está ensinando a nossa equipe para fornecer o melhor atendimento aos nossos pacientes.
28: Estamos com inúmeras novidades. Uma delas foi a aquisição do nosso médico cardiologista, onde no mês de agosto ocorreu o treinamento, ele como instrutor, da intubação orotraqueal, o IOT. Isso aí deixou o hospital bastante feliz, porque agora, além do aprimoramento da equipe multi, nós temos também o aprimoramento da equipe médica em particular, que significa um avanço. E hoje nós vamos entregar aqui os certificados para esses médicos que participaram dessa capacitação. Isso nos traz um avanço e aprimoramento nos nossos trabalhos executados em todas as áreas do nosso hospital.
8: Tá aí informações de Búzios, capacitando também a galera da saúde. Informação agora 15 minutos para as 6. Olha só, pessoal, Prefeitura de São Pedro da Aldeia inicia urbanização do novo trecho do canal do Mossoró. É isso mesmo. A Secretaria Municipal de Obras e Desenvolvimento Urbano iniciou a urbanização de um novo trecho do canal do Mossoró em São Pedro da Aldeia. O avanço da segunda fase do projeto representa mais um passo de transformação da área, atendendo a uma demanda aguardada há muitos anos pela população aldeense, executada em parceria com o governo federal, por meio do Ministério das Cidades. No âmbito do Orçamento Geral da União, a obra conta com contrapartida da Prefeitura e as intervenções incluem a ampliação da acessibilidade, a implantação da iluminação pública em LED e ações de paisagismo e arborização, ciclovia, além de criação de áreas de convivência voltada ao lazer, a circulação segura das tipias pedestres e o uso coletivo de espaços públicos. Acerte o seu relógio. 13 minutos para as 6, intervalo e eu volto já aqui no Panorama.
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8: Minutos para as 6, tem notícia para você aqui no Panorama.
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8: Arraial do Cabo celebra nesta quarta-feira o dia, ou melhor, celebrou ontem, na quarta-feira, o Dia da Mulher Rendeira Cabista. Uma data dedicada a reconhecer a história, o talento e os saberes das mulheres, que mantém viva a tradição da renda de bilro no município. Instituída em 2025, a data foi escolhida em homenagem ao nascimento de Otólia Fernandes da Silva. Dona Otólia, rapaz, é o aniversário da Otólia? Que bacana. Nascida em 2 de setembro de 1912 e reconhecida como uma das maiores e mais emblemáticas artesãs de renda de bilro da região dos Lagos. A tradição das rendeiras faz parte da identidade cultural de Arraial do Cabo e representa um saber transmitido pelas gerações, preservando técnicas, histórias e modos de fazer que integram a memória do município. Mais do que uma atividade artesanal, a renda de bilro carrega consigo a história e a identidade de mulheres que contribuíram para manter viva uma das expressões mais tradicionais da cultura cabista. Tem entrevista no Panorama!
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8: Atenção, atenção, minha rapaziada do município de Armação dos Búzios! O informe é para vocês, se liga aí!
9: Estão abertas as inscrições para o Fórum de Eleição da Sociedade Civil para o Conselho Municipal de Assistência Social. Se você faz parte de uma entidade não governamental, é trabalhador ou trabalhadora, usuário ou usuária do SUAS, então este convite é para você. O Fórum do CMAS é um espaço democrático onde a sociedade, em seus diferentes segmentos, podem participar da escolha da nova composição do CMAS. O Conselho de Assistência tem papel fundamental no acompanhamento, fiscalização e participação das decisões relacionadas à política de assistência social do município. Sua participação ajuda a fortalecer o SUAS, a democracia e o controle social. Confira o edital de chamamento público e participe. As inscrições estão abertas até o dia 4 de setembro. Não se esqueça, faça sua inscrição e participe.
8: Até amanhã, meu povo! É isso mesmo, a inscrição. Acerte o seu relógio. 8 minutos faltando para as 6. Agora sim, agora acabou o panorama, meu povo. Tô de volta amanhã, a partir das 4 da tarde, abrindo muito bem o seu final de semana. Tenham todos uma ótima noite de quinta-feira. Beijo no coração, bom descanso e até amanhã. Temos um encontro marcado. Panorama e o resumo das notícias do seu dia. A partir das 4 pela sua Rádio Ondas e às 5 aqui na sua Jovem TV. Valeu, pessoal. Beijo.

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0: Quintou, galera! Ótima noite pra você que tá em casa, no carro, no trabalho, pela internet, no aplicativo do Viva Bem, nos sites vivabem.ap, ondasfm.com.br, no nosso Instagram, @ Viva Bem na Rádio Ondas, onde quer que você esteja.
1: Brasil!
0: Você está muito, muito bem sintonizado. Nosso Mengão ontem faturou, hein, Davizinho? É isso aí, gente. Saudações.
2: Sim.
0: Vasco também ganhou. Galera aí, fala, Serjão. Dando boa noite pra essa equipe maravilhosa que eu tenho. Primeiro pra ele, meu moreno alto, bonito e sensual.

0: Flores.
1: Para tudo, rapaz. Boa noite, Davizinho.
2: Oi, pessoal.
1: Saudade de Julinha no estúdio, Davizinho. Bota ela pra trabalhar, hein? Beijãozão, agora vai pra ela, que é casada, recatada e quase do lar.
3: Amor.

Fala, Carol! Carolzinha! Tá com... Ó, príncipe herdeiro, vai fazer um aninho já da vizinha, como o tempo voa, rapaz! É, e agora o beijãozaço vai pra ele, que é gato, malhado, gostoso e não tá solteiro.

0: Cleiton Jorge, meu sócio, o homem mais gostoso da região dos lagos. 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Bom, gente, Grupo Por Amor, já por aqui o Wellington. Boa noite, meu querido.
1: Boa noite.
0: A agenda tá cheia, hein?
1: Graças a Deus.
0: Amanhã?
1: Amanhã tem o Pagodinho do Por Amor. Mais uma edição especial dessa vez. Lá na casa do Zé, São Pedro da Aldeia.
0: No quintal do Zé.
1: Nossa casinha.
0: Tá valendo aí, o Arthur falou assim, ó, além do combo da vodka com os energéticos...
1: Isso aí.
0: Pode sortear aí dois ingressos pra galera, então tá certo.
1: A Cláudia não sabe ainda não, mas acabei de liberar, valeu,
0: Cláudia? Acabou de liberar?
1: Na sua conta aí.
0: Claudinha, beijãozaço pra você. Olha, até já fim chegar, vamos de pagodinho?
1: Vambora.
0: Vamos de pagodinho. Pra contratar show, como é que faz, Wellington? Simbora, dá o telefone de Claudinha aí.
1: Instagram,
0: arroba...
1: Grupo Por Amor, OFC. Grupo Por Amor e OFC,

0: deixa tudo como tá.
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2: Bom, gente, começamos com o Thiaguinho, deixa tudo como tá. O Wellington, fala pra gente, né? Como é que tá a questão, além do quintal do Zé, como é que tá a agenda do grupo Por Amor?
3: Então, como ainda estamos no começo do mês, a agenda ainda não chegou, mas temos bastante privado.
2: Uhum.
3: Tá aparecendo bastante privado, bastante aniversário. Essa época aí de festa agostina, festa, fizemos bastante também, festa de rua, graças a Deus. A agenda, ela ainda não chegou pra mim. Até Claudinha
2: libera
3: aí,
2: Claudinha, agenda por favor, pra gente.
3: Libera a agenda pra gente poder se organizar. Entendeu? Eu sei do evento de amanhã, porque é uma organização nossa, a gente mesmo que faz. Mas com certeza tá aí Fuego, calibrado, as casinhas já estão entrando em contato novamente. Breve a gente volta aqui com a agenda mais detalhada para vocês.
2: Mais detalhada,
3: com
2: né?
3: Com certeza.
2: E assim, deixa eu te falar uma coisa. Vocês estão numa trajetória crescente, a gente está vendo isso, né? Mas o que ainda é um problema para vocês?
3: Cara, o que ainda é o problema? Acho que é tempo para a gente se dedicar mais, porque a gente tem que trabalhar, não tem jeito. A gente não vive da música, temos nosso trabalho, eu sou motoboy, o Jafim é segurança. Então a gente não vive da música, você vê que ele tá até atrasado, que ele tá vindo do trabalho.
2: Uhum.
3: Eu consegui sair um pouco mais cedo ao vir correndo para cá. Então acho que falta um pouco mais de tempo, mas a gente consegue. A gente consegue, você não pode desistir.
2: Não, nunca. E assim, quando você fala assim, a gente não vive da música,

0: Eu falo que isso é lamentável, porque, olha, raramente, eu acho que pouquíssimos nordestinos que vêm aqui conseguem falar que vivem da música. E isso é triste, né? Porque num país multicultural, a gente vê que os artistas não conseguem viver da própria arte.
1: Não dá, é difícil, mas aqui é
0: É
1: complicado mesmo, é
0: complicado.
1: complicado. Mas a gente vai tentando, a gente vai lutando, a gente vai correndo atrás. É, o grupo ele vai fazer já uns 3 anos e juntamos um dinheiro nosso, foi coisa nossa que juntamos. Aí que vai vir uma coisa boa aí, vai vir. Aí no spoilerzinho aqui rápido.
0: Pode dar um spoiler que a gente
1: No dia
0: gosta.
1: 15 do 11 aí tem uma surpresa ótima aí para quem é fã do Por Amor, para quem gosta mesmo. Tem bastante gente que gosta, que acompanha. Dia
0: Tem um
1: 15
0: fã-clube?
1: tem, com certeza. Tem
0: Galera do
1: gente que vende
0: fã-clube?
1: Araruama, tem uma menina que vende Araruama que ela não perde um. Ela não
0: Caramba.
1: perde um pagode. Onde o grupo vai, ela vai junto. Nós vamos pra Búzios,
0: Isso
1: ela
0: é muito
1: vai.
0: bom.
1: Cabo, é ótimo. E ela chega ao ponto, a gente estava conversando há pouco tempo agora. Ela chegou e conversou, ela falou, poxa, cara, eu tava em casa, eu ficava em casa, eu tinha depressão, eu não conseguia fazer mais nada da vida até que vocês apareceram, até que vocês apareceram e o grupo foi um alerta para mim, eu voltei a viver por causa do grupo. E ela não perde um pagode, eu tenho que é verdade,
0: Cara, isso é
1: porque
0: muito
1: ela não
0: bacana.
1: perde uva, cara, realmente ela tava falando a verdade. Aonde a gente vai tocar no aniversário, ela pede por aí. Fala, mas calma aí, aniversário dos outros. Não, mas deixa eu ir com vocês, eu gosto.
0: Ah, isso é bacana, né? Um beijãozaço, qual é o nome dela?
1: É Liliane.
0: Liliane, um beijãozaço pra você, viu? Vamos tocar a música do grupo?

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1: Bom, gente, quero mandar um beijãozaço pra minha amiga Rogéria Freire, sintonizada com a gente. Fala, Rogéria, beijãozaço pra você, pra Lê, pra galera sintonizada com a gente. Beijãozaço pra vocês, Pagodinho de Ferrugem. Ótima noite.

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2: Bom, gente, quero mandar um beijãozaço pra minha amiga Rose, Rose Fitness, beijãozaço também pro Vidinho Porto, sintonizado com a gente, Raquel Marx, beijãozaço pra você também, beijãozaço, Sérgio Vascaíno, tá feliz da vida, Sérgio, hoje. Bom, tem gente na portaria, já é, Jefinho chegou atrasado, mas chegou, calma, Jefinho, calma. Quero mandar um beijãozaço aí pra minha amiga Roseli, sintonizada com a gente, Roseli, como eu sei que você gosta de Zeca Pagodinho, separei uma pra você aí, ó. Caviar, ótima noite!

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1: Gente, quero mandar beijãozaço especial, pro Igor lá de Guaba Grande, sintonizado com a gente, com a Letícia. Boa noite, Jafinho.
2: Boa noite. Queria pedir desculpa aos ouvintes aí.
1: Chegou tarde, mas chegou, rapaz.
2: Cheguei antes tarde do que nunca, né?
1: Antes tarde do que nunca, rapaz. Você nem tá sabendo aqui, ó. O Elton já falou que a gente vai pagar o kit churrasco pra gente, vocês vão pagar. Falou que você tá com dinheiro. Falei, tá certo então, vambora.
3: Na cota de FI.
1: Agora é o seguinte, vocês só saem daqui depois que paga o kit churrasco, né, Davizinho?
3: Faz o pix aí.
1: Olha o tamanho de Davizinho, rapaz. Vai encarar? Não encara, rapaz? Não encara, não. Quero mandar um beijãozaço especial pra Rosane Freire, sintonizada com a gente. Beijãozaço, minha linda. Obrigada pelo carinho, pela audiência. Pra você, eu separei uma música que eu acho fenomenal. Arlindo Cruz, O Bem. Ótima noite.

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1: Bom, gente, estou aqui com o grupo Puro Amor. Jefinho, fala pra mim, né? O Wellington já tava adiantando que a agenda tá frenética. Vocês estão trabalhando para caramba.
2: Graças a Deus, estamos fazendo bastante privado. A gente ultimamente não tem nem postado muito porque não dá para o público acompanhar, né? Privado. Uhum. Mas graças a Deus estamos trabalhando muito. E amanhã já temos show, hein? O Elton já falou de amanhã?
1: Já, do Quintal. Já tá sorteando
3: pouquinho,
1: combo.
3: Mas deixa pra você também.
1: Tá. Pode falar. Né? Tá sorteando combo. A galera, amanhã é combo e entrada.
3: Na
1: combo
3: sua conta, ainda. na sua conta, eu botei mais duas entradas.
1: E na sua conta.
3: Vai sair
2: tá
3: do
2: ótimo,
3: seu.
2: Tá Jefinho, ótimo.
1: Na sua só porque conta chegou atrasado. Tá churrasco,
2: só porque meu tempo... Deus, aí já fica
3: só porque
2: puxado.
3: Chegou atrasado.
1: Tá puxado, não. Pra manter ali os músculos de Davizinho.
2: Não, Davizinho tem que comer bastante proteína, né, Davizinho?
1: É.
2: Davizinho. Pra manter.
1: Vai casar, rapaz. Tem que estar forte.
2: Vai que é isso. Ainda bem que eu te
1: Mas, Jefinho, o Elton já respondeu qual a parte mais difícil dessa maratona. De trabalho, show.
2: Pra mim tá muita correria, porque, como eu disse, né? No momento me encontro a pé, cara. Andando de Uber pra baixo e pra cima, e agora eu tô fazendo faculdade. Então fica muito corrido pra mim. Trabalho, faculdade e música. Entendeu? Uhum. Então a parte mais difícil pra mim tá sendo mesmo o conciliar, né? Tempo pra tudo. Eu ainda não consegui me organizar. O erro tá em mim, não tá no dia, né? Porque o dia são 24 horas para todo mundo. Uhum. Eu que não estou conseguindo ainda me organizar meu horário, para poder dar conta de tudo. Mas é porque o início também, né? O início, assim, até me acostumar na rotina nova, é um pouquinho puxado, mas já vou estar tranquilo.
1: Faculdade de quê? Porque eu sou fofoqueira.
2: Tô fazendo direito.
1: Direito?
2: Você é advogado porque o Hélio fala muita besteira, então tem que proteger ele.
3: Precisando.
1: Gente, e eu sei que assim, o Hélio falou uma coisa: que tem fãs que saem de Araruama, de outros lugares, pra acompanhar vocês, né? E que é um propósito isso também na vida de vocês. Como que você se sente? Porque é uma certa responsabilidade também.
2: Então. É muito complicado, porque muitas das vezes o nosso gás, a nossa energia vem dessas pessoas. Igual eu falei, minha rotina agora está muito cansativa, eu estou cansado demais ultimamente, e eu não tenho nem conseguido treinar direito. Essa semana mesmo não fui nenhum dia, estou querendo ir hoje, se Deus quiser. Mas aí a gente pensa, né, lembra das pessoas que curtem o nosso som, as pessoas que vêm de longe, que também que se sacrificam para poder participar do nosso evento e dar aquele gás, aquela energia. Então, realmente, a gente faz por amor ao pagode, por amor a essas pessoas que curtem o nosso som, que acompanham a gente, gostam muito do nosso trabalho, e eu sou eternamente grato a cada uma dessas pessoas.
1: Bom, gente, fazer o seguinte, tá? Eu quero agradecer a vocês, né, pela presença, sei do corre de vocês, né? Eu vou pedir a música deles de novo, de trabalho, e eles falaram, já se comprometeu aqui o Wellington de lançar a música nova aqui também no Viva Bem.
2: Já tá já no
1: vocês
2: forno.
1: Sabem que eu sou ciumenta, tem que ser aqui no Viva Bem.
2: Já tá no forno. E depois também da novidade. Nós temos uma novidade amanhã. O Wellington contou?
1: Não, fala agora.
2: Nós temos uma novidade amanhã. Pra amanhã. Nós não podemos revelar o que é, mas depois que for revelado, aí a gente pode voltar aqui novamente com a novidade.
1: Mas dá um spoilerzinho.
2: Um spoiler. Se eu falar uma vírgula, todo mundo já vai descobrir.
3: Nós fizemos até algumas brincadeiras no Instagram esses dias. Mas o que tinha de gente chutando, acertando, errando. Mas foi muito.
1: Faz a brincadeira aqui pra ver se mesmo. Faz a brincadeira.
3: Acho que demo, foi a coisa assim. A gente botou lá que quem acertasse...
2: As duas primeiras pessoas,
3: As duas primeiras. Que acertasse qual iria ser a surpresa, ou se chegasse perto, pelo menos, iria ganhar a entrada grátis amanhã pro show, né? Mas foi muita gente acertando, muita gente errando e muita gente chegando perto. Aí quem acertava, quem acertava botava lá, errou.
2: Aí você não podia ter revelado isso.
3: Mas aí, Mas aí teve gente que acertou, e, mas também não tinha, 10 pessoas acertou, só tinha 2 ingressos, não podia dar por 10.
2: Mas você falou, os 2 primeiros.
3: Os 2 primeiros acertaram, o resto não tinha como fazer, mas não tinha mais o que fazer.
2: Deixa eu tirar a mão da reta aqui, eu não tenho acesso ao Instagram do grupo, tá, gente?
1: Tá, Maldinha, só com Erico, você. Tá?
2: O Erico também tem acesso.
3: Mas, que, ó, mas as 2 primeiras ganhou. É. Os outros, infelizmente, não tinha o que fazer.
1: Você tá mal, hein?
3: Os outros, ó, os outros.
2: Tá vendo porque eu tenho que fazer direito?
1: É isso aí, tá
2: vendo? Tem que advogar por ele, cara.
1: Tem que advogar por ele. Gente, então vambora. Chamando a galera amanhã, Quintal do Zé, a partir de que horas?
3: A partir das 9.
1: A partir das 9, pagodinho, grupo Por Amor, Quintal do Zé, valendo aí o combo com vodka energético e 2 entradas aí, 998-15-7773, sorteio amanhã, ao final do Viva Bem, gente. Obrigada, Jefinho.
2: Eu que agradeço, tá? E mais uma vez eu peço desculpa a todos vocês, ouvintes, peço desculpa a vocês também pelo horário. Realmente, agora, dependendo de Uber, então, demorou para aceitar, então me atrasou bastante. Me perdoa de coração, vocês sabem que eu tenho um carinho imenso por vocês. E na próxima eu vou compensar aí. Vou chegar meia hora antes.
1: Ah, então tá certo, a gente vai cobrar. Obrigada, Wellington.
3: Ah, muito obrigado a vocês. Mais uma vez a gente tá aqui. Gratificante demais. É muito bom. Quando a Claudinha manda lá, ó, tal dia tem rádio. Pô, a felicidade aí, é enorme. Né? É muito bom vir aqui.
1: Pode deixar o kit churrasco aí, né?
3: É, Jefinha,
1: pedir. Bom, gente, essa é a música do grupo Por Amor. É só você ligar, pedir que a gente toca pra você.

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1: Bom, gente, quero mandar um beijãozaço especial pra Yasmin, Nelson, galera do Roma Café Garden. Hoje tá todo mundo feliz porque o Vasco ganhou. Galera lá é vascaína, a maioria é vascaína. É, rapaz, é a musiquinha, ó. Olha o hino do Vasco pra vocês, ó. 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Olha, deixa eu falar pra vocês, pra galera do Roma, separei Pericles. Ótima noite.

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1: Bom, gente, valendo pra amanhã, 998-15-7773, 998-15-7773, ingressos pro Quintal do Zé e também um combo de vodka com energético, 998-15-7773, 998-15-7773. Bom, gente, valeu demais pela companhia, pela audiência, um ótimo restinho de noite. Amanhã, quem tá fazendo a festa aqui sabe quem é? DJ Bruninho, saudades dele já, né, Davizinho, sócio da casa. DJ Bruninho amanhã estará aqui com a gente ao vivo, botando aquele sonsaço de sextou pra todos nós. Bom, agradecendo essa equipe maravilhosa, obrigada Davizinho, Cleiton, Carol, Laura, galera da Edcom, editora comunicação, responsável pela produção do Viva Bem. Obrigada a vocês, internautas e ouvintes do Viva Bem, responsáveis pelo nosso sucesso. Bom, gente, um ótimo restinho de noite. Fiquem na paz de Nosso Senhor e até amanhã, porque Ele quer. Fui! Saudade com Catinga Lê, recado a minha amada. Ótima noite.

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1: 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As notícias do governo federal que movimentaram o país no dia de hoje.
2: Olá, boa noite.
0: Boa noite para você que nos acompanha em todo o país.
2: Quinta-feira, 3 de setembro de 2026.
0: Vamos aos destaques do dia.
2: Saúde das mulheres tem novas regras.
0: Sancionada a lei que assegura o direito de realizar avaliação médica completa pelo menos uma vez ao ano no SUS. Márcia Fernandes.
3: O objetivo é reforçar a prevenção e ajudar a identificar doenças e outros problemas de saúde o mais cedo possível.
2: Mais segurança no Pix.
0: Contestação de golpes fica mais fácil para o usuário. Nazi Brum.
4: O sistema vai facilitar a identificação do tipo de golpe e a vítima terá um campo disponível para descrever como ocorreu a situação.
2: Está chegando o fim do prazo para escolher os livros didáticos que vão ser usados a partir do ano que vem.
0: Escolas públicas têm até 8 de setembro para definir as obras. Gabriela Noronha.
5: Os livros didáticos serão utilizados nos próximos 4 anos, por estudantes e professores do 1º ao 5º ano do ensino fundamental.
2: Hoje, na apresentação da Voz do Brasil, eu, Mariana Jungmann e Luciano Seixas.
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2: A saúde das mulheres ganha novas regras no SUS.
0: Uma lei publicada nesta quinta-feira garante o direito a uma avaliação médica completa, pelo menos uma vez por ano, com exames de rotina e ações de prevenção.
3: As mulheres vão ter direito a uma avaliação médica completa pelo SUS, pelo menos uma vez por ano. A medida está prevista em uma lei publicada nesta quinta-feira no Diário Oficial da União. O objetivo é reforçar a prevenção e ajudar a identificar doenças e outros problemas de saúde o mais cedo possível. A avaliação deve incluir exames de rotina e de triagem, definidos de acordo com a idade e as principais doenças que atingem em a população feminina. O atendimento também vai levar em conta fatores como condição de saúde, situação socioeconômica e local de residência. A nova lei prevê ainda campanhas para incentivar os cuidados com a saúde das mulheres. Entre as ações estão orientações sobre alimentação, atividade física, saúde mental e vacinação, além da realização de exames preventivos. As novas regras entram em vigor 180 dias depois da publicação da lei. Márcia Fernandes, para a Voz do Brasil.
2: Foi apresentada hoje a Central de Comando das UTIs Inteligentes do SUS, que monitora em tempo real os pacientes internados em 6 hospitais do Brasil.
0: Sediada na Universidade de São Paulo, a sala contará com monitoramento 24 horas e vai contribuir para o atendimento dos pacientes.
2: Para isso, as UTIs Inteligentes vão utilizar a conectividade e a inteligência artificial, como destacou o ministro da Saúde, Alexandre Padilha.
6: A inteligência artificial é uma realidade quando ela é aplicada a uma estrutura, ou seja, trazer essa incorporação tecnológica para servir os pacientes do SUS. Isso é inovação com acesso. Essa é uma tecnologia que vai ser apropriada também pelos hospitais privados, pela saúde suplementar, vai crescendo a densidade tecnológica do país.
0: A expectativa é reduzir as complicações clínicas e o tempo de internação dos pacientes, aumentar a rotatividade dos leitos e o acesso aos serviços do SUS.
2: O início das aulas desperta aquele interesse pelo material novinho que vai acompanhar o aluno durante toda a jornada daquele ano.
0: Escolas públicas de todo o país têm até a próxima terça-feira para decidir quais livros serão usados pelos próximos 4 anos.
5: Escolas públicas de todo o Brasil têm até o dia 8 de setembro para escolher os livros didáticos que serão utilizados nos próximos 4 anos por estudantes e professores do 1º ao 5º ano do ensino fundamental. O processo de seleção faz parte do Programa Nacional do Livro e do Material Didático, iniciativa executada pelo Fundo Nacional de Desenvolvimento da Educação, o FNDE, em conjunto com o Ministério da Educação. Para auxiliar as equipes na decisão, Fernanda Pacobaíba, presidente do FNDE, explica que o MEC disponibiliza o Guia Digital, ferramenta que reúne informações sobre as obras aprovadas. Segundo Fernanda Pacobaíba, os livros selecionados passam por uma análise criteriosa.
7: O que o FNDE disponibiliza a partir de uma seleção, junto com o Ministério da Educação, quais foram as obras selecionadas. Então, vamos imaginar, para português, tem 4 possibilidades. E aí é o professor, junto com a rede, que vai dizer, ah, eu quero a obra do autor X, porque ela tem mais a ver com a minha peculiaridade aqui.
5: A escolha dos materiais, segundo a orientação do MEC, deve ser realizada de forma coletiva, incluindo professores, coordenadores e gestores escolares. E essa decisão tem até oficina para preparar toda a equipe na escola pública onde a Juliana Cristina Silva trabalha em Brasília. Ela é coordenadora pedagógica e afirma que é fundamental que os livros atendam à realidade dos estudantes.
8: A professora é quem está na sala de aula mais próximo ao aluno.
5: Roberto Alves, diretor da mesma escola onde a Juliana trabalha, conta que mesmo em um cenário cada vez mais cheio de telas e aparelhos eletrônicos, o livro didático segue como um aliado essencial no processo de ensino e aprendizagem.
9: O livro físico ele é muito importante ainda, apesar de tanta tecnologia, né? Então as crianças gostam de receber, coloca o nome, coloca o telefone, coloca a série, porque não pode perder o livro, tem que ter cuidado. O livro é um parceiro do dia a dia.
5: Após a análise das obras e a definição dos livros escolhidos, o diretor da escola ainda deve enviar o registro no sistema PNLD Gestão, com acesso pela conta gov.br. Reportagem Gabriela Noronha.
2: E professores podem ter acesso a descontos em compras e serviços. Para isso, devem participar da iniciativa #TôComProf.
0: Com mais de 40 empresas físicas e online aderiram à iniciativa de bancos e farmácias a aplicativos de alimentação e cursos de pós-graduação.
2: As empresas podem ser identificadas por meio do selo #TôComProf ou ser verificadas na página do programa no portal do MEC.
0: Para ter acesso aos benefícios, basta apresentar a Carteira Nacional Docente do Brasil.
2: O documento pode ser solicitado por professores da educação básica e superior de escolas públicas e privadas de todo o país, que estejam no exercício da profissão.

0: necessário ter o CPF regular e cadastro ativo no E-Social pelo empregador. Depois da conferência dos dados, o professor deve completar o cadastro, enviar uma foto e confirmar as informações para a emissão da versão digital. O documento tem validade de 10 anos e possui QR Code para verificação. Ele também permite acesso a benefícios previstos para professores, como descontos em hotéis, estabelecimentos credenciados e eventos culturais, além de condições específicas em produtos e serviços. Para saber mais e solicitar a Carteira Nacional Docente, acesse maisprofessores.mec.gov.br. Graziela Mendonça, para a Voz do Brasil.
1: E por falar em pesquisa, você que é professor da Educação Básica, uma oportunidade de formação profissional e acadêmica.
2: O Ministério da Educação e a Coordenação de Aperfeiçoamento de Pessoal de Nível Superior, a CAPES, divulgaram mais de 8 mil vagas em cursos de pós-graduação para docentes da rede pública de ensino.
1: As oportunidades contemplam mestrado e doutorado acadêmico em áreas como matemática, letras, biologia, história e demais áreas do currículo escolar.
2: Também serão oferecidas mais de 1000 vagas para mestrados profissionais nas áreas de educação inclusiva e educação tecnológica.
1: Os interessados podem se inscrever pelo portal Formação Mais Professores no endereço gov.br/mec.
2: Uma mistura improvável que promete construir casas mais frescas e sustentáveis.
1: Cientistas da Universidade Federal de Lavras, em Minas Gerais, desenvolveram um bloco de concreto usando fibra de coco e restos de mineração.
2: O novo material reduz a transferência de calor e pode criar ambientes mais confortáveis.
1: Os detalhes dessa novidade você confere agora no quadro Ciência em Prática.
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4: Uma forma sustentável para um velho conhecido da construção civil. Um bloco de concreto mais resistente, feito com fibra de coco e resíduos de mineração da rocha quartzito.
5: Sou Isabelle Cristina de Carvalho Terra, sou engenheira civil e doutora em engenharia de biomateriais da Universidade Federal de Lavras. A pesquisa, ela teve como objetivo avaliar a possibilidade de produzir blocos de concreto para alvenaria incorporando dois tipos de resíduos. Resíduo de quartzito, que é proveniente da mineração, e fibras de coco, proveniente de resíduos agroindustriais.
4: Dois ingredientes inusitados e uma receita que promete conforto para os lares brasileiros. Os blocos de concreto prometem amenizar o calorão dos materiais tradicionais.
5: Os blocos convencionais de concreto, eles podem apresentar elevada transferência de calor. Então, a pesquisa mostrou que a utilização das fibras de coco reduz a condutividade térmica dos blocos. Então, na prática, isso pode contribuir para menor transferência de calor, ambientes internos mais confortáveis, menor necessidade de climatização artificial, possibilidade de redução do consumo de energia. A contribuição ambiental da pesquisa, ela é bastante significativa, porque ela transforma dois materiais que seriam considerados resíduos em matérias-primas para a construção civil. A incorporação desse material em blocos de concreto oferece uma alternativa de destinação tecnicamente viável. Isso representa uma lógica de economia circular.
4: Acompanhe a pesquisa na página da Universidade Federal de Lavras. E esse foi o Ciência na Prática, com produção de Warby Calil e edição de Edinaldo Júnior. E nosso encontro com o Saber Científico volta na próxima semana. Até lá!
2: Pix tem novas regras para que os usuários tenham mais clareza para contestar uma operação identificada como fraude ou golpe.
1: As mudanças deverão ser efetuadas pelos bancos, dando mais liberdade para que o usuário encaminhe documentos e informações.
6: Disponível desde 1º de outubro de 2025 nos aplicativos das instituições que oferecem um Pix, a funcionalidade de contestação por meio do Mecanismo Especial de Devolução, MED, passa a contar com uma jornada mais orientativa. O sistema vai facilitar a identificação do tipo de golpe e a vítima terá um campo disponível para descrever como ocorreu a situação, inclusive com a possibilidade de anexar documentos e comprovantes que serão analisados pela instituição financeira. O MED também vai trazer orientações em casos que não envolvam fraudes, como a não entrega de produtos comprados por meio do Pix, direcionando o usuário para os canais de atendimento do consumidor. Outras mudanças se referem a funcionalidades dos aplicativos. As instituições deverão informar quando houver mudanças no destinatário de contatos salvos para operações de Pix. A função Pix automática.

0: automático deverá trazer em destaque a identificação do recebedor. As novas regras entram em vigor em 1º de março de 2027. O prazo é para que as instituições façam as alterações em seus aplicativos. Nazi Brum, para a Voz do Brasil.
1: Rico em proteína e nutrientes, como por exemplo o ômega 3, uma gordura boa que faz bem para o cérebro e para o coração.
2: Pode ser feito assado, cozido, grelhado, ensopado.
1: Estamos falando de peixes e frutos do mar.
2: E já começou a semana do pescado, que estimula o consumo dessa carne tão saudável.
3: Incentivar o consumo de pescado no Brasil. Esse é o objetivo da Semana do Pescado, que este ano é realizada entre 1º e 15 de setembro. Criada em 2003 pelo Ministério da Pesca e Aquicultura, a iniciativa também tem o objetivo de valorizar o empreendedorismo pesqueiro. A campanha propõe que as pessoas criem o hábito de incluir o consumo do pescado ao menos uma vez por semana.

0: Itambaqui.
1: O peixe foi o meio de sobrevivência do seu Francisco dos Santos Bezerra, que desde os 9 anos de idade já acompanhava o pai, que era pescador. Hoje, aos 65 anos, está aposentado da profissão.
2: Saía assim 2:30 da manhã e quando era 1 hora da tarde já estava chegando de volta. Minha família toda eu criei a custa de pescaria.
1: E foi justamente o pescado que fez a merendeira Marli Pereira de Souza ganhar até prêmio. Só de saber os ingredientes, já dá vontade de experimentar essa receita, que leva o nome de peixe joia rara.
3: Leite de coco, extrato de tomate, vem a batata inglesa, vem o queijo mussarela, que dá todo o diferencial, né? Todo o sabor do peixe. Nós colocamos o tomate, a cebola, o pimentão, a manteiga, para dar aquela refogada, aquela apurada, e é onde vai dando sabor.
1: E esse prato é um dos preferidos de Ana Júlia Ramos da Silva, de 9 anos.
4: Gosto muito do peixe porque o peixe é macio e também do queijo e da batata.
1: A diretora escolar Maria Ângela Rolim de Oliveira garante que os alunos aprovam essa refeição.
5: Na escola, a gente usa muitas estratégias para a criança aceitar bem o peixe. Então, aqui na escola, eles amam o peixe assado. Eles amam esse peixe, né, que a nossa merendeira faz com batata, com queijo mussarela. Então, assim, tem uma boa aceitação.
1: O pescado chega até as escolas públicas de diferentes regiões do país por meio do PNAE, o Programa Nacional de Alimentação Escolar. Uma pesquisa nacional realizada pelo FNDE em parceria com o Ministério da Educação e o Ministério da Pesca e Aquicultura aponta o potencial de ampliação do pescado na merenda escolar. O levantamento revela que a inclusão do pescado nas escolas ainda possui espaço para crescimento. O ministro da Pesca e Aquicultura, Édipo Araújo, ressalta que a cadeia produtiva nacional está muito organizada e preparada para atender a demanda.
6: São pescadores, pescadoras, armadores, aquicultores, feiras e empresas que envolvem essa cadeia. O pescado brasileiro, ele precisa estar no centro da mesa da população brasileira.
1: E quem ficou com vontade de comer peixe pode conferir receitas, espécies de peixes, além de dicas sobre como escolher o pescado, saber se ele está fresco e bem armazenado no site comapescado.com.br. Reportagem Luciana Colares de Holanda.
7: Uma plataforma abre possibilidades para que pessoas com deficiência pratiquem atividades esportivas.
8: Mas quem pode participar? No Paradesporto, atletas com diferentes tipos de deficiência podem competir.
7: Para promover disputas justas e significativas, existe um sistema de classificação que determina quem é elegível para competir e agrupa os atletas em classes esportivas, considerando o impacto da deficiência nas atividades fundamentais de cada modalidade.
9: Atleta paralímpica de tênis de mesa, Carla Maia, conta como o esporte transformou sua vida.
10: Trouxe propósito, me trouxe desafio, me trouxe saúde, oportunidade até como repórter depois. Por isso eu indico para todo mundo.
9: E para quem deseja começar a praticar uma modalidade paralímpica, como Carla Maia, o Comitê Paralímpico Brasileiro oferece uma plataforma que reúne orientações sobre como dar os primeiros passos e permite localizar clubes e associações que desenvolvem atividades esportivas adaptadas. A página Quero Ser Atleta Paralímpico está disponível no site cpb.org.br. Ela apresenta informações para quem pretende iniciar no esporte, seja por lazer e inclusão, ou seja, com o objetivo de seguir uma trajetória no alto rendimento. A ferramenta também facilita a busca por instituições que atuam no esporte paralímpico. Segundo o Comitê Paralímpico, existem atualmente mais de 1.000 associações dedicadas ao desporto para pessoas com deficiência em todas as regiões do Brasil. O secretário nacional de Paradesporto do Ministério de Esporte, Fábio Araújo, explica explica qual é o primeiro passo para encontrar a modalidade adequada.
0: Então, procure uma entidade que ofereça um esporte inclusivo, acessível e seguro, porque quando você insere o esporte na sua vida, você não está falando só de competição, você está falando de empoderamento, que ela vai buscar uma educação melhor, uma vida social, ela vai buscar seus direitos, ela vai buscar emprego melhor. Então, o esporte é a porta de entrada para muitas outras coisas dentro da vida da pessoa com deficiência.
9: E o tipo de deficiência e como ela impacta a execução das atividades não impede a prática de qualquer modalidade. No paradesporto, os atletas passam por uma classificação. O objetivo é minimizar o impacto da deficiência sobre o resultado da competição. O processo é realizado por classificadores certificados que levam em consideração quanto a deficiência afeta a execução das tarefas e atividades fundamentais de determinado esporte. Assim, os atletas podem competir de forma justa em cada modalidade. Reportagem Cleide Lopes.
8: Dia 7 de setembro, próxima segunda-feira, celebramos a independência do Brasil. Mas para chegar a essa conquista, a história começou bem antes de 1822.
7: Foi resultado de um processo que não ocorreu apenas às margens do Ipiranga, mas que envolveu guerras na Europa e Brasil.
8: E não só com personagens dos livros, mas brasileiros anônimos em diversas regiões do país.
7: Vamos conhecer um pouco mais sobre essa história na reportagem de Graziele Bezerra.
11: No início do século XIX, a Europa estava em guerra. O imperador francês Napoleão Bonaparte decretou o impedimento do comércio dos países europeus com a Inglaterra. Diante da recusa de Portugal em aderir e a ameaça de uma invasão francesa, o príncipe regente Dom João decidiu transferir a corte portuguesa para o Rio de Janeiro. Foi então que o Brasil deixou de ser colônia e passou a integrar o Reino Unido de Portugal. Anos depois, com a queda de Napoleão na Europa, as cortes portuguesas passaram a exigir o retorno da família real. Dom João retornou a Portugal, mas deixou aqui seu filho, Dom Pedro I, que protagonizou o chamado Dia do Fico. Em 9 de janeiro de 1822, conforme relembra o escritor e jornalista Laurentino Gomes.
12: Dom Pedro, pressionado pelas cortes constituintes que queriam que ele voltasse a Portugal, ele decide, não, se é para o bem da nação e felicidade geral de todos, eu fico. Ou seja, é um rompimento entre o herdeiro da coroa portuguesa e a monarquia que estava em Lisboa. E a partir daí, diria assim, que o processo se torna irreversível, né?
11: No dia 7 de setembro, nas proximidades do rio Ipiranga, Dom Pedro recebeu cartas com notícias e decisões das cortes portuguesas. E foi ali que ocorreu o episódio que entrou para a história como o Grito da Independência. Como detalha o historiador e diretor do Museu do Ipiranga, Paulo Garcês Marins.
13: Aqui foi declarada a independência, porém, essa independência foi pactuada no Rio de Janeiro, naquilo que viria a se tornar a Corte Imperial. Com as elites do país fazendo um movimento bastante conservador nesse processo de independência.
11: Outros personagens tiveram participação direta no processo de independência, como o ministro José Bonifácio e a princesa Leopoldina, esposa de Dom Pedro. Sem eles, provavelmente Dom Pedro não teria conseguido aguentar a pressão entre a corte de Lisboa e os interesses brasileiros, segundo o jornalista e escritor Laurentino Gomes. Mas ele lembra também de outros brasileiros que protagonizaram a independência.
12: Os brasileiros de 1821 e 1822 sonharam grande. Brasileiros ricos, imperiais, mas também brasileiros pobres, brasileiros escravizados, brasileiros simples, anônimos. Sonharam que o Brasil poderia se manter como um país unido, que não se dividisse, um país que se tornasse independente de Portugal e tivesse grandes ambições. Esse Brasil aconteceu, nós temos o Brasil hoje graças aos sonhos daquela época.
11: Para consolidar a independência, ocorreram confrontos em diferentes regiões do país. Houve combates e mortes no Ceará, no Piauí, no Pará e, sobretudo, na Bahia, onde foram desencadeadas as batalhas de Pirajá e de Itaparica. Colaboração de Malu Prado, reportagem Graziele Bezerra.
8: Quem estava na lista de espera do ProUni e foi chamado tem até o dia 14 de setembro para comprovar as informações apresentadas na inscrição.
7: A documentação deve ser entregue à instituição de ensino indicada pelo candidato.
8: Cada faculdade ou universidade define o formato de recebimento dos documentos exigidos, que pode ser presencial ou online.
7: Quem não apresentar os dados no prazo, perde a vaga.
8: O programa Universidade para Todos usa a nota do Enem para conceder bolsas em instituições particulares de ensino.
7: Essas foram as notícias do governo federal.
8: Uma realização da Secretaria de Comunicação Social da Presidência da República.
7: Com produção da empresa Brasil de Comunicação.
8: Fique agora com as notícias do Poder Judiciário e do Congresso Nacional. Boa noite.
7: Boa noite para você. Até amanhã.
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16: Jornada Ítalo-Hispano-Brasileira de Direito Público foi encerrada no Supremo Tribunal Federal com um debate sobre integridade do processo democrático eleitoral.
17: Para STJ, comprador de celular defeituoso, não está dispensado automaticamente de aguardar prazo legal para conserto.
16: Bancário chamado de devagarinho, obtém aumento de indenização na Justiça.
17: Boa noite, eu sou o Arthur Filho.
16: E eu sou Walter Lima.
17: A 17ª Jornada Ítalo-Hispano-Brasileira de Direito Público foi encerrada nesta quinta-feira no Supremo Tribunal Federal com debates sobre integridade do processo democrático eleitoral e o papel da Justiça Constitucional.
16: O encontro, iniciado ontem, reuniu magistrados, professores e pesquisadores do Brasil, da Itália e da Espanha. Marta Ferreira.
18: A jornada teve como tema resistência democrática e justiça constitucional. Na terceira e última sessão do evento, os debates abordaram a atuação da justiça constitucional para garantir a regularidade das eleições. O diretor do Centro de Estudos Constitucionais do STF, Fernando Facuri Scaff, apresentou o panorama dos acontecimentos posteriores às eleições presidenciais de 2022 e exibiu vídeo institucional sobre os ataques às sedes dos três poderes em 8 de janeiro de 2023. Ele citou as investigações, os processos e os julgamentos decorrentes dos ataques. Segundo Scaff, o cenário político brasileiro continua marcado por disputas intensas e críticas ao Supremo e ao sistema de justiça.
17: STJ entende que comprador de celular defeituoso não está dispensado automaticamente de aguardar prazo legal para o conserto.
16: O prazo definido em lei é de até 30 dias para o fornecedor resolver o problema. Fátima Uchoa.
19: A Defensoria Pública do Rio de Janeiro ajuizou ação civil pública contra as operadoras Claro, Oi, Tim e Vivo, alegando que o celular é produto essencial e por isso seria abusiva a prática dos fornecedores de não disponibilizar o direito imediato à troca, à devolução do valor pago ou ao abatimento do preço, mas o Tribunal de Justiça Estadual discordou. No voto condutor do julgamento pelo STJ, o ministro Ricardo Vilas Boas Cueva observou que, em regra, só após os 30 dias é que a lei garante ao consumidor uma dessas três opções. E, embora o celular seja importante na vida cotidiana, cabe ao juiz analisar cada caso se o aparelho é essencial para a pessoa, a ponto de serem dispensados os 30 dias.
17: Um bancário que era alvo frequente de apelidos e brincadeiras ofensivas por causa de uma doença relacionada ao trabalho vai receber uma indenização maior por danos morais.
16: A decisão é da terceira turma do Tribunal Superior do Trabalho, Samanta Flor.
20: O bancário foi diagnosticado com LER-DORT, doença que afetava os movimentos e dificultava que ele realizasse algumas tarefas. O trabalhador passou a ser alvo frequente de comentários e brincadeiras ofensivas entre os colegas. Para a terceira turma do TST, além da repetição das ofensas, houve omissão da empresa em impedir a situação. Por isso, a corte elevou a indenização por danos morais de 10 mil para 20 mil reais.
17: Tribunal Superior Eleitoral celebra Pacto Nacional pela Paz e Tolerância nas eleições 2026.
16: Acordo busca promover diálogo, segurança, pluralismo e fortalecimento da democracia no pleito de outubro. Fábio Ruas.
21: O pacto foi firmado nesta quinta-feira com instituições da sociedade civil e organizações religiosas. O objetivo é fortalecer a democracia, promover a convivência pacífica e contribuir para a realização de eleições livres, seguras e legítimas. Na abertura, o presidente é Marx, disse que o tribunal dá um passo eleitoral por um propósito comum de fortalecer a democracia brasileira e reafirmar um de seus pilares constitucionais, o pluralismo político. Ele disse também que é necessário construirmos um ambiente em que ninguém tenha medo de votar, de manifestar opinião, de participar da vida pública ou de defender as próprias convicções.
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17: A você, uma boa noite.
16: E até amanhã.
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22: Está no ar o Jornal do Senado.
23: Eu sou Paula Groba.
24: E eu sou Humberto Pinheiro.
23: E estes são os destaques de hoje do Jornal do Senado, que começa agora.
24: Aprovada a MP da taxa das blusinhas, que zera imposto sobre compras internacionais de até 50 dólares.
23: Congresso aprova medida para acelerar fila de benefícios do INSS.
24: Senado aprova a criação de Universidade Federal da Fronteira Norte.
23: Boa noite.
24: Boa noite.
23: O Senado confirmou o fim da taxa das blusinhas, que é um internacionais de até 50 dólares.
24: A medida é a realização de avaliações periódicas sobre os impactos da desoneração fiscal. E mais, o texto ainda prevê isenção de impostos para medicamentos de doenças raras que não tenham similar no Brasil. Repórter Márcio Maturana.
25: Agora é definitivo. Compras internacionais de até 50 dólares, cerca de 250 reais, não pagam mais o imposto de importação, que era de 20%. A senadora Leila Barros, do PDT do Distrito Federal, foi a relatora na comissão mista da medida provisória.
26: Enquanto o viajante que se desloca ao exterior já goza de isenções de tributos federais sob a bagagem no valor de $1,000, a família de baixa renda que não viaja não dispõe desse mesmo canal desonerado. A única forma de disposição desse extrato social para adquirir produtos importados de pequeno valor é pela remessa internacional.
25: Nas compras de até $3,000, as alíquotas da importação serão reduzidas de 60% para 30%. Uma das mudanças é a isenção de impostos para medicamentos de doenças raras que não tenham similar no Brasil. Outras são a adoção de medidas para a venda de produtos ilegais e a realização de avaliações periódicas sobre os impactos da desoneração. O primeiro em 3 meses e os seguintes em intervalos de no máximo 6 meses, como explicou Leila Barros.
26: A gente atendeu em parte a maior preocupação do setor, que é
1: a avaliação, dando essa autonomia ao Ministério da Fazenda, a avaliação de 6 em 6 meses e também passar pelo Executivo a avaliação do Congresso Nacional anualmente.
25: O imposto sobre importações de até 50 dólares ganhou o apelido de taxa das blusinhas, mas existia para qualquer tipo de produto, como eletrônicos ou cosméticos, em compras internacionais que ficaram populares em sites e aplicativos.

0: presidencial a prorrogação até 2030 de incentivos fiscais a programas de atenção à saúde oncológica e de pessoas com deficiência.
1: Com a medida, empresas poderão continuar direcionando parte de seus impostos para financiar projetos de entidades sem fins lucrativos que atuam na prevenção, no diagnóstico e no tratamento. Repórter Pedro Pincer.
2: O projeto altera o funcionamento do Programa Nacional de Apoio à Atenção Oncológica e do Programa Nacional de Apoio à Atenção da Saúde da Pessoa com Deficiência. O texto prorroga até o ano calendário de 2031 a possibilidade de dedução do imposto de renda para doações destinadas aos dois programas. Com a medida, empresas poderão continuar direcionando parte dos seus impostos para financiar projetos de entidades sem fins lucrativos que atuam na prevenção, diagnóstico e tratamento de doenças oncológicas, bem como em serviços de reabilitação e tecnologias assistivas. A relatora, senadora Mara Gabrilli, do PSD de São Paulo, ressaltou que a aprovação não vai significar aumento de despesas.
3: Não há no texto ampliação de percentuais de dedução, criação de novos benefícios ou majoração de despesa orçamentária direta. Os limites e condições para usufruto do benefício permanecem inalterados, de modo que a renovação do incentivo não implica aumento de renúncia fiscal em termos percentuais, mas apenas a manutenção do regime vigente por mais um ciclo.
2: O texto também atualiza a legislação para incluir o termo correto transtorno do espectro autista e adequa as referências às normas de certificação de entidades beneficentes.
0: Fila de benefícios do INSS é um dos principais desafios da Previdência. Para reduzir a espera de quem precisa de uma resposta sobre aposentadorias, auxílios e outros benefícios, o Congresso aprovou uma medida provisória que amplia a força-tarefa do INSS e da Perícia Médica Federal.
1: A medida reforça as equipes do órgão e da Perícia Médica Federal com o objetivo de acelerar a análise dos pedidos que estão há mais de 30 dias na fila. Repórter Rodrigo Rezende.
4: O Congresso aprovou a medida provisória que ampliou a força-tarefa do INSS e da Perícia Médica Federal com o objetivo de diminuir a fila de cidadãos que aguardam benefícios previdenciários. A ideia da MP é dar celeridade à análise dos pedidos, principalmente para aqueles que estão aguardando há mais de 30 dias na fila. A relatora, senadora Zenaide Maia, do PSD do Rio Grande do Norte, destaca que desde a edição da MP, os resultados já são significativos.
5: Os resultados alcançados em 2026 evidenciou a efetividade do programa. Entre janeiro e junho, o número de processos pendentes de análise ou de perícia médica inicial caiu de 2,7 milhões para 1,7 milhão. A redução foi ainda mais expressiva nos processos com tempo de espera superior a 45 dias, que passaram de 1,7 milhão para apenas 557 mil.
4: Como não houve modificação por deputados e senadores no conteúdo da MP enviada pelo Poder Executivo, o texto será agora promulgado pelo Congresso.
0: Atos de crueldade contra animais poderão estar entre as hipóteses que autorizam a aplicação de medidas socioeducativas de internação para crianças e adolescentes.
1: Projeto com essa determinação teve a votação concluída na Comissão de Constituição e Justiça e deve seguir diretamente para análise da Câmara dos Deputados. Repórter Bruno Lourenço.
6: O projeto de lei inclui ações contra animais praticadas com crueldade extrema ou com potencial concreto de causar lesão grave ou morte como nova hipótese de internação para menores de idade. A proposta também aumenta penas para maus tratos contra animais em geral. A relatora, senadora Leila Barros, do PDT do Distrito Federal, defendeu maior cuidado com os animais.
7: A vedação à crueldade, ela constitui fundamento central do direito animal brasileiro e confere proteção aos animais individualmente considerados. Essa proteção constitucional também se relaciona à dignidade da pessoa humana na medida em que a submissão de animais à crueldade degrada os próprios valores éticos que devem orientar as ações humanas e a atuação estatal.
6: O texto ainda aumenta a punição em casos que envolvam tortura, abuso sexual ou transmissão das agressões pela internet.
0: E avançou no Senado a criação de um serviço de telefone nacional gratuito para encaminhar denúncias de maus tratos a animais. A proposta assegura o direito ao anonimato dos denunciantes.
1: O projeto define como maus-tratos atos de crueldade, abandono, agressão, mutilação, falta de alimentação e cuidados, além de trabalho excessivo ou inadequado. O abandono também é considerado maus-tratos. A matéria seguiu para análise do plenário em regime de urgência.
0: O Senado aprovou o projeto do Executivo que cria a Universidade Federal da Fronteira Norte.
1: A nova instituição herdará a estrutura, os estudantes, servidores e professores atualmente vinculados ao campus Oiapoque da Universidade Federal do Amapá. Repórter Alexandre Campos.
8: A população do extremo norte do Amapá, que vive no município do Oiapoque e imediações, contará com uma nova instituição de ensino superior. Isso porque o Senado aprovou nesta quinta-feira o projeto do Executivo que cria a Universidade Federal da Fronteira Norte a partir do desmembramento da Universidade Federal do Amapá. Em julho, um projeto semelhante havia sido analisado pelos senadores. No entanto, a proposta foi vetada pelo governo por ter sido apresentada por parlamentar e não pelo Poder Executivo, como manda a Constituição. Representante do Amapá, o presidente do Senado, Davi Alcolumbre, destacou a importância estratégica da Universidade Federal da Fronteira Norte.
9: É fundamental termos a condição de formarmos capacidade intelectual na academia, na universidade, no conhecimento, nessa nova perspectiva das riquezas da exploração do petróleo e das riquezas que o petróleo pode proporcionar para o Brasil e vai proporcionar para a Amazônia, de conhecimento, de inteligência, e a universidade, só ela é capaz de gerar todas essas perspectivas.
8: Além da oferta de vagas em cursos de graduação e pós-graduação, a nova instituição também atuará em pesquisa e extensão e buscará promover o desenvolvimento regional. O projeto segue para a sanção presidencial.
1: Com edição de Paulo Groba e trabalhos técnicos de Eliseu Caires, o Jornal do Senado fica por aqui. Acompanhe agora as notícias da Câmara dos Deputados. Boa noite.
0: Boa noite e até amanhã.
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11: Plenário da Câmara zera imposto sobre importações de até 50 dólares.
12: Câmara confirma Brasil em acordos de proteção à mulher no trabalho.
13: Deputados aprovam Plano Nacional de Cultura para a próxima década.
14: Boa noite. A Câmara aprovou o Plano Nacional de Cultura para os próximos 10 anos. O repórter Antônio Vital tem os detalhes da proposta.
15: A Câmara dos Deputados aprovou o projeto do governo que institui o Plano Nacional de Cultura para os próximos 10 anos. A proposta estabelece princípios, diretrizes, eixos estratégicos e mecanismos de gestão para orientar as políticas culturais do país. Entre os princípios das políticas públicas voltadas para o setor estão o respeito à diversidade cultural, a valorização dos trabalhadores e a garantia de direitos, como o acesso universal à cultura, a liberdade de expressão e a preservação do patrimônio imaterial. Entre os eixos estratégicos estão o financiamento descentralizado, a redução das desigualdades regionais no acesso aos recursos, a presença das artes e da cultura nos currículos escolares e a proteção de culturas tradicionais, indígenas e de matriz africana. Outro eixo é a proteção de direitos autorais no ambiente digital, principalmente em função do uso de ferramentas de inteligência artificial. Cada eixo apresenta objetivos que servirão de base para a elaboração de metas específicas, ainda a ser definidas. O texto também prevê mecanismos de monitoramento do alcance dessas metas, tanto pelo governo federal quanto por estados e municípios. A proposta foi enviada pelo governo ao Congresso no ano passado, a partir de debates da 4ª Conferência Nacional de Cultura e consultas abertas ao público pela plataforma Brasil Participativo, com mais de 85 mil acessos. O relator da proposta, deputado Pedro Czai, do PT de Santa Catarina, acrescentou outros pontos ao projeto, como a prorrogação até 2028 do prazo para que estados e municípios façam a adesão ao Sistema Nacional de Cultura ou criem seus próprios fundos de cultura como condição para receberem recursos da Política Nacional Aldir Blanc de Fomento à Cultura. Esse prazo hoje termina no ano que vem. Pedro Czai disse que os objetivos, diretrizes e eixos estratégicos do Plano Nacional de Cultura contam com fontes de recursos e incentivos fiscais já existentes, mas ele anunciou que o governo vai elaborar um projeto para aumentar as fontes de financiamento para o setor.
16: As ações estratégicas e os indicadores serão democraticamente construídos com estados e municípios do Brasil. Isso para deixar claro, diferente do Plano Nacional de Educação, Então, nós fizemos metas, definimos financiamento, definimos PIB, etc. Neste ponto, em relação ao financiamento, nós vamos apresentar um outro projeto para discutir novas formas de financiamento da cultura brasileira.
15: O projeto cria um colegiado para gerir o Plano Nacional de Cultura, com representantes do Ministério da Cultura, do Conselho Nacional de Política Cultural e dos órgãos gestores dos estados e municípios. A aprovação do Plano Nacional de Cultura para os próximos 10 anos foi acompanhada no plenário pela ministra da Cultura, Margarete Menezes, e foi comemorada pela bancada do governo. A deputada Jandira Fegali, do PCdoB do Rio de Janeiro, destacou a importância da cultura para o país.
17: Cultura é economia, é trabalho, é disputa, é compreender o Brasil profundo, é entender o que ele é capaz, de que forma a gente faz a integração civilizatória de toda a sociedade na sua diversidade. Não há nenhuma luta de resistência e luta por independência que a cultura não tenha sido um fator fundamental. E no momento que tenta nos recolonizar, aprovar esse plano é um instrumento de resistência.
15: O projeto que institui o Plano Nacional de Cultura para os próximos 10 anos foi enviado para análise do Senado. Da Rádio Câmara de Brasília, Antônio Vital.
10: Saúde.
18: Rosiana Sarney, do MDB do Maranhão, quer obrigar o SUS a encaminhar pacientes com câncer para hospitais privados quando os prazos legais para diagnóstico ou início do tratamento não forem cumpridos. A medida também prevê encaminhamento preventivo quando o atendimento público estiver prestes a estourar o prazo.
19: Rosiana Sarney afirma que a proposta dá efetividade aos prazos já previstos para o atendimento oncológico. Pelo texto, o paciente deverá ser comunicado do encaminhamento, terá transporte garantido quando necessário e continuará acompanhado pela rede pública durante todo o tratamento.
10: Previdência.
18: Beto Preto, do PSD do Paraná, propõe que a remuneração de adolescentes e jovens contratados como aprendizes deixe de entrar no cálculo da renda familiar do Bolsa Família. A medida valeria durante a vigência do contrato de aprendizagem e preservaria os demais critérios do programa.
19: Beto Preto explica que a proposta evita que famílias percam o benefício quando um jovem consegue o primeiro emprego como aprendiz. O deputado afirma ainda que a mudança incentiva a qualificação profissional e reduz a evasão escolar.
10: Trabalho.
18: A Câmara aprovou a adesão do Brasil a dois tratados internacionais sobre trabalho que protegem as mulheres. O repórter Marcelo Lascher traz os detalhes.
20: A Câmara dos Deputados aprovou a adesão do Brasil a dois tratados internacionais sobre direitos dos trabalhadores e, em especial, as mulheres. Um dos textos aprova a adesão do Brasil à Convenção da Organização Internacional do Trabalho, a OIT, com medidas contra violência e assédio no trabalho. A Convenção 190 da OIT é o primeiro tratado internacional a reconhecer o direito de todas as pessoas a um mundo de trabalho livre de violência e assédio. Os países que ratificarem o texto ficam obrigados a adotar medidas para proibir violência e assédio contra trabalhadores e garantir reparação às vítimas e sanções aos autores. A Convenção considera violência e assédio baseados no gênero como práticas inaceitáveis e inclui o assédio sexual como violência praticada contra as pessoas em razão de seu sexo e gênero. Outro trecho estabelece que as medidas previstas na Convenção se aplicam à violência e assédio que ocorrem no trabalho, inclusive durante os deslocamentos do empregado. A adesão do Brasil ao tratado recebeu parecer favorável da relatora, deputada Benedita da Silva, do PT do Rio de Janeiro, mas foi criticada pelo deputado Kim Kataguiri, do Missão de São Paulo. Segundo ele, os termos que designam o assédio no ambiente de trabalho são vagos e podem encarecer os encargos trabalhistas.
21: Gente, não é à toa que só 30% dos países que integram a OIT concordaram com esse tratado. Nós, mais uma vez, Brasil, América Latina, África, estamos sendo feitos de tonto pela Europa, que vão lá, usam seus 3 votos, cada país lá na OIT, e empurram legislação trabalhista para nós. A gente fica com a legislação mais cara, a gente fica com a legislação mais burocrática.
20: O plenário também aprovou a adesão do Brasil a outra convenção da OIT, esta voltada para promover a igualdade de oportunidade de tratamento para trabalhadores, homens e mulheres, com responsabilidades familiares. Segundo a convenção, as responsabilidades familiares não podem ser usadas como uma razão para demissão. Os trabalhadores trabalhadores devem ter direito à livre escolha de um emprego, levando em conta suas necessidades com responsabilidades familiares. A deputada Benedito da Silva também ofereceu parecer favorável à adesão do Brasil a esse tratado.
2: A ratificação da convenção reforça demais as respostas às interrupções de trajetória laboral impostas pelas responsabilidades de cuidado, que reduzem a densidade contributiva das trabalhadoras e comprometem sua cobertura previdenciária na velhice.
20: As propostas que ratificam a adesão do Brasil às duas convenções da Organização Internacional do Trabalho sobre assédio e cuidado seguiram para análise do Senado. Da Rádio Câmara de Brasília, com informações de Antônio Vital, Marcelo Larcher.
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22: Segurança Pública.
19: Silvia Cristina, do PP de Rondônia, defende a aprovação da proposta de emenda à Constituição que reduz a maioridade penal de 18 para 16 anos. A deputada argumenta que a medida pode ajudar a reduzir a violência e responsabilizar jovens envolvidos em crimes graves.
23: Silvia Cristina cita a experiência pessoal com a violência ao lembrar o assassinato do pai e diz que criminosos adultos usam adolescentes para cometer delitos. Para ela, é preciso endurecer as punições para quem participa da destruição de famílias por meio da criminalidade.
24: Se diminuir a maioridade, até porque rapaz e meninas, aos 16 anos, eles já votam, já casam, já sabem muito bem, já têm noção do que estão fazendo, a gente diminui essa violência que assola o Brasil. Então é um fato que causa muita discussão, mas para quem sabe, já sofreu na pele o efeito da violência, não pode deixar de ser favorável a algo que a gente sabe que tem que ser mais rigorosa. Nós temos que ser mais rigorosos nas penalidades de quem sabe que está destruindo família.
19: Sargento Faur, do PL do Paraná, apoia a redução da maioridade penal para casos de crimes graves. O parlamentar lembra sua experiência na Polícia Militar para defender punições mais severas a infrações hediondas e de envolvimento com o crime organizado.
25: Muitas vezes fala-se que queremos prender crianças. É mentira. Nós queremos prender menores bandidos. Menores cometem crimes graves transportando drogas químicas, estuprando e matando crianças, matando pessoas para roubar. Precisam ser punidos severamente de acordo com a gravidade dos seus crimes. Comissão especial instalada, já começamos os trabalhos e tive contato com o relator e ele deu a entender que vai fazer uma consulta pública, um plebiscito para que o povo decida finalmente se quer ou não a redução da maioridade penal no Brasil.
23: Na opinião de Sargento Faur, a revisão da legislação penal responde a uma demanda expressiva da sociedade por mais segurança. O deputado garante que a maioria dos integrantes da comissão especial é favorável à proposta.
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22: Justiça.
19: A Cássio Favacho, do MDB do Amapá, é autor de proposta que consegue gratuidade da justiça a pessoas que recorram ao judiciário para obter atendimento de saúde do poder público ou de planos privados. Pela matéria, o benefício poderá ser concedido antes da análise da situação financeira do paciente.
1: A gratuidade abrange ações sobre medicamentos, tratamentos, cirurgias, internações e outros recursos relacionados à saúde. Cássio Favacho avalia que a medida facilita o acesso à justiça em situações nas quais os gastos médicos podem comprometer a renda do paciente.
4: Política.
19: Vinícius Gurgel, do PL do Amapá, apoia projeto que impede condomínios e proprietários de proibir o funcionamento de sedes partidárias em imóveis comerciais. De acordo com a proposta, a regra vale desde que sejam respeitadas normas de segurança, acessibilidade e vizinhança.
1: Vinícius Gurgel considera que a medida protege a liberdade de organização dos partidos políticos. O texto torna nulas cláusulas que imponham esse tipo de restrição e prevê que o prejudicado solicite a reparação por eventuais danos. A matéria está no Senado após a aprovação da Câmara.
4: Desenvolvimento Regional.
19: Altineu Cortes, do PL do Rio de Janeiro, defende um regime especial para acelerar obras de reconstrução em cidades atingidas por eventos climáticos extremos. Ele explica que a proposta simplifica licitações, reduz prazos administrativos e prioriza a recuperação da infraestrutura.
1: Na visão de Altineu Cortes, é preciso agilizar as ações de reconstrução e prevenção em estados e municípios em situação de calamidade pública. Para ele, o Estado precisa garantir socorro rápido e eficiente às populações afetadas por desastres naturais.
19: Paulo Litro, do União do Paraná, apresentou o projeto que reforça as regras de segurança para a abertura de comportas de barragens. A proposta do parlamentar determina que a liberação da água seja feita de forma gradual, conforme o volume de chuvas e o nível dos reservatórios.
1: Paulo Litro também propõe a instalação de sistemas de alerta para moradores de áreas próximas às barragens. O texto, que atualmente tramita na Comissão de Integração Nacional, prevê ainda divulgar divulgação dos planos de abertura das comportas para reduzir riscos de inundações.
4: Votação.
19: Deputados aprovam medida que isenta de imposto compras internacionais de no máximo $50. O repórter Antônio Vital tem mais informações sobre a chamada taxa das blusinhas.
15: A Câmara dos Deputados aprovou medida provisória que isenta do imposto de importação as compras internacionais de até $50, conhecida como taxa das blusinhas. A medida provisória, aprovada faltando 5 dias para perder a validade, já está em vigor desde maio, quando foi publicada. Até então, as compras de até $50 pagavam taxa de 20%. O texto também zera a alíquota de importação para medicamentos destinados a doenças raras que não tenham similar nacional. Estabelece ainda a taxação de 30% para as compras entre $50 e $3.000, com a possibilidade de o governo impor limites para os produtos mais caros. Além disso, obriga as plataformas de comércio eletrônico a adotarem mecanismos contra fraudes, como preços fictícios abaixo dos preços reais e fracionamento das compras de modo a evitar a taxação. O descumprimento sujeita as empresas a multas, suspensão de atividades e até proibição de operar no país. O texto final cria ainda um sistema de avaliação periódica sobre os impactos da isenção, com dados sobre os impactos da medida sobre os empregos, a arrecadação e o comércio. Os relatórios devem considerar especialmente setores considerados mais atingidos pela concorrência de produtos importados, como de roupas, calçados, brinquedos e cosméticos. Deputados da oposição criticaram a proposta e disseram que o fim da taxação sobre os produtos importados prejudica a indústria e o varejo nacionais. Foi o que disse o deputado Gilson Marques, do Novo de Santa Catarina.
5: O empreendedor brasileiro, aquele que paga DARF, que paga Selic a 15%, que contrata e pagar um imposto caríssimo, tem que concorrer com o exterior, a China, por exemplo, que tem regra trabalhista análogo à escravidão, que se diz, entra no solo brasileiro sem nada de imposto.
15: Já deputados da base do governo disseram que eventual prejuízo a comerciantes e fabricantes brasileiros será compensado com a entrada em vigor da reforma tributária no ano que vem, o que vai acabar com o imposto cumulativo sobre os produtos. O deputado Reginaldo Lopes, do PT de Minas Gerais, disse que a medida beneficia quem não pode fazer compras pessoalmente no exterior.
6: É fundamental para aquelas pessoas de menor poder econômico, que não têm condição de fazer viagem.
0: viagens internacionais, como os 16 milhões de brasileiros assim fazem e têm o direito à isenção até $2.000.
15: Já o presidente da Câmara, Hugo Mota, disse que a medida beneficia também aqueles empreendedores que dependem de compras no exterior para seu comércio. Ele disse que a Câmara está atenta ao impacto da isenção no setor de varejo.
6: Sabemos que existem preocupações da indústria e do varejo em relação a essa medida. E a Câmara dos Deputados não dará as costas a essas preocupações. A Câmara continuará dialogando com o setor produtivo, buscando conciliar a proteção do poder de compra das famílias, sem deixar de olhar para a competitividade da indústria e a força do varejo nacional.
15: A medida provisória que isenta do imposto de importação as compras internacionais de até $50 seguiu para análise do Senado. Da Rádio Câmara de Brasília, Antônio Vital.
23: Logo em seguida, a aprovação da MP na Câmara, o Senado retomou sessão própria com a inclusão do tema na pauta de votações.
7: Economia.
19: Mauro Benevides Filho, do União do Ceará, é autor de proposta que obriga o Banco Central a enviar ao Congresso as informações solicitadas por deputados e senadores. Ele explica que a medida visa dar mais transparência à relação entre a instituição e o Poder Legislativo.
8: Restabelecer a obrigatoriedade do Banco Central prestar informações ao Congresso Nacional, tanto à Câmara quanto ao Senado, de qualquer informação que o Congresso deseje. Por exemplo, eu quero pedir informação não só do Brasil. Quero pedir informação quanto é a taxa de juros lá da Suíça. O Banco Central tem isso e terá que informar para a gente poder fazer uma avaliação da atuação do Banco Central, que eu acho que o Banco Central hoje privilegia muito o sistema financeiro, com taxas de juros muito elevadas, em detrimento da iniciativa privada, das famílias, das pessoas, e nós temos, portanto, que acabar com isso.
23: Mauro Benevides Filho avalia que a fiscalização do Congresso pode ampliar a responsabilidade do Banco Central na definição da política monetária do país. Ele avalia que a taxa de juros atual representa um custo adicional de pelo menos...
19: Pedro Maranhão apresentou o projeto que altera o sistema de consórcios para garantir novos direitos aos participantes desistentes e excluídos. O deputado propõe regras para a devolução de valores, limita...
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